0: com haverá coletiva. No dia 15, sexta-feira, 16 horas, treinamento, haverá também coletiva. E no dia 16, é sábado, o Remo estará viajando pela manhã com destino na cidade de Chapecó e joga no dia 17. Essa é a programação do Clube do Remo. Eu volto daqui a pouquinho, nas últimas, com o companheiro Magno Fernandes. Valeu, meu amigo Gaia, Marquinhos e Regica. Um abraço a todos os amigos.
1: Para a gente faturar, valeu, Caxias, para a gente faturar Regica e Marquinhos, esse Remo e Bahia da quarta, o Leão já está garantido na outra fase, ou vamos devagar com a dor que o Santa de Barro, Regi?
2: O Remo tem que jogar com inteligência. Quem tem que ir atrás para reverter essa situação é o Bahia. Caixada acabou de colocar, o Remo tem o empate, pode até perder por um gol de diferença. O Remo tem tudo para administrar. São 3 milhões, Caixada, é isso? 3 milhões para outra fase?
1: Já foi o Caixada, 3 milhões.
2: 3 milhões, 3 milhões de reais. Então, jogar com inteligência. O desespero é do Bahia. O Bahia perdeu na rodada do Campeonato Brasileiro, dentro de casa,
1: para o Cruzeiro.
2: A situação do Bahia não está fácil, não. É muita cobrança em cima do Rogério Ceni. Então, o Clube do Remo tem tudo. A inteligência aí, como diz o Caxiado, a perspicácia do Léo Condé em cima disso, para explorar tudo isso, sim. O lado negativo do adversário, o Remo está com a faca e a mão no queijo para degustar com maior prazer. Mas com inteligência, o Remo tem tudo para passar para outra fase da Copa do Brasil.
1: O que você pensa, Marquinho? Oi, Marquinho. Cadê ele? Já foi?
2: Cadê o lateral?
1: Já foi. Intervalo, daqui a pouco tem mais, até já.
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1: Carlos Gaia. Beleza pura, de volta na Rádio Clube do Pará com a Turma do Bate-Papo. Isso, obrigado pela audiência, obrigado pela companhia. 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Alô, seu Luiz, aquele abraço para você, muito obrigado pela audiência. 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Alô, Paulo, um abraço para você, para toda a galera aí do quilômetro 17 da rodovia Castanhal Terra Alta, todos ligados na Clube. 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Dini Menezes, boa noite, tudo bem?
17: Fala, Gainha, beleza, tranquilo, tudo bem, sim.
1: Graças a Deus, bola de fogo. E o Papão da Curuzu vai jogar contra o Floresta lá no Modelão, é isso, bola?
17: É, pedido foi feito pelo Paysandu, solicitado, né, pelo Paysandu. É porque o Paysandu vai passar esse mês dando uma revigorada no gramado, né? E aí o jogo está programado aqui para nós. Segunda, dia 25. E o Paysandu quer para sábado, dia 23, no Modelão, em Castanhal. E dar uma fechada no gramado, para dar uma organizada no gramado, uma arrumada no gramado, que é para terminar a temporada. E só depois da temporada é que vai se falar em mudar todo o gramado da Curuzu, Gainha.
1: É aquilo que você disse, Regica, logo no início do programa. A Curuzu tem que dar uma fechada, o pessoal tem que resolver a parada do gramado. Eu diria recuperar o gramado da Curuzu, porque está pegando, Preto.
2: É, um abraço, Dini, boa noite. É verdade.
1: Abraço, Regica.
2: Eu acho que é isso, que levar o jogo para uma outra praça esportiva, dá uma guaribada ali no gramado da Curuzu e parar, quando terminar as competições aí, parar tudo para fazer um trabalho realmente que o estádio, o gramado mereça e que vai ser feito pela diretoria do Paysandu. Eu acho que é por aí o caminho e levar esse jogo lá para o Modelão, que também já é uma casa do Paysandu. O Paysandu já realizou outros jogos lá no Modelão e por que não jogar contra o Floresta no Maximino Porfírio?
1: É, seria no sábado à tarde, que eu penso que é um horário bom, inclusive o pessoal que gosta de futebol.
2: Ah, não vai ser à noite, não? Não vai ser à noite?
1: Sábado à tarde, à noite? À tarde ou à noite, Rodinho?
17: Não, sábado à tarde.
1: À tarde, é. Sábado à tarde, é. Penso eu que sábado à tarde é um horário bom, Marquinhos de Belém, porque a torcida bicolor de Castanhal, dos municípios vizinhos, ela pode ou elas podem, de repente, pintar por lá para incentivar o Papão, né?
17: Isso sem falar do torcedor do Paysandu, que depois
1: vai
17: do jogo pode subir, pode ir para Salinas, pode ir para Bragança, Juruteua, pode ir ali para Marudá e até mesmo aquele garapé maravilhoso do APU.
1: É, bem pensado, né, Marquinhos?
18: Sem dúvida, né? Um forte abraço pro Dinho aí também.
17: Fala, Marcão, um abraço para ti.
18: Sem dúvida, a torcida vai invadir, Gaia, vai invadir, entendeu? Seja da região, seja da capital. Vai invadir, o time atravessa uma ótima fase, mesmo com toda a dificuldade que foi a partida no sábado, mas não faltou entrega, e no gramado, como eu falei aqui, do jeito que estava, não tinha outra forma, é aí que o jogo fica mais físico mesmo, entendeu? Porque o gramado fica castigado, e querendo ou não, você está blindando os jogadores, está preservando a integridade física dos jogadores, apesar de ser uma Série C, um campeonato muito físico, mas o Paysandu tem uma equipe também muito boa tecnicamente, seus meio-campistas são meio-campistas, volantes, que trabalham bem essa bola por baixo, tem os laterais também, tem os extremos, enfim. Então o Paysandu é uma equipe também que joga muito bem tecnicamente, gosta de jogar com a bola no chão, e ali na Curuzu, do jeito que está, fica muito difícil, né? Fica até uma covardia você tentar avaliar um jogo tecnicamente, né? Você querer avaliar o individual e o coletivo da equipe. Então, vai ser precisa essa parada aí no gramado para recuperar. Enquanto isso, o Paysandu ele segue com a sua torcida, seja em Castanhal, seja em qualquer outro lugar, né? Porque independente de qualquer coisa, o Paysandu está muito focado no seu objetivo. A gente vê isso, né, na entrevista do Júnior, e vê isso também na prática, os jogadores eles conseguindo se reinventar, né, conforme o adversário, conforme o gramado, conforme a atmosfera, o momento. Enfim, então são jogadores que estão muito bem maturados por conta da comissão técnica, que com certeza vão tirar de letra, Gaia, essa questão aí até realmente voltar para casa novamente, já com um gramado bem melhor, para aí sim o Paysandu ele voltar não só a vencer, mas convencer, entendeu? Porque foi mais pelo resultado do que um desempenho, até pelas condições do gramado. Então o Paysandu ele é aquilo que o gramado pede, aquilo que o jogo está pedindo, o Paysandu ele se transforma ali e acabou dando certo, né? Conseguindo essa vitória, liderança, e aí agora é focar no que já está planejado, para justamente não perder o foco e continuar nessa pegada.
2: Na Copa... Aí mais uma vitória, sim, mais uma vitória contra o Floresta, aí depois é só festa, o Ziquezira e o Cancão junto, pronto, acabou.
1: É verdade. Na Copa Norte, está definido o Mangueirão ou Curuzu, Bola de Fogo?
17: Não, está definido. Dia 20, Mangueirão, primeiro jogo. E o segundo, devendo acontecer no dia 27 ou 28. E se esse jogo for antecipado para sábado, né, no dia 23, eu acho que vai dar sim para rolar no dia 27, lá em Manaus, na Arena. O gramado da Arena também não está aquela coisa.
1: É bom jogar no... Penso eu que um time grande como o Paysandu, com todo o respeito que merece Curuzu e Baianão, mas Mangueirão é o palco, né, Regi?
2: Decisão como essa aí, meu irmão, não tem jeito, é Mangueirão lotado, é festa da torcida bicolor, é tudo isso, isso aí é uma atmosfera diferente por ser uma grande decisão.
1: Que tal, Marquinhos?
18: A torcida merece, Gaia, né? Eu acho que nesse momento você também tem que pensar no torcedor, né? Então vejo que o Mangueirão, ele dá esse conforto, ele dá essa segurança mais pro torcedor do Paysandu e que também vai poder, né, comparecer em grande peso, né, coisa que é diferente na Curuzu. Claro que a atmosfera também fica pesadíssima, né, a arquibancada fica pulsante, mas no Mangueirão também se tratando de uma decisão, se tratando de, né, de uma certa rivalidade aí por conta do que aconteceu naquela partida da goleada lá diante da equipe do Nacional, eu acredito que tem tudo para a torcida do Paysandu também transformar o Mangueirão como ela transforma a Curuzu, Gaia.
1: É o jogo da forra, não?
18: Para mim, sim. Com certeza, Gaia. Eu acho que tá todo mundo, né? É ferido por conta dessa situação, né? Todo mundo que torce pro futebol paraense. Certo. Eu também já fui atleta, eu também já peguei goleada. E tu não sabe da vontade que dá de se cruzar novamente com essa equipe, porque né, a gente sabe o motivo. Não justifica, mas ali era o Paysandu. Era a instituição, entendeu? Mas a gente sabe que se o Paysandu ele vai da forma que ele foi diante da equipe do Águia de Marabá, né, mesclado da forma que foi, uma mescla mais encorpada, dificilmente aquilo aconteceria, né? E claro, com o seu treinador na beira do campo. Mas já faz parte do passado, Gaio, né, as pedras se encontraram novamente, vão positivo. Se encontrar novamente. E agora, sem dúvida, a história vai ser completamente diferente. Eu acho que o Paysandu não tem que entrar, e eu tenho certeza que isso vai partir do torcedor. Tá? Claro que se o jogo pedir uma goleada, a gente vai dar goleada. Mas o importante é que, independente de qualquer coisa, você conseguir vencer a partida. É ir com uma vantagem para o segundo jogo, entendeu? E conquistar o título. Independente do que vai ser. Se vai ser com uma goleada, se vai ser 1-0. Porque 1-0, às vezes, dependendo da circunstância do jogo, Gaia, é uma goleada. Porque ali você conseguiu levar uma vantagem, você conseguiu, através dessa vantagem, uma tranquilidade para o segundo jogo, onde lá também você conseguiu, né, em cima desse resultado, o título. Então, o mais importante é isso. Não pensar em golear, entendeu? É pensar de gol a gol, entendeu? É fazer o primeiro. Não querer fazer o quarto, o quinto, sendo que você ainda não fez o primeiro, entendeu? Então, eu acho que é muito importante esse entendimento, essa leitura, esse foco da comissão técnica e dos jogadores. Eu tenho certeza que é dessa forma que eles vão com esse pensamento. De vencer a partida, independente se vai ser goleada ou não, para você ir com uma vantagem e lá sim, em cima dessa vantagem, fazer um jogo mais seguro, mais tranquilo para conseguir esse título.
1: Acima de tudo, respeitando o adversário, Reginaldo.
2: Respeitar o adversário, sim, e construir um placar que ele possa administrar na partida de volta, sem dúvida nenhuma. se vai chegar a golear de 7, 8, isso vai, é a construção daquilo que a equipe vai apresentar em campo. Mas eu acho que é por aí, procurar o primeiro gol, trabalhar em equipe, acima de tudo, para construir um resultado que o Paysandu possa administrar muito bem na partida de volta.
1: Meus amigos Marquinho e Regica, e esse Vasco e Paysandu, Copa do Brasil na quarta-feira? Que tal, hein, Regi? Você logo.
2: É diferente aí a situação com relação do clube do Remo, é diferente. O Paysandu não pode ser afoito e partir para cima do Vasco. Precisa reverter uma situação, mas tem que trabalhar com inteligência. E como é que é essa inteligência? Eu tenho certeza que o Júnior Rocha, que é um jovem treinador inteligentíssimo, vai saber montar uma equipe que possa, com calma e, sabe, com consistência, buscar reverter essa situação, que é difícil. O Vasco vai esperar que o Paysandu venha para cima dele, com certeza, para ir no contra-ataque. Mas o Paysandu tem que saber construir, e eu acho que é pelas beiradas que se constrói isso, para chegar ao objetivo.
1: Jogar com inteligência, e o que mais, Marquinhos, na quarta lá em São Januário?
18: É jogar com inteligência e, tipo assim, aproveitar as oportunidades que vai aparecer.
1: Uhum.
18: O Paysandu, ele sempre lhe joga para criar as oportunidades, seja com a bola ou sem a bola, fazendo aquela marcação-pressão, entendeu? Então acho que você vai ter que jogar com essa inteligência, muito organizado, tanto na parte defensiva como na parte ofensiva, né? O Paysandu, ele tem que fazer um, pelo menos, né? Mas não, se levar um, aí já dificulta mais ainda para você tentar reverter. Então é muito importante isso, Gaia, você está muito bem organizado na parte defensiva e na parte ofensiva, e se tratando da parte ofensiva, é claro, né? É você ser efetivo, é você saber aproveitar as oportunidades. Só lembrando, no primeiro jogo, o Paysandu, ele fez um belo primeiro tempo, criou muitas oportunidades no primeiro tempo que poderia ter mudado a história do jogo, né? Esse segundo jogo poderia ser diferente, o Paysandu poderia ter ido pelo menos com um empate daqui, enfim, mas o Paysandu teve sim oportunidade no primeiro jogo e com certeza vai pintar as oportunidades, e aí é saber aproveitar essas oportunidades para você mudar a história do jogo, bagunçar um pouco o emocional e a estrutura tática do Vasco, para você tirar proveito sobre isso, Gai. Vai ser muito difícil, mas nada é impossível, porque se tratando de Copa do Brasil, a gente sabe que já aconteceu, né, muitos casos aí de equipes que já estavam com uma certa vantagem, mas que sentaram nessa vantagem, e aí, entendeu, achavam que poderiam levar de qualquer maneira a classificação e acabaram sendo surpreendidos. Vamos aguardar. É muito difícil, mas o Paysandu vai lá também para lutar, para conseguir, né, fim de lá com essa classificação, pelo menos.
2: Motivação não falta, né, Marquinho? Porque o Paysandu venceu no final de semana, está liderando o Campeonato Brasileiro da Série C, o Vasco também ganhou o seu jogo. Eu acho que aspecto motivacional não vai faltar na partida de quarta-feira.
18: Exatamente, isso é muito importante, né? O fato de você entrar motivado, porque além de ser, se trata de Copa do Brasil, você está jogando contra um gigante dentro da casa dele, entendeu? Então tem muitos, né, fatores ali que te dá essa motivação para você ir lá e lutar, brigar do começo ao fim, e aí no final bora ver o que é que vai acontecer, Gai. Mas o Paysandu, ele tem tudo sim para fazer um bom jogo lá, ele tem por conta dessa sequência muito boa que vem atravessando junto com a sua torcida.
1: O César, do bairro de Fátima, pergunta para você aqui, Reginaldo. Reginaldo, na sua opinião, o técnico Júnior Rocha já caiu nas graças da torcida bicolor? Já,
2: e com muita responsabilidade. Eu tenho um ouvinte que participa das primeiras e ele fica chamando a atenção da diretoria do Paysandu. Chamar o técnico Júnior Rocha e o Marcinho para segurar esses dois profissionais, porque tem clube que está perdendo o treinador e eles podem procurar aí o Júnior Rocha. Então ele chama a atenção da diretoria do Paysandu para segurar o Júnior Rocha antes que outra equipe o tire do Paysandu. Então eu acho
17: Júnior Rocha, Reginaldo, o Júnior Rocha já foi procurado por 3 equipes, uma da Série C e 2 equipes da Série B. Olha, e oferecendo aí um dinheiro mais alto do que ele ganha hoje no Paysandu.
1: Olha aí, Reginaldo.
17: Ele disse não.
2: Então ele tem um projeto com o Paysandu.
17: Não, ele tem um projeto. Esse projeto, quando ele falou desse projeto, logo que ele chegou no dia da coletiva, quando ele falou, eu disse, é mais um que vai prometer e não vai cumprir. Essa nova...
1: Pra você ver aí, ó.
17: Aí, não sei o que, a garotada, eu vou dar oportunidade, eu vou oportunizar esses garotos. Aí eu comentei, É, eu até falei, mas você vai fazer o que está prometendo ou é só para jogar com a galera? E hoje eu dou a mão à palmatória, porque ele prometeu e está cumprindo.
2: No meu entendimento, a diretoria do Paysandu acertou em cheio ao trazer o Júnior Rocha. Acho que é um jovem treinador de muita inteligência mesmo, e ele está provando aí no comando técnico do Paysandu.
1: É, na verdade, ele tem o grupo nas mãos, na verdade ele vem fazendo um bom trabalho, como disse o Dini Menezes aí, é pensamento dele permanecer no Paysandu, Marquinhos, mas se eu tiver errado, me corrija. Acima de qualquer coisa, ele é profissional. E se a ponta for boa...
18: Pois é, porque assim, Gaia...
1: Irrecusável...
18: Ele não abriu mão do Paysandu, né?
1: Sim.
18: Ele tá... Até porque o Paysandu, eu já cheguei a falar sobre isso aqui, e o histórico do Júnior Rocha, ele é um histórico assim, que ele não é de abandonar projeto, certo. Ele não é de largar as equipes... sabe, no meio da competição, no início de uma competição, ele não tem esse perfil, e o Paysandu, ele se preocupou muito também com essa questão, porque sabia, porque o Paysandu é uma vitrine, né, para jogador, para treinador, é vitrine, não tem como, é um trampolim gigantesco o Paysandu, independente da situação, da série, da divisão que está jogando, então não seria diferente com o treinador, ainda mais, né, da forma que está sendo, tá, ele é muito honesto, ele é muito transparente, muito trabalhador, entendeu? Enfim, ele conseguiu, sabe, fazer um time competitivo com jogadores experientes, fez de uma molecada, sabe, com muita experiência, sabe, jogadores ali, a gente está vendo o Thales agora, já estou falando de um tempo curto. Quem viu o Thales aí no início da temporada, né, errava na tomada de decisão, entendeu? Enfim, hoje você já vê um Thales bem melhor, né, então é um treinador que ele potencializa, entendeu? Seja o experiente, seja o que está começando. Agora, eu só espero que não aconteça, e eu sei da seriedade dessa nova diretoria do Paysandu, mas a gente vai falar algo que é o que o Gaia colocou agora. Gaia, mas se pintar a cor, beleza, é verdade. Como também acontece ao contrário, Gaia. Às vezes o clube, né, o treinador abre mão de várias propostas para chegar no final do ano e se valorizar.
1: Uhum.
18: O clube vai e não valoriza esse treinador, quando não já está pensando em outro treinador. Tá? O exemplo é o vizinho. Né? Não vai muito longe. Né? A gente viu o que aconteceu com o Guto aí.
1: Sim.
18: Entendeu? Mas aqui é outra história, outro contexto, mas tem isso. Ele abriu mão e está ali. Ele foi palavra.
1: Certo.
18: Ele tá sem nome. Ele vai cumprir até o final, independente do que já apareceu, que pode aparecer ainda, mas ele vai até o final. Então a gente espera também que o clube possa valorizar. Porque às vezes acontece. Já aconteceu o histórico de jogadores no Paysandu. Da vida do Paysandu não valorizar. Alguns jogadores que têm uma história no clube, têm uma identidade com a torcida, entendeu? E aí, achar que vai conseguir um substituto e tal. E a gente sabe que o futebol, a safra não está muito boa assim,
2: né? Mas Marquinhos, nós sabemos que o que segura o treinador são os resultados, os bons resultados,
18: não,
2: né?
18: Mas eu estou falando de resultado. Mas eu estou justamente falando de jogadores que deram resultado, Reginaldo.
2: Não, eu estou falando da diretoria. Se ele não der resultado, vai quebrar o contrato.
18: Não, mas
2: ele.
18: Eu estou falando de resultado positivo. A gente está falando aqui dele... Eu estou falando outra coisa. É dele continuar. Ele continuou. Ele chegou lá. Ele conseguiu o objetivo dele. Ele se valorizou lá.
2: Correto. Entendi. No final da história lá. Tá certo.
18: Aí do clube valorizar o treinador ou o jogador, porque vai acontecer isso.
2: Eles vão se valorizar, não tenha dúvida.
18: Já teve histórico, aí eu estou falando, já teve histórico, né, aqui também no Paysandu, de não valorizar alguns treinadores, alguns jogadores, entendeu? E aí trazer jogadores que é abaixo, o treinador que é abaixo daquilo que perdeu. Né? Então, é sobre isso aí. Então, tenho certeza que vai acontecer. Né, o Paysandu conseguiu o objetivo dele, todo mundo se valorizar, e o Paysandu, sem dúvida nenhuma, valorizar esses profissionais que realmente entregaram tudo para o Paysandu num momento muito difícil, né, onde muitos poderiam sair, como pintou as propostas para o Júnior, e poder não. Né, já deixei, o time está liderando aqui, o time está na cabeça aqui, agora deixa eu. Né, mas não. Então, a gente espera que dê tudo certo, porque realmente contrataram um profissional de palavra, né, honesto, justo, e que está aí apresentando um bom trabalho. E tem tudo para conseguir o objetivo principal. Entendeu? Copa do Brasil, a gente acabou de falar, é outra história, outro contexto. Mas a gente
2: Gaia.
18: Sabe que a competição do Paysandu mesmo é a Série C e está indo muito bem.
1: Fala.
2: Eu posso fazer uma pergunta para o Dinho?
1: Faça isso, pelo amor de Deus.
2: Dinho, você fez uma colocação para o técnico Júnior Rocha interessante, que quando o treinador está presente ali na área técnica, dá um outro astral para a equipe. A ausência dele lá em Manaus, naquele 7-0, você acha que influenciou muito nesse resultado mesmo?
17: Não só lá em Manaus, como lá em Roraima contra o Guaporé, né? Como também ele fez mais uma... Foram duas derrotas. E essas duas derrotas foram com o Macaé. Que eu não vou dizer, pô, o Macaé é o culpado. Não. É que uma coisa é tu ser comandado pelo Guerreiro e outra coisa é tu ser comandado pelo Tomás.
2: É mesmo, gente?
17: Não. É ou não é?
2: É, isso é, tem razão.
17: Então, quando, pô, você olha o Guerreiro... Lá na porta da RBA, para resolver um problema teu, tu fica tranquilo.
1: Olha, o Tomás tá ouvindo, hein?
2: Olha só, ele fica escutando
17: mas,
2: aí.
17: Peraí, mas não, mas pela posição dele.
1: Já entendi.
17: Pela posição dele, sim, ele sim. É o coordenador. E quando o Guerreiro não tá, quem resolve é ele. Como foi o Macaé, resolveu foi o Macaé.
1: Bom, eu penso o seguinte, não sei se vocês concordam com o que eu vou dizer aqui.
2: Aliás, o Dinho deu na entrevista coletiva, o Dinho deu um ralho no Júnior Rocha.
1: Mas tá certo, o Dinho tá certo.
2: A orelha dele mesmo.
1: O Dinho tá certo. Eu penso, eu quero ver você, Regica, depois o Marquinho, que o treinador, ele tem que ir em todos os jogos, parceiro.
2: Independente de qual seja a competição.
1: Lógico, ele tá sendo
17: por mais pago... Que ele não vá pra comandar, mas que ele esteja...
1: Claro, Dinho, claro.
17: O grupo.
1: Concordo com você.
17: Vai comandar o time, mas lá no vestiário quem vai conversar sou eu.
1: Concordo.
17: Ele tá lá no camarote olhando, mas quando
1: concordo,
17: for na hora
1: do
17: intervalo e na pré-eleção antes do jogo, eu que vou falar. Pronto.
1: Concordo com você, Dinho. Assino embaixo. E mais, ele, quando eu digo ele, é o técnico bicolor. Eu nunca vi pessoalmente, mas tenho como...
2: Não, mas ele assumiu.
1: Pois é, escuta aí. Eu tenho ele como um bom técnico, e penso que ele é muito bem pago para comandar o Paysandu. Porque daqui a alguns anos, olha, o Paysandu pegou de 7 do Nacional lá.
17: Não interessa. E alguém vai lembrar quem era o técnico, pronto, nem o auxiliar.
1: Não interessa se era sub-20, se era eu, se era o Dino, se era o Marquinhos. Era o Paysandu, pô. Então... Penso que ele é muito bem pago, o técnico bicolor é muito bem pago, ele tem por obrigação ir com o time, qualquer jogo que seja, o Regica.
2: Não, concordo, eu acho que é por aí, ele é o profissional da instituição.
1: Claro,
2: então
1: claro.
2: Tem que, pago pelo clube e ele tem que estar lá presente, seja na área técnica ou fora da área técnica, mas tem que estar presente.
1: É moral mais ainda, Marquinhos.
18: Olha, Gaia, eu sou dessa geração, né? Eu nunca passei por essa experiência de até amistoso, Gaia. Tava lá o treinador
1: oficial. Pois é, pra você ver.
18: Nem amistoso. Ah, vai ter um amistoso, vai ter um jogo treino.
1: É.
18: Tava lá o treinador, não tava lá só auxiliar, porque a gente sabe que é completamente diferente.
1: Claro, lógico.
18: Só a presença já impõe respeito. Imagine ele orientando, ele tomando as decisões, porque as decisões mesmo tem que passar por ele.
1: Concordo.
18: Pode estar o auxiliar, pode estar o subgerente lá e tudo, mas é o gerente, é o dono, é o presidente, é esses caras que tomam a decisão mesmo ali, entendeu? Não vai ter que, sabe, passar, ah, não, ainda tem que ir ali para receber, não. Então o treinador ali, ele já está na beira do campo, ele já resolve tudo que tem para resolver, entendeu? E às vezes nem precisa, porque... Ele trabalhou a semana toda, ele deu a pré-eleção dele, então só a presença dele ali, o jogador já sabe, entendeu, o que ele tem que fazer, porque senão ele acaba dançando, né? Ele acaba sendo substituído, perde a posição, então cada um sabe da sua responsabilidade, mas eu sou dessa época, que depende de qualquer coisa, para mim, o treinador, e outra coisa, até em jogo de sub-20, o treinador tem que estar lá. Tem que estar lá. Ele não vai comandar, mas aquilo que o Dinho falou, ele está lá na arquibancada, está lá na cabine, ele está ali no camarote. Ele já está olhando, entendeu? O jogo do sub-20 das categorias de base. Até isso também, para mim, é trabalho do treinador, porque ele ganha para isso.
1: Eu lembro...
2: Ele pode estar até na retrete, mas ele tem que estar lá.
1: Claro. Eu lembro, Regica, você estava comigo, daquela vez que a gente foi para o Oeste do Pará, que nós passamos 18 dias para lá.
2: Lembra daquela viagem?
1: Não, mas pois é, mas tem que lembrar sim. E nós passamos 18 dias para lá.
17: Olha, nessa época teve um repórter que se estressou e voltou do meio do caminho.
1: Pois é. Eu disse que eu não vinha numa caixa de palito, queria me mandar lá. E a história depois eu conto fora do ar, senão cai todo mundo.
17: Eu quero saber que era você, cara.
1: Não, não, o guerreiro disse, olha, tu vai, eu vou contar, eu não tenho...
19: Tá bom, não,
1: tem procurado. Eu... Não, eu vou contar aqui, é bate-papo. O guerreiro disse,
17: olha, mas é, olha, tem viagem, por exemplo, eu fui pra Uberi.
1: Tá doida.
17: De monomotor, eu não. Disse, pra nunca mais.
1: Claro,
19: eu vou... pra Almeri, a rede bateu uma na outra.
1: Né? É, aí o guerreiro disse, olha, tu vens de Monte Dourado pra Belém num avião assim, cozinha e tal. Mano, quando eu cheguei no aeroporto, que eu li o avião, disse, não, você caixa de palito? Não, eu me amo, eu sou louco por mim. Aí o que é que eu fiz? Eu fui pra Macapá, o Regica sabe o que eu tô contando. Eu fui pra Macapá, lá em Macapá, peguei um avião, 30 minutos, um Boeing, vim embora, tô aqui vivo contando a história.
17: Aí sim, aí sim.
1: Top, ele
17: fugiu na madrugada, de um Boeing eu durmo em 5 minutos, velho. Em 5 minutos eu cochilo.
1: Tá, então...
17: Agora esse negócio de...
19: Fugiu na madrugada.
17: Aí não vai.
1: Então o que eu quero dizer... Marquinhos, o que eu quero dizer...
18: Eu peguei também essa.
1: Ei, Marquinhos, faça isso, Marquinhos.
18: Amistoso,
1: parceiro. É, não é fácil não. E o que eu quero dizer é o seguinte... O Regina sabe o que
18: aconteceu. A alma sai do corpo do cara.
1: É, Marquinhos, faça isso, mano. Não faça isso.
18: Eu vi a minha alma saindo do meu corpo.
1: É, parceiro.
18: É doido, cara.
1: Então, o técnico àquela altura do Paysandu passou 18 dias com o Paysandu no Oeste do Pará. Você sabe disso, Regina.
19: Então, como era o nome daquele treinador, rapaz? Nome estranho, né?
1: Sei lá.
19: Nazareno Silva.
1: Nazareno Silva, era. Ele passou 18 dias lá no Oeste do Pará com o Paysandu. Então, é minha opinião. Eu respeito de qualquer um, mas é a minha opinião. Qualquer técnico, seja de Paysandu, de Remo, qualquer equipe, tem que fazer a mesma coisa. Porque ele é pago pela instituição para estar lá. Como disse o Dinho, se ele vai comandar a margem do gramado, é outro detalhe. Se ele vai comandar da cabine, é outro detalhe. Mas que ele tem que ir como fez o Nazareno, Reginaldo.
19: Naquela mesma época tinha um cartola que disse lá na mesa que o Zé Augusto não ia jogar. No outro dia o Zé Augusto estava em campo. Aí eu fui com o Zé Augusto, Zé, o dirigente querendo te cortar aí, rapaz. Ele já é treinador, o Zé Augusto.
1: parceiro, não é fácil não. Cara, eu já passei por tanta situação, tanta da barca Marquinho que... Mano, não é fácil não. O cara pensa, só falar em microfone, chegar e dizer boa noite, um abraço, narrar o jogo. Vai lá. Eu peguei uma...
17: Rapaz, eu já voltei de um amistoso no interior desse aí, que o narrador que foi comigo, aí a gente veio no monomotor,
1: rapaz,
17: chuva, batia, esse avião parece que ia cair.
19: Ele
17: dizia pra mim assim mesmo, Edinho, fica tranquilo, tá doido? Isso aqui pra cair é muito difícil. Aí eu disse, eu tô vendo, tu tá tão tranquilo que a tua revista tá de cabeça pra baixo e tu ainda não percebeu.
1: É, parceiro, não é fácil não. Eu fui numa dessa com Bin Laden. Você sabe o que é o Bin Laden, né, Dinho? Eu fui e voltei com Bin Laden pra Santarém. Mas eu tomei umas lamparinadas antes de poder embarcar, que senão, parceiro, como disse o Marquinhos, a alma sai do corpo, Marquinhos Belém, tá brincando?
18: Não dá pra ir lúcido, não.
1: Não,
18: né,
1: não faça isso.
18: Tem que dopar.
1: Eu já falei pro guerreiro aqui, ele sabe o que eu tô dizendo. Ele disse,
19: sabe quem narrou lá em Oriximiná? Foi o nosso querido Otissan.
1: É, exatamente. Sabe, aí o guerreiro disse, olha, tem que ir de avião. Guerreiro, não, deixa o Valmir, deixa aí quem é o outro aí? Na época era o Gel, o finado Jó Araújo, que Deus o tenha.
18: 40 graus.
1: Ronaldo graus. Porto, deixa pra eles. É. Tu vai de navio, tu vai de carro, vou. Mas lá em cima, não. Ele disse, por quê? Porque eu só andava chapado, eu só andava coçado lá em cima. Hoje não serve mais bebida alcoólica. Como é que eu vou? E nem beber, eu bebo mais, como é que eu vou de avião, guerreiro? Ele coçou
17: a cabeça, depois que cortaram a bebida alcoólica no avião, agora já voltou, né? O Agripino sentia a cara no aeroporto, ele já estava coçado.
19: Ele misturava tudo.
1: Dinho, mas é isso, Dinho, é isso. Eu vi uma do Agripa, não sei qual foi a viagem que nós fizemos, acho que era de São Paulo que a gente vinha, não recordo mais, tanto da viagem... Que ele sacou, eu vi, ninguém me contou, o final da Agripino, sacou aquela mesinha que fica na frente, a mulher, aí eu só vi o cara dizer, atenção, todo mundo na posição, não sei o quê, parar com o lanche aí, não sei o quê, para de servir. Aí,
17: não, ele era medroso.
1: O negão puxou a mesa, que ele arrebentou com a mesa, ele tirou a mesa
17: do lugar. Olha, teve uma viagem para aqui, Ponta de Pedras, que quando chegou no meio da Bahia... O barco começou a jogar, bater, querendo virar, ele se agarrou, sabe, no mastro do navio. Eu digo, não adianta, tu acha que...
19: A água entra no barco, pá, a água entra.
17: Tu acha que o mastro não vai afundar?
1: É verdade, filho.
18: Reginaldo, dessa do avião, né, quando servia a bebida, pô, teve um... Teve um treinador que chegou com o jogador não saiu lá do banheiro. O banheiro muito próximo dali do depósito das bebidas ali, meu amigo. Aí o treinador se tocou, bateu lá. Aí quando abriu assim, rapaz, o que tá acontecendo que tu não sai do ponto? Que ele meteu que ele tava com diarreia.
1: Não, cara.
18: Banheiro cheio de latinha, mano.
1: Já teve muita parada. Olha, essa
18: é doido. Essa... Ou raça,
1: ei, cara. Eu lembrei, pra gente faturar, tendo que faturar aqui, viu, Paulinho? Tinha calma, Paulinho, vou já faturar. Eu lembrei de uma agora aqui que eu fui com osso. Eu viajei com osso pra Ponta de Pedras. Ponta de Pedras, Jesus? Foi, Ponta de Pedras. Eu fui com osso pra Ponta de Pedras. Ele dizia, calma, fera, calma, não te agita, te acalma aqui, isso aqui é passageiro, te acalma, fera. Quando eu vi, ele estava seguro no, naquele negócio, como é, rapaz? É âncora o nome daquilo que joga no mar? É âncora, é. Ele estava seguro, meu mano, pô, peraí, calma, fera,

0: chope bem, sabe? Bem adubado
1: que... lá. Tô te falando, boto fé.
0: Tô te falando.
2: Chope de frutas, Dinho.
1: É...
2: De
1: frutas. A gente tá falando desse, você que tá mal dizendo.
0: É, verdade, verdade.
3: Um Dinho, tomara que ele não faça... Ei, tomara que ele não faça que nem aquele nosso amigo lá da churrascaria, que você chegou lá e tava fechado, né?
1: Não é isso, rapaz. Ei! Era trio elétrico vindo, trio elétrico indo, carnaval.
3: Ai, Jesus.
1: Aí eu digo, é, o negócio deve estar tá pipocando lá na churrascaria.
0: Não, é só de dia lá, é só de dia.
1: Cheguei, onde é? Tá ali, tá fechado.
0: Tá fechado, só de dia lá, pô.
1: O Valmireco tava, ei, o Valmireco não almoçou. O Valmireco disse, é que eu vou pegar uma, ei, uma costela que eu tô desejando. Aí quando chegou, fechado, eu digo, é.
3: Programação do papão aí, bola de fogo.
1: Amanhã vai treinar nas Laranjeiras. Deixa eu passar aqui a relação até para avaliação do Marquinhos e do Reginaldo aí, dos jogadores à disposição para essa partida.
3: Certo.
1: Brian, Wendel, Capixaba, Castro, Edilson, Facundo, Gabriel Mesquita, Henrico, não é Henrico, é Henrico, e Arley, Ítalo, Juninho, Cleiton Pego, Lucas Cardoso, Lucão, Marcão, Marcinho, Pedro Henrique foi, mas não vai poder jogar. Taboca, Thalisson, Tylon e o Thiago Índio. Por que o Pedro Henrique foi? Porque o Paysandu não retorna. Já vai direto para Caxias do Sul, onde no domingo vai enfrentar o Caxias lá no Centenário Serra Gaúcha.
2: Como... Deixa eu perguntar para o repórter aqui, Dinho. Cabe Ítalo e Juninho no mesmo time?
3: Pois é, pois é.
1: Você tem que primeiro treinar, você tem que ensaiar. Não pode ser assim, pega pulso e vai, os dois pro jogo. Aquilo que falou o técnico. Não, ele disse, eu tô doido para pegar uma semana cheia, que eu quero trabalhar nessa formação no ataque. Ítalo e Juninho. E o Juninho, meu amigo, sinal de luz, está metendo marcha, está pedindo passagem. Ele é o momento dele. E o torcedor já sentiu isso e o técnico também. Senão o técnico não ia estar com essa dúvida, né?
3: É.
1: Mas ele está com esse pensamento. Agora, quem você tiraria para colocar o Juninho?
3: Pois é.
1: Já que ele quer Juninho e Ítalo, quem você tiraria?
3: Para mim, eu disse no Clube na Bola, para mim, é Pego, Ítalo e Juninho. Para mim, para mim.
2: Também para mim. Eu acho que o Thalisson ia ser, na minha opinião, ia para o banco.
1: Eu acho que o Thalisson está num momento esplendoroso. Esse moleque... Faz a diferença no ataque.
2: Então vamos colocar quatro na frente, tirar um do meio, pô. Sei lá.
3: É, dá um jeito,
0: gente,
3: aí.
0: Gente, deixa eu falar uma coisa. Não esqueça que futebol é mais de 90 minutos. Não dá pra te botar, sabe, toda a tua bala, gastar toda a tua bala só...
3: Guarda lá que se precisar, né, Marquinhos?
2: É, não, Marquinhos, futebol, eu tô indo pela analogia dele, que ele quer...
0: Não,
2: que
0: mas assim, mas Reginaldo, futebol, veja bem. Olha, o Thalisson, ele tá todo mundo vivendo um bom momento. E futebol só entra 11. Isso não quer dizer que, sabe, quem tá ali como suplente ali não vai ajudar, não vai poder ajudar. Aí você entra com os dois, aí os dois não estão bem, você vai colocar quem? Hã? É, não é bem assim, não é achar que todo jogo a coisa vai dar certo e tudo, entendeu? Não é bem assim, não pode gastar a toda a bala.
1: Agora, se ele quiser entrar com o Juninho e deixar o Ítalo no banco, já é outro.
3: Aí eu concordo,
0: não, o Ítalo não vem bem, né? É isso que eu tô falando. Eu tô falando, tipo assim, pra jogar os dois. Se for para tirar o Ítalo, aí tudo bem, mas para jogar os dois,
3: pois
0: aí tu vai sacrificar o Pego, que vem fazendo gol pra caramba, tu vai sacrificar o Thales, que porra, cresceu, evoluiu muito.
1: Até porque, Marquinhos, Reginaldo e Gaia, o Juninho, ele é centralizado, e o Ítalo também é centralizado.
3: É.
1: E o Juninho já disse que ele tem dificuldade de jogar pela beirada, ele joga. Mas não é o que ele gosta
3: no
1: de fazer.
3: No caso, ele é centroavante também, igual o Ítalo.
0: É,
3: né?
0: Porque, como o Dinho colocou, ele joga. Quando o Dinho fala assim, ele joga, é porque vai ter momentos que é normal do jogo, tu vai te movimentar, tu vai cair ali na beirada. Outro jeito é ele já começar todo o tempo ali. E o Paysandu, ele é muito... Olha, vamos falar. O Thales saía. E o Edilson? E o entrosamento que já está agora com o Thales e o Edilson? Então, é aquilo. Às vezes, uma mexida que você faz, você acaba... bagunçando e desorganizando outros setores. Então, futebol é isso. Tem que
2: e o detalhe, que... o próprio Marquinhos colocou, o gol do Juninho foi uma jogada de beirada que ele fez de forma individual e fez o bolado.
0: Porque uma hora você se movimentando ali para você querer o espaço, tudo bem. Mas ele jogando como um falso extremo, ele vai ter que estar todo o tempo lá na beirada, na amplitude, entendeu? Enfim, mas eu particularmente, eu entendo, tá vivendo uma grande fase, mas eu acho que o Ítalo... tem que permanecer e o

0: Juninho ali, entrando e tal, e aí vai chegar o momento.
1: Agora, deixa eu colocar só um pouquinho do meu tempero nessa comida gostosa de vocês. Aquela jogada do Juninho é jogada de jogador inteligente.
2: Muito.
1: Porque ele faz que vai pelo meio, puxa a bola e os quatro ficam parados e caíram e se atrapalharam porque ele teve inteligência. Não foi, puxou a bola e foi aqui pela esquerda e os caras ficaram na saudade.
0: Exatamente. Edinho, por que que ele corta para bater com a esquerda? Mas veja bem, quando ele leva para dentro, que ele vê que os três foram para dentro, entendeu? Aí eu digo, porra. Ou seja, os três que estavam na marcação ali próximo dele não souberam se distribuir.
1: E tem mais um detalhe.
0: Quando ele leva para a direita, que os três vão, agora eu vou puxar para a esquerda.
1: Você que passou por lá, você sabe, Marquinho. Uhum. Os caras estavam virando o corpo.
3: Sim. E na verdade ele bate com as duas, o Juninho. Mano. Ele dá-lhe a pancada com a direita e com a esquerda.
0: É só bom. Não ao mesmo tempo, né?
2: Claro,
0: só
2: ele.
3: Por isso que ele cortou para a direita.
2: Imagino, se ele fizer isso aí, ele cai.
1: E aparece um parceiro que dança merengue, ele bate nas costas da menina com as duas.
2: Bora faturar. Eu lembrei agora do locutor Pérola Negra, o Alegria do Rádio, que estava namorando num banco lá em Marabá. Aí o repórter chegou com ele e disse: papai, mamãe está te esperando lá em casa com a janta. Lembra disso, Bola de Fogo?
1: Até hoje ainda sente um pouco de aborrecimento.
2: Tchau, Brasil.
1: Por causa disso. Tchau. Daqui a pouco eu volto.
2: Tchau, valeu. É, rapaz, o Alegria queria namorar. E o repórter chegou lá e disse: papai, mamãe está esperando você com a janta. Ela disse: ele é seu filho? Eu tô vendo a cor aí, o jeito dele. 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Intervalo, já reta final do programa.
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0: praia.
1: De volta na clube com a turma do bate-papo. Reta final, já já o Magno comanda as últimas. Temos 7 minutos para encerrar o programa. 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Alô, seu Luiz, um abraço para o senhor aí na alça viária, obrigado pela audiência. 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Alô, Chagas, aí em Castanhal. Alô, Galtier, Valentina, Maria Valentina, todos ligados na Rádio Clube. Bom, para a gente ir embora, o Regico lembrou de mais duas, viu, Marquinhos? Tá me ouvindo aí, Marquinhos?
2: Tu lembra das duas, Gaia?
3: Tô ouvindo, tô ouvindo.
1: Quer que eu conte, Regico? Comigo não tem lero-lero.
2: Pode contar.
1: Posso contar? Aquela que eu enchi o saquinho de vômito.
2: Uma nós estávamos na Marajoara e a outra na Liberal, né,
1: Gaia? Eu me encharquei no Maracujá, Marquinhos, na noite. Aí na volta do Boêmio, nós vínhamos voltando para Belém, de Santarém para Belém. Eu dormi, cheguei no avião, sentei e dormi, desmudei. Quando eu acordei, que eu olhei, meu pai do céu.
2: Aí o Gandu estava também esperando, o Gandu.
1: Estava lá. Aí, naquele balançar do avião, eu enchi o saquinho de vômito. Tá. Uhum. Uma delas, a outra foi que eu chamei de garçom para o comandante do navio, na ida de Belém para Santana. Com a delegação do Remo, o Remo foi jogar em Santana. Aí eu vi aquele cara, já estava meio cheio do maracujá, estava mais coçado do que outra coisa, viu, Marquinhos? Aí eu vi aquele cara todo de branco. Disse, garçom! Aí peguei o microfone, não ouvi, eu peguei o microfone da banda que estava tocando. Alô, garçom, vamos trabalhar sempre nas canelas. Alô, garçom, cerveja, rapidinho aqui pra gente. Alô, garçom, alô, meu irmão. Ele veio assim, me olhou, disse aí. O que foi que ele falou, Regico? Diz aí o que foi que ele falou.
2: Ele deixou as cervejas na mesa e disse, eu não sou o garçom, eu sou o comandante do navio. E tinha aquele amigo que ficou com a Anastácia, não foi?
1: Vamos pular essa parte, deixa ele ir pra lá. Ficou com a Anastácia e o outro... o coronel que gosta, pegou a criança aí,
2: Esse aí não pode mais.
1: Tá, esquece. Olha, guerreiro, não tem nada a ver com isso. O Regica que começa com isso, guerreiro.
2: Esquece.
1: Bom, meus amigos, pra gente ir embora, a Tuna perdeu e o Águia ganhou na Série D do Brasil. A Tuna perdeu em casa e o Águia ganhou jogando em Marabá. Dá pra analisar como aí, Marquinhos? Deixa o Regica um pouquinho aí de lado. Vamos lá, Marquinhos.
3: Olha, Gaia, muito rápido, até porque o tempo está curto, tem ainda o Reginaldo aí. É assim, o Águia fez seu dever de casa, né, deu a lógica, com todo respeito ao oratório, dificilmente eu acredito que classifica, tá? E o Águia, e tem um próximo clássico, né, que é diante da Tuna, a Tuna que perdeu para o Tocantinópolis.
1: Positivo.
3: Né, até o Daelso, né, o lateral direito, pois acabou fazendo gol, o Ítalo fez o gol da vitória. Enfim, Gaia, uma situação
1: muito complicada. Você acredita na Tuna em termos de classificação, Marquinhos, sinceramente?
3: Olha, Gaia, eu já estou vendo o Tocantinópolis, sabe, subindo de produção.
1: Certo.
3: A Tuna continua na zona de classificação, é o quarto, o Águia é o terceiro, mas se continuar desse jeito aí, dificilmente a Tuna vai conseguir o objetivo. Ainda pega o Águia pela frente, né, uma equipe também que está vivendo um grande momento aí, a Tuna passando essa dificuldade muito por conta daquilo que a gente já falou, eu acho que não é só questão do material humano, entendeu? Eu vejo que também esse fato da Tuna não jogar no Souza, isso... dificulta bastante, né? A gente lembra do ano passado, do que foi essa fase classificatória para a Tuna, né? Ganhou todos os jogos, ganhou, viu? Não empatou nenhum, foi 100% jogando dentro de casa e esse ano não. Esse ano joga em Augusto Correia, joga em Castanhal e o resultado ele acaba não aparecendo, então se complica a Tuna nessa competição, Gaia. Tocantinópolis vem crescendo, vem subindo de produção e vai ser esse time que vai disputar essa última vaga aí com a Tuna, com certeza.
1: Fala, Regi.
2: Olha, é inadmissível um time estar vencendo por 2-0 uma partida e dizer que o placar de 2-0 é perigoso. Eu acho que faltou ali a administração.
3: Eu quero todo jogo estar ganhando de 2-0.
2: 2-0, eu não entendo, porque o treinador ali, meu irmão, tem que, o meu querido Robson Melo tem que dar uma explicação. A equipe da Tuna caiu de produção totalmente, rapaz. Levou uma virada muito rápida. E aí, não tem peça de reposição, só está numa competição, que é a Série D do Brasileiro. O Águia ainda estava na Copa Norte no meio de semana quando levou de 5 do Paysandu. E meteu 5 ontem. E não me venha o treinador do Oratório dizer que jogador estava bebendo na concentração. Isso aí é muleta para mim. Não pode tirar os méritos do Águia que meteu 5-1 com autoridade sobre o Oratório. E eu acompanhei esse jogo. O Águia deu um show de bola em cima do Oratório. Se não tinha peça de reposição, isso é outro problema do treinador do Oratório. Mas não venha tirar os méritos que o Águia construiu em campo, uma vitória maiúscula de 5-1. A Tuna, eu concordo com o Marquinho, se não ligar aí essa luz de alerta, fica de fora da outra fase da competição, sem dúvida nenhuma.
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2: Ar. É o Luiz, é o Luiz.
1: 22. É o seu Luiz, está lá me ouvindo. Meus amigos, faltando 30 dias para a Copa do Mundo, uma semana para a convocação. Vai dar, Regi, que o Neymar vai para a Copa, espera o que dessa convocação daqui a uma semana e principalmente dessa Copa do Mundo em três países, Regica?
2: Uma semana, no meu entendimento, o Ancelotti já tem os 23 ou 26, são 23 ou 26?
1: 6, né, 6?
2: 26,
1: é? 26, é.
2: Então, no meu entendimento, ele já tem essa lista pronta já, o Ancelotti. Eu acho que não falta mais nada para ele fechar. E, no meu entendimento, eu acho que o Neymar vai estar, e eu não gostaria que fosse, mas no meu entendimento ele vai estar nessa lista do Ancelotti no próximo dia 18.
1: E aí, Marquinhos?
3: Pois é, Gaia. Tá toda essa questão aí do Neymar, né? Dele ir ou não para a Copa.
1: Sinceramente, você jogou futebol, você conhece, você esteve lá dentro, como eu gosto sempre de dizer para você, pela tua experiência como ex-jogador, ele vai para a Copa?
3: Eu acredito que, assim, como jogador, Gaia, e a qualidade dele, ele poderia ir. Os jogadores gostariam que fosse, entendeu? Mas, assim, ele sabendo que ele vai ser uma opção, tá entendendo? Vai depender do jogo ali, entrar 10, 15 minutos e tudo, não vai ser um jogador que vai entregar aquilo que a gente esperava, né? Quando ele pôde entregar, que infelizmente não conseguiu, até porque a questão do entorno dele, né, Gaia?
2: Ele não será mais o protagonista,
3: não
2: é isso?
3: Não, não será mais o protagonista, entendeu? Pode, sim, sempre existe um protagonista no sentido do jogo ali, uhum, né? Você decidiu, vamos dizer, o Juninho agora pelo Paysandu foi o protagonista, né, do gol, da vitória e tudo e tal, ele pode ser um protagonista nesse sentido. Mas achar que ele vai resolver sozinho, entendeu? Como foi em outras Copas, Ronaldo Fenômeno,
1: Romário.
3: Isso aí, Gaia, isso aí esquece que não vai acontecer, entendeu? Que ele pode ser protagonista de algum jogo ali, uhum, que o o Brasil esteja precisando, entendeu, de uma criatividade, né, de reter a bola, né, de um jogador mais experiente ali, aí tudo bem, entendeu? Mas vai muito como opção, e aí é saber se ele vai aceitar, tá, essa posição dele dentro da seleção, tá entendendo? De ser só mais um, não aquele cara que vai resolver a vida da seleção nos jogos que vai ter pela frente.
1: Tá legal, Marquinhos. Boa semana, obrigado e até a próxima, se Deus quiser. Valeu.
3: Valeu, valeu, Gaia. Um abraço para você, Reginaldo, nossa equipe, nossos ouvintes aí que nos acompanhou até esse momento. Uma semana abençoada aí para todos nós e até o próximo programa, se Deus quiser. Valeu. Valeu.
1: Regica, um abraço, muito obrigado. Você sabe do carinho e do respeito que eu tenho por você. Estamos juntos e meu muito obrigado. Boa semana, Regica.
2: Um abraço, Gaia. Sempre que o amigo precisar e se nós estivermos à disposição, terei o maior prazer de participar da Turma do Bate-Papo para falar de esporte, que é aquilo que eu mais gosto de fazer e de trabalhar. Um grande abraço e a gente se encontra pelos caminhos do esporte.
1: Tá legal. Regica, que às 6 horas da manhã vai comandar as primeiras do esporte aqui no microfone da Clube. Acabou a Turma do Bate-Papo, missão cumprida pela mais ouvida. Obrigado pela sua audiência, obrigado pela sua companhia. Obrigado a Paulinha Luiz e Som aqui no áudio. Vem aí o Magno Fernandes comandando as últimas do esporte, a última atração esportiva do dia do Timão, campeão da Rádio Clube do Pará. Tchau, pessoal.

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0: Alô, amigos da Amazônia, aquele abraço, boa noite. 22h14, 10 da noite, mais 14. No ar a partir de agora aqui na sua Clube do Pará, 106.9 FM. Mais uma edição do campeoníssimo.
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0: Programa que tem a marca, tem a grife, tem um padrão, bola de ouro. Comando a liderança do que vale quanto pesa. Paulinho, Luiz e Som, a fera está na área.
2: Arô, mano, um forte abraço.
0: Meu Amplex, a sua pessoa. Paulinho, Luiz e Som, começamos a semana. Bem ou não, não sei, mas começamos. 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Bora gerar os destaques.

0: 21 jogadores à disposição do técnico Júnior Rocha para a partida da quarta-feira. Rio de Janeiro, São Januário, Copa do Brasil contra o Vasco da Gama, que começa o jogo vencendo de 2 a 0. Pedro Henrique, relacionado, mas não vai poder atuar. Paysandu, que segue firme para o Rio Grande do Sul, Serra Gaúcha, porque no domingo tem Série C lá no sul do Brasil. Paysandu pediu antecipação de jogo do dia 25 para o dia 23, sábado, e também pedindo o jogo contra o Floresta, lá para Castanhal, Maximino Porfino. O Modelão, certamente, o torcedor vai fazer uma invasão no Modelão. Jogo contra o Nacional, Paysandu, que é no Mangueirão, no dia 20, por conta da CBF, a decisão. Daqui a pouco tudo isso e muito mais aqui no Som das Últimas do Esporte, aqui no Som da Clube com você, Magno. E vou trazer como meu convidado ele, o Juninho. Belo aproveitamento como atacante bicolor. Aquele abraço e eu volto com tudo isso e muito mais daqui a pouco aqui nas Últimas.
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2: Meninas do Tiradentes vão jogar no Castelão em São Luís no final de semana. Quarta rodada da Série 2 começará no meio de semana. Clubes querem a saída da comissão de arbitragem da FPF. Catarinense e Paulista apitam jogos de Remo e Paysandu na Copa do Brasil. Já já as novidades da FPF aqui nas Últimas do Esporte.
3: Chegando por aqui com os destaques do Banco de Informações desta segunda, dentro das Últimas do Esporte, onde falaremos de mercado da bola. O Barcelona foi campeão ontem e agora o mercado lá pelos lados da La Liga vai começar a esquentar, viu? Tem atacante camisa 9 de um time que vai sair, tá procurando aí as melhores ofertas. Do lado do Real Madrid, os caras vão querer reformular toda a defesa e tem ex-treinador que pode estar voltando pra lá, viu? Não é o Carlo Ancelotti, mas é um cara pesado também lá pelos lados europeus. Olha, tem mais gente aí, craque fora da Copa do Mundo, que pode ficar aí longe da sua seleção durante o Mundial, viu? Lesão constatada, daqui a pouco falo quem é. E vamos trazer aqui a lista de convocados. Pois é, as seleções começaram a divulgar os convocados para a Copa do Mundo hoje, viu? Cada seleção tem uma data para apresentar essa lista. A seleção brasileira é na próxima segunda, mas eu vou trazer aqui todas as seleções que vão divulgar e qual é a data que elas vão divulgar esses seus jogadores para a Copa do Mundo e a data limite também, viu? Essas outras e muito mais nesta segunda aqui dentro das Últimas, que só está começando.
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5: Às 22 horas, mais 18 minutos, 10 da noite, mais 18. 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E volte a marca dois campeões, seu Paulinho Luiz e só, tá na hora, bora faturar.
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5: Fala aí, ranqueado!
7: Cacheado!
8: Remo se reapresentou hoje à tarde no Mairão. Técnico comandou trabalho com um grupo que trabalhou no gramado e outro que jogou ontem. Rapaz, que reclamação em cima do árbitro Rafael, que não marcou um gol legal, gol legal não, uma bola que tocou na mão do zagueiro Marlon da equipe do Palmeiras, não foi nem olhar o VAR, está dando o que falar, inclusive a nível nacional. Comissão técnica já programou o Clube do Remo até a viagem para o jogo do dia 17 em Chapecó contra a equipe da Chapecoense. Remo ganhou aproximadamente 3 milhões de reais proporcionados pelo Fenômeno Azul do jogo de ontem contra a equipe do Palmeiras. Jogadores estão mais tranquilos para continuar com o trabalho depois do resultado de ontem, que poderia ter sido uma vitória para o Clube do Remo. Daqui a pouquinho eu trago o técnico Condé, meu convidado de hoje, aqui nas últimas. E diretoria já divulgou ingressos promocionais para o jogo contra a equipe do Bahia, valendo classificação na quarta para a próxima fase da Copa do Brasil. Noticiário completo do Clube do Remo e o meu convidado, Condé, aqui nas últimas, daqui a pouquinho, meu amigo Magno Fernandes.
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0: De volta no seu rádio, 22 horas e 23 minutos, 10 da noite, umas 23. Depois de um final de semana intenso, final de semana Dia das Mães, final de semana em que o Paysandu vence com garra, com vontade, com determinação, com empenho, no último lance, mas de forma pujante. 2-1 diante da equipe do Anápolis, assumindo a liderança isolada na Série C do Campeonato Brasileiro. Inclusive, deixa eu dar a classificação aqui. Tivemos hoje dois jogos que encerraram a rodada, né? Inter de Limeira 1, 2 para o Santa Cruz. Olha, o Santa Cruz venceu, rapaz. E o Maringá perdeu em casa para a equipe do Guarani. 5-0, viu? O Guarani venceu fora. Quebrou a banca, Paulinho. 5-0 para o Guarani fora. Classificação na Série C tá assim, ó. Paysandu lidera com 14 pontos. O Brusque é o segundo, também com 14, mas o Paysandu tem saldo de 7 e o Brusque saldo de 6. Amazonas, 13 pontos. Guarani tem 12, é o quarto. Ipiranga, quinto, com 10. Sexto, Ituano, com 10. Sétimo, Maranhão, com 10. Oitavo, Maringá, 9 pontos. Em nono, temos aqui o Barra com 9 pontos. Décimo, Floresta com 9. Décimo primeiro, a Inter de Limeira com 8. Décimo segundo, Caxias com 8. Décimo terceiro, Santa Cruz com 7 pontos. Décimo quarto, aparece o Figueirense com 7. Décimo quinto, Botafogo da Paraíba, 6 pontos. 16º, a Ferroviária, com 6 pontos. 17º, zona do rebaixamento. Aliás, 17º é Volta Redonda com 5. 18º é o Confiança com 3. Agora sim, zona do rebaixamento. 19º, Anápolis com 3 pontos. E na lanterna, Itabaiana, 2 pontos apenas. A sétima rodada, ela marca para o final de semana que vem. Ipiranga e Maringá. Aí Santa Cruz e Volta Redonda. Floresta e Amazonas. Figueirense e Itabaiana. Ferroviária e Brusque. Domingo, Caxias e Paysandu. Lá no Centenário. Guarani e Ituano. Anápolis e Barra, Confiança e Maranhão, Botafogo da Paraíba e Inter de Limeira. E a Série D, hein? A Série D, sim, vamos destacar a Série D. O Águia lavou a alma, venceu por 5-1 a equipe do Oratório, o técnico falou poucas e boas depois. E a Tuna, rapazinha, vencendo 2-0 com a Cantinópolis, fazendo bonito. E fez vergonha depois. Perdeu por 3-2 em Augusto Corrêa. 3-2. Série A. Antes de falar de Série A, bora reviver o gol bicolor. Edi. Hã? Na Série C. Antes de falar de Série A, vamos reviver o gol bicolor. Calma, Paulinho. O Paulinho tá nervoso. Ele quebrou a banca no Maringá e Guarani. 5-0 pro Guarani. Eu fiz. Um gol que, inclusive, diga-se de passagem, deixa parabenizar o grande Gilmar Prete. Que narração, cara. Tem? Tem, Paulinho? Ah, verdade. tá, entendi. Meu amigo, essa produção ela é sensacional. É doido. Gilmar Prete, sábado.
1: Ele não apenas contou o gol bicolor, ele deu o nome, meu amigo. Narração sensacional. Digna de uma essência de rádio. O gol da vitória bicolor. O indivíduo competente contou assim.
2: Toca de cabeça o Gonzalo, a equipe do Anápolis no ataque, o toque mais à frente. O passe foi fraquinho. Facundo Bonifácio, no toque pro Tylon. Tentou passe em profundidade no lançamento. Juninho vai brigar por ela. Ganhou o Juninho, vai pra cima, no mano a mano. Tá aí o centroavante bicolor, limpou o lance, puxou pro lado canhoto, entrou na área, vai ser a gol!

0: quem viu bom, hein, mano?
1: Era bacana,
2: na jogada individual, no último lance! O indivíduo competente, Juninho!
3: Paixão!
2: Puxou pro lado! Puxou pro outro! E meteu a bola pro fundo do gol do Anápolis! Quando chegava aos 51 minutos do segundo tempo, pra incendiar, pra festa da torcida, Juninho, agora o Paysandu tem 2,
4: Anápolis
2: tem 1.
4: Aí a emoção foi tão grande que até o fone do repórter caiu. Foi uma festa, rapaz. E ontem, um bate-bola que durou o quê? 3 horas e meia. É, meu amigo. Mas disseram que o Remo ia pegar a goleada. Disseram que o Palmeiras ia passear aqui. Falaram isso, falaram aquilo. O Remo botou o Palmeiras na roda. O Remo botou o Palmeiras na roda e se não fosse roubado. Se não fosse roubado.
3: Não, nada a ver, irmão.
4: Poderia até sair com a vitória.
5: Também não.
4: Começou avassalador. Logo com um minuto, Aleph Manga prometeu que ia fazer o gol pra mãe. Cumpriu. E aí a parada é o seguinte. Na única falha do Patrick. Na única falha do Patrick. Palmeiras vai e empata. Mas o Remo não. O Remo não recuou. O Remo não se acovardou. O Remo não se intimidou. Teve Jajá com uma chance, Patrick com outra chance, Marcelinho com bola na trave, Aleph Manga com outra chance. Primeiro tempo, o Remo poderia sair vencendo facilidade. Um pênalti não marcado. Pênalti claro não marcado. Aí a situação do gol do Palmeiras no final. Vamos lá. Muito se falou da regra, isso, daquilo e tal, beleza, papapá e ppp. O Brasil inteiro tá falando ainda com relação a isso. Mas vamos voltar no tempo um pouco. Segunda rodada da Série A do Campeonato Brasileiro. Não, quarta rodada. Atlético Mineiro e Remo. Vocês lembram de um gol que não valeu pelo Remo? Gol do Pico. A bola é cruzada na área. Ela resvala no braço do João Pedro. O Pico pega a sobra e faz o gol. Vocês estão entendendo? A semelhança. A bola vai na área. João Pedro resvala com o braço. E o braço dele estava duro. Ontem o Flaco Lopes, a mesma situação. E a bola ainda faz a trajetória. Pico aproveita e faz o gol. Ontem, o jogador do Palmeiras aproveita e fez o gol. Os dois gols, eles foram anulados. Os dois gols. E os dois gols foram de forma igual. Igual. Mas lá atrás foi falado que do gol que o Remo teve anulado, que a arbitragem foi correta. E agora o Brasil inteiro está dizendo que a arbitragem foi tendenciosa. Errou. Quer dizer que só vale para lá, para cá não. Interessante isso, né? Interessante. Em todas as jogadas e todos os lances, eu não vi ninguém nacionalmente, exceto o Godoy, mas o Godoy pra mim é mesmo que nada. Eu tô safado, bandido. Diz que não, é...
5: Mano, tu tá ficando doido?
4: Tô falando a verdade. Nunca prestou como árbitro, que imagina como entrante de arbitragem. Aí diz que não foi...
6: Eu vou te processar, hein?
4: Bota, entra mais na feira, que já tem um monte já. E aí... Todo mundo dizendo que o Palmeiras foi prejudicado. O Remo que foi roubado. O Remo que foi roubado. Agora outro ponto a se destacar. Que festa linda da torcida azulina ontem no Mangueirão. Festa maravilhosa, festa sensacional. O maior público da Série A do Campeonato Brasileiro nesse final de semana. 40 mil torcedores. 40 mil espectadores. Só que aí eu tenho que puxar a orelha do Remo. Como é que me colocam 7 mil torcida visitante? Por isso que eu falo, pra mim a torcida visitante ia ficar só nas cadeiras ali. Não é só 10%. Tonhão disse aqui na Rádio Clube, dezembro, no passado. Seriam só 10%. A carga visitante. E 10%, se o público liberado foi ali em torno de 40 e 45 mil, seria 4.500. Era metade do lado B que estava torcendo do Palmeiras. Jogos em Belém que tem que prevalecer na Série A, torcida do Remo. Ah, eu sou torcedor do Flamengo. Não quero saber, não interessa, tu tá torcendo até para time errado. Tem que valorizar aqui. Tem que valorizar aqui. Mosaico bonito. É ali. Somos norte. Aí a gente vê. O porquê. O porquê eu falo. Não entendo como é que um cara daqui torce pra time de fora. O time daqui é roubado. O time daqui é sempre prejudicado. Não há valorização merecida. Não há atenção justa. Mas ainda assim... Mas ainda assim, o Remo está crescendo de evolução, está crescendo o desempenho. Ah, mas está na zona do rebaixamento. O Remo já vem numa sequência de vitórias e resultados bons, interessantes. Mas a classificação está assim. Palmeiras 34. Flamengo 30, Fluminense 27, São Paulo 24, Atlético Paranaense 23, os 5 primeiros. Aí Bahia 22, Bragantino 20, Vasco 20, Coritiba 20, Vitória 19, Cruzeiro 19 até o 11º, até a fase da zona sul, da Copa Sul-Americana. Aí 12º, Botafogo com 18, 13º, o Atlético Mineiro com 18, 14º, temos aqui o Internacional com 18. 15º, o Santos com 18. 16º, o Corinthians com 18. Se o Remo não fosse roubado, já que o gol do Palmeiras valeu, então o gol do Remo com o Atlético não era para valer. O Remo era para estar aqui com 14 pontos. E o Atlético lá embaixo. Mas a zona do rebaixamento está... O Grêmio é o 17º com 17, o Mirassol é o 18º com 13, o Remo é o penúltimo com 12, diferença é 6 pontos. E o Lanterna é Chapecoense com 9, o próximo adversário do Remo na Série A, inclusive. Sábado, Atlético Mineiro e Mirassol, Internacional e Vasco, Fluminense e São Paulo, Palmeiras e Cruzeiro. Domingo, Santos e Coritiba, Bahia e Grêmio, Botafogo e Corinthians, Bragantino e Vitória, Chapecoense e Remo, Atlético Paranaense e Flamengo. O Remo saiu na frente ontem. Repito, se não fosse a arbitragem que roubou o Remo poderia sair com a vitória. Mas com um minuto de partida, depois de mais de 2 horas de espera, Aleph Manga fez a festa do Fenômeno Azul. E o que vale quanto pesa, pegou assim.
5: Posicionado ali o Mike para fazer a cobrança, autorizado pelo árbitro. Ele vai, busca uma opção mais à frente. Aleph Manga pedindo. A bola é metida ali para o campo ofensivo. Corta a zaga do Palmeiras. Volta para o Zé Welisson. Recupera o Remo. Grande bola do Pikachu. Aleph Manga ajeitou, bateu. E o gol! Espetacular do Iago Pikachu, ele bateu cruzado e mandou pro fundo do barbante, abrindo a contagem no Mangueirão a 2 minutos, primeiro ato de espetáculo. Larga na frente o Leão Azul. Aleph Manga faz a festa do Fenômeno Azul. Valença! Sacode! Estremece o Mangueirão! E escreve no placar de Midas Macedo Ferriasso!
6: Remo!
5: 1!
6: Palmeiras!
5: 0!
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4: Bora pra galera, Paulinho! 989-53-1583! Fala aí, torcedor. É contigo, o botão é teu, aperta aí, tua grande chance hoje.
7: É, boa noite, Magno. Feliz com o meu papão, né, cara?
4: Boa.
7: Estamos no caminho certo, rumo ao acesso, né, cara? Tudo tá indicando que o parceiro vai subir, se continuar jogando essa bola aí, né? E com certeza nessa janela aí vai ter reforço, né? Pra o time ficar mais forte, aí acho que vamos subir como campeão, se Deus quiser, entendeu? Agora, Magno, tem um ditado que diz, né? É, opinião, cada um tem a sua, não é verdade? Temos que respeitar. Eu discordo da sua opinião aí, cara, que tu falaste que o Palmeiras amassou o Remo. Não vi esse jogo que tu viu, cara, entendeu? Com todo o respeito que tu merece, uhum. Tá um cara aqui sensato, mas acho que tu tá falando com o coração, entendeu? Porque é o seguinte, cara, o Remo teve a chance dele, como o Palmeiras teve, né, meu amigo? Também, entendeu? E outra, tu tá falando que foi um roubado, e o gol do Palmeiras foi legal, meu amigo, entendeu?

0: fazendo uma farofa, que o Remo tá uma evolução, evolução, evolução, e não sai da zona, desde o início do campeonato, entendeu? Tem que rever isso aí, esses teus conceitos, beleza, amigo? Forte abraço aí, Kleber Silva, tá pra nós.
1: O Remo, repito, primeiro tempo, botou Palmeiras na roda. Segundo tempo, isso porque a situação da expulsão, teve a expulsão do Zé Ricardo, né? Enquanto o Remo tava com 11, era bola na área, era bola na trave, era jogada incisiva. Depois que foi expulso o Zé Ricardo, aí o Palmeiras ele começou a pressionar. O Palmeiras começou a pressionar. Tá, o gol foi legal, mas é que nem eu falei. Se o gol foi legal, então o gol do Pico, que todo mundo falou que não foi legal, que foi bem anulado, então foi legal, né? Dois pesos, duas medidas. Bora lá, tem mais um.
2: Boa noite, Magno Fernandes. É o Beto aqui da Cidade Nova. Boa noite, Rádio Clube. Se aquele pênalti fosse contra o Remo, na defesa do Remo, o juiz e o VAR não marcava o pênalti contra
1: o
2: Remo?
1: Na hora. Já? Tem mais, fala aí.
3: Fala, Magno Fernandes. É, o cara liga pra ir, o cara manda mensagem dizendo que tá feliz com o Paysandu, que vai ser campeão da Série C, que na janela vai ter reforços, mas depois fala só do Remo. É, cara. Cada um tá na série que merece, meu irmão. Vê se pelo menos eu não ligo pra ir, não mando mensagem pra ir falando do Paysandu. Vai entender, cara. Ei, tô jogando na Série C, vocês, e o Remo tá na Série A. Cada um na série que merece. Falou, Magno Fernandes, abraço.
1: Eu, hein? 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Bora com mais um, fala aí.
4: Magno Fernandes, boa noite, tudo bom?
1: Tranquilo, amigo.
4: Barra da Pedreira, um grande fã seu. É, como diz o Léo Condé, a cada jogo o Remo está tendo uma evolução e está melhorando muito, entendeu? São três jogos aí sem perder, graças a Deus, está dando tudo certo. A sexta convenção da zona, ganhando o Chapecoense, ganhando o Atlético Paranaense aqui dentro, a gente está fora dessa zona e termina o primeiro turno com pelo menos 20 pontos, possíveis na bagagem. É isso, mesmo. E até agora, aquele velho Bago Fernandes, aquele velho chato Papa Mundial, super lanterna da Série B, sumiu, né, desapareceu. Né? Agora o pessoal dele tá ganhando, né? Tá ganhando bem aí, tá desaparecido. Carazinho chato, carazinho antipático pra caramba. O carazinho pra encher o saco dos outros, o cara é nojento, muito nojento. Mas é isso, né, Magno Fernandes? Aquele hábito de ontem, né? Já veio com falas contadas pra prejudicar o clube do Remo, né? Aquele cara de canalha, cara de safado, né? Pois é, mano, Fernandes, é isso.
1: E ele vai apitar o jogo da Copa do Brasil agora, quarta-feira.
4: É isso.
1: Boa noite, amigo. Bora lá, tem mais um. 10h46.
5: Boa noite, Magno Fernandes. Aqui é o João Mauro, aqui do Outeiro.
1: Fala, mano.
5: Muito feliz, né, com o desempenho do Leão ontem, no Mangueirão, né, para que muitos pensaram que o Palmeiras vinha aqui só para passear, para deitar e rolar
1: aí
5: no Mangueirão. É, pulou, foi uma fogueira ele, se não fosse aquele árbitro, tá? E eu creio, sim, que quarta-feira, eu falei, né, alguns programas atrás lá, falei lá que iria ser três vitórias. Foi uma Botafogo, o juiz impediu do Remo não consegui ganhar a segunda vitória, e quarta-feira é a Copa do Brasil contra o Bahia. E Rapidola, só falar aqui uma coisa aqui, ó, e Magno, eu quero só mandar um recado pro Dini Menezes, né, o cabeçudo da Rádio Clube, e fazer uma pergunta para ele ao mesmo tempo, né? Quando aquele treinador lá do Cruzeiro, aquele Portuga lá, aquele maluco lá, falou que o gramado do Baenão era grama de jardim, na semana lá que decorreu, o Dini Menezes foi na tese lá e falou, porque a Cruzul, não sei o quê, pá, pá, pá, não é grama de... Não é grama

0: de jardim. Aí eu pergunto, quero fazer uma pergunta para ele, eu quero que ele me responda. Se a grama do Baenão é grama de jardim, como nós podemos chamar daquela grama da Curuzu? Hein? Hein? Aí uma pergunta que não quer me calar. Fique a resposta aí, se ele puder me responder. Tchau para ti, um abraço.
1: Aliás, que Paysandu, Dino estão no destaque, né? Paysandu Floresta deve ir para. Deve não, né? Vai para Castanhal. Vai para Castanhal. Tem mais? Fala aí.
2: Boa noite, Magno Fernandes. Teu amiguinho do Leão do Maguari. Magno Fernandes,
1: Oi.
2: tinha um diretor do Palmeiras se chorando lá, mano. Né?
1: Rapaz.
2: Se chorando aquele gol lá. Mas se fosse pênalti ali, era 2-0 pro Remo. Agora, se existisse CBF pro lado do norte, botava na geladeira esse juiz e os VAR. Esses VAR ficam lá. E não vira a mão a bola bater na mão do cara lá. Boa noite, Rádio Clube. Aquele abraço para nossa torcida azulina e para a nossa Rádio Clube. Valeu, Magno Fernandes. Um abraço do amiguinho Maguari.
1: Tanto o árbitro como o do VAR, eles vão estar na Copa do Brasil trabalhando essa quarta-feira. Que tal? Tem mais? Fala aí.
3: Ei, Magno Fernandes, boa noite. É o Ulisses do Curió.
1: Fala,
3: Esse
1: Ulisses.
3: mucurento aí, ele é doido de falar que tu tá torcendo pro outro. Ele tem que ver que o time dele ganhou na largura, lá naquele chiqueiro, só lama lá, pô.
4: Não,
3: E o
4: nada a
3: cara
4: ver,
3: quer
4: irmão.
3: falar que tu tá errado. Roubaram a gente lá contra o Atlético. Os caras, mesmo gol que foi igual um negócio de mão.
1: Mesma coisa.
3: E os caras não deram lá o gol. E como é que vai dar um gol desse aí de mão aí? E o pênalti? Esse mucurento é muito doido. Deixa eu chegar no mata-mata pra ver se o time dele vai aguentar mesmo. Tô ganhando na largura.
1: É, rapaz. Tem mais? Fala aí.
5: Magno Fernandes, boa noite.
1: Opa!
5: Paulinho Busto
1: Peraí,
5: também.
1: peraí. Volta. Boa noite.
5: Magno Fernandes, boa noite. Paulinho Lusk também é som. Boa noite. Amigos, Paysandu tá demais. Graças a Deus, está dando muita alegria. Esse, é isso que o futebol Paysandu quer, a torcida. Quando não der dá na técnica, tem que ir na raça, na vontade, na garra. E a torcida aplaudiu de pé esse time, viu? Com um jogador a menos, viu? Conseguiu fazer o gol da vitória no apagar das luzes. Isso aqui é, meu amigo, parabéns ao Papão da Curuzu. Rumo, se tenho fé em Deus, ao acesso, tenho fé em Deus. Segue o líder. Agora, meu amigo, quanto eu vou ser franco, eu seco esse time do Remo mesmo, não? Eu, meu filho, a gente seca aqui em casa, mas eu sou um cara muito justo, muito correto, viu? Para mim, os dois lances capitais da partida, para mim, o lance do toque na mão do jogador do Palmeiras, para mim foi pênalti. Foi pênalti. E para mim, o gol do Palmeiras, para mim foi legal. Porque se o Fraco Lopes tivesse batido na mão dele e sobrado para ele, ele tivesse convertido, aí sim seria anulado. Entende? Mas sobrou para o outro jogador, ele não teve a intenção. Assim como o cara errou no lance do gol do jogador do Remo, que você citou aí. Entende? Que o centroavante também, com o braço duro, bateu na mão dele e sobrou. O gol foi legal também naquele jogo. Então, meu amigo, o VAR nem chamou, entende? Eu sou muito justo, sou secador, sou papão da Curuzu mesmo, quero que ele se lasque, mas a gente não é burro, a gente tem que ser justo. Eu assisti o jogo aqui em casa com meu filho e o jogo foi certo. Até nisso também deram moleza, né? Ia passar para todo o Brasil em canal aberto, lá cai esse toró aí foi pro canal fechado. Tá bom, meu amigo? É isso aí, tá? Fiquem com Deus, essa é a minha opinião. Carlos Correia do Juruna. O VAR nem chamou, entende? Sou muito justo, sou secador, sou papão da Curuzu mesmo, quero que ele se lasque, mas é justo. Eu assisti o jogo aqui
4: com meu
5: filho, e o jogo foi certo, até nisso também eles deram moleza, né? Ia passar para todo o Brasil em canal aberto, lá tá esse toró aí. Aí foi pro canal fechado.
4: Ô, Jesus.
5: Tá bom, meu amigo? É isso aí, tá? Fiquem com Deus. Essa é a minha opinião. Carlos Correia dos Runas, o super papão. Um abraço. Fiquem com Deus.
4: Mas o... Ele secou até a transmissão. É, abraço pro Segue a Transmissão. Nunca tinha visto isso na vida. É, rapaz. Os caras estão secando até a transmissão para a Série A, meu Deus do céu. Meu pai amado, mano. Ó, grande Bruno Diferente tá ligado conosco. Não sei onde é que ele tá num canto, num jeito, tá em canto. É quem é cigano esse rapaz aí. Mas tá ganhando dinheiro, tá, viu? Tá bem, tô vendo. É, dá pra... Dá pra fazer o retiro de farinha já.
6: E o Pix?
4: É a grande
6: nada chance, ainda.
4: É a grande Alô, seu Paulo Vasconcelos também lá em Capanema, tá ligado aqui na Clube do Pará. Meus amigos lá da Clube de Bragança estão antenados. Também a Clube de Mojú, Clube de Maracanã, Clube de Marabá. Alô, Ferreirinha. Tá em Marabá, tá ligado aqui na Poderosa. Tem também a Clube de Santarém, a Clube de Paragominas, o Mundo Ouvindo a Poderosa 106.9 FM. Tem mais? Fala aí.
7: Cara, Magrifinani, boa noite. Passa esse áudio aí, só pra dizer que houve um cronista aí. Não gostei do que ele falou, acho que ele falou assim, não vou sentir, não sei, mas sei que ele falou.
4: Que
7: não sabe porque o Palmeiras não ganha o rei, porque joga muito, é muito cansado, da vida que faz jogada, o Remo ficava atrapalhando, e aí fazia jogada, o Remo atrapalhava. O Remo não atrapalhou o Palmeiras, o Remo jogou bola ontem, mano. Queira que não queira, o Remo jogou bola, era pro Remo ter ganhado esse jogo. Então, ele não atrapalhou o Palmeiras, ele jogou, entendeu? Pikachu ontem jogou pra caramba. O único erro nosso foi do Patrick ter dado aquela bola de frente, mas nem eu que quando jogava pé lá não fazia aquilo. Porque quem não jogou a bola lá pro ataque, aquele sair tocando, deu de graça a bola. Mas é isso mesmo, passou, pelo menos um ponto, nós tiramos dois pontos do líder. Boa noite, bom trabalho. Valeu, Leno aqui amigo. Do Tenonésio.
4: Beleza. É, rapaz. Não sei quem foi que falou isso, mas tudo bem. 10h56, tem mais? Fala aí.
8: Boa noite, Magno Fernandes, boa noite a toda a audiência das Últimas do Esporte. É, Magno, é muito complicado, né, os times do Norte jogarem contra os times do Eixo. É muito complicado, porque a arbitragem ela já chega aqui de má vontade. Os times nem se falam, né? O adversário nem se fala, vendo uma má vontade que, pelo amor de Deus, parece, a última coisa da vida deles era querer atravessar o país para vir jogar futebol aqui. Então, arbitragem sem critério, as faltas que ele marca para o time visitante não é a mesma do que eles... Não marca para o time mandante, do mesmo jeito, a mesma falta ele não marca, entendeu? O Zé Ricardo, meu Deus, ele só é mais um aqui em meio de campo, não tem função alguma. Ainda faz uma besteira daquela, de meter uma falta desproporcional, mas também, anterior, antes da falta, ele tomou-lhe uma chegada por trás que o juiz não marcou a falta. E antes dessa chegada por trás, ele pegou-lhe um pisão no tornozelo com as travas da chuteira. O jogador do Palmeiras chegou com a trava da chuteira no tornozelo do Zé Ricardo. E aí, qual é o critério? Qual é o critério que é utilizado para expulsar um jogador? A temeridade para utilizar chegar a expulsar um jogador, né? Então, é dois pesos e duas medidas, meu amigo. Tá complicado, é muito escroto jogar contra essa arbitragem mal intencionada. Mas é isso aí. É, jogou muito bem o Remo, fez força contra o Palmeiras, teve chance de ganhar, falta ainda melhorar aquele chute, aquela finalização, ali não pode desperdiçar gol, o senhor já chuta a bola em cima do goleiro, ele não tem, é complicado, o cara não tem direção no chute, meu Deus do céu, e o Aleph Manga pelo menos desencantou ontem, é isso aí, Magno. E vamos ver o Bahia aí, né? Que vai vir aí contra o Bahia. Se vai conseguir a classificação realmente. E o meu caminho já tá andado. É o William Amaral aqui do Guamá. Magno, um abraço.
1: Valeu, William. Bora lá ter mais.
9: Magno, boa noite. Paulo Augusto Cremação.
1: Fala, Paulo.
9: Esse executivo aí do Palmeiras. Eu sou Paysandu, veja bem. Mas esse executivo do Palmeiras veio dizer que o Palmeiras foi roubado. E quantas vezes esse time do Palmeiras aí foi favorecido pelo VAR, pelo juiz?
1: É o VAR mesmo.
9: Aí ele não olha isso aí. Né? Aí ele vem falar um monte de bobagem, de besteira. Eles não respeitam nós aqui do Pará e tem que tacar-lhe a taca nesses boy velho daí mesmo.
1: É, rapaz. Vou com mais um, vou com o último. Fala aí, torcedor.
10: Boa noite, Magno. Boa noite, Paulinho, Luiz e Som. Ei, Paulinho, cadê o Pix, Paulinho? Tô esperando. Ei, Magno, duas coisas. O Remo jogou muito bem ontem. O Remo tá de parabéns. Sinceramente, eu como remista, eu pensei que o Remo poderia perder esse jogo, mas o Remo me surpreendeu e o Remo jogou muito bem. Agora, outra coisa. Foi pênalti pro Remo. Foi pênalti, claro. O gol foi bem anulado e o cara foi bem expulso, porque ele entrou com tanto como ele pisou no tornozelo do jogador lá, como ele deu nas costas também com o joelho. E outra coisa, Magno, o Paysandu tem, eu sou remista, o Paysandu tem obrigação de subir para Série B, porque ele nunca mais vai encontrar uma Série C tão fácil para ele subir. Então, o Paysandu tem obrigação de dar essa alegria para sua torcida. Subir para a Série B. Porque se não subir, vai passar 10 anos aí na Série C. Porque ele nunca mais vai encontrar uma Série C tão fácil que só ele pode bater nele mesmo. Viu? Só ele pode bater nele. Nenhum time desse aí bate no Paysandu. Eu sou remista. E eu sou consciente. Boa noite.
1: É por isso que eu falei. Semana passada teve gente que criticou. O Paysandu se classifica para a segunda fase com folga. O Paysandu se classifica para a segunda fase da Série C com folga. E digo mais. Eu não vou dizer que vai subir, que tá cravado. Tá engatou. Eu não vou dizer que eu vou cravar que o Paysandu vai subir. Mas que a chance do Paysandu subir é enorme. Isso é. Fala. Tá chegando o zap pra ti, Paulinho. Vem lá, vou com mais um. Vou com o último agora.
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12: Fala, meu setorista repórter. Magno Fernandes.
1: Tava com trauma aqui.
12: Mano, esse teu programa é uma terapia. Eu me divirto com os torcedores aí, ouvintes que brigam aí pelo Remo, pelo Paysandu. E eu quero dizer o seguinte, eu tô aqui em São Paulo, tá um frio gostoso, 13 graus, né? Quarta-feira tem Remo e Bahia, nós vamos avançar para a oitava de final.
1: Ah, esse é o Bruno. Né?
12: Final de semana tem vitória do Remo contra a Chapecoense, depois a gente volta, ganha do Atlético Paranaense, ganha do São Paulo, e nós vamos avançar, nós não vamos cair, entendeu? Então, olha, parabéns aí pelo programa, muito legal, sensacional. Bruno diferente aqui em São Paulo. Égua, Magno. Tu é legal, tu é pai d'égua, mano. E jogando contra tudo, contra todos, viu? Lembrando.
1: É verdade, rapaz. Bruno que participou da escola do Anais, te lembra, Paulinho? É, rapaz, até porque eu tô metendo bloco, que era de tarde. Isso, olha. Anos 90 ainda. Ô, oh, faz tempo, mano. Faz tempo. Bom, bora faturar. Na volta, tem muito mais aqui na Clube.
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0: De volta no seu rádio aqui na Clube, começando o giro por onde, Paulinho?
1: Paixandu!
0: Capão da Curuzu em destaque com você, Bola de Fogo.
2: Salve, Magno! Aquele abraço pra você e o Paixandu Esporte Clube já está no Rio de Janeiro, no Rio de Janeiro, pra quarta-feira. Encarar o Vasco da Gama em São Januário, partida de volta à Copa do Brasil 2026, hein? Paysandu já sai atrás perdendo de 2-0, mas como perdeu também de 2-0 no primeiro tempo para Portuguesa e no segundo virou o jogo, a expectativa do torcedor é que o Paysandu faça bonito novamente nessa partida. O lobo gigantesco pela própria natureza, é o lobo. 21 jogadores à disposição relacionados para essa partida, por conta, né, do técnico Júnior Rocha. E do Rio, o Paysandu segue direto para Caxias do Sul, onde vai encarar no domingo o Caxias no centenário pela Série C do Campeonato Brasileiro 2026. Paysandu, que na Série C não sabe o que é perder, não teve nenhuma derrota. Teve 2 empates e 4 vitórias o time do povo paraense. O gigante pela própria natureza. Em relação à Série C contra a equipe do Floresta, o Paysandu está pedindo esse jogo, que seria no dia 25, segunda-feira. Segunda-feira, na Curuzu. E o Paysandu está pedindo para antecipar esse jogo. Claro que para a CBF esse pedido, né? Antecipar para 23, sábado. E no Modelão, sai da Curuzu indo para o Modelão, porque o Paysandu vai dar um tempo no gramado da Curuzu, de mais ou menos um mês, para dar uma revigorada, uma revitalizada, para dar qualidade, né, melhor para o estádio, o gramado da Curuzu, Caldeirão Alves Celeste, a mansão do futebol paraense, o estádio da Curuzu. Agora, em relação ao jogo contra o Amazonas já, o Nacional de Manaus, aí sim, Nacional de Manaus, jogo vai ser no Mangueirão, hein? No Mangueirão esse jogo, e o segundo vai ser lá na Arena Amazônia, provavelmente na quarta-feira, dia 27. 27, ainda mais se o Paysandu conseguir jogar no sábado, dia 23, contra o Floresta. E eu tenho certeza que o Paysandu tem tudo. Jogando sério, jogando com um time forte, um time pra pegar, tem toda a condição de passar pelo Nacional. Claro que não vai ser fácil, vai ser complicado, mas eu acredito muito no time do povo paraense e do gigante pela própria natureza, o Paysandu Esporte Clube. Paysandu, né, que tem esse mês de maio muito concorrido na sua agenda, muito demais. Tem o Vasco agora, quarta-feira, depois tem a Série C, depois tem a Copa Norte, enfim, segue o fluxo do papão da Curuzu, do papatítulo do Norte. Já, já, eu vou ouvir o Juninho, Juninho vai falar aqui no microfone do Timaço, aqui no microfone da Clube, ele que vem sendo determinante, hein? Determinante nos jogos do Paysandu Esporte Clube, nos jogos do papão da Curuzu. E amanhã tem resenha bicolor, é isso? Resenha bicolor, fera! De 8 até 10 da noite, você participando de qualquer lugar desse Brasil brasileiro. Aquele abraço para você. Aliás, por falar em Castanhal, Maximino Porpino, Modelão, novo Modelão, que é do Papão. Né, rapaz, foi só o Paysandu ir para Castanhal. Aí todo mundo quer ir para Castanhal. Aí vai a Tuna, vai o outro. Vou te dizer, rapaz, tu é doido, meu irmão. Tu é doido. É muita inveja, é muito olho gordo. Te cuida, Lobo, que não tá fácil não, viu? Não tá fácil, mas enfim. Sobre o Quintana, ainda não tá resolvida a situação dele. Ainda não tá resolvida, vamos ficar acompanhando isso para ver se ele vai ou se não. Eu conversava com o presidente no sábado, ele me dizia, eu perguntei, presidente, possibilidade do Quintana permanecer? Tem sim, claro que tem, então pronto. Então vamos ficar no aguardo aí que de repente o Paysandu pode nem perder o Quintana, mas pode também não ter mais o Quintana em seu elenco. O bicolor estadual, o papa título do Norte, o Paysandu Esporte Clube, vai trabalhar amanhã no CT, nas Laranjeiras. Vai trabalhar nas Laranjeiras o Paysandu Esporte Clube, com uma leve possibilidade de acontecer também essa movimentação no CT do Vasco da Gama, o adversário da quarta-feira. Mas, em todo caso, a prioridade vai ser as Laranjeiras, Laranjeiras do Flusão, do Fluminense, o pó de arroz. Beleza, fechamento? Então pronto, meu irmão. Pronto, pronto, pronto, pronto. Torcedor daquele jeito. Ele viu a festa que foi feita na Curuzu, com um homem a menos. O Paysandu jogou, não perdeu a estrutura, o controle do jogo, não desistiu. Não aceitou a derrota, foi em busca da vitória. E com o Juninho, meu irmão, o Paysandu pegou essa bola. O Juninho foi para cima, deixou 4-5 para trás e enfiou tudo no gol da equipe, do Anápolis, que agora, lógico, só pensa no Floresta. É o Floresta. O Drosny continua entregue ao departamento médico do Paysandu. O Matheus Vargas ainda não apareceu entre os relacionados, né? O Bispo continua entregue ao departamento médico. Aliás, deixa eu passar aqui a relação dos jogadores que estão à disposição para essa partida do Paysandu Esporte Clube. São eles: o Gabriel Mesquita e o Marcão, os goleiros; os laterais, Edilson, Capixaba, Boni, Taboca; os zagueiros, Castro e Arley, Lucão; os meias, Brian, Thiago Índio, Pedro Henrique, Henrico, Caio Melo e Marcinho. E lá no ataque, Tadisson, Tylon, o Ítalo, Juninho, Cleiton Pego. Tadisson, onde o Tadisson, hein? Tadisson, Tylon, Ítalo, Juninho, Cleiton Pego e o Lucas Cardoso. 21 jogadores, portanto, nessa embaixada que já está no Rio de Janeiro para a partida desta quarta-feira, com transmissão do Timaço, com transmissão da Clube de Belém, dos bicolores da Clube de Belém do Pará. 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Paysandu, que hoje se representou, ontem, domingo, dia das mães, foi folga para o elenco, e hoje se representou, treinou, e às 15h30 saiu da Curuzu com destino ao Aeroporto Internacional de Belém, para ir para o Rio de Janeiro, onde está agora a delegação do Paysandu Esporte Clube. 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Beleza? Ai, ai, ai, ai, ai, o momento é esse, a hora é essa, é do Papão da Curuzu. liderando, já que o Amazonas perdeu, né, para o Figueirense, e o Paysandu, com a vitória, acabou ficando na liderança da competição, meu filho! E tem o Cleiton Pego como artilheiro do Paysandu na Série C e o segundo vice-artilheiro da Série C no campeonato. O Paysandu, tô falando, é o Paysandu, é o papão da Curuzu. Então vamos esperar o gramado sendo recuperado. Não está sendo trocado, recuperado. Pelo menos um mês sem jogo no estádio da Curuzu. E o Juninho? Juninho fala do gol, do trabalho que ele vem fazendo, da oportunidade. Mas que gol, hein, Juninho?
1: Não, graças a Deus aí a gente conseguiu sair com os 3 pontos de casa. Fui feliz ali no gol. É só muito trabalho isso mesmo, trabalho de toda a equipe. Porque se não fossem eles, eu não teria condições para poder fazer um lance desse. E, pô, a gente com um a menos ali, foi um lance difícil. O resto do jogo, depois que a gente ficou com a menos, foi muito difícil, porque a gente sabe, ainda mais dificuldade do campo, o jeito que estava também, prejudica um pouco a gente. Mas, graças a Deus, a gente conseguiu sair com resultado positivo aí, para a sequência, isso aí vai ser muito importante.
2: Você é aquele cara que não desiste do lance, acredita em todo e qualquer lance. É uma orientação da comissão técnica, porque assim foi na Copa Norte, em Marabá, e foi também no jogo de sábado, na Curuzu, pela Série C, Juninho.
1: Muito feliz pelo lance também da Copa Norte aí. Ali eu não desisti daquela bola que o Júnior sempre pede pra gente, nunca desiste das bolas dentro de campo ali, que a gente sempre pode chegar. Graças a Deus, fui feliz naquele lance também, fui muito feliz aqui que pude dar a vitória pra equipe.
2: Importante que você venha aproveitando as oportunidades, e o Júnior já pensa em colocar você e o Ítalo como titulares. Tá esperando só um espaço, né, uma semana cheia, para ele ensaiar melhor essa ideia dele.
1: Cara, eu trabalho sempre para isso. A gente sempre luta para poder estar entre os 11 que começam, mas a gente sabe que o professor Júnior aí tem uma experiência muito boa e ele sabe o melhor que faz pra gente aí. E a gente trabalha sempre para poder ajudar aí.
2: O Juninho, por aqui eu fico, eu volto daqui a pouco dentro da Agendinha Máquina.
3: Valeu, Dinho. Tá aí as informações do Papão. Agora eu vou com o Amadorismo. Manoel Alves.
4: Copa do Brasil de Futsal Adulto Masculino, segunda fase na última sexta-feira, teve o jogo da volta entre o Bregafó e o Campo Largo do Piauí na cidade de Breves. A partida terminou 4-4, mas como o Bregafó tinha vencido o jogo de ida lá no interior piauiense, a equipe de Breves segue para a próxima fase e o Campo Largo está eliminado da Copa do Brasil. O Clube All Star Roda já está em reta final de preparação para uma importante competição do calendário da Confederação Brasileira de Basquete em Cadeira de Rodas, que vai acontecer ainda neste mês de maio. Os treinos estão acontecendo no SESI da Mário Covas todos os dias, de segunda a sexta-feira, das 10 horas da manhã até 1:30 da tarde. E o técnico Wilson Caju está preparando o time masculino para o Campeonato Brasileiro Sub-23, que vai ser agora, de 19 a 24 deste mês, em Araçagi, no estado de Minas Gerais. E os clubes que disputam o Campeonato Paraense de Remo já estão em ritmo acelerado de treinamentos, porque na segunda quinzena deste mês vai ter a segunda regata do Campeonato Paraense. Essa regata vai ser dia 24 deste mês de maio, a partir das 8:30 da manhã, nas Tipitingas Águas da Bahia de Guajará. Na primeira regata disputada no mês de março, o Paysandu manteve uma invencibilidade de 6 anos sem perder uma competição e venceu de novo. Por isso, vai liderando o campeonato com 7 provas conquistadas contra 2 do Clube do Remo. Na classificação por pontos, Paysandu em primeiro com 32, Clube do Remo em segundo com 18, a Associação Guajará tem 6 dúzias e a Tunaluso Brasileira com apenas 2 pontos. 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
3: Para destacar agora as notícias da Tunaluso Brasileira. Ê, rapaz! Ê, Robson Melo, o que aconteceu com a Tuna, rapaz? Diz aí, Urbano, traz as últimas da Águia Guerreira do Brasil.
5: Aqui nos últimos do esporte, vamos falar da Tuna Luso Brasileira, que ontem, de virada do estádio Estrelão na cidade de Augusto Corrêa, do retorno do Campeonato Brasileiro da Série D 2026, sexta rodada, acabou perdendo para a equipe do Tocantinópolis pelo placar de 3-2. A Tuna fez 2-0 com o atacante Jaime e o zagueiro Douglas, mas depois as mudanças processadas pelo técnico Robson Melo, também teve uma queda de rendimento à equipe e acabou culminando com a derrota da equipe da Tuna, que deveria fazer o dever de casa, entre aspas, né, porque joga na cidade de Augusto Corrêa, acabou não fazendo e perder de 3-2 de virada para o Tocantinópolis. Esse Tocantinópolis que a Tuna empatou no estádio Ribeirão, vencia por 1-0, no final cedeu o empate, e ontem foi pior, que a Tuna vencia por 2-0 e acabou levando a virada de 3-2. Problemas para o técnico resolver, Robson Melo, como também a diretoria da Tuna Luso Brasileira. A reapresentação acontece amanhã, a Tuna não mudou de posição, permanece na quarta colocação com 6 pontos ganhos e, evidentemente, vai batalhar para o próximo jogo ter uma vitória. A reapresentação acontece amanhã na Vila Olímpica, início de trabalho visando o jogo do final de semana. O atacante Paulo Rangel, depois de 2 jogos não ser relacionados, uma vez que estava no departamento médico Cruz Maltino, ontem ele apareceu já quase no final do jogo. Não pôde fazer nada, não pôde evitar essa virada do Tocantinópolis pelo placar de 3-2. 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E a turma vai ter que se virar, porque o próximo jogo será contra a equipe do Águia de Marabá. Vai sair de Augusto Corrêa, do estádio Estrelão, para a cidade de Castanhal, no Modelão, do Maximino Porpino Filho, justamente no próximo domingo, dia 17, às 16 horas, valendo pela 7ª rodada, já é a reta final da fase classificatória. Então a turma tem que vencer a equipe do Águia de Marabá para poder não correr o risco de ficar de fora da segunda fase do Campeonato Brasileiro da Série D. Então esse jogo será realizado na cidade de Castanhal, no estádio Modelão. Então há necessidade da Tuna Luso Brasileira ter essa vitória, porque corre o risco de ficar fora da próxima fase do Brasileiro. Olha, sintonizados também aqui na Clube, o Igor Andrade, o Didi do Beiro Peso. Nossa participação nas últimas do esporte.
3: Aqui na Clube, você ligado no Sozão da Poderosa nas últimas do esporte. 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As informações da Federação Paraense de Futebol, contigo, Paulo Sérgio Pinto.
6: Copa Verde, segunda fase, jogo único, quarta-feira, 19 horas, no Estádio Uba, em Goiânia, Goiás, Vila Nova e Anápolis, com Delson Fernando Freitas da Silva, Acácio Mendes Leão e Ederson Brito de Albuquerque, todos do Pará. Pela decisão da Copa Norte, a CBF ainda não definiu os locais e os horários dos 2 jogos da final entre Paysandu e Nacional. No Campeonato Paraense de Futebol Profissional Série 2, quarta rodada, quarta-feira, 15h30, no estádio Edilson Abreu, em Santa Isabel, Isabelense Independente, com Alexandre Expedito Vieira da Silva Júnior, Emanuel Ferreira do Amaral Júnior, Brenda Giovana Rodrigues dos Santos e Heráclito Matheus Ferreira Gonçalves. 20 horas, no estádio Arena Verde, em Paragominas, FC Paragominas e Atlético Marajó, com Gleico Oliveira Pinheiro, Jonathan Leone Lopes, Igor Leandro Tavares de Oliveira e Alexandre da Costa Xavier. Sábado, 15h30, no estádio Diogão em Bragança, Caeté e Canaã. 17 horas, no estádio Rosenão em Parauapebas, Atlético Paraense e Carajás. Na Copa Pará Feminino Adulto, semifinal, a FPF ainda vai definir os locais e os horários dos jogos entre Tiradentes e Clube do Remo, Paysandu e Cabanos. Na Copa Pará Sub-20, região metropolitana, semifinal, jogo único. Amanhã, 9:30 da manhã, no Seju Campo 1, Tunaluso Brasileiro e Clube do Remo, com Danilo Lopes Viana, Rafael Bastos Cardoso, Riquelme Alves de Oliveira e Matheus Santos Pinheiro. Quinta-feira, 9:30 da manhã no Seju Campo 1, Paraense Tesla, com Joel Nazareno Ferreira Cardoso, Brenda Giovana Rodrigues dos Santos, David Douglas Lima de Oliveira e Juan Carlos Bezerra Correia. Os vencedores farão a decisão da competição. Na Copa do Brasil de Futebol Sub-15, terceira rodada em Castanhal, Paysandu 5, Luminense do Maranhão 1. No grupo A5, o Paysandu terminou a fase de classificação com 9 pontos na primeira colocação. Na segunda fase, vai enfrentar no dia 31, um domingo, 15 horas, no estádio Modelão em Castanhal, o Santa Cruz do Acre. 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No Campeonato Brasileiro da Série A, 16ª rodada, domingo, 18h30, no estádio Arena Condá, em Chapecó, Santa Catarina, Chapecoense e Clube do Remo. Na Copa do Brasil, quinta fase, jogos de volta, quarta-feira, 19 horas, no estádio São Januário, no Rio de Janeiro, Vasco da Gama e Paysandu, com Braulio da Silva Machado, de Santa Catarina. Árbitro de vídeo, Rafael Trace, também de Santa Catarina. 21h30, no Estádio Olímpico Mangueirão, Clube do Remo e Bahia, com Flávio Rodrigues de Souza, de São Paulo. Árbitro de vídeo, Charlie Wendes Traubert Deret, de Santa Catarina. Na Copa do Brasil de Futebol Feminino, segunda fase, jogo único, quarta-feira, 19 horas, no Estádio Municipal Aníbal de Toledo, em Aparecida de Goiânia, Goiás, Planalto e Paysandu, com Jéssica Aparecida Milani de São Paulo. No Campeonato Brasileiro da Série C, sétima rodada, domingo, 16 horas, no Estádio Centenário, em Caxias do Sul, no Rio Grande do Sul, Caxias e Paysandu. No Campeonato Brasileiro da Série D, sétima rodada, domingo, 16 horas, no Estádio Modelão, em Castanhal, Tunaluso Brasileira e Águia de Marabá. No Campeonato Brasileiro de Futebol Feminino, Série 2, oitava rodada, Grupo A, em Augusto Corrêa, Paysandu 3, Vila Nova de Goiás 1, pela nona rodada, sábado, 15 horas, no Estádio Maria Abadia, em Ceilândia, no Distrito Federal, Minas Brasília e Paysandu. No Campeonato Brasileiro de Futebol, Série B, Sub-20, Grupo B, quinta rodada, amanhã, 16 horas, na Curuzu, Paysandu e Sport Recife, com Jonathan Costa de Araújo, Tânia Lopes da Silva, Augusto Clemerson Mendes Diniz e Fabrina Jorge Figueiredo Flecha, todos do estado do Pará. No Campeonato Brasileiro de Futebol Feminino, Série 3, segunda fase, sábado, 15 horas, no Estádio Castelão, em São Luís do Maranhão, Sampaio Corrêa e Tiradentes. São as novidades da FPF aqui no programa, as últimas do esporte. 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Aqui na Clube, segue as últimas do esporte. Eu volto já já com a agendinha. Até já!
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3: Maravilha, de volta. Agora é a vez do Clube do Remo. Diz aí, Cacheado.
14: Boa noite, um grande abraço, meu caro Magno Fernandes. Um abraço a todos ligados aqui na poderosa Rádio Clube do Pará. Segunda-feira de muita morrinha, exatamente. Mas estamos aqui com as informações do Clube do Remo. O Leão Azul Paraense, que já voltou a trabalhar hoje à tarde, né? Todo mundo se representou, porque o Clube do Remo tem dois jogos importantes neste meio de semana, quarta-feira contra a equipe do Bahia, valendo vaga para a próxima fase da Copa do Brasil, onde o Clube do Remo tem vantagem. É em cima do Bahia, o primeiro jogo, jogo de ida, que aconteceu em Salvador, lá na Fonte Nova, e o Remo venceu a partida por 3-1. e decide uma vaga para a próxima fase da Copa do Brasil, nesta quarta-feira, 21h30, jogando no Mangueirão. E tem preço de ingresso com desconto, o ingresso promocional para o torcedor do Fenômeno Azul. Mas que show ontem deu o Fenômeno Azul no Mangueirão, gramado pesado, jogo foi começar lá para as 5h40, mais ou menos, da tarde, né? Mas o Clube do Remo foi para cima do líder, o Palmeiras ficou surpreendido com a presença do Clube do Remo. Essa que é a grande realidade, não teve área, não teve Flaco, não teve aqueles grandes jogadores que estão aí no bom time do Palmeiras. O Clube do Remo mostrou para o Brasil e para o mundo todo que está no equilíbrio. Infelizmente, está com pouca pontuação. O Remo empatou o jogo, ficou com 12 pontos, continua na mesma posição que é a 19ª colocação, na 15ª rodada. O que eu fico mais tranquilo é que sem poucas rodadas ainda de uma competição que tem 38 rodadas. Essa que é a grande realidade. E o Remo está se numa evolução. Tem clube aí que vai sentir depois da Copa do Mundo para lá, quando recomeçar. Vocês vão analisar isso aí. E o Clube do Remo se percebe que está querendo, a cada jogo, o Remo mostra uma produtividade. Infelizmente, no jogo de ontem, o Patrick, até falávamos hoje no cartaz esportivo, ao comando do Guerreirão e o Cacá nos comentários, do que ele foi infeliz, o Patrick, mas ele está numa evolução muito boa no meio de campo do Remo. Não só ele, como também o Edson tem ajudado muito, o Zé Ricardo tem combatido muito, ele que inclusive foi expulso, né, o Zé Ricardo, ontem, valendo pelo Campeonato Brasileiro da Série A. Mas ele está apto para jogar a Copa do Brasil, né? Infelizmente aconteceu isso com ele. Ele ficou meio abatido. Ele passou ontem, viu, Magno? Lá na zona mista, a turma chamava ele, ele não quis saber, né? O cara, quando vai expulso, jamais quer dar entrevista. Essa que é a grande realidade. Para mim, o Remo fez um bom jogo, não deveria perder. Teve um pênalti não marcado pelo Rafael Klein. Está sendo criticado, inclusive, a nível nacional por isso, né? Deveria ter marcado o pênalti, quem sabe o Clube do Remo poderia ter sido o vencedor. Mas tudo bem, o importante é que o Remo surpreendeu o líder Palmeiras, que pensou que vinha buscar 3 pontos aqui, levou a pior. Não levou a pior porque está liderando a competição, mas o Clube do Remo, a tendência é aumentar a sua pontuação antes de começar a Copa do Mundo. 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Já aconteceu reapresentação do elenco do Clube do Remo, né? Jogadores que trabalharam 90 minutos, fizeram o trabalho, procedimento no NASP, muita alegria. O Clube do Remo está muito bem no ambiente, leve, jogadores fechados um com outros, né? Isso é muito importante. E para o técnico Condé, que fica bem à vontade para distribuir o time em campo, fazer as mudanças, né? Todo mundo confiando, porque vem coisa boa sim para o Clube do Remo. O Remo começou o jogo ontem, aquilo que a gente falava, pela perspicácia do repórter, com Marcelo Rangel, Marcelinho, Marlo, Chamba, Mike, Patrick, Zé Edson, Zé Ricardo, Pikachu, Aleph Manga e Jajá. Para mim é esse time que ele vai repetir, tá? Esse time vai repetir para o jogo de quarta-feira, 21h30, Mangueirão, contra a equipe do Bahia. Até porque, já falei que o Zé Ricardo foi expulso no Campeonato Brasileiro da Série A. E a diretoria do Clube do Remo publicou aí os preços dos ingressos, né? Para o jogo desta quarta-feira. O torcedor vai pagar ingresso mais barato, né?
15: por exemplo, o ingresso duplo. Ingresso duplo, tá? Você vai pagar no ingresso duplo R$50. Olha aí, lá no ar, R$50 o ingresso duplo, né? E R$100 para cadeira do ingresso duplo. O preço do ingresso individual é lá do ar, arquibancada R$60, a arquibancada, e R$120 a cadeira para você ficar tomando conhecimento dos preços dos ingressos para quarta-feira, Clube do Remo contra a equipe do Bahia. Quarta-feira tem o Moreno, bola para frente, Cláudio Guimarães e todo o timão campeão do rádio. 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Deixa eu mandar um abraço pro meu amigo Marcelo Lobato. Alô, Marcelo Lobato, seu filho Isaac, a sua esposa, né? O seu amigo, o tio, o Fábio, né? Toda essa turma lá no Catarina ali. Eu fui fazer uma visita para o meu amigo Marcelo Lobato, muito legal, bem tratado, né, Marcelo? Um abraço para você. Brevemente a gente estará se encontrando de novo nessa confraternização maravilhosa, maravilhosa. Rapaz, remista não é fácil não, meu amigo Marcelo Lobato. Aliás, que ele foi me conhecer, rapaz. Eu estava num lugar aí em Belém e ele foi doido para me conhecer. Tiveram que levar o Marcelo lá e foi uma festa maravilhosa. Ele, o Marcão, né? O Val, toda essa turma maravilhosa numa confraternização legal. 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

0: do adversário, do Palmeiras. Então o que a gente passou que não tinha como ser diferente a não ser competir. Claro que a chuva, de uma certa forma, ela apimenta ainda mais essa característica de jogo, né? Foi um jogo difícil de conseguir jogar com bola, foi um jogo mais brigado, mais de transição, bola no espaço, mas acaba tendo muitos contatos, né? E a gente alertou os atletas dessas possibilidades de evitar faltas próximas da área, ter um certo cuidado. É claro que com o decorrer do jogo, né? Vão acontecendo situações, no caso da arbitragem especificamente, o jogo estava controlado, de repente aquela mão ali que a gente entende que foi pênalti, não foi marcado. A gente procurou no intervalo fazer com que os atletas focassem apenas em jogar futebol, voltaram para o segundo tempo com esse foco. E aconteceu alguns lances ali que a gente entendia que era falta a nosso favor, não foi marcado, é característica do Clay também de deixar o jogo correr um pouco, só que a gente errou a mão ali no lance do Zé Ricardo. Mas de qualquer forma, eu acho que a postura nossa, não só contra o Palmeiras, mas já vem sendo demonstrado nos últimos jogos, contra Grêmio, contra Botafogo, contra o próprio Vasco aqui, o Remo vai ser uma equipe que vai disputar palmo a palmo, fazendo bons jogos. É claro que o campeonato é muito difícil, a nossa briga é ali embaixo, é de sustentar, e cada ponto nesse campeonato é importante. Então a gente gostaria muito de ter saído com resultado positivo, mas não resta dúvida que o empate, né, contra esse grande adversário, que possivelmente é um dos postulantes aí ao título da competição, não deixa de ser importante.
1: Tá aí o Pondé conosco aqui na Rádio Clube do Pará. Programação do Clube do Remo já está toda montada, viu, Magno? Toda montada. Gostei da turma da Escom, que enviou logo para nós, e a gente fica muito feliz. O Remo se reapresentou hoje à tarde, teve trabalho maravilhoso, né? Isso é muito importante. Então, na terça-feira, 16 horas, 15h30, haverá coletiva. Trabalho 16 horas antes. Meia hora coletiva para a turma da imprensa, né? No dia 13, quarta-feira, é o jogão de bola. 21h30, Copa do Brasil no Mangueirão. Clube do Remo e Bahia, o Remo tendo a vantagem aí, né? No dia 14, quinta-feira, haverá coletiva às 15 horas, 16 horas, o trabalho normalmente. No dia 15, sexta-feira, 16 horas, o trabalho, 15h30, será a coletiva. E no dia 16, sábado, o Clube do Remo estará viajando 8 da manhã com destino a Chapecó para o jogo do dia 17, domingo, 18h30, na Arena Condá, Chapecoense contra o Clube do Remo, valendo pela 16ª rodada do Campeonato Brasileiro. É o Clube do Remo, o Leão Azul Paraense, que ontem, viu, Magno, recebeu uma cota boa, né, rapaz? Impressionante o fenômeno azul, proporcionando 2 milhões e mais de 800 mil reais, quase 3 milhões só de cota para os cofres do Clube do Remo. Valeu, fenômeno! 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Por isso, eu aconselho, compre ingressos na cadeira e também na arquibancada, para o lado A, duplo que sai mais barato. Já já eu volto com a Gindinha aqui nas últimas, meu caro Magno Fernandes.
2: Beleza pura, valeu ranqueado. E fechando o giro, o Banco de Informações, Maurício Bessa.
3: Chegando por aqui com o noticiário do Banco de Informações desta segunda-feira, dentro das últimas do esporte. Bora começar falando sobre o que está rolando lá no mercado europeu. Isso porque nesse final de semana, ontem, né, já tivemos a vitória do Barcelona. Ficou fácil, né? Depois de toda a crise interna lá do Real Madrid, o Barça venceu e conquistou a La Liga aí de forma antecipada, 29º título do Barcelona, e estancou ainda mais aí a sangria que está rolando lá pelos lados merengues. E tem mais, viu? A crise não para. O Real Madrid agora está preparando uma reformulação no elenco para a temporada de 26-27. Pudera também, né? Por depois de encerrar o ano sem títulos, segundo o jornal AS, o clube espanhol está avaliando algumas mudanças urgentes na estrutura esportiva e pretende contratar entre 3 a 4 reforços principalmente para o setor defensivo. E olha só, o nome do técnico, o Mourinho, segue forte no clube, segundo o jornal, viu? De acordo com a publicação, a diretoria entende que o elenco perdeu competitividade ao longo de toda a temporada. Foi marcada aí por lesões de alguns jogadores, tem essas crises

0: internas recentes e, claro, pela derrota para o Barcelona nesse clássico de ontem que definiu o título espanhol. O jornal AS afirma também que há uma preocupação com a situação física do Militão, do Mendy e do Carvajal, além de uma possível saída do Alaba, o que acelerou aí a busca por reforços defensivos. O jornal também aponta que o clube considera o setor ofensivo praticamente definido para a próxima temporada, viu? Vai continuar com o trio Bellingham, Vini Júnior e Mbappé como base aí do projeto esportivo, e além deles o Real Madrid conta com os retornos do Endrick e do Nico Paz. A reformulação também pode atingir o comando técnico, viu? Isso porque o AS cita que José Mourinho aparece novamente com possibilidade para assumir o clube, enquanto que a diretoria está avaliando algumas mudanças em diferentes setores do departamento de futebol. E segundo a publicação, a decisão está nas mãos do Mourinho, se ele quiser e aceitar o projeto, o cargo é dele. Vamos esperar para ver se vai ter ou não essa reformulação aí no Real Madrid, se o Mourinho realmente vem, viu? Lá pelos lados do Barcelona, o campeão, o Lewandowski deixou em aberto aí a sua sequência na equipe catalã. Pois é, o atacante indicou que pode deixar o Barcelona ao fim da temporada, viu? E em declarações ao canal Plus Mais e também publicada pelo jornal espanhol Marca, depois do título de ontem, né? O polonês afirmou que ainda não tomou uma decisão sobre o futuro e que pretende avaliar diferentes caminhos para a carreira nos próximos meses. Durante a entrevista, o Leva também afirmou que vai esperar que surjam diferentes opções antes dele definir os próximos passos, lembrando que o contrato dele lá com o Barcelona termina no mês de junho e o clube ainda não apresentou uma proposta formal de renovação, de acordo com a rádio Cadena Ser. Vamos ver se o Leva estará na próxima temporada servindo a equipe do Barcelona. Bom, falando em jogadores que podem sair ou não, o Leva não estará na Copa, né? Mas tem um cara que também pode não estar na Copa, pois é uma informação preocupante para a Copa do Mundo neste fim de semana, tratando aí do Alphonso Davies, que é a principal peça da seleção canadense de futebol. Pois é, depois de Rodrigo, Militão, tantos jogadores que não vão para a Copa do Mundo, o Alphonso Davies pode ser mais um desfalque, viu? Isso porque o Bayern de Munique comunicou que o jogador sofreu uma lesão muscular na coxa esquerda e vai desfalcar o clube por um tempo indeterminado. De acordo com o clube alemão, o Alphonso sofreu uma lesão na partida de volta da semifinal da Champions League, que foi realizada na semana passada, naquele empate 1-1 do Paris Saint-Germain. O jogador saiu, né, para dar lugar pro Stanisic, para quem acompanhou a partida. Depois disso, foi constatada aí essa lesão. O Bayern de Munique não comunicou um prazo certo para a recuperação do jogador, comunicando aí que ele vai ficar afastado por diversas semanas, e com a lesão o Alphonso Davies pode entrar para a lista de desfalques para a Copa do Mundo, que vai começar no mês de junho. E é o seguinte, ainda falando de Copa do Mundo, a partir de hoje, meus amigos, já tivemos aí algumas seleções que estarão na Copa do Mundo divulgando as suas listas, né, com seus pré-nomes, pré-convocados para essa Copa do Mundo. O que acontece? Os países aí têm até o começo do mês de junho para enviar à FIFA, né, os 26 atletas que vão disputar o Mundial. Isso porque no dia 2 de junho a entidade vai divulgar a lista com todos os convocados das 48 seleções que vão disputar o torneio. E a maioria dos países, né, já até informou quando é que vai acontecer essa convocação. Outros ainda não divulgaram a data certa. O Brasil, a gente sabe, né, que vai anunciar os 26 atletas na próxima segunda-feira, dia 18, lá no Rio de Janeiro. E a Copa do Mundo, que vai começar no dia 11 de junho, vai ter aí todos os seus nomes divulgados, pelo menos até o dia 2, viu? Que é o dia que a FIFA vai divulgar a confirmação de todo mundo. Então, vários países aí já estão divulgando, né, já divulgaram hoje, e tem outras datas aí pendentes. Então vamos dar uma passada aqui para você que quer acompanhar qual é o dia que vai ser divulgado a convocação, né, dessas seleções. A Coreia do Sul, que está no grupo A, para começar pelo grupo A, a Coreia do Sul vai divulgar no próximo dia 16, ou seja, ainda nesta semana. O México vai informar só no dia 1º de junho, viu? Um dia antes da data limite. A República Tcheca não divulgou quando é que vai informar essa lista, e a África do Sul também não. No grupo B, a Bósnia informou nesta segunda-feira, o Canadá não divulgou a data, o Catar também não e a Suíça também divulgou hoje. No grupo C, o Brasil vai divulgar na próxima segunda-feira, dia 18, enquanto que a Escócia não falou a data que vai divulgar, o Haiti também não, o Marrocos deixou para o dia 21 de maio. No grupo D, a Austrália vai divulgar no dia 1º de junho, os Estados Unidos no dia 26, Paraguai e Turquia não vão divulgar a data aí dessa convocação. No grupo E, a Alemanha vai divulgar no dia 21, a Costa do Marfim no dia 15, Curaçao e Equador não divulgaram a data em que vão soltar essa lista. No grupo F, a Holanda vai divulgar no dia 25, Japão e Tunísia no dia 15 e a Suécia no dia 12 de maio. Já no grupo G, a Bélgica vai divulgar no dia 15, a Nova Zelândia no dia 14, Egito e Irã não informaram o dia que vão divulgar os seus atletas. No grupo H, a Arábia Saudita não divulgou, assim como Cabo Verde e Uruguai também não, só a Espanha nesse grupo H é quem vai divulgar no dia 25 de maio. No grupo I, a Espanha vai divulgar no dia 14 e a Noruega no dia 21. Iraque e Senegal não informaram a data de divulgação da sua lista de jogadores. No grupo J, a Argentina, Argélia e Jordânia, ninguém falou nada ainda sobre essa lista, só a Áustria que vai divulgar no próximo dia 18. No grupo K, o Congo já divulgou hoje, a Colômbia deixou para divulgar só no dia 29, no final do mês, quase perto do prazo, Portugal vai divulgar no dia 19 e o Uzbequistão deixou a lista em aberto, não falou sobre data. E por fim, no grupo L, a Croácia divulgará no dia 1º de junho, Gana não informou quando vai divulgar, Inglaterra vai divulgar no dia 22 e o Panamá no dia 26 de maio. Então, são essas as datas da divulgação da lista final para a Copa do Mundo de 2026. Lembrando que essa lista pode mudar, viu, até o dia 2, para que todo mundo aí esteja bem informado sobre quem vai e quem não vai para a Copa do Mundo de 2026. Com essa eu me despeço aqui nesta segunda-feira, deixando um abraço a todos. Lembrando que estaremos de volta numa próxima aqui dentro das últimas. Um forte abraço e até lá!
1: Tô ficando por aqui. Agradecimentos a Paulinho Luz e Sou. Vocês seguem da Companhia dos Setoristas e a Agendinha. Valeu, só valeu. A gente se encontra pelos rumos da bola. Boa noite, Brasil!
2: Remo, não perde tempo e volta a trabalhar com força total nesta terça-feira. Grupo Unido, trabalho tem que fluir bem para que o Clube do Remo conquiste vitória nesta quarta-feira, Copa do Brasil contra a equipe do Bahia. Um grande abraço, uma boa terça-feira a todos. Tchau!
3: Paixandu e Menezes.
4: Trabalho amanhã, o trabalho programado para as Laranjeiras e não em São Januário. Aliás, CT do Vasco nas Laranjeiras do Fluminense, amanhã no Rio de Janeiro. Abraço, galera.
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6: Paulo Sérgio Pinto.
7: Terça-feira, com expectativa para o jogo entre Tuna Luso Brasileira e Clube do Remo, valendo pela semifinal da Copa Pará, categoria sub-20. Amigo torcedor, uma boa madrugada a todos. Bom dia!
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9: Eu vejo que faz todo sentido. Eu, ano passado, tive 5 vezes na Itália, esse ano vai ser a segunda vez ainda nesse semestre. Justamente por isso, os italianos estão muito preocupados, mas disseram o seguinte para mim, os procuradores da época do Falcone. Falaram, olha, o que vocês estão vivendo hoje no Brasil, nós passamos aqui nos anos 90 e anos 2000.
10: Mas isso deve ajudar
9: vocês
10: de alguma maneira.
9: Aprender essas lições. Só que lá nós tivemos que ter o assassinato de milhares de policiais e autoridades. Eles tinham lá mais de 600 prefeituras tomadas pela máfia. Um primeiro-ministro com envolvimento com a máfia, que a imprensa à época divulgou, grandes empresas, e eles tiveram que ter, infelizmente, o assassinato do maior ícone de combate à máfia, que foi o Falcone, o Giovanni Falcone. Agora, em maio, ele foi assassinado em 92, E 2 meses depois, em junho, um mês depois, foi assassinado o outro procurador, o Borsellino. Eles eram amigos de infância, eles entraram junto no Ministério Público, combatiam a máfia. O Borsellino, pouco tempo depois da morte do Falcone, ele foi morto. Isso causou uma comoção tão grande na Itália, a Itália parou. Aí a sociedade viu que não podia ficar mais sob o jugo da máfia. Isso fez com que tivesse alteração legislativa, a lei lá é duríssima, duríssima, né? Essa lei já tem já décadas e ela já está bem estratificada, e a Itália aprendeu a lição. A Itália aprendeu a lição. E a gente aqui está vivendo o mesmo problema. Espero que a gente consiga, né, copiar o modelo italiano e trazer para cá antes que alguma autoridade, e Deus me livre, que seja eu, evidentemente, tenha que ser morto, como foi o doutor Rui, por exemplo, Ferraz, né,
10: para que a gente... Não tinha segurança.
9: Não tinha segurança alguma. Né, depois que ele foi morto, que se aprova grande, uma lei, né, para proteger, para dar segurança para essas autoridades depois de aposentar.
11: Doutor, os nossos vizinhos estão fazendo a sua parte também. A gente tem, sabe, as autoridades sabem que muitos líderes da facção criminosa se escondem na Bolívia. Um deles foi preso recentemente. O esquema que o senhor falou do tráfico internacional de drogas passa pelo Paraguai, que não é produtor de cocaína, por onde a droga entra da Bolívia para o Paraguai. O que os nossos vizinhos têm ajudado, têm colaborado nessa questão do combate ao tráfico internacional?
9: Olha, os nossos vizinhos têm muitas dificuldades, né? Eu penso que, por exemplo, a relação com o Paraguai melhorou muito. O Paraguai hoje é um país até próspero, né? Então, quando o país se torna próspero, ele melhora a sua economia, ele diminui também a sua corrupção. O Paraguai era tomado por corrupção e hoje a gente já tem uma melhora nesses índices. Então a gente vê hoje prisões aí feitas no Paraguai, os criminosos estão evitando o Paraguai, a verdade é essa, eles estão indo para a Bolívia, né? Porque com medo, e o Paraguai abriu as portas para os americanos. Então a Senad de Paraguai, além de ter também policiais da Polícia Federal Brasileira, tem muitos americanos lá, né? Então eles estão até evitando, porque o americano lá ajudou a financiar, né, essa captura de inimigos, a própria economia melhorou. Agora, a Bolívia é um problema à parte. A Bolívia até agora não tem nenhum tipo de colaboração conosco, muito tímida, vez ou outra entrega um criminoso de terceiro escalão, como se fosse, né, um grande líder de organização criminosa. Houve uma mudança no governo agora na Bolívia, prometendo uma caça aos narcotraficantes que estão lá em Santa Cruz vivendo em condomínios de luxo. Eu mesmo já indiquei endereços de brasileiros procurados do PCC lá, mas nada foi feito. Então, assim, por outro lado, eu penso que o Brasil pode liderar um esforço aqui na América do Sul, por ser a maior potência aqui da América do Sul, né, para melhorar essas relações. Veja, eu penso que os cocaleiros na Bolívia, na Colômbia, no Peru, são famílias muito pobres, né, algumas eu já vi. Então, o que acontece? Eles não estão plantando folha de coca, por exemplo, porque eles gostam. É porque a única subsistência, eles ganham muito pouco com aquilo. Se essa cultura foi aos poucos substituída por outra, por café na Colômbia, por exemplo, que é um dos melhores cafés do mundo, eu tenho certeza que esse pequeno agricultor, ele vai mudar, né, a sua atividade. Agora precisa ter incentivo financeiro para isso. Eu acho que o Brasil pode ajudar, Estados Unidos, se quer ajudar, pode ajudar nesse sentido. O Plano Colômbia, em que pese depois ter alguns problemas, mas ele foi muito importante, né, para o combate aí ao Pablo Escobar e ao narcoterrorismo na Colômbia. Eles injetaram muito dinheiro na Colômbia, eles praticamente reurbanizaram, né, as principais cidades da Colômbia, investiram na economia. E a Europa também está tão preocupada assim, né, com o aumento do consumo de cocaína e de outras drogas na Europa. Eu acho que eles também poderiam contribuir melhor aqui. Só tem 3 países que produzem, né? É Bolívia, Peru e Colômbia. A gente, o mundo inteiro aqui, debatendo o que nós temos que fazer, liberar droga, ou então temos que combater mais, temos que investir dinheiro nisso, naquilo, e ninguém pensa nos países produtores. Será que não é o caso, pelo menos, de negociar para que eles diminuam gradativamente a área plantada? Nós vamos financiar essa diminuição, nós vamos dar tantos milhões de dólares para que vocês substituam a cultura, né? Porque não é possível que a gente vá continuar com esse debate.
12: Faz todo sentido. Doutor Lincoln, infelizmente a gente está chegando no final do nosso tempo, aliás, inclusive o senhor tem compromisso na sequência. A gente conversa aqui hoje em 2026, 20 anos depois dos ataques, né? Óbvio que a gente vai voltar a conversar aí nos próximos meses, anos, esse contato nosso é permanente. Mas o senhor, claro, colocando na balança os prós e os contras, o avanço no, na cooperação internacional, mas pouca coisa avançando nacional, o senhor tem uma perspectiva positiva olhando para frente, ou o senhor acha que ano após ano a gente vai ver o PCC crescendo, o Comando Vermelho crescendo, as coisas piorando? O senhor tem aí uma esperança de dias melhores?
9: Tenho esperança, eu sou um otimista por natureza, né? Eu vou continuar tendo esperança, eu teria parado de fazer esse trabalho já há muito tempo. Eu acredito que a gente chegou num ponto que nós não temos o direito mais, primeiro, de não ter esperança e de não continuar lutando, né? De não reunir esforços aí, esses que eu estou mencionando, né? Todas as instituições se irmanarem, esquecerem um pouco da questão política e disputa pessoal, para que a gente possa avançar e pelo menos, para que a gente possa dar uma vida melhor para a população. Quem está sofrendo na ponta é a população carente.
12: Sem dúvida. Obrigado, doutor Lincoln. Muito obrigado. Boa noite. Até uma próxima oportunidade.
9: Boa noite. Obrigado.
12: Agradecer ao Mitre, à Débora, ao Rodrigo Hidalgo e principalmente a você de casa pela audiência. Uma ótima semana e até semana que vem aqui no Canal Livre. Tchau, tchau.
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17: O senador Ciro Nogueira, investigado por suspeita de ligação com o escândalo do Master, troca a equipe de advogados. O advogado Antônio Carlos de Almeida Castro, Cacai, anuncia que não representa mais o político e diz que a saída foi de comum acordo. Quem assume a defesa é o advogado Conrado Gontijo. A informação é do repórter da Band, Caian Messina. Impasse entre Irã e Estados Unidos trava negociações para encerrar conflito no Oriente Médio. Donald Trump viaja para a China nesta semana em busca de apoio. O presidente Lula veta projeto de lei que reconhece o estágio feito pelo estudante como experiência profissional. De acordo com o despacho, o texto desconsidera o caráter pedagógico complementar à formação educacional do estágio e compromete o critério de seleção de concursos públicos. Custo da cesta básica sobe em todas as 27 capitais do país pela segunda vez consecutiva, de acordo com dados do Diese. São Paulo apresentou o maior valor no período, com custo médio de R$ 906. A OMS confirma 7 casos de hantavírus andino no cruzeiro que saiu da Argentina. Apesar de o hantavírus ser transmitido de roedores para humanos, a cepa andina é a única variante que humanos podem transmitir. A Procuradoria-Geral da República pediu a condenação do ex-deputado federal Eduardo Bolsonaro por coação no curso do processo em uma ação que tramita no STF. Nas alegações finais enviadas a Alexandre de Moraes, o Procurador-Geral da República, Paulo Gonet, disse que Eduardo atuou de forma continuada para constranger ministros da corte. A Natália Paz, ao vivo, direto de Brasília, vai trazer para a gente detalhes desse despacho. Boa noite, Natália.
18: Boa noite a você, Vitor. Ótima semana a todo mundo. Exatamente, lembrando que o ex-deputado federal está nos Estados Unidos desde fevereiro do ano passado, né, Vitor? O Eduardo Bolsonaro, que é acusado de coação pela Procuradoria-Geral de ter ali articulado, né, acusado por coação de ter articulado, melhor dizendo, junto ao governo de Donald Trump, ali, medidas de pressão internacional contra diversos integrantes do Supremo, incluindo ali sanções econômicas, também diplomáticas, tudo isso para beneficiar o pai dele, o ex-presidente Jair Bolsonaro, e agora, então, a PGR pediu, de fato, a condenação dele. Como você destacou, num trecho dessas alegações apresentadas pela PGR, o Paulo Gonet, ele afirma que o Eduardo atuou de forma continuada para constranger, então, ministros da corte, também para interferir no andamento das ações relacionadas à tentativa de golpe de Estado. E o Gonet, ele segue dizendo que há muitas provas contra o ex-deputado, dizendo ali que há diversos registros de vídeo, por exemplo, em que o Eduardo faz diversas intimidações para constranger os ministros do Supremo. Destacando que no mês passado ele faltou ao interrogatório que iria acontecer nesse processo, interrogatório por videoconferência, já que ele está nos Estados Unidos, e ele, Vitor, não indicou advogado nesse processo. Ele é representado pela Defensoria Pública da União, que agora tem 15 dias, segundo o ministro Alexandre de Moraes, para apresentar as alegações finais dele nesse caso. Então, 15 dias a partir do momento em que a DPU for, de fato, notificada, já está no sistema do Supremo Tribunal Federal para essas alegações finais, destacando que Eduardo segue nos Estados Unidos e não tem previsão de voltar aqui ao Brasil. Vitor.
17: Ok, valeu, Natália. Obrigado pelas informações. Boa noite para você. Bom trabalho por aí. E a oposição no Congresso Nacional está recolhendo assinaturas para uma nova proposta de anistia ampla para os acusados pelo 8 de janeiro. É uma reação à decisão do ministro Alexandre de Moraes, que suspendeu a aplicação imediata da lei da dosimetria, que abre caminho para a redução das penas dos condenados.
19: A suspensão da dosimetria abriu mais um racha entre o Congresso e o Supremo. A oposição iniciou a coleta de assinaturas para uma nova proposta de anistia geral e restrita para os condenados nos ataques do 8 de janeiro. Parlamentares também querem avançar com um projeto que limita decisões individuais de ministros do Supremo.
20: A oposição vai continuar agindo no Congresso para defender a soberania do Poder Legislativo e, acima de tudo, assegurar que a decisão aprovada pela grande maioria dos representantes do Congresso Nacional, seja válida.
19: Foi no sábado que o ministro do Supremo, Alexandre de Moraes, suspendeu a lei da dosimetria, que abre caminho para a redução da pena aos condenados do 8 de janeiro. A decisão vale até que o STF julgue recursos contra a proposta. A votação no plenário ainda não tem data. A dosimetria foi promulgada pelo presidente do Senado, Davi Alcolumbre, na última sexta-feira. Pelo menos 24 pedidos de redução de penas foram barrados por Moraes desde sábado. Em entrevista à Rádio Bandeirantes, o relator da lei da dosimetria, o deputado Paulinho da Força, rebateu uma declaração do pré-candidato à presidência, Flávio Bolsonaro, e negou que manteve um jogo combinado com Alexandre de Moraes durante a tramitação da proposta no Congresso. O deputado acredita que o Supremo não vai acatar os recursos contra a lei e vai abrir caminho para a redução das penas.
21: Eu estou tranquilo com isso e acho que a decisão do Supremo vai ser favorável ao projeto de lei, até porque foi um projeto que teve 318 votos na Câmara para derrubar o veto do Lula e 49 senadores, ou seja, voto de PEC para derrotar o veto do Lula. Então, acho que dificilmente o Supremo vai dizer não para um projeto de lei desse.
19: Um evento em Brasília, o presidente do Supremo, Edson Fachin, falou sobre as críticas ao Judiciário.
22: Precisamos ser resilientes, inclusive diante das compreensões e dos ataques, não raro infundados, dirigidos às nossas atividades e às prerrogativas da magistratura.
17: Bom, e para falarmos mais sobre isso, está ao vivo já com a gente por aqui o cientista político, comentarista da Band, Fernando Schiller. Será, Schiller, tem chances de avançar essa proposta de anistia? A dosimetria já foi barrada pelo Supremo Tribunal Federal, pelo menos está com aplicação suspensa por ordem do ministro Alexandre de Moraes. E se vier uma anistia, tem ambiente no Congresso? E depois, como é que seria no STF? Boa noite, Schiller.
23: Tudo bem, Vitor. É muito difícil que avance a anistia. A gente conversou várias vezes sobre isso. A dosimetria era um caminho possível, não é? Ninguém tem bola de cristal, quer dizer, eu acho que houve uma indignação difusa. Hoje eu conversava com alguns deputados que davam conta disso, quer dizer, uma indignação difusa dentro do Congresso, não é? Com a atitude do ministro Alexandre de Moraes. Vamos lembrar, o ministro Alexandre de Moraes, ele tomou essa decisão fora de qualquer ação de inconstitucionalidade, quer dizer, ele tomou a decisão como uma matéria penal com alto grau de informalidade. Ele declarou suspensa a lei, não é? Foi aprovado no Congresso, como diz o relator, não é? O Paulinho da Força, com ampla maioria, quórum de PEC, não é? Mas isso pouco importa lá no Supremo Tribunal Federal, não é? O ministro, ele faz uma demonstração de força. Ele sabe que tem apoio no mundo jurídico, tem apoio no governo, tem apoio da base da esquerda, tem apoio de parte da mídia, então tem apoio, ele tem base social para fazer isso. Nós estamos no período pré-eleitoral, não é? Esse tema da dosimetria divide o país, ele faz ali um agrado ao presidente Lula, que vetou e depois não promulgou, né? Deixou nas mãos do senador Davi Alcolumbre, que fez a promulgação. E aqui tem outro detalhe, que é pouco falado, né? Quer dizer, a oposição faz o movimento, quer dizer, o deputado Sóstis Cavalcante, então ele entra com a PEC, etc. Só que a presidência da Câmara e a presidência do Senado não se manifestam. Então, o que há hoje no Brasil é uma completa falta de liderança, né, das presidências das duas casas do Congresso. Então, lá, o ministro toma uma decisão monocrática, ele literalmente atropela o Congresso Nacional. Ele poderia ter esperado para tomar essa decisão, ele poderia ter feito análise com mais demora dos pedidos de revisão de penas. É natural que aconteça isso, é natural que esses pedidos sejam analisados com alguma demora. Ele podia, inclusive, aguardar uma decisão do plenário. O artigo 97 da Constituição é claríssimo. A declaração de constitucionalidade é por maioria no tribunal, não é uma decisão monocrática. E uma decisão monocrática tomada fora de qualquer ação, não é, direta de inconstitucionalidade. Então, nós estamos diante de uma situação quase de fato, não é? E aí, na minha visão, quer dizer, tem um elemento político nisso, no seguinte sentido, quer dizer, a corte está, sob certo aspecto, acuada, há denúncias fortes, né, do ponto de vista ético, contratação de familiares, banco master, etc. O que, que o ministro faz? Ele muda a pauta, né, ele muda a pauta, ele mostra, dá uma demonstração de força, né, ele reage atacando, quer dizer, ele reage na dianteira, na ofensiva. Isso na política tem um significado. E muda a pauta. Agora, então, a indignação do Congresso, da sociedade, uma parte da mídia, etc., se volta para uma decisão monocrática que literalmente atropela o Congresso Nacional no tema da dosimetria. Né? Então, é um jogo da política isso. Né? Infelizmente, o judiciário está no centro, está no epicentro desse processo. Né? E vamos lá, nos lembra um outro detalhe, não é? Para além das pequenas questões, pouca gente no Brasil, de fato, quer pacificação. O presidente Lula não fez nenhum gesto nessa direção, o Supremo não tem nenhum interesse claramente nisso. Quer dizer, a ideia de que você possa ter um acordo, essa ideia foi tão veiculada pelo relator Paulinho da Força, muita gente dentro do Congresso, não só no campo do ex-presidente Bolsonaro, a ideia de, bom, a dosimetria, ela é um meio caminho, porque houve exageros, porque a moça do batom foi condenada a 14 anos, porque o senhor esse lá de Corupá, o Cides Rão, o senhor de 71 anos, foi condenado por R$500 de um Pix a 14 anos de prisão, não foi para Brasília, não quebrou nada, não planejou golpe, sequer tinha envolvimento forte com política. Quer dizer, então, todos esses é sobre isso que é o tema da dosimetria, isso teve um impacto forte no Congresso Nacional, é, mas não tem nenhuma sensibilidade do Supremo Tribunal Federal. Então, de novo, continuamos na estaca zero, literalmente. E não acho, quer dizer, se a dosimetria teve uma suspensão tão heterodoxa, o que garante que o Supremo, se não diria que uma PEC aprovada mexe com, atinge, enfim, cláusulas pétreas, desvio de finalidade, alguma desculpa que a gente já se acostumou nos últimos anos no Brasil. Então, eu acho muito difícil que isso avance no Congresso Nacional.
0: E, Schiller, mudando um pouco de assunto, mas ainda falando sobre o STF, outra informação que a gente trouxe agora, o deputado Eduardo Bolsonaro, ele foi denunciado pela Procuradoria-Geral da República pela atuação dele nos Estados Unidos, naquela campanha pelas sanções, pelas tarifas contra o Brasil, sanções a, por exemplo, Alexandre de Moraes e outras autoridades. O que te parece esse caso? Tudo caminha para a condenação dele, agora ex-deputado, né? Falei deputado, mas ex-deputado federal, Eduardo Bolsonaro.
23: Aqui a gente tem que dividir as coisas, né? Uma questão são as sanções, a lei Magnitsky, que foi aplicada pelo governo dos Estados Unidos ao ministro Alexandre de Moraes, depois o governo dos Estados Unidos retirou, né, as sanções. Né? Vamos lá, e teve as tarifas que foram aplicadas no mundo inteiro, países, por N razões, né? Por N razões. Né? Quanto ao deputado Eduardo Bolsonaro, Paulo Figueiredo, que também consta nesse processo, é um direito do deputado fazer o seu proselitismo no mundo inteiro. Né? Isso não só está coberto pela imunidade parlamentar, mas é da natureza da política. Quando o ex-presidente Lula estava preso lá em Paraná, o que, que o PT fez? O que, que os deputados do PT, a liderança do PT, foram no mundo inteiro? Foram ao Papa, foram à ONU, foram à OEA, foram várias organizações internacionais dizendo que era uma prisão política, que tinha sido um golpe, que o impeachment da ex-presidente Dilma era um golpe, que a Lava Jato era uma orquestração, que tudo era político, enfim. Bom, ninguém questionou, ninguém disse, bom, estão querendo interferir na autonomia da justiça, no devido curso do processo e tal. Então, isso é uma completa barbaridade. Isto é um... Eu fico constrangido de ler esse parecer, essa decisão da PGR, porque eu imagino como deve ter sido difícil redigir aquelas palavras, né? Tentar enquadrar. Nós parecemos que voltamos aos tempos da Lei de Segurança Nacional, onde é um crime um deputado fazer política. Quer dizer, o que, que ele fez? Ele foi lá nos Estados Unidos, fez o seu proselitismo, denunciou. Se um deputado acha que está havendo a quebra de direitos no país, ele tem completa liberdade de fazer essa denúncia. Você pode concordar ou não concordar, discordar, aqui ser de direita, de esquerda, governo, oposição, não faz nenhuma diferença. Ir a 200 países do mundo fazer a denúncia, ir a organismos internacionais, ele podia ter feito uma coletiva ali na Times Square, em Nova York, poderia ter, enfim, alugado o Waldorf Astoria em Nova York, ter feito uma coletiva para a empresa do mundo inteiro, denunciando, pedindo sanções, poderia ter ido à ONU. É um direito de um parlamentar fazer as suas... Como era um direito dos deputados, dos parlamentares do PT em defesa do Lula, é um direito dos deputados da direita em defesa, críticos ao Supremo Tribunal Federal. O que está se confundindo no Brasil, Vitor, é uma coisa muito grave, que é o seguinte... Críticas às autoridades são equivalentes, equiparadas a críticas às instituições. Ou seja, se um deputado está criticando, dizendo que o ex-presidente não tinha foro por prerrogativa de função, de fato não tinha. O STF mudou o entendimento, criou o foro eterno para condenar o ex-presidente Bolsonaro. Eu posso repetir várias vezes, isto foi o que aconteceu. Muita gente pode gostar, muita gente pode não gostar, foi exatamente isso que aconteceu. Lula, quando foi julgado na primeira instância, depois foi para a segunda instância, o ex-presidente Temer, os processos voltaram para a primeira instância. Nós conversamos aqui com o ex-ministro Marco Aurélio Mello e disse, olha, veio um cidadão comum, ex-ministro, não tem foro. Não existe foro para ex-ministro, o foro é por prerrogativa de função. Então, só esse detalhe já é um problema. Então, se o deputado acha que deve fazer a denúncia, não estou entrando no mérito, aqui o mérito não importa nada, absolutamente nada. Ele tem o direito de fazer esse proselitismo. Porque imagina agora, qualquer crítica a processos judiciais no Brasil, feitas no mundo, mundo afora, pode ser considerada agora ameaça, coação do curso do processo. Vamos repetir, qualquer decisão do Supremo Tribunal Federal, qualquer processo a partir de agora, que um deputado, um parlamentar denunciar como tendo alguma irregularidade, pode ser considerado coação do curso do processo. Isso é coisa de regimes autoritários, não é próprio de uma democracia republicana.
0: E um último destaque, Schiller, queria te ouvir sobre a mudança de comando que teremos no Tribunal Superior Eleitoral, o TSE. Ministro Nunes Marques vai assumir a presidência da corte e é quem vai comandar o tribunal durante o período eleitoral. O TSE, que ficou no centro das atenções em 2022, tomou diversas decisões no curso da campanha, foi acusado de ter uma participação intensa até demais, de ser participativo até demais, de ter interferido, inclusive, no processo eleitoral em 2022. Houve essa reclamação, principalmente por parte da direita. Agora vem o ministro Nunes Marques e vai assumir a presidência da corte para esse ciclo eleitoral. O que espera, Schiller?
23: Olha, o que se espera do ministro Nunes Marques é a famosa, uma das palavras mais famosas do Brasil nos últimos anos, que é a autocontenção. Né? Ou seja, que o TSE, o Tribunal Superior Eleitoral, volte ao curso da normalidade institucional. Voltar ao curso da normalidade institucional é algo que a gente não precisava, a gente nunca deveria ter saído, né, da normalidade institucional. O que o TSE fez nos últimos 4 anos, eu não tenho outra expressão, é vergonhoso. Né? Nós tivemos, por exemplo, podemos citar N fatos aqui, mas vamos lá, censura daquele documentário sobre o atentado ao ex-presidente Bolsonaro, sem que o tribunal sequer tivesse visto o conteúdo do vídeo. Censura prévia, que é inequivocamente vedada pelo ordenamento jurídico brasileiro. Então, o documentário seria lançado, o seu lançamento foi vetado, foi bloqueado, foi proibido pelo tribunal. Né, em Brasília, quer dizer, então nós tivemos uma perseguição, vamos lembrar, nós tivemos uma perseguição explícita, onde o juiz auxiliar do ministro diz o seguinte, olha, quando não tem sessão, o ministro fica vagando, ele fica olhando as redes sociais, né, e aí ele mandou censurar uma revista, era a revista Oeste, e outras aí similares, e mandou um funcionário, que era o Eduardo Tagliaferro, vasculhar ali no site, no portal da revista, para ver se achava alguma coisa. Ele até diz assim, alguma coisa mais ácida. Acha aí, monta um dossiê. Então, significa o seguinte, o ministro quer censurar uma revista, o que já é bizarro, já é absurdo, manda um funcionário, né, xeretar ali nas redes sociais, né, nas matérias, no portal, para ver se acha matérias mais ácidas, isso está escrito nas mensagens, isso tudo foi publicado pelo jornal Folha de São Paulo, né? O funcionário retorna e diz assim, não achei nada, só achei matérias jornalísticas. O juiz fica bravo e diz assim, use a criatividade, e faz ainda uma risadinha assim na mensagem, aquela RS, RS, né, como está rindo. Isso foi feito, isso aqui é só a cereja do bolo. Então escolhe jornalistas e diz, ah, faz um dossiê aí para tirar o tal do jornalista. Tudo isso foi denunciado, uma parte disso, pelo Eduardo Tagliaferro. Né? E o que aconteceu? Ele virou réu. Hoje está fora do país. Então é uma história triste, obscura, vergonhosa para a democracia brasileira. Um dia eu tenho certeza, Vitor, isso vai ser passado a limpo no Brasil. O que se espera agora é que o ministro Nunes Marques, ele retome o curso da normalidade. Tem que cerrar aquele assessoria especial de combate à desinformação, aquela resolução que permitiu o próprio tribunal retirar conteúdos por iniciativa própria. Então, assim, isto tudo, acho que nós precisamos de uma justiça eleitoral que volte a fazer o que a justiça eleitoral sempre fez no Brasil, que é fazer um controle formal e permitir que o debate aconteça livremente, como deve acontecer em uma democracia. Então, aqui eu vou deixar uma nota de otimismo, hein? Vamos ver se o ministro Nunes Marques, nessa gestão, consiga essa façanha.
0: É isso, a nossa torcida, né? Para que a gente fale menos de justiça, mais de política nessa eleição, né? Se afaste desse debate sobre os tribunais. Valeu, Schiller. Obrigado pela presença aqui. Bom começo de semana. Até a próxima.
23: Valeu, grande abraço.
0: Valeu, um abraço. E a politização de produtos de limpeza depois do alerta da Anvisa é o destaque de hoje do comentário do âncora do Jornal da Band, Eduardo Eneg.
1: Depois de politizar a vacina, resolveram politizar a bactéria. Olha o ponto a que chegamos. A Anvisa está de olho na fábrica da IP desde 2022. Em 2024, identificou risco microbiológico na fabricação de alguns produtos. Esses produtos foram retirados do mercado. A empresa informou na época que o recolhimento tinha sido voluntário. Em 2025, mais problemas, dessa vez com a identificação. Pseudomonas aeruginosa, uma bactéria que preocupa a Organização Mundial da Saúde, porque ela está associada a mais de 500 mil mortes por ano no mundo. A empresa resolveu o problema? Não! Em abril desse ano, a Anvisa retornou à fábrica para 4 dias de inspeção. E o relatório apontou falhas consideradas graves. Resultado, proibição da fabricação e da comercialização dos produtos afetados. Então, o problema sanitário virou guerrinha política. Passou a circular nas redes sociais que a empresa foi autuada porque os donos apoiaram Jair Bolsonaro. É o mesmo ambiente de desinformação que já tentou desacreditar vacinas durante a pandemia. Mas tem um problema para quem tenta sustentar essa narrativa absurda. A inspeção não foi feita só pela Anvisa. Estava junto o CVS, órgão de vigilância sanitária ligado ao governo de São Paulo, comandado por Tarcísio de Freitas. Também participou a vigilância sanitária de Amparo. Ou seja, 3 órgãos diferentes, 3 esferas de poder, ligados a governos com orientações políticas conflitantes, agindo juntos e chegando à mesma conclusão. A técnica responsável pela autuação na Anvisa é farmacêutica concursada há 16 anos, certificada pela Fiocruz e pela Escola de Saúde Pública de Harvard. Nunca trabalhou para o PT. O superior hierárquico dela foi indicado ao cargo em 2022 pelo governo Bolsonaro. Qual é a chance de Lula e Tarcísio conspirarem contra uma empresa que tem 30% do mercado para fazer perseguição política? A ideia não para em pé. Se a empresa quer provar inocência, chama uma auditoria, chama uma perícia, faz contraprova, laudos independentes, a ciência é auditável. Sim, e abra a fábrica para os especialistas. Vacina e bactéria não tem ideologia. Risco sanitário não escolhe um partido político para votar. É possível admirar a trajetória admirável da Química Amparo com seus quase 80 anos de história e, ao mesmo tempo, reconhecer a gravidade do que foi encontrado. A IP é uma das marcas mais tradicionais do país. Uma empresa brasileira que compete há décadas contra gigantes multinacionais. Mas tradição não é salvo conduto sanitário nem para coisa alguma. A função da Anvisa é identificar risco, agir preventivamente e proteger a saúde das pessoas. Misturar disputa ideológica com saúde pública não acaba bem. E transformar bactéria em bandeira política, talvez seja um dos sintomas mais graves da contaminação do debate público brasileiro.
0: Valeu, Eneg. E uma fintech está sendo investigada pelo sumiço de quase R$1 bilhão, deixando 3 mil investidores no prejuízo.
2: A fintech Nasca Gestão de Ativos atuava em Brasília e São Paulo há mais de 10 anos e era responsável por administrar os investimentos dos clientes, pagar rendimentos mensais e permitir o resgate dos valores aplicados com promessa de juros de 1,5% ao mês. No entanto, os associados estão há uma semana sem conseguir acessar o aplicativo nem resgatar o dinheiro investido na plataforma. Entre as vítimas está este homem que não quis se identificar. Ele tinha dois apostos que juntos somavam mais de R$1,5 milhão.
3: Todo início de mês é creditado o valor na conta. No início desse mês, agora em maio, nós tivemos surpresa que o site estava fora do ar.
2: Apenas uma subagência de Brasília, responsável pela captação de clientes para a empresa, teria movimentado cerca de R$46 milhões na plataforma. No entanto, a estimativa é de que o valor total movimentado possa chegar a quase R$1 milhão, um prejuízo para quase 3 mil clientes. A empresa tem como sócios Marcelo Liranco Arantes, Rogério Vieira e José Maurício Volpato, conhecido como Maurício Jaú, apresentador de TV e ex-jogador da Seleção Brasileira de Vôlei.
4: Já tivemos a primeira liminar deferida para busca de ativos e bloqueio nas contas do Banco Nascar, porque nós não podemos mais ficar aguardando uma empresa que até então se mantinha de forma correta na sociedade e há 7 dias não fala absolutamente nada.
2: Dezenas de ocorrências denunciam a empresa pelos crimes contra a economia popular, além de indícios de pirâmide financeira e estelionato. A Nascar informou que abriu uma auditoria interna após identificar inconsistência nos dados da empresa. A fintech afirmou ainda que equipes técnicas trabalham na revisão das informações e que os clientes serão atualizados em breve.
0: Hora do intervalo, daqui a pouco tem mais. 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
24: As principais atrações de Estrasburgo, na França, estão concentradas no belíssimo centro histórico da cidade. Os canais que cortam essa região formam o que é conhecida como Grande Ilha.
25: Essa grande ilha, formada pelo rio Ill, foi declarada Patrimônio Mundial da Unesco em 1988 por manter características típicas de cidades medievais.
24: Entre os pontos de interesse estão 5 igrejas, sendo a imponente Catedral de Notre-Dame de Estrasburgo a mais famosa delas. Ali ao lado fica a Casa Camerzel, uma construção do século XV, onde hoje funciona um restaurante. Caminhar e curtir a atmosfera da Grande Ilha é um dos melhores programas a serem feitos no Centro Histórico de Estrasburgo, na França.

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1: A Procuradoria-Geral da República pede a condenação do ex-deputado federal Eduardo Bolsonaro por coação no curso do processo relacionado à suposta tentativa de golpe de Estado. Nas alegações finais enviadas ao ministro Alexandre de Moraes, o Procurador-Geral da República, Paulo Gonet, afirma que Eduardo atuou de forma continuada para constranger ministros da corte e interferir no andamento dos processos. Explosão de gás mata uma pessoa e deixa feridos em São Paulo. Acidente aconteceu durante obra de manutenção da companhia de saneamento. Casas foram destruídas e prédios ficaram danificados. O governo federal lança amanhã o programa Brasil contra o Crime Organizado. O plano prevê investimento de 11 bilhões de reais para asfixia financeira de facções. Ciro Gomes desiste de concorrer à presidência da República em 2026. O ex-ministro decidiu disputar o governo do Ceará pelo PSDB. Anúncio oficial da candidatura estadual ocorre no próximo dia 16. E as notícias internacionais, autoridades da Espanha esperam concluir a retirada dos últimos passageiros do navio MV Ondios. A embarcação está ancorada perto da ilha de Tenerife após o surto de hantavírus. Após discutir cooperação no combate ao crime organizado no encontro com Donald Trump na semana passada, o presidente Lula deve lançar nesta terça o programa Brasil contra o Crime Organizado, com previsão de 960 milhões de reais para ações da segurança pública. Esse plano terá ênfase na área financeira, onde o crime já atua com intensidade. Ainda assim, a implementação do projeto vai depender dos governos estaduais, já que somente estados que aderirem às propostas terão acesso a recursos provenientes de fundos federais. Serão quatro portarias: a do enfrentamento ao tráfico de armas, a de asfixia financeira do crime organizado, do aumento das taxas de esclarecimento de homicídio e reforço na segurança do sistema prisional. 11 bilhões de reais serão financiados, segundo o governo, 1 bilhão do orçamento deste ano e outros 10 bilhões de reais via empréstimo do BNDES. E temos um convidado aqui para falarmos mais sobre esse programa, sobre essa iniciativa do governo que vai ser lançada oficialmente amanhã. É o Procurador de Justiça do Rio de Janeiro, Marcelo Rocha Monteiro. Obrigado, procurador, pela presença aqui e boa noite.
2: Boa noite, Vitor. Obrigado pelo convite. Um prazer estar aqui.
1: Ô, procurador, como a gente detalhou aqui, vai depender dos estados, o que o governo vai lançar uma espécie de linha de crédito para a segurança pública, e aí os estados que aderirem terão direito a receber dinheiro do BNDES para financiar ações na área da segurança pública. Na avaliação do senhor, é uma boa medida esse programa? É bem-vindo?
2: Vitor, quem acompanha a área, por força da profissão eu tenho que acompanhar, né, a área de criminalidade e segurança pública, conhece o histórico do PT desde o primeiro mandato do governo Lula nesse campo. Então, eu queria até ressuscitar uma personagem do Luiz Fernando Veríssimo, que é a velhinha de Taubaté, que era a última pessoa que ainda acreditava no governo. Eu acho que nem a velhinha de Taubaté acredita na seriedade desse programa. O histórico dos governos do PT é um desastre em matéria de repressão ao crime, né? Se você pegar lá atrás, em 2006, ainda no primeiro mandato do presidente Lula, o Supremo Tribunal Federal, com quatro ministros indicados pelo PT, aprovou por 6-5 o fim de um dispositivo da Lei dos Crimes Hediondos que proibia criminosos perigosos condenados por crimes hediondos, inclusive esses faccionados que o governo agora diz que quer combater, esses integrantes do crime organizado, a lei proibia a progressão de regime. Eles tinham que cumprir a pena inteira em regime fechado. Não tinha semiaberto, não tinha saidinha, não tinha regime aberto, não tinha coisa nenhuma. Essa lei vigorou 15 anos. Quando Lula assumiu, ele nomeou 4 ministros para o Supremo. Desses 4, 3 votaram pelo fim dessa lei, junto com outros 3 indicados por outros governos. Por uma maioria de 6-5, a partir desse dia, todo criminoso passou a ter direito à saidinha, a passar para o regime semiaberto, depois de cumprir 1/6 da pena. Homicidas, pessoas condenadas por homicídio qualificado, que é um homicídio especialmente grave, né? E que eram condenadas a 12 anos, por exemplo, passaram a cumprir 2. Assaltantes condenados por roubo à mão armada... Não

0: criminosos como Suzane von Richthofen tenham voltado à liberdade depois de cumprir uma fração da pena. A mesma coisa com os assassinos da Isabella Nardoni. Os assassinos do João Hélio, um menino de 7 anos no Rio de Janeiro, arrastado por 6 quilômetros, que teve uma morte horrível quando ficou preso pelo cinto de segurança ao carro da mãe dele, que esses criminosos tinham roubado. Né? Esses assassinos foram condenados a 40 anos e graças a essa progressão de regime, todos esses benefícios que o PT sempre defendeu, eles não cumpriram nem 10. Né? Foram todos soltos em menos de 10 anos. Então é muito difícil. Eu poderia citar aqui inúmeros outros casos ao longo desses anos todos de governo do PT. Sob o governo do PT, por exemplo, o número de brasileiros que passaram a viver em territórios dominados pelo crime organizado cresceu e hoje alcança 41,2% da população. São 68 milhões de brasileiros que vivem, e não é só mais em cidade grande não, cidade pequena também, vivem em territórios dominados ou pelo tráfico, por uma das facções do tráfico, Comando Vermelho, PCC e outras, ou pelas milícias. Não é? O PT apoiou a DPF 635, a decisão do Supremo que proibiu a polícia de fazer operações regulares no Rio de Janeiro, justamente nas comunidades dominadas pelo crime organizado. E o PT apoiou. Graças a isso, aqui na região metropolitana da minha cidade, do Rio de Janeiro, o território ocupado pelas organizações criminosas cresceu 25%. Não é pouca coisa, não. 25%. São milhões de cariocas e fluminenses que vivem em territórios dominados pelas facções criminosas. Onde não existe soberania, palavra que o governo Lula gosta tanto de invocar, não tem soberania do Estado brasileiro ali. Quem manda é o Comando Vermelho, quem manda é a milícia, quem manda é o Terceiro Comando, e assim por diante. Eles são a lei. Eles são o Estado. E aí a gente pode lembrar, em março de 2024, por exemplo, o Congresso aprovou o fim da saidinha, essa aberração chamada saída temporária, em que o sujeito que está em pleno cumprimento da pena tem uma espécie de férias prisionais por 35 dias, e o Lula vetou. O Congresso teve que derrubar o veto do Lula, porque o Lula queria que a saidinha continuasse. Realmente, não dá. Só se o programa tivesse 2 horas de duração, eu poderia enumerar tudo o que o governo do PT já fizeram para enfraquecer o combate ao crime organizado, que por isso mesmo só cresceu durante esse período.
1: Pois é, procurador, e diante de um cenário assim tão desafiador, até desalentador, né? É difícil ter esperança de que isso vá mudar ou de que essas quadrilhas vão perder força, mas esse trabalho tem que começar de algum lugar. O que é que teria que ser feito? E aí, tanto em nível federal, como a gente está falando aqui, mas também nos estados, as polícias são estaduais, o que é que precisaria ser feito? No caso desse programa, por exemplo, aí vai ser dado dinheiro, vão ser abertas linhas de crédito para investimentos na segurança. O que é que tem que ser feito? É compra de inteligência, compra de armamento? Por onde começar, procurador?
0: Sim, é preciso que o governo federal efetivamente auxilie as polícias estaduais quando elas pedem auxílio. Em outubro do ano passado, depois de 1 ano de investigação focando em asfixia financeira do crime organizado, nesse caso especificamente no tráfico, né, a polícia do Rio de Janeiro lançou uma operação chamada Operação Contenção, todo mundo lembra, né? Foi 28 de outubro do ano passado. Essa operação resultou na eliminação de 116 criminosos fortemente armados de fuzis, granadas, etc., e prisão de outros tantos. Né? No curso da preparação dessa, foi uma longa preparação de 1 ano, a Polícia Civil pediu auxílio ao governo federal, pediu auxílio, obviamente, à Polícia Federal, e recebeu como resposta um sonoro não. Né? O senhor Andrei Rodrigues, nomeado pelo Lula para ser diretor da Polícia Federal, disse que não ia ajudar em absolutamente nada porque a Polícia Federal não concordava com esse tipo de operação, que hoje o governo anuncia que agora vai fazer. Agora mudou de ideia. Agora, faltando, depois de quase 20 anos de governo do PT, faltando 6 meses, praticamente, para se encerrar o terceiro mandato do presidente Lula, ele descobriu que é importante, sim, né, atuar contra o crime organizado, por coincidência, às vésperas de uma eleição presidencial, na qual ele é candidato à reeleição. Então, o auxílio é muito importante, mas acreditar na sinceridade de propósito, a essa altura, para quem, repito,

0: acompanha desde 2003 o histórico do PT na atuação relativa à segurança pública, é muito difícil.
1: Ô, procurador, e tem também a possibilidade de que esse plano contemple alguma ajuda americana. O presidente Lula tinha falado sobre isso no final da semana, depois que ele voltou da visita a Washington, do encontro com o presidente americano Donald Trump, falou que haveria uma intensificação da colaboração entre Brasil e Estados Unidos nessa área da segurança pública e do combate às facções. O que o senhor imagina em relação a isso? De que forma os Estados Unidos poderiam auxiliar o Brasil nesse trabalho?
0: Os Estados Unidos já estão auxiliando diversos países da América Latina no combate ao crime organizado. O presidente Trump fez uma reunião na Flórida para lançar um projeto chamado Shield of Americas, Escudo das Américas. Tá? Nessa reunião participaram governos de, se não me falha a memória, 16 países latino-americanos, países importantes como Argentina, Chile, né, por exemplo, nossos vizinhos, Paraguai. E tantos outros países, não só da América do Sul, mas também da América Central e do Caribe. O Brasil não participou. O Brasil se recusa a aceitar a classificação das nossas organizações criminosas como organizações terroristas, né? Sob o pretexto de que isso poderia facilitar a intervenção americana. Todos esses países aceitaram, né? O Chile nunca demonstrou nenhum receio de, por fazer esse acordo de cooperação com os Estados Unidos, pudesse sofrer uma invasão americana. A Argentina, a mesma coisa, né? El Salvador, idem, Peru, Bolívia, Paraguai. E, no entanto, o governo brasileiro usa esse argumento que é absolutamente sem sentido, né? Um temor que haja um atentado à nossa soberania. Atentado à soberania é permitir na região metropolitana da minha cidade, por exemplo, e é só um exemplo, porque isso acontece no Brasil inteiro, existam quase 1.900 comunidades onde o Estado não manda, onde você precisa de autorização dos chefes do crime organizado para qualquer coisa, onde o morador não pode comprar gás de quem vender mais barato, tem que comprar da facção criminosa, não pode comprar internet de quem vender mais barato, tem que comprar da facção criminosa, e assim por diante. Onde, se você chamar um socorro médico de carro, o carro só entra se o chefe do crime organizado no local permitir, ou qualquer outro serviço, né, que você precise, ou mesmo alguém que queira visitar você, né. Só se entra lá, e isso vale para transporte, para transporte aplicativo, para táxi. Ninguém entra nesses locais sem a anuência do crime organizado. Então, isso é ausência de soberania. É com isso que o governo Lula deveria se preocupar. Não é com invasão americana. Isso é coisa de filme, né? Não, não é, nenhum país sério da América Latina deixou de fazer esse acordo por causa desse tipo de bobagem, né? Então, também nesse ponto é difícil acreditar na sinceridade do presidente Lula, que incrivelmente diz que está preparando um encontro de governos sul-americanos para criar uma organização. A organização já existe, né? Só que ele não quis aderir.
1: Muito bem, está aí a palavra do procurador Marcelo Rocha Monteiro, que é procurador de Justiça do Rio de Janeiro, falando com a gente sobre esse novo programa que vai ser lançado oficialmente nesta terça do governo para o combate ao crime organizado. Obrigado, procurador, e boa noite por aí.
0: Muito obrigado, um grande abraço a todos.
1: Obrigado, boa noite. Mudando de assunto, a gente fala agora da grande explosão que tivemos essa noite aqui em São Paulo e que destruiu casas e danificou prédios vizinhos. Vamos ver na reportagem.
2: Era por volta de 4 horas da tarde desta segunda-feira quando a explosão aconteceu. De acordo com o Corpo de Bombeiros, pelo menos 10 casas foram atingidas. Prédios vizinhos à comunidade também foram atingidos pela força da explosão.
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6: A Procuradoria-Geral da República pede a condenação do ex-deputado federal Eduardo Bolsonaro por coação no curso do processo relacionado à suposta tentativa de golpe de Estado. Nas alegações finais enviadas ao ministro Alexandre de Moraes, o Procurador-Geral da República, Paulo Gonet, afirma que Eduardo atuou de forma continuada para constranger ministros da corte e interferir no andamento dos processos. Explosão de gás mata uma pessoa e deixa feridos em São Paulo. Acidente aconteceu durante obra de manutenção da companhia de saneamento. Casas foram destruídas e prédios ficaram danificados. O governo federal lança amanhã o programa Brasil contra o Crime Organizado. O plano prevê investimento de 11 bilhões de reais para asfixia financeira de facções. Ciro Gomes desiste de concorrer à presidência da República em 2026. O ex-ministro decidiu disputar o governo do Ceará pelo PSDB. Anúncio oficial da candidatura estadual ocorre no próximo dia 16. E as notícias internacionais, autoridades da Espanha esperam concluir a retirada dos últimos passageiros do navio MV Ondios. A embarcação está ancorada perto da ilha de Tenerife após o surto de hantavírus. A Polícia Federal está investigando a compra de um apartamento de 22 milhões de reais feita pelo senador Ciro Nogueira. Ele que foi alvo na semana passada de uma operação da PF porque receberia uma empresa dele, aliás, recebia até meio milhão de reais de uma empresa do banqueiro Daniel Porcaro. Hoje, 4 dias depois da operação, o senador trocou de advogado.
7: A mudança na equipe de defesa de Ciro Nogueira acendeu um sinal amarelo em Brasília. O temor é o chamado efeito Vorcaro, que trocou de advogados e começou a negociar uma delação premiada. Pessoas próximas ao senador dizem que ele nega que vá buscar um acordo com a Polícia Federal. Oficialmente, a substituição foi uma decisão em comum acordo. Saiu Antônio Carlos de Almeida Castro, Cacai, e entrou Conrado Gontijo, considerado próximo de Cacai e com boa relação com ministros do Supremo. Ele tem um perfil discreto. A troca de advogados marca uma mudança na estratégia do caso. Ciro Nogueira disse a aliados que está se sentindo acuado depois do avanço da investigação da PF. De acordo com a investigação, o presidente do Partido Progressistas é destinatário central de propinas pagas pelo dono do Master, o banqueiro Daniel Vorcaro, o que incluiria uma mesada de 300 mil a meio milhão de reais. A PF também investiga a compra de um triplex pelo senador Ciro Nogueira, numa área nobre de São Paulo. O apartamento de 514 metros quadrados está em fase final de construção. O valor, 22 milhões de reais. A compra foi feita em julho de 2024. um mês antes do senador apresentar uma emenda que beneficiaria o Master. O aumento do limite do Fundo Garantidor de Crédito de 250 mil para 1 milhão de reais. De acordo com a PF, Vorcaro disse que o texto saiu exatamente como ele mandou. O senador afirmou que o negócio foi feito 100% pela CNLF, empresa da família dele. E em nota, atribuiu a perseguição política em ano eleitoral às informações divulgadas pela PF. Agora, Ciro Nogueira está sendo aconselhado a desistir da campanha pela reeleição no Senado e disputar uma vaga de deputado federal. Seria uma maneira considerada por aliados mais fácil de disputar um mandato e continuar com foro privilegiado aqui no Supremo.
6: Um desembargador afastado pelo CNJ por violência contra a ex-mulher está desaparecido há quase um mês no Rio de Janeiro.
8: Um mistério prestes a completar um mês. A família do desembargador planejou uma missa para a próxima quarta-feira. A cerimônia vai marcar a data em que Alcides Martins Ribeiro Filho, de 64 anos, desapareceu. No dia 14 de abril, o magistrado sacou R$ 1.000 e seguiu de táxi para a Vista Chinesa, onde foi visto pela última vez. Esse mirante é um dos pontos turísticos mais visitados do Rio e fica dentro da Floresta da Tijuca. A principal linha de investigação da polícia aponta que o desembargador teria tirado a própria vida. A Delegacia de Descoberta de Paradeiros segue apurando o caso. O Tribunal Regional Federal da 2ª Região informou que mantém contato contínuo com os investigadores. Alcides se tornou juiz federal em 1993. Em 2017, virou desembargador no Tribunal Regional da 2ª Região. O magistrado estava afastado do cargo por decisão do Conselho Nacional de Justiça desde maio do ano passado, por suspeita de agredir a ex-mulher. Na ocasião, PMs foram chamados e ouviram pedidos de socorro dentro de uma residência. Mas o desembargador tentou impedir a entrada dos policiais. A mulher tinha marcas no braço e no pescoço. Os dois prestaram depoimento na delegacia e foram liberados. O desembargador responde por violência doméstica, resistência à prisão, lesão corporal contra policiais e abuso de autoridade. Segundo o CNJ, as circunstâncias do caso indicariam um comportamento explosivo e incompatível com os requisitos mínimos para o exercício da função.

0: Hora das notícias internacionais e as atualizações sobre a guerra. Estados Unidos e Irã elevaram as críticas sobre as exigências de lado a lado para encerrar o conflito.
1: Sem avanço nas negociações, o cessar-fogo entre Estados Unidos e Irã, iniciado em 8 de abril, fica cada dia mais frágil. No começo da tarde, Donald Trump fez duras críticas à última oferta iraniana. O presidente americano classificou a proposta como estúpida e que não perdeu tempo lendo todo o texto. Ele ainda disse que o cessar-fogo entre os países está por um fio. O governo americano considera que o plano não atende às exigências de Trump, que cobra limites mais rígidos ao enriquecimento de urânio e um sistema mais amplo de inspeções internacionais. O presidente voltou a dizer que o Irã não pode e não terá uma arma nuclear. A proposta iraniana foi entregue no fim de semana. Entre as demandas do regime islâmico estava um fim definitivo do conflito, garantias que novos bombardeios não seriam feitos, o fim do bloqueio naval americano aos portos do Irã e o alívio de sanções econômicas ao país. O texto não fez menção ao programa nuclear. Em Teherã, o porta-voz do governo defendeu o plano. Ismail Baghaei chamou as propostas de razoáveis e generosas e que atendem aos interesses de todo o Oriente Médio. Ele ainda acusou a Casa Branca de fazer exigências irracionais. Enquanto não consegue pôr um fim ao conflito com o Irã, Trump tenta amenizar a desaprovação entre os americanos. O presidente defendeu pela primeira vez um corte no imposto federal sobre a gasolina. A taxa de 18 centavos de dólar por galão deixaria de ser cobrada durante o verão, período em que milhões de pessoas viajam de carro pelos Estados Unidos. A ideia vem no momento em que a desaprovação de Trump supera os 60% e o principal combustível é a alta da inflação. A proposta ainda precisa ser aprovada pelo Congresso, o que não tem prazo para acontecer. Trump disse esperar apoio dos parlamentares, mas especialistas alertam que o alívio para os motoristas só virá quando a cotação do petróleo despencar.
0: E o presidente Donald Trump falou hoje com a imprensa sobre sua visita à China, onde vai encontrar o presidente Xi Jinping, e também sobre a sua mais nova proposta de acordo com o Irã. Vamos falar sobre isso também com a professora e doutora em Direito Internacional, Priscila Caneparo. Obrigado, professora. Boa noite.
2: Boa noite, Vitor. Boa noite a todos que estão nos assistindo.
0: Sobre essa visita à China, professora, é algo que chama muito a atenção. Estados Unidos e China hoje protagonizam esse grande duelo mundial, né? São as duas grandes potências do globo, tem essa rivalidade e Trump vai à China e vai ser recebido com todo o cerimonial de chefe de Estado, uma visita longa, 3 dias de compromissos. Por que isso? Quais são os interesses de lado a lado, professora, tanto de Trump indo até a China quanto do Xi Jinping em fazer essa recepção?
2: Bom, Vitor, como você mesmo colocou, fazia muito tempo, de fato, né, que o Trump não ia à China, não foi objeto do primeiro ano de mandato, mas nesse momento ele entende ser pertinente a visita. Inclusive porque os Estados Unidos têm mais interesse em negociar um acordo com a China do que o oposto. Vamos lá. Os interesses chineses, eles repousam em algumas situações. A primeira delas é a abertura total do Estreito de Hormuz, porque a gente sabe que muito do petróleo que vem do Oriente Médio, principalmente do Irã, rumo em direção à China para alimentar justamente a questão da indústria, do setor energético chinês. Um segundo ponto que também é do interesse da China é a questão do Taiwan. A gente sabe, e o governo chinês mais ainda, que existe uma passagem de armas e de suporte para o governo de Taiwan, que é uma região separatista da China, que a China evoca, que exerce soberania, e os Estados Unidos se contrapõem aos interesses chineses. E basicamente, né, a gente sabe também que a China tem muito interesse em renegociar alguma questão em relação às tarifas impostas a seus produtos. Isso, ainda que o governo chinês não expresse de maneira contínua, a gente sabe muito bem que não é interessante para nenhum país ter essa imposição tarifária. Já em contrapartida, o interesse dos Estados Unidos é muito maior no contexto de governo chinês. Por quê? São diversas facetas que o Trump vem a negociar com a China. A primeira faceta é justamente que ano passado o Xi Jinping, ele se comprometeu a aumentar a compra de soja dos Estados Unidos. Para a gente ter uma ideia, a China hoje compra em torno de 100 milhões de toneladas de soja anualmente, e basicamente o que a gente tem é que 12 milhões são compradas através do governo dos Estados Unidos. É, a China lá prospecta um aumento para 20 milhões de toneladas compradas, né, por assim dizer, do governo de Trump. Então, é um acordo muito benéfico. Também a gente observa um segundo ponto em relação ao comércio, que muito provavelmente a China vai firmar um acordo, a depender da postura do Trump, com a Boeing dos Estados Unidos para a compra de avião, e outras temáticas que o Trump também interessa. Primeiro, é a questão da inteligência artificial, que a gente tem falado muito pouco sobre isso, mas de fato o governo Trump está muito preocupado com o desenvolvimento da inteligência artificial chinesa, e ele prospecta que isso em um momento futuro possa servir, né, como argumento para uma rivalidade entre os dois estados. Então, o que o Trump busca é fazer um acordo justamente com o Xi Jinping para limitar a utilização dessa inteligência artificial, ou fazer um mútuo controle, tanto os Estados Unidos controlar a China, bem como a China controlar os Estados Unidos. A gente sabe também que o Trump ele tem muito interesse que o Xi Jinping, que o governo de Pequim, venha pressionar o Irã para aceitar os termos do acordo que os Estados Unidos vai vir a propor após essa visita, e principalmente também para pressionar a Rússia a fazer alguma concessão para que o Trump consiga estabelecer um tratado de paz e consiga também finalizar com mais uma guerra que ele falou que iria finalizar em questão de semanas, se fosse eleito. E por fim, não menos importante, a gente tem um último ponto que a China não está disposta a negociar, mas que os Estados Unidos, de fato, quer colocar à mesa de negociação, que é a questão das armas nucleares. Os Estados Unidos quer ter um controle e saber como é que está o avanço dessas armas nucleares chinesas, mas o governo de Xi Jinping já falou que esse é um ponto de não conversa, de não diálogo, que ele não está disposto a abrir esse centro de negociação em relação a seu armamento nuclear. Então, são diversas facetas de um encontro que provavelmente não vai trabalhar sobre tudo isso, mas são os interesses postos à mesa de negociação para a gente ver que alguma coisa concreta, algum instituto concreto vai sair desse encontro.
0: Perfeito, uma pauta muito extensa, né? Muito além daquilo que fica muitas vezes na superfície, né? Muitas questões até mais profundas, mais relevantes que vão ser tratadas então. Ô, professor, em relação à guerra no Irã, qual tem sido hoje o papel da China no conflito? Muito se fala do apoio chinês ao Irã. Esse apoio tem acontecido e é do interesse dos Estados Unidos que a guerra termine o quanto antes. Donald Trump está tentando encerrar a guerra, falou lá no começo em um prazo de 5 semanas de operação, que já foi rompido faz tempo, então agora está nessa corrida contra o tempo, porque a guerra está derrubando a sua popularidade lá nos Estados Unidos. Esse encontro também passa por isso, um pedido para uma negociação direto com a China para tentar encerrar a guerra, já que com o Irã não estão prosperando as conversas? E qual a participação exata da China nesse conflito, professora?
2: Vitor, a gente tem que entender que os conflitos que hoje a gente tem como majorados, principalmente questão de noticiário, eles são conflitos dialógicos, principalmente entre Oriente e Ocidente, Norte e Sul global, isso é inegável. Então, a partir dessa perspectiva de nós entendermos, a China, com a mais absoluta certeza, não vai se colocar ao lado do Ocidente. Então, ela tem uma tendência, obviamente, de se colocar muito mais voltada para os interesses iranianos do que, de fato, para os interesses dos Estados Unidos. O segundo ponto que a gente também precisa analisar antes de convergir para o ponto central da tua pergunta é que a China, ela tem uma diplomacia abrandada. Ela não vai interferir em nenhum conflito diretamente. A gente costuma dizer que a China faz uma diplomacia tradicional, aquela que não prevê uma intromissão direta em assuntos nacionais de outros estados e nem em guerras que não são delas. Então, a gente não pode esperar que a China se intrometa diretamente nessa guerra, porque não é uma guerra dela. Agora, para o ponto central, para o ponto focal da sua pergunta, é importante destacar que a China ela possui alguns acordos militares com o Irã de passagem de equipamentos de militares e também de capacitação militar. Então, por consequência lógica, todo poderio militar bélico do Irã, ele depende muito do governo de Pequim. Só que, por consequência, também existe uma passagem de tecnologia nuclear, tecnologia militar, inclusive que está sendo utilizado nesse momento, em direção à China também. Então, é como se fosse uma retroalimentação. E não menos importante, a China compra e continua comprando muito petróleo iraniano. Então, não vai haver essa contraposição que o Trump espera do governo chinês de se opor totalmente aos interesses iranianos. O que a gente pode observar é que, de fato, a China pode dosar, a partir dos seus interesses, algum acordo que prospecte um pouco dos interesses dos Estados Unidos e um pouco dos interesses do governo, obviamente, de Teherã. Só que aí a questão que fica é o seguinte: vai ser suficiente para uma ou para outra parte? Eu acho muito difícil que se tenha um acordo formalizado se Estados Unidos não ceder um pouco e se Teherã não ceder um pouco. Por que que eu falo isso? Porque Teherã já está colocando cartas na mesa de cessão de alguns interesses, inclusive em relação ao seu programa nuclear. Só que o Donald Trump, ele não aceita que venha uma negociação para a finalização da guerra pior do que o acordo que o Barack Obama firmou em 2015 com o governo dos Ayatollahs, que previa, né, uma fiscalização do programa nuclear iraniano. Então, o que a gente vê é que os Estados Unidos, da era Trump, quer uma redenção completa do Irã. E isso não vai acontecer, inclusive a China não quer isso também, porque ela se beneficia com o petróleo iraniano.
0: Muito bem, está a análise da professora e doutora em Direito Internacional, Priscila Canepparo. Obrigado, professora, pela presença com a gente aqui mais uma vez e boa noite.
2: Obrigada, Vitor. Boa noite.
0: Valeu, até uma próxima. Trazendo agora atualizações sobre a forte explosão que atingiu mais de 30 imóveis no bairro do Jaguaré, na zona oeste de São Paulo. A Sabesp e a Comgás afirmaram que trabalhavam em conjunto na obra que antecedeu a explosão. As empresas também anunciaram um pagamento emergencial de R$ 2.000 para cada família afetada e disseram que os moradores de imóveis interditados serão levados para hotéis com todas as despesas custeadas. Segundo o secretário-executivo da Segurança Pública, Coronel Ringel Ricardo Pereira, 46 imóveis foram interditados pela Defesa Civil e cerca de 160 pessoas afetadas estão sendo cadastradas para receber assistência. A perícia será feita pelo Instituto de Criminalística com apoio técnico do Instituto de Pesquisas Tecnológicas. A Agência Reguladora de Serviços Públicos de São Paulo afirmou que equipes técnicas já estão no local para fiscalizar a atuação das concessionárias responsáveis pelo serviço. Serviços regulados e iniciar em conjunto com as autoridades competentes a investigação rigorosa das causas do acidente. Em nota, a Comgás e a Sabesp lamentaram a morte de um morador e disseram se solidarizar com os familiares e demais vítimas da explosão. As empresas dizem que estão prestando assistência às vítimas, moradores e demais pessoas impactadas. O acidente ocorreu durante uma obra de remanejamento de tubulação de água, quando uma rede de gás foi atingida, o que levou à imediata paralisação dos trabalhos. As causas da ocorrência estão sendo apuradas. A área permanece isolada e o trânsito foi bloqueado em ruas próximas para facilitar os trabalhos das equipes de emergência. Técnicos também monitoram possíveis vazamentos e avaliam os danos causados pela explosão. Um homem de 45 anos morreu e outras 3 pessoas foram socorridas, segundo os bombeiros. Segundo a Defesa Civil, 2 das vítimas estavam conscientes e foram encaminhadas ao pronto-socorro regional de Osasco. 12 viaturas, ao menos, foram enviadas ao local. A gente segue acompanhando, claro, ao longo da nossa programação, você vai ter mais atualizações sobre essa tragédia aqui em São Paulo. Agora, a economia. O petróleo fechou em alta hoje com a escalada das tensões entre Estados Unidos e Irã. Análise da Juliana Rosa.
3: Quanto mais tempo dura o conflito e o petróleo fica nas alturas, mais os preços sobem. Hoje o barril do tipo Brent fechou em 104 dólares, o WTI em 98. Lembrando que as cotações estavam em torno de 70 dólares antes da guerra. O petróleo tem provocado aumentos de preços em cadeia. Combustíveis, alimentos, com encarecimento do custo do transporte e ainda dos fertilizantes. O Brasil importa 85% dos fertilizantes. Boa parte da matéria-prima está na região do conflito. Insumos da indústria também estão ficando caros, que são derivados de petróleo, como plástico. As projeções de inflação com isso voltaram a subir. Segundo o Banco Central, agora está em 4,91% a previsão média para o IPCA. Os juros devem cair menos por conta disso, dificultando a redução do alto endividamento no país, que deve ter algum alívio com o programa Desenrola. A notícia boa tem sido a queda do dólar, que ameniza um pouco a inflação. Hoje fechou em R$ 4,89 o dólar, com o Brasil sendo grande exportador de petróleo e tendo juros que atraem investidores estrangeiros. As previsões apontam que até o fim do ano o dólar pode subir um pouco, ir para casa dos R$ 5,20, porque temos as incertezas eleitorais que podem pesar.

0: Mais notícias internacionais de hoje, os cerca de 150 passageiros e tripulantes do navio de cruzeiro isolado por um surto de vírus mortal foram levados a seus países de origem e estão em quarentena.
1: Vestidos com trajes de alta proteção, os viajantes desceram no porto de Tenerife, nas Ilhas Canárias, e embarcaram em voos de repatriação. Antes do embarque, o capitão agradeceu a força dos passageiros.
2: The past few weeks have been extremely challenging to us all, as I'm sure you know. What touched me the most, what moved me the most, was your patience, your discipline and also kindness.
1: O navio partiu em 1º de maio de Ushuaia, na Argentina. Passou por ilhas remotas do Atlântico e iria atracar em Cabo Verde, mas foi impedido pelo governo por causa do surto de hantavírus. O cruzeiro, então, zarpou para a Espanha, onde recebeu autorização para o desembarque. De lá, os viajantes seguiram em aviões para França, Canadá, Holanda, Reino Unido, Irlanda, Turquia, Estados Unidos e Austrália. Agora, todos esses países isolam e monitoram os passageiros para evitar que os casos de hantavírus registrados no navio se espalhem. 14 espanhóis já estão cumprindo quarentena de uma semana neste hospital militar antes de embarcarem para Madrid. 7 casos da doença ligados ao cruzeiro foram confirmados, incluindo uma mulher francesa internada em Paris com estado de saúde estável e um cidadão americano isolado em Nebraska. 3 passageiros, um casal holandês e uma mulher alemã, morreram. 2 deles tiveram a confirmação de terem contraído o vírus. Um cidadão britânico foi atendido por médicos do exército que desceram de paraquedas na ilha remota de Tristão da Cunha, no Atlântico. O homem desembarcou no meio da viagem e apresentou sintomas. A Organização Mundial da Saúde recomendou monitoramento e vigilância ativa para todos os passageiros do navio, considerados contatos de alto risco. A OMS reforça que o hantavírus tem transmissão muito menor que a Covid-19 e que o risco de disseminação ampla permanece baixo.
3: Not worry, it doesn't mean that there are no issues here, but it means we can handle it and it can be handled.
1: Nas últimas horas a bordo, este passageiro disse que todos estavam tranquilos e confiantes.
4: 7 pessoas morreram فقط من اصل 149 بالرغم من انه لنا 35 يوم بالسفينه مع بعض. فبالتالي هاي مش جائحه جديده ولا كورونا.
0: E no Líbano, mais uma imagem terrível da guerra. Um ataque israelense atingiu uma equipe da Defesa Civil durante uma operação de resgate.
5: A câmera corporal mostra quando o agente entra em um prédio já destruído por um bombardeio. De repente, uma nova explosão. O homem grita desesperado por ajuda. Ele chega a ficar soterrado, mas consegue sair sozinho dos escombros. Ele e outro agente ficaram feridos, mas passam bem. O ataque foi lançado por Israel, apesar do cessar-fogo com o Hezbollah, que entrou em vigor em abril. Os dois lados se acusam de violações do acordo. Desde o início do conflito, há mais de 2 meses, quase 3 mil pessoas foram mortas no Líbano, incluindo centenas de civis sem ligação com a milícia islâmica, além de crianças e profissionais da saúde.
0: Terrível a cena, né? Hora do intervalo e daqui a pouco tem mais. 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
2: A Procuradoria-Geral da República pede a condenação do ex-deputado federal Eduardo Bolsonaro por coação no curso do processo relacionado à suposta tentativa de golpe de Estado. Nas alegações finais enviadas ao ministro Alexandre de Moraes, o Procurador-Geral da República Paulo Gonet afirma que Eduardo atuou de forma continuada para constranger ministros da corte e interferir no andamento dos processos. Explosão de gás mata uma pessoa e deixa feridos em São Paulo. Acidente aconteceu durante obra de manutenção da companhia de saneamento. Casas foram destruídas e prédios ficaram danificados. O governo federal lança amanhã o programa Brasil contra o Crime Organizado. O plano prevê investimento de 11 bilhões de reais para asfixia financeira de facções. Ciro Gomes desiste de concorrer à presidência da República em 2026. O ex-ministro decidiu disputar o governo do Ceará pelo PSDB. Anúncio oficial da candidatura estadual ocorre no próximo dia 16. E as notícias internacionais, autoridades da Espanha esperam concluir a retirada dos últimos passageiros do navio MV Ondios. A embarcação está ancorada perto da ilha de Tenerife após o surto de hantavírus. Após discutir cooperação no combate ao crime organizado no encontro com Donald Trump na semana passada, o presidente Lula deve lançar nesta terça o programa Brasil contra o Crime Organizado, com previsão de 960 milhões de reais para ações da segurança pública. Esse plano terá ênfase na área financeira, onde o crime já atua com intensidade. Ainda assim, a implementação do projeto vai depender dos governos estaduais, já que somente estados que aderirem às propostas terão acesso a recursos provenientes de fundos federais. Serão quatro portarias: a do enfrentamento ao tráfico de armas, a de asfixia financeira do crime organizado, do aumento das taxas de esclarecimento de homicídio e reforço na segurança do sistema prisional. 11 bilhões de reais serão financiados, segundo o governo, 1 bilhão do orçamento desse ano e outros 10 bilhões de reais via empréstimo do BNDES. E temos um convidado aqui para falarmos mais sobre esse programa, sobre essa iniciativa do governo que vai ser lançada oficialmente amanhã. É o Procurador de Justiça do Rio de Janeiro, Marcelo Rocha Monteiro. Obrigado, procurador, pela presença aqui e boa noite.
3: Boa noite, Vitor. Obrigado pelo convite. Um prazer estar aqui.
2: O procurador, como a gente detalhou aqui, vai depender dos estados, o que o governo vai lançar uma espécie de linha de crédito para a segurança pública, e aí os estados que aderirem terão direito a receber dinheiro do BNDES para financiar ações na área da segurança pública. Na avaliação do senhor, é uma boa medida esse programa? É bem-vindo?
3: Vitor, quem acompanha a área, por força da profissão, eu tenho que acompanhar, né, a área de criminalidade e segurança pública, conhece o histórico do PT desde o primeiro mandato do governo Lula nesse campo. Então, eu queria até ressuscitar uma personagem do Luiz Fernando Veríssimo, que é a velhinha de Taubaté, que era a última pessoa que ainda acreditava no governo. Eu acho que nem a velhinha de Taubaté acredita na seriedade desse programa. O histórico dos governos do PT é um desastre em matéria de repressão ao crime, né? Se você pegar lá atrás, em 2006, ainda no primeiro mandato do presidente Lula, o Supremo Tribunal Federal, com 4 ministros indicados pelo PT, aprovou por 6-5 o fim de um dispositivo da Lei dos Crimes Hediondos que proibia criminosos perigosos condenados por crimes hediondos, inclusive esses faccionados que o governo agora diz que quer combater, esses integrantes do crime organizado, a lei proibia a progressão de regime. Eles tinham que cumprir a pena inteira em regime fechado. Não tinha semiaberto, não tinha saidinha, não tinha regime aberto, não tinha coisa nenhuma. Essa lei vigorou 15 anos. Quando Lula assumiu, ele nomeou 4 ministros para o Supremo. Desses 4, 3 votaram pelo fim dessa lei, junto com outros 3 indicados por outros governos. Por uma maioria de 6-5, a partir desse dia, todo criminoso passou a ter direito à saidinha, a passar para o regime semiaberto, depois de cumprir 1/6 da pena. Homicidas, pessoas condenadas por homicídio qualificado, que é um homicídio especialmente grave, né? E que eram condenadas a 12 anos, por exemplo, passaram a cumprir 2. Assaltantes condenados por roubo à mão armada num país que a gente estima tenha 3 milhões de assaltos, estou usando aqui o nome que o leigo costuma usar para o roubo à mão armada, né? Passaram a cumprir em regime fechado uma pena de 10 meses e 15 dias. Tudo isso com o apoio do PT, tudo isso com o apoio do governo Lula, que sempre se opôs a qualquer tentativa de retornar ao regime anterior, em que essas pessoas cumpriam a pena inteira em regime fechado, né? O PT sempre se opôs a isso, e isso faz com que, por exemplo, criminosos como Suzane von Richthofen tenham voltado à liberdade depois de cumprir uma fração da pena. A mesma coisa com os assassinos da Isabella Nardoni. Os assassinos do João Hélio, um menino de 7 anos no Rio de Janeiro, arrastado por 6 quilômetros, que teve uma morte horrível quando ficou preso pelo cinto de segurança ao carro da mãe dele, que esses criminosos tinham roubado, né? Esses assassinos foram condenados a 40 anos e, graças a essa progressão de regime, todos esses benefícios que o PT sempre defendeu, eles não cumpriram nem 10, né? Foram todos soltos em menos de 10 anos. Então, é muito difícil. Eu poderia citar aqui inúmeros outros casos ao longo desses anos todos de governo do PT. Sob o governo do PT, por exemplo, o número de brasileiros que passaram a viver em territórios dominados pelo crime organizado cresceu e hoje alcança 41,2% da população. São 68 milhões de brasileiros que vivem, e não é só mais em cidade grande, não, cidade pequena também, vivem em territórios dominados ou pelo tráfico, por uma das facções do tráfico, Comando Vermelho, PCC e outras, ou pelas milícias, né? O PT apoiou a DPF 635, a decisão do Supremo que proibiu a polícia de fazer operações regulares no Rio de Janeiro, justamente nas comunidades dominadas pelo crime organizado. E o PT apoiou. Graças a isso, aqui na região metropolitana da minha cidade, do Rio de Janeiro, o território ocupado pelas organizações criminosas cresceu 25%. Não é pouca coisa, não. 25%. São milhões de cariocas e fluminenses que vivem em territórios dominados pelas facções criminosas. Onde não existe soberania, palavra que o governo Lula gosta tanto de invocar, não tem soberania do Estado brasileiro ali. Quem manda é o Comando Vermelho, quem manda é a milícia, quem manda é o Terceiro Comando, e assim por diante. Eles são a lei, eles são o Estado. E aí a gente pode lembrar, em março de 2024, por exemplo, o Congresso aprovou o fim da saidinha, essa aberração chamada saída temporária, em que o sujeito está em pleno cumprimento da pena, tem uma espécie de férias prisionais por 35 dias, e o Lula vetou. O Congresso teve que derrubar o veto do Lula, porque o Lula queria que a saidinha continuasse. Realmente, não dá. Só se o programa tivesse 2 horas de duração, eu poderia enumerar tudo o que o governo do PT já fizeram para enfraquecer o combate ao crime organizado, que por isso mesmo só cresceu durante esse período.
2: Pois é, procurador, e diante de um cenário assim tão desafiador, até desalentador, né? É difícil ter esperança de que isso vá mudar ou de que essas quadrilhas vão perder força, mas esse trabalho tem que começar de algum lugar. O que é que teria que ser feito? E aí, tanto em nível federal, como a gente está falando aqui, mas também nos estados, as polícias são estaduais, o que é que precisaria ser feito? No caso desse programa, por exemplo, aí vai ser dado dinheiro, vão ser abertas linhas de crédito para investimentos na segurança. O que é que tem que ser feito? É compra de inteligência, compra de armamento? Por onde começar, procurador?
3: Sim, é preciso que o governo federal efetivamente auxilie as polícias estaduais quando elas pedem auxílio. Em outubro do ano passado, depois de 1 ano de investigação focando em asfixia financeira do crime organizado, nesse caso especificamente no tráfico, né, a polícia do Rio de Janeiro lançou uma operação chamada Operação Contenção, todo mundo lembra, né? Foi 28 de outubro do ano passado. Essa operação resultou na eliminação de 116 criminosos fortemente armados de fuzis, granadas, etc., e prisão de outros tantos. Né? No curso da preparação dessa, foi uma longa preparação de 1 ano, a Polícia Civil pediu auxílio ao governo federal, pediu auxílio, obviamente, à Polícia Federal, e recebeu como resposta um sonoro não, né? O senhor Andrei Rodrigues, nomeado pelo Lula para ser diretor da Polícia Federal, disse que não ia ajudar em absolutamente nada porque a Polícia Federal não concordava com esse tipo de operação, que hoje o governo anuncia que agora vai fazer. Agora mudou de ideia. Agora, faltando, depois de quase 20 anos de governo do PT, faltando 6 meses, praticamente, para se encerrar o terceiro mandato do presidente Lula, ele descobriu que é importante, sim, né, atuar contra o crime organizado, por coincidência, às vésperas de uma eleição presidencial, na qual ele é candidato à reeleição. Então, o auxílio é muito importante, mas acreditar na sinceridade de propósito a essa altura, para quem, repito, acompanha desde 2003 o histórico do PT na atuação relativa à segurança pública, é muito difícil.
2: Ô, procurador, e tem também a possibilidade de que esse plano contemple alguma ajuda americana. O presidente Lula tinha falado sobre isso no final da semana, depois que ele voltou da visita a Washington, do encontro com o presidente americano Donald Trump, falou que haveria uma intensificação da colaboração entre Brasil e Estados Unidos nessa área da segurança pública e do combate às facções. O que, é que o senhor imagina em relação a isso? De que forma os Estados Unidos poderiam auxiliar o Brasil nesse trabalho?
3: Os Estados Unidos já estão auxiliando diversos países da América Latina no combate ao crime organizado. O presidente Trump fez uma reunião na Flórida para lançar um projeto chamado Shield of Americas, Escudo das Américas. Tá? Nessa reunião participaram governos de, se não me falha a memória, 16 países latino-americanos, países importantes como Argentina, Chile, né, por exemplo, nossos vizinhos, Paraguai, e tantos outros países, não só da América do Sul, mas também da América Central e do Caribe. O Brasil não participou, o Brasil se recusa a aceitar a classificação das nossas organizações criminosas como organizações terroristas, né? Sob o pretexto de que isso poderia facilitar a intervenção americana. Todos esses países aceitaram, né? O Chile nunca demonstrou nenhum receio de, por fazer esse acordo de cooperação com os Estados Unidos, pudesse sofrer uma invasão americana. A Argentina, a mesma coisa, né? El Salvador, idem. Peru, Bolívia, Paraguai. E, no entanto, o governo brasileiro usa esse argumento que é absolutamente sem sentido, né? Um temor que haja um atentado à nossa soberania. Atentado à soberania é permitir na região metropolitana da minha cidade, por exemplo, e é só um exemplo, porque isso acontece no Brasil inteiro, existam quase 1.900 comunidades onde o Estado não manda, onde você precisa de autorização dos chefes do crime organizado para qualquer coisa, onde o morador não pode comprar gás de quem vender mais barato, tem que comprar da facção criminosa, não pode comprar internet de quem vender mais barato, tem que comprar da facção criminosa, e assim por diante. Onde se você chamar um socorro médico de carro, o carro só entra se o chefe do crime organizado no local permitir, ou qualquer outro serviço, né, que você precise, ou mesmo alguém que queira visitar você, né? Só se entra lá, e isso vale para transporte, para transporte aplicativo, para táxi. Ninguém entra nesses locais sem a anuência do crime organizado. Então, isso é ausência de soberania. É com isso que o governo Lula deveria se preocupar. Não é com invasão americana. Isso é coisa de filme, né? Não é nenhum país sério da América Latina deixou de fazer esse acordo por causa desse tipo de bobagem, né? Então, também nesse ponto é difícil acreditar na sinceridade do presidente Lula, que incrivelmente diz que está preparando um encontro de governos sul-americanos para criar uma organização. A organização já existe, né? Só que ele não quis aderir.
2: Muito bem, tem a palavra do procurador Marcelo Rocha Monteiro, que é procurador de Justiça do Rio de Janeiro, falando com a gente sobre esse novo programa que vai ser lançado oficialmente nesta terça do governo para o combate ao crime organizado. Obrigado, procurador, e boa noite por aí.
3: Muito obrigado, um grande abraço a todos.
2: Obrigado, boa noite. Mudando de assunto, a gente fala agora da grande explosão que tivemos essa noite aqui em São Paulo e que destruiu casas e danificou prédios vizinhos. Vamos ver na reportagem.
4: Era por volta de 4 horas da tarde desta segunda-feira, quando a explosão aconteceu. De acordo com o Corpo de Bombeiros, pelo menos 10 casas foram atingidas. Prédios vizinhos à comunidade também foram atingidos pela força da explosão. Janelas de várias torres ficaram estilhaçadas. Luciano estava em casa no momento do acidente e conta como foram os momentos de desespero.
5: A minha porta, a minha janela é de vidro. Quando eu fui ver, fez aquele barulho e tudo voou para dentro de casa.
4: Esse casal também estava em casa no momento da explosão.
6: Eu estava no quarto, junto com ela, a gente estava assistindo TV. Aí, de repente, um barulho muito forte e o fogo do teto caindo sobre nós, entendeu?
7: Está tudo revirado. A única coisa que a gente queria era só sair de casa. Porque na hora minha filha estava na rua e eu fiquei com medo de ter atingido ela. Eu saí correndo, eu saí descalça. Aí depois que eu peguei um chinelo.
4: De acordo com os bombeiros, a Sabesp, a Companhia de Saneamento Básico de São Paulo, realizava uma escavação quando atingiu a tubulação de gás. O vazamento teria causado a explosão. Os moradores foram resgatados com ferimentos leves após o acidente. Um deles foi o pai do Maicon.
8: Foi arremessado para fora da janela na explosão. Minha casa não tem mais nada, não tem mais casa. Derrubou nossa casa inteira.
4: O Corpo de Bombeiros também resgatou vários cachorros que estavam desaparecidos sob os escombros.
9: Acabou de ser resgatada, graças a Deus.
8: A casa caiu todinha, eu estava dentro da casa quando ela caiu. Então tinha muitos escombros que ficou por cima de mim. E aí só teve um arranhão, nada demais.
4: As casas no entorno foram interditadas pela Defesa Civil. Segundo o Corpo de Bombeiros, não há mais riscos de explosão.
10: Os riscos de explosão não existem mais, a empresa já foi acionada, já tomou as medidas principais operacionais para fechar o vazamento. A Defesa Civil está no local também, o engenheiro analisando os possíveis riscos de desabamento das residências ali no local.
2: É isso, revoltante, e agora faltam respostas.

0: anos, que é a guarda municipal da cidade, tinham se casado na manhã do último sábado. À tarde, receberam os convidados para a confraternização na casa deles.
1: Segundo a polícia, no meio da festa, o casal começou a brigar. O homem agrediu a vítima e depois pegou a arma funcional e disparou 10 tiros contra ela. Nájila morreu na hora.
0: O criminoso foi preso em flagrante e vai responder por feminicídio. Nájila, que era estudante de direito, foi enterrada nesta segunda-feira. Ela tinha 3 filhos de outro relacionamento, com idades entre 8 e 15 anos. Pelo menos uma das crianças presenciou o crime.
2: Essa dor dentro do peito aí vai ficar na cabeça, vai ficar para minhas filhas aqui para sempre, né? E o maior sofrimento para mim agora é essas duas menininhas aí que nós temos que cuidar.
0: A Guarda Municipal de Campinas disse que instaurou um procedimento administrativo e determinou o afastamento do GM. Informou que o processo pode resultar na demissão do servidor. A polícia investiga a motivação do crime.
3: Justiça, porque daqui um dia esse cara tá na rua de novo. E como ela deixou 3 filhos, eu queria pelo menos que a gente fizesse justiça. Chega de feminicídio, a gente quer justiça.
4: E olha, falando mais uma vez sobre esse drama da segurança pública aqui no Brasil, um número preocupante foi divulgado hoje. 4 em cada 10 brasileiros convivem com o crime organizado nos bairros onde moram. É o que revela um relatório do Fórum Brasileiro de Segurança Pública. São quase 70 milhões de pessoas vivendo em áreas sob domínio de grupos criminosos.
5: Rotina atravessada pelo medo e pela violência. São diversas formas de controle do crime organizado sobre a população. Aqui no Rio, o domínio se revela em comunidades, na extorsão de moradores, para o fornecimento de gás, internet, TV a cabo, nos confrontos com a polícia.
6: Aí, ó. E a bala tá comendo.
5: De acordo com o relatório do Fórum Brasileiro de Segurança Pública, são quase 70 milhões de brasileiros em todo o país que convivem diariamente com o poder territorial exercido por esses grupos criminosos. O levantamento ainda mostra que morar em um endereço controlado pelo crime organizado aumenta a chance de se tornar vítima de algum crime em mais de 10%. Nesses locais, por exemplo, é maior o índice de pessoas que tiveram parentes ou conhecidos assassinados. Embora essa influência seja maior nas capitais, ela também chega ao interior do país, com a expansão de grupos como o Comando Vermelho e o PCC.
7: O que isso revela? Revela, na verdade, a capilaridade. Ampliação da atuação dessas facções em termos de domínio territorial, não só mirando as grandes cidades, mas cidades estratégicas para elas exercerem suas atividades.
5: Um exemplo desse crescimento é a investigação da Polícia da Paraíba, que revelou como criminosos do Rio de Janeiro controlam comunidades a mais de 2 mil quilômetros de distância em Cabedelo, na região metropolitana de João Pessoa.
8: Toda semana há um realinhamento de rotas aí, um trabalho integrado com as demais forças de segurança pública para o vencimento, venceu a criminalidade, dessa forma convencendo feitas as operações, mas são grandes operações realizadas em Cabedelo.
4: Dramática situação, né? 20 anos depois da onda de atentados do PCC em São Paulo, as marcas daquele maio de 2006 ainda persistem. A reportagem especial de hoje mostra como o Estado reagiu e o que mudou na estratégia de combate ao crime organizado.
9: São Paulo parou. Sem decreto, sem aviso oficial. O toque de recolher foi imposto pelo medo. Foram mais de 300 ataques em poucos dias. Mais de 500 mortos em menos de 2 semanas. Aquela segunda-feira entrou para a história.
10: Começaram a crescer os atentados, e começou a ficar claro que não se tratava de uma circunstância ocasional, que não era um dia, não era dois, que era uma ação coordenada que ia durar mais tempo.
11: Infelizmente, nós perdemos policiais naquela ocasião. Foi um confronto grande, foi uma afronta muito grande, não só às polícias, como ao Estado.
12: Isaías Lopes Viana Júnior. Ele era policial militar. No dia 12 de maio de 2006, meu esposo saiu e não retornou mais para casa. Essa data marca muito por ser o dia do meu aniversário. Ele foi executado com 5

0: 5 tiros.
1: A resposta veio em meio ao caos e também deixou marcas. Denúncias relataram a ação de grupos de extermínio formados por policiais à paisana, encapuzados em carros e motos. Segundo a ouvidoria da polícia, 89 mortes tinham indícios de execução.
0: Os tiros que foram dados são tiros de execução sumária, não são tiros de confronto.
1: Aqui nesse memorial em Santos, no litoral paulista, a dor virou símbolo de resistência. 20 anos depois, mães ainda voltam a esse lugar para lembrar os filhos que saíram de casa e nunca mais retornaram.
2: Esse memorial para nós é o memorial dos nossos filhos vivos. É, aqui eles nasceram, aqui eles também foram executados e a gente não podemos deixar que a memória dos nossos filhos seja perdida.
1: Dois policiais militares foram denunciados pelo Ministério Público e condenados pela Justiça, mas respondem em liberdade. Aquela crise obrigou o Estado a rever estratégias de combate ao crime organizado. Os ataques de 2006 forçaram uma mudança de postura. Expuseram a necessidade de mais inteligência, integração e planejamento. Depois dos ataques, o aparato policial, jurídico e legislativo começou a mudar. O Senado aprovou medidas para endurecer o isolamento de lideranças criminosas. Mais tarde, novas leis passaram a atingir a estrutura financeira das facções. A lei de lavagem de dinheiro foi ampliada em 2012. Em 2013, veio a lei das organizações criminosas. Em 2019, o pacote anticrime endureceu regras penais. E agora, o novo marco legal antifacção tenta responder a uma realidade mais complexa e nacional. E as operações policiais passaram a ter mais inteligência, tecnologia e cooperação internacional.
3: Cada dia mais a gente tem que aprender e tem que instrumentalizar a polícia para que a gente tenha ferramentas importantes para continuar combatendo sempre um passo à frente do deles.
1: O PCC também mudou. Menos confronto, mais lucro.
4: Criaram bancos digitais, fintechs, lavam dinheiro no exterior, viraram acionistas de grandes empresas de ônibus da capital, da grande São Paulo, do litoral, investiram também em construtoras, redes de hotéis, concessionárias de veículos. Estão espalhados em vários segmentos aí do mercado.
5: Hoje é uma multinacional do crime. Está presente em 28 países, tem mais de 40 mil integrantes e que fatura 2 bilhões de dólares por ano.
1: O combate ao crime também se adaptou.
5: Eu penso que o Estado ainda está aquém do que deveria. A gente precisa ter uma cooperação interna que não existe entre governo federal e governos estaduais e também uma melhoria da cooperação internacional, em conjunto, né, com essas autoridades estrangeiras, para que a gente possa avançar nesse combate.
6: O Conselho de Defesa Econômica vai investigar a venda de uma das principais mineradoras de terras raras do Brasil para um grupo americano. A apuração foi aberta após uma representação do deputado federal Arlindo Quinalha, do PT, que questiona os impactos da operação sobre a concorrência e sobre o controle de um mineral estratégico. O negócio envolve a Serra Verde Pesquisa e Mineração, em Goiás, e a americana USA Rare Earth. Segundo o pedido, o acordo prevê que 100% da produção inicial da mineradora brasileira seja destinada por 15 anos a uma empresa ligada à capital americana. O documento alerta que isso pode fechar o mercado brasileiro e dificultar a criação de uma indústria nacional de terras raras usadas em baterias, carros elétricos e equipamentos de alta tecnologia. O caso ganha importância em meio à disputa entre Estados Unidos e China pelo controle de minerais estratégicos. O Brasil tem uma das principais reservas do mundo, mas ainda explora pouco esse potencial. Hora do intervalo, daqui a pouco tem mais. 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

Vazamento numa tubulação de gás provoca uma grande explosão que destrói casas e danifica prédios vizinhos em São Paulo. Uma pessoa morreu e três ficaram feridas. Uma equipe da Sabesp, a Companhia de Saneamento do Estado, fazia uma obra e atingiu a tubulação de gás na área onde aconteceu a explosão. E você vai ver também. 4 em cada 10 brasileiros vivem em áreas dominadas por facções criminosas. Fintech é investigada por sumiço de quase R$1 bilhão. Ex-jogador de vôlei está entre os sócios. Senador Ciro Nogueira é investigado pela Polícia Federal pela compra de apartamento de R$22 milhões. Ministro Nunes Marques é definido como relator do recurso de pedido de revisão criminal de Jair Bolsonaro. Primeira onda de frio do ano derruba temperaturas e causa geada no sul do país. Termômetros registram 3 graus negativos. Passageiros de navio com surto de hantavírus são repatriados e ficam em quarentena. Uso de medicamentos para emagrecer aumenta a procura por cirurgias plásticas e tratamentos estéticos para corrigir flacidez. Falta um mês para a Copa do Mundo. Seleções enviam pré-lista de convocados com até 55 nomes para a FIFA. Agora é lei. Chocolates vendidos no Brasil terão que informar o percentual mínimo de cacau na embalagem. Local do último show dos Beatles em Londres vai virar um museu dedicado à banda. Inauguração será no próximo ano. 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Olá! Um vazamento numa tubulação de gás causou uma explosão durante uma obra em São Paulo e deixou um rastro de destruição. Uma pessoa morreu, duas estão internadas e mais de 100 moradores tiveram que sair de casa. Agora à noite, depois de horas de espera, as vítimas receberam a promessa de auxílio financeiro e hospedagem das empresas responsáveis.

0: No início da noite, as famílias ainda buscavam uma resposta do que fazer.
1: Tem uma posição, eles não falam nada, não fala se vai liberar as casas, se não vai. Só fala pra gente ficar aqui esperando pra fazer um tal cadastro, que a gente nem sabe pra que que é.
0: O policiamento chegou a ser reforçado, mesmo sem registro de confusão. E várias crianças e idosos nas ruas. Agora 9 horas da noite, 14 graus, tá bem frio aqui na capital paulista e os moradores das casas interditadas continuam na rua. A Defesa Civil até montou uma fila para que eles sejam cadastrados, mas ainda não há uma definição de onde eles vão passar essa noite. A única ajuda que eles receberam até agora foi dos vizinhos ou de igrejas aqui da região, com a alimentação. E eles estão tendo que comer na rua também. Uma resposta só veio em uma coletiva de imprensa. A Congás e a Sabesp confirmaram que os moradores seriam encaminhados para hotéis.
2: A primeira indenização é imediata, então R$ 2.000 está sendo depositado agora na conta de todos os afetados que já foram cadastrados. Eles já recebem imediatamente R$ 2.000 de apoio para fazer a primeira movimentação. Além disso, o hotel, na sequência, a partir de amanhã, o levantamento de danos e o pagamento total de todas as despesas e prejuízos que foram causados.
3: Nós estamos estimando mais ou menos 160 pessoas afetadas. Mais ou menos 46 residências que foram interditadas aqui. Vai demandar também um tempo para a gente poder fazer uma vistoria detida nesses locais, até que as pessoas possam voltar para sua residência em segurança.
0: As buscas foram encerradas pelo Corpo de Bombeiros. A morte de um homem de 45 anos foi confirmada. Outras duas pessoas seguem internadas. Um vídeo mostra o vazamento de gás minutos antes da explosão.
4: Aí, prefeito.
1: Estava um cheiro de gás muito forte. Eu cheguei em casa por volta de 3 horas e o cheiro estava insuportável de gás.
5: As duas empresas estavam trabalhando em conjunto, tá, nessa obra, mas é cedo demais para poder afirmar qualquer coisa sobre as investigações.
6: Era por volta de 4 horas da tarde desta segunda-feira quando a explosão aconteceu.
7: Minha casa foi destruída, a sala caiu toda em cima de mim, da minha cunhada. Foi um grande desespero. Teve um barulho enorme, a gente só viu o material cair na nossa cabeça.
6: Prédios vizinhos à comunidade também foram atingidos pela força da explosão.
8: Eu estava no quarto, junto com ela, a gente estava assistindo TV. Aí, de repente, um barulho muito forte e o fogo do teto caindo sobre nós.
9: Tá tudo revirado. A única coisa que a gente queria era só sair de casa. Porque na hora minha filha tava na rua. E eu fiquei com medo de ter atingido ela. Eu saí correndo, eu saí descalça. Aí depois que eu peguei o chinelo.
6: De acordo com os bombeiros, a Sabesp, a Companhia de Saneamento Básico de São Paulo, realizava uma escavação quando atingiu a tubulação de gás. Os moradores foram resgatados com ferimentos leves após o acidente. Um deles foi o pai do Maicon.
10: Foi arremessado para fora da janela na explosão. Minha casa não tem mais nada, não tem mais casa. Derrubou nossa casa inteira.
6: O Corpo de Bombeiros também resgatou vários cachorros que estavam desaparecidos sob os escombros.
11: Acabou de ser resgatada, graças a Deus.
12: A minha vizinha, ela saiu correndo. Eu congelei, eu não sabia raciocinar. Eu fiquei esperando pra desabar.
13: O governo lança nesta terça-feira um plano contra o crime organizado. Ao vivo de Brasília, Natália Paz explica um investimento que será feito. Boa noite, Natália.
14: Boa noite, Felipe. A implementação do plano depende da adesão dos estados, mas há um incentivo, já que quem participar vai ter acesso a mais recursos da União por meio de fundos federais. A expectativa é de investimentos de cerca de 11 bilhões de reais. 1 bilhão seria agora do orçamento e os outros 10 bilhões nos próximos meses, via empréstimo do BNDES para os governadores. O governo trabalha com 4 eixos principais: asfixia financeira para tentar cortar fontes de financiamento do crime organizado, sistema prisional seguro para isolar totalmente os chefes das quadrilhas presos, esclarecimento de homicídios para aumentar a resolução de crimes violentos no país e combate ao tráfico de armas para que as facções não tenham acesso a armamentos e munições. A intenção do Planalto é criar uma força integrada de combate ao crime organizado. Segundo as pesquisas, a segurança pública é uma das maiores preocupações dos brasileiros neste ano eleitoral. 4 em cada 10 brasileiros convivem com o crime organizado nos bairros onde moram. É o que mostra a Laila Lac na reportagem.
15: Uma rotina atravessada pelo medo e pela violência. São diversas formas de controle do crime organizado sobre a população. Aqui no Rio, o domínio se revela em comunidades, na extorsão de moradores para o fornecimento de gás, internet, TV a cabo, nos confrontos com a polícia.
16: Aí, ó. E a bala tá comendo.
15: De acordo com o relatório do Fórum Brasileiro de Segurança Pública, são quase 70 milhões de brasileiros em todo o país que convivem diariamente com o poder territorial exercido por esses grupos criminosos. O levantamento ainda mostra que morar em um endereço controlado pelo crime organizado aumenta a chance de se tornar vítima de algum crime em mais de 10%. Nesses locais, por exemplo, é maior o índice de pessoas que tiveram parentes ou conhecidos assassinados. Embora essa influência seja maior nas capitais, ela também chega ao interior do país, com a expansão de grupos como o Comando Vermelho e o PCC.
17: O que isso revela? Revela, na verdade, a capilaridade, a ampliação da atuação dessas facções em termos de domínio territorial, não só mirando as grandes cidades, mas cidades estratégicas para elas exercerem suas atividades.
15: Um exemplo desse crescimento é a investigação da Polícia da Paraíba, que revelou como criminosos do Rio de Janeiro controlam comunidades a mais de 2 mil quilômetros de distância em Cabedelo, na região metropolitana de João Pessoa.
18: Toda semana há um realinhamento de rotas aí, um trabalho integrado com as demais forças de segurança pública para o vencimento, venceu a criminalidade, dessa forma convencendo feitas as operações, mas são grandes operações realizadas em Cabedelo.
13: Uma fintech está sendo investigada pelo sumiço de quase R$1 bilhão, deixando 3 mil investidores no prejuízo.
19: A fintech Nasca Gestão de Ativos atuava em Brasília e São Paulo há mais de 10 anos e era responsável por administrar os investimentos dos clientes, pagar rendimentos mensais e permitir o resgate dos valores aplicados com promessa de juros de 1,5% ao mês. No entanto, os associados estão há uma semana sem conseguir acessar o aplicativo nem resgatar o dinheiro investido na plataforma. Entre as vítimas está este homem que não quis se identificar. Ele tinha dois apoios que juntos somavam mais de R$1,5 milhão.
20: Todo início de mês é creditado o valor na conta. No início desse mês, agora em maio, nós tivemos surpresa que o site estava fora do ar.
19: Apenas uma subagência de Brasília, responsável pela captação de clientes para a empresa, teria movimentado cerca de R$46 milhões na plataforma. No entanto, a estimativa é de que o valor total movimentado possa chegar a quase R$1 bilhão. Um prejuízo para quase 3 mil clientes. A empresa tem como sócios Marcelo Liranco Arantes, Rogério Vieira e José Maurício Volpato, conhecido como Maurício Jaú, apresentador de TV e ex-jogador da Seleção Brasileira de Vôlei.
21: Já tivemos a primeira liminar deferida para busca de ativos e bloqueio nas contas do Banco Nascar, porque nós não podemos mais ficar aguardando uma empresa que até então se mantinha de forma correta na sociedade e há 7 dias não fala absolutamente nada.
19: Dezenas de ocorrências denunciam a empresa pelos crimes contra a economia popular, além de indícios de pirâmide financeira e estelionato. A Nascar informou que abriu uma auditoria interna após identificar inconsistência nos dados da empresa. A fintech afirmou ainda que equipes técnicas trabalham na revisão das informações e que os clientes serão atualizados em breve.
13: Um protesto de estudantes da USP e de outras universidades públicas teve confusão no centro de São Paulo. Alunos trocaram socos com dois vereadores. A polícia usou gás lacrimogêneo para dispersar a briga. O protesto aconteceu um dia depois que a PM retirou à força estudantes que estavam acampados no prédio da reitoria da USP. Nesta segunda, residentes da Faculdade de Medicina suspenderam o trabalho em hospitais ligados à universidade, mas, segundo a administração da Faculdade de Medicina, não houve impacto nos atendimentos. Foi divulgada hoje a imagem do momento em que um homem é atingido por um avião no aeroporto de Denver, nos Estados Unidos. Ele estava andando e cruzava a pista bem na hora que um voo para Los Angeles estava decolando. A suspeita é que ele tenha sido sugado pela turbina, que pegou fogo na hora. Os pilotos se deram conta do incêndio e abortaram a decolagem. Todos os 224 passageiros e 7 tripulantes foram retirados do avião em segurança. Autoridades do aeroporto investigam o caso. Foi confirmado que o homem não trabalhava no local e agora eles querem entender como ele invadiu a pista. Os cerca de 150 passageiros e tripulantes do navio de cruzeiro isolado por um surto de vírus mortal foram levados a seus países de origem e estão em quarentena.
2: Vestidos com trajes de alta proteção, os viajantes desceram no porto de Tenerife, nas Ilhas Canárias, e embarcaram em voos de repatriação. Antes do embarque, o capitão agradeceu a força dos passageiros.
3: The past few weeks have been extremely challenging to us all, as I'm sure you know. What touched me the most, what moved me the most, was your patience, your discipline, and also kindness.
2: O navio partiu em 1º de maio de Ushuaia, na Argentina. Passou por ilhas remotas do Atlântico e iria atracar em Cabo Verde, mas foi impedido pelo governo por causa do surto de hantavírus. O cruzeiro, então, zarpou para a Espanha, onde recebeu autorização para o desembarque. De lá, os viajantes seguiram em aviões para França, Canadá, Holanda, Reino Unido, Irlanda, Turquia, Estados Unidos e Austrália. Agora, todos esses países isolam e monitoram os passageiros para evitar que os casos de hantavírus registrados no navio se espalhem. 14 espanhóis já estão cumprindo quarentena de uma semana neste hospital militar antes de embarcarem para Madrid. 7 casos da doença ligados ao cruzeiro foram confirmados, incluindo uma mulher francesa internada em Paris com estado de saúde estável e um cidadão americano isolado em Nebraska. 3 passageiros, um casal holandês e uma mulher alemã, morreram. 2 deles tiveram a confirmação de terem contraído o vírus. Um cidadão britânico foi atendido por médicos do exército que desceram de paraquedas na ilha remota de Tristão da Cunha, no Atlântico. O homem desembarcou no meio da viagem e apresentou sintomas. A Organização Mundial da Saúde recomendou monitoramento e vigilância ativa para todos os passageiros do navio, considerados contatos de alto risco. A OMS reforça que o hantavírus tem transmissão muito menor que a Covid-19 e que o risco de disseminação ampla permanece baixo.
22: Quando eu digo não se preocupe, não significa que não há problemas aqui. But it means we can handle it and it can be handled.
2: Nas últimas horas a bordo, este passageiro disse que todos estavam tranquilos e confiantes.
23: 7 اشخاص مرضوا فقط من اصل 149 بالرغم من انه لنا 35 يوم بالسفينه مع بعض، فبالتالي هاي مش جائحه جديده ولا كورونا.
13: Depois do início da vacinação de gestantes, caiu o número de internações de bebês por bronquiolite. A imunização que protege os recém-nascidos já foi aplicada em 1 milhão de grávidas.
24: Há 6 meses, quando estava grávida, Micaela não pensou 2 vezes. Tomou a vacina que protege o bebê contra a bronquiolite. Benjamin nasceu vendendo saúde.
25: Eu me preocupava porque eu tinha várias amigas que ficaram com os filhos internados por isso. Agora com frio a gente fica nervosa, qualquer tosse, coisa, já fica nervosa. Então imagina que estou cuidando da saúde dele.
24: A vacina contra o vírus sincicial respiratório, principal causador da doença, é oferecida de graça pelo SUS. Desde dezembro do ano passado, mais de 1 milhão de gestantes foram imunizadas. E os resultados já aparecem no combate à bronquiolite. Houve queda de 40% no número de internações de bebês. Esse ano, de janeiro a abril, foram 3.200. Em 2025, mais de 5.300.
26: Todas as gestantes a partir de 28 semanas de gestação devem fazer essa vacina. Isso tem um impacto muito grande porque a gente nunca sabe qual bebê vai ter contato com esse vírus, especialmente nesse período do ano, entre o outono e o inverno, é um período que a gente chama de alta sazonalidade.
25: Tem que proteger eles, tem que tomar a vacina, sim. É muito simples e vale muito a pena, porque depois o estresse deve ser muito maior, né? O medo também.
13: A primeira onda de frio no Brasil fez as temperaturas despencarem no sul do país. Em Santa Catarina, 13 cidades registraram temperaturas negativas nesta segunda-feira. Em Urupema, na Serra Catarinense, os termômetros registraram menos 3 graus. No Paraná teve geada. A sensação térmica chegou a 7 graus e meio negativos em General Carneiro, no sul do estado. Por lá, 13 cidades também tiveram temperaturas abaixo de zero. Agora é lei. Chocolates vendidos no Brasil vão precisar seguir percentuais mínimos de cacau na composição.
0: Com tanta variedade, mãe e filha discutem qual chocolate levar para casa.
1: Qualidade é primordial em tudo que a gente está consumindo, né?
4: Às vezes a porcentagem ali não corresponde com o sabor que a gente sente, né?
0: Para ajudar o consumidor na hora da compra, os chocolates vendidos no Brasil, tanto nacionais quanto importados, terão que seguir novas regras. Para ser chamado de chocolate, o produto vai precisar conter, no mínimo, 35% de cacau. Chocolate em pó, mínimo de 32%. Ao leite, 25% de cacau. Chocolate branco, 20%. E achocolatado, 15%. A lei também vale para chocolate meio amargo e os que possuem quantidade maior de cacau na mistura.
1: Tem que sempre consumir com moderação, porque o cacau, quando ele vai estar misturado com o chocolate, ele vai ter o açúcar, às vezes ele vai ter um pouco de gordura também, para poder fazer toda a emulsificação desse chocolate. Então, se não for bem calculado, controlado, ele pode acabar ou atrapalhando na dieta ou acabar trazendo alguns malefícios, diabetes, hipertensão.
0: Com as novas regras, as embalagens dos produtos vão mudar. A indicação do percentual de cacau deverá aparecer de forma bem clara para o consumidor, ocupando pelo menos 15% do espaço da embalagem e em destaque para facilitar a leitura. Os fabricantes têm um ano para se adequar à medida. As novas regras foram publicadas no Diário Oficial da União. A indústria que não cumpri-las estará sujeita a sanções sanitárias e do Código de Defesa do Consumidor.
1: Se o produto ele não tem o mínimo de 35% de sólidos de cacau na sua composição, ele não poderá ser chamado de chocolate. Ele pode ser chamado de bombom sabor chocolate.
13: Veja a seguir no Jornal da Noite. Trump chama a proposta de paz iraniana de estúpida e cessar fogo fica ameaçado. CBF envia à FIFA pré-lista para a Copa do Mundo com a presença de Neymar e sem Estevão. E também, local do último show dos Beatles em Londres vai virar museu dedicado à banda. Em instantes, aqui no Jornal da Noite.

0: Crise na Inglaterra. O primeiro-ministro é pressionado a sair depois de derrota eleitoral, mas diz que fica no cargo.
1: A estabilidade política que por muitos anos moldou o Reino Unido não existe mais. De 2016 para cá, foram 6 primeiros ministros. E para muita gente chegou a hora de ter o 7º líder político. As eleições locais da semana passada foram uma derrota histórica para o Partido Trabalhista. O premier Keir Starmer já enfrentava diversas crises em seu governo e uma popularidade baixa. Ele foi colocado contra a parede. Até mesmo aliados pedem a sua renúncia. Encurralado, Starmer não sucumbiu à pressão. No discurso desta segunda-feira, falou que não vai abandonar o cargo.
2: I know I have my doubters. And I know I need to prove them wrong, and I will.
1: Ele prometeu ser mais arrojado. Anunciou outra parceria com a União Europeia. Desta vez, para que jovens possam viver e estudar nos países do bloco sem muitas burocracias. E voltou a falar que o Brexit foi um erro que tem punido os britânicos. Mas os críticos afirmam que um dos principais pontos de descontentamento é a falta de respostas concretas para o custo de vida. E essa insatisfação do britânico, que viu a qualidade de vida piorar em sucessivos governos das duas principais legendas do Reino Unido, conservador e trabalhista, que um novo partido começa a ganhar força. Reform UK. O partido, liderado pelo controverso Nigel Farage, tem crescido nas pesquisas e capitalizado a frustração de uma parcela do eleitorado que já não se vê mais representada pelas legendas tradicionais.
0: Duas pessoas morreram em um tiroteio na cidade de Nice, na França. Dois suspeitos em um carro abriram fogo contra pessoas que estavam numa praça. Outras 6 pessoas ficaram feridas. A polícia busca pelos suspeitos que fugiram. Autoridades investigam se o ataque teve relação com o tráfico de drogas. Essa região da cidade frequentemente é palco de disputa entre gangues rivais. Um ataque israelense no Líbano atingiu uma equipe da defesa civil durante uma operação de resgate.
3: A câmera corporal mostra quando o agente entra em um prédio já destruído por um bombardeio. De repente, uma nova explosão. O homem grita desesperado por ajuda. Ele chega a ficar soterrado, mas consegue sair sozinho dos escombros. Ele e outro agente ficaram feridos, mas passam bem. O ataque foi lançado por Israel, apesar do cessar-fogo com o Hezbollah, que entrou em vigor em abril. Os dois lados se acusam de violações do acordo. Desde o início do conflito, há mais de 2 meses, quase 3 mil pessoas foram mortas no Líbano, incluindo centenas de civis sem ligação com a milícia islâmica, além de crianças e profissionais da saúde.
0: A Polícia Federal investiga a compra de um apartamento de 22 milhões de reais feita pelo senador Ciro Nogueira. Ele foi alvo de uma operação da PF porque uma empresa dele recebia até 500 mil de reais de uma empresa do banqueiro Daniel Vorcaro. Hoje, 4 dias depois da operação, o senador trocou de advogado.
4: A mudança na equipe de defesa de Ciro Nogueira acendeu um sinal amarelo em Brasília. O temor é o chamado efeito Vorcaro, que trocou de advogados e começou a negociar uma delação premiada. Pessoas próximas ao senador dizem que ele nega que vá buscar um acordo com a Polícia Federal. Oficialmente, a substituição foi uma decisão em comum acordo. Saiu Antônio Carlos de Almeida Castro, Cacai, e entrou Conrado Gontijo, considerado próximo de Cacai e com boa relação com ministros do Supremo. Ele tem um perfil discreto. A troca de advogados marca uma mudança na estratégia do caso. Ciro Nogueira disse a aliados que está se sentindo acuado depois do avanço da investigação da PF. De acordo com a investigação, o presidente do Partido Progressistas é destinatário central de propinas pagas pelo dono do Master, o banqueiro Daniel Vorcaro, o que incluiria uma mesada de 300 mil a 500 mil de reais. A PF também investiga a compra de um triplex pelo senador Ciro Nogueira, numa área nobre de São Paulo. O apartamento de 514 metros quadrados está em fase final de construção. O valor, 22 milhões de reais. A compra foi feita em julho de 2024, um mês antes do senador apresentar uma emenda que beneficiaria o Master. O aumento do limite do Fundo Garantidor de Crédito de 250 mil para 1 milhão de reais. De acordo com a PF, Vorcaro disse que o texto saiu exatamente como ele mandou. O senador afirmou que o negócio foi feito 100% pela CNLF, empresa da família dele. E em nota, atribuiu a perseguição política em ano eleitoral às informações divulgadas pela PF. Agora, Ciro Nogueira está sendo aconselhado a desistir da campanha pela reeleição no Senado e disputar uma vaga de deputado federal. Seria uma maneira considerada por aliados mais fácil de disputar um mandato e continuar com foro privilegiado aqui no Supremo.
0: A Procuradoria-Geral da República pediu a condenação do ex-deputado federal Eduardo Bolsonaro por coação. Segundo o Ministério Público Federal, ele articulou nos Estados Unidos medidas de pressão internacional contra integrantes do Supremo, incluindo sanções econômicas e diplomáticas para beneficiar o ex-presidente Jair Bolsonaro. Eduardo não indicou advogado no processo e é representado pela Defensoria Pública da União, que tem 15 dias para apresentar as alegações finais. A oposição no Congresso recolhe assinaturas para uma nova proposta de anistia ampla aos acusados pelo 8 de janeiro. É uma reação à decisão do ministro do Supremo, Alexandre de Moraes, de suspender a aplicação imediata da lei da dosimetria, que abre caminho para a redução das penas dos condenados.
5: A suspensão da dosimetria abriu mais um racha entre o Congresso e o Supremo. A oposição iniciou a coleta de assinaturas para uma nova proposta de anistia geral e restrita para os condenados nos ataques do 8 de janeiro. Parlamentares também querem avançar com um projeto que limita decisões individuais de ministros do Supremo.
6: A oposição vai continuar agindo no Congresso para defender a soberania do Poder Legislativo e, acima de tudo, assegurar que a decisão aprovada pela grande maioria dos representantes do Congresso Nacional, seja válida.
5: Foi no sábado que o ministro do Supremo, Alexandre de Moraes, suspendeu a lei da dosimetria, que abre caminho para a redução da pena aos condenados do 8 de janeiro. A decisão vale até que o STF julgue recursos contra a proposta. A votação no plenário ainda não tem data. A dosimetria foi promulgada pelo presidente do Senado, Davi Alcolumbre, na última sexta-feira. Pelo menos 24 pedidos de redução de penas foram barrados por Moraes desde sábado. Hoje, em entrevista à Rádio Bandeirantes, o relator da lei da dosimetria, o deputado Paulinho da Força, rebateu uma declaração do pré-candidato à presidência, Flávio Bolsonaro, e negou que manteve um jogo combinado com Alexandre de Moraes durante a tramitação da proposta no Congresso. O deputado acredita que o Supremo não vai acatar os recursos contra a lei e vai abrir caminho para a redução das penas.
7: Eu estou tranquilo com isso e acho que a decisão do Supremo vai ser favorável ao projeto de lei, até porque foi um projeto que teve 318 votos na Câmara para derrubar o veto do Lula e 49 senadores, ou seja, voto de PEC para derrotar o veto do Lula. Então, acho que dificilmente o Supremo vai dizer não para um projeto de lei desse.
5: Hoje, num evento em Brasília, o presidente do Supremo, Edson Fachin, falou sobre as críticas ao judiciário.
8: Precisamos ser resilientes, inclusive diante das compreensões e dos ataques, não raro infundados, dirigidos às nossas atividades e às prerrogativas da magistratura.
0: A relação do Congresso com o Supremo depois das decisões sobre a lei da dosimetria. Veja no comentário de Fernando Mitri.
9: Não há dúvida de que ministros do STF foram consultados e podem ter tido alguma influência no texto da PEC da dosimetria apresentado e aprovado na Câmara. É esse mesmo texto da lei, agora suspenso por Alexandre de Moraes, que certamente tinha, no mínimo, acompanhado de alguma maneira aquelas discussões. As reações à decisão de Moraes são grandes, como se vê, e agitam a oposição. Muitos no seu papel nesse ano eleitoral. Mas entre os parlamentares que estiveram mais próximos dos contatos com o STF, feitos pelo relator Paulinho da Força, há a compreensão, a avaliação, desde o primeiro momento, e não só ali, de que Moraes suspendeu essas ações de defesa dos condenados do 8 de janeiro para esperar a definição no plenário sobre a lei da dosimetria, que está sendo contestada. E não havendo mais dúvidas sobre a lei, que deve passar sem problemas pelo plenário, aí sim, as ações agora suspensas voltariam então a ser consideradas. É essa a avaliação, uma avaliação ou compreensão dos fatos, esclarecendo as coisas não sem um certo otimismo. E isso inclui, óbvio, a convocação rápida do plenário, que até agora não veio. Seria péssima ideia ficar cozinhando esse galo. Felipe.
0: Obrigado, Mitri. O Conselho de Defesa Econômica vai investigar a venda de uma das principais mineradoras de terras raras do Brasil para um grupo americano. É a Serra Verde Pesquisa e Mineração. O acordo prevê que 100% da produção inicial da mineradora seja destinada por 15 anos a uma empresa ligada à capital americana. A apuração foi aberta após a representação de um deputado do PT que questiona os impactos da operação sobre a concorrência e sobre o controle de um mineral estratégico. O ministro Nunes Marques toma posse nesta terça-feira como novo presidente do Tribunal Superior Eleitoral. Natália Pazzi traz todas as informações. Natália.
10: Felipe, o TSE usa um rodízio entre os ministros do STF para garantir alternância na condução dos trabalhos. O mandato é de 2 anos. O ministro assumirá o posto atualmente ocupado pela ministra Carmen Lúcia. Ele será o responsável por conduzir as eleições deste ano. A expectativa é de que o trabalho dele seja voltado à organização do pleito, ao fortalecimento da segurança das urnas e ao enfrentamento às fake news. Ele já sinalizou que a maior preocupação é com o uso irregular de inteligência artificial. O vice-presidente será André Mendonça, que também foi escolhido por Bolsonaro para o STF. Inclusive, o ex-presidente foi convidado para a cerimônia, assim como Fernando Collor. Os dois foram condenados pelo Supremo, cumprem prisão domiciliar e só poderão comparecer com autorização judicial. O convite é considerado algo de praxe. Foi feito para todos os ex-presidentes vivos e todos os integrantes do Congresso. Nunes Marques foi nomeado por Jair Bolsonaro para o Supremo Tribunal Federal em 2020. Inclusive, foi sorteado hoje como relator no STF do pedido de revisão criminal apresentado pela defesa do ex-presidente, que busca anular a condenação de 27 anos de prisão. É com você.
0: Estados Unidos e Irã elevaram as críticas sobre exigências de lado a lado para encerrar o conflito.
11: Sem avanço nas negociações, o cessar-fogo entre Estados Unidos e Irã, iniciado em 8 de abril, fica cada dia mais frágil. No começo da tarde, Donald Trump fez duras críticas à última oferta iraniana. O presidente americano classificou a proposta como estúpida e que não perdeu tempo lendo todo o texto. Ele ainda disse que o cessar-fogo entre os países está por um fio. O governo americano considera que o plano não atende às exigências de Trump, que cobra limites mais rígidos ao enriquecimento de urânio e um sistema mais amplo de inspeções internacionais. O presidente voltou a dizer que o Irã não pode e não terá uma arma nuclear. A proposta iraniana foi entregue no fim de semana. Entre as demandas do regime islâmico estava um fim definitivo do conflito, garantias que novos bombardeios não seriam feitos, o fim do bloqueio naval americano aos portos do Irã e o alívio de sanções econômicas ao país. O texto não fez menção ao programa nuclear. Em Teherã, o porta-voz do governo defendeu o plano. Ismail Baghaei chamou as propostas de razoáveis e generosas e que atendem aos interesses de todo o Oriente Médio. Ele ainda acusou a Casa Branca de fazer exigências irracionais. Enquanto não consegue pôr um fim ao conflito com o Irã, Trump tenta amenizar a desaprovação entre os americanos. Hoje, o presidente defendeu pela primeira vez um corte no imposto federal sobre a gasolina. A taxa de 18 centavos de dólar por galão deixaria de ser cobrada durante o verão, período em que milhões de pessoas viajam de carro pelos Estados Unidos. A ideia vem no momento em que a desaprovação de Trump supera os 60% e o principal combustível é a alta da inflação. A proposta ainda precisa ser aprovada pelo Congresso, o que não tem prazo para acontecer. Trump disse esperar apoio dos parlamentares. Mas especialistas alertam que o alívio para os motoristas só virá quando a cotação do petróleo despencar.
0: Com o impasse entre os Estados Unidos e Irã, o petróleo voltou a subir. A Juliana Rosa tem os detalhes.
12: Quanto mais tempo dura o conflito e o petróleo fica nas alturas, mais os preços sobem. Hoje o barril do tipo Brent fechou em 104 dólares, o WTI em 98. Lembrando que as cotações estavam em torno de 70 dólares antes da guerra. O petróleo tem provocado aumentos de preços em cadeia. Combustíveis, alimentos com encarecimento do custo do transporte e ainda dos fertilizantes. O Brasil importa 85% dos fertilizantes. Boa parte da matéria-prima está na região do conflito. Insumos da indústria também estão ficando mais caros, derivados de petróleo como plásticos. As projeções de inflação, com isso, voltaram a subir, segundo o Banco Central. Agora estão em 4,91%. Os juros devem cair menos esse ano, dificultando a redução do alto endividamento no país, que deve ter algum alívio com o programa Desenrola. A notícia boa tem sido a queda do dólar. O dólar ameniza a inflação. Hoje fechou em R$ 4,89. Por quê? O Brasil é grande exportador de petróleo e temos juros que atraem investidores estrangeiros. As previsões estão apontando que até o fim do ano o dólar pode subir um pouco, para R$ 5,20. As incertezas eleitorais podem pesar. Tem muita coisa acontecendo ao mesmo tempo. Felipe.
0: Obrigado. A Copa do Mundo começa daqui um mês e hoje terminou o prazo para as seleções enviarem para a FIFA a pré-lista com 55 jogadores. O Brasil não divulgou os nomes.
13: O brasileiro, de novo, começa a entrar no clima da maior competição do mundo.
14: As ruas estão pintadas, tem verde e amarelo para todo lado. Vamos em busca do Hexa. Agora vai. Vai?
15: Tem que lutar, tem que trabalhar bastante pra poder ganhar.
16: Acredito que vai, velho.
15: É?
16: Acredito que vai.
17: Se eles escalar bem, aí vai pra frente, mas se não...
18: Eu acho que ele que não tá muito bom a seleção mais, não, que nem era não, né? O Romário, o Ronaldinho...
13: Essa Copa vai ser bem diferente de todas as outras. Pela primeira vez, o Mundial será realizado em três países ao mesmo tempo. Estados Unidos, Canadá e México. E contará com 48 seleções. Hoje, venceu o prazo para todas as seleções enviarem a lista maior para a FIFA. São até 55 jogadores. Alguns países divulgaram a relação, como a Argentina, que inscreveu Messi, Giai e Flaco Lopes. O técnico Carlo Ancelotti não revelou os nomes selecionados. É certo que Neymar está nessa pré-lista. Será que ele vai?
19: Eu acho que o Neymar vai. Ele tem que ir porque eu acho que ele é um capitão.
20: Mesmo estando mais ou menos no Santos, Neymar, né, cara? Tem que ir, pelo menos, banco.
13: A quem que não pode faltar?
19: O Hendrick. O Hendrick não pode faltar nessa lista. O menino é iluminado, né?
13: A convocação final só sai daqui a uma semana, no dia 18. Até lá, o torcedor vai ter que controlar a ansiedade.
21: Eu acho que falta esse futebol brasileiro que a gente tinha, que é aquele futebol alegre, aquele futebol raiz, que brinca em campo, que se solta.
0: Fernandinho Fernandes, com o Estevão não tinha o que fazer, está fora por lesão, e aí não tinha solução mesmo. Boa noite.
22: Boa noite, Felipe. Hoje foi entregue a lista dos 55, conforme a gente vinha avisando. Muita gente dizendo que o Neymar está lá por uma questão de situação, de circunstância. Eu acredito também que ele deva estar pelo menos entre os 55, mas aí aparecem outros nomes, como Thiago Silva, aparecem nomes como Pedro, aparecem nomes também como Hendrick, que tem essa dúvida. Mas é a pergunta que eu te faço, o Brasil ainda é o país do futebol?
0: Acho que não, mais naquela... aquela situação que a gente viveu, nós vivemos, né? Acho que a gurizada muito se perdeu, essa juventude muito se perdeu nisso aí.
22: Eu vi uma pesquisa no Datafolha que preocupa, que 54% dos brasileiros não estão nem aí para a Copa do Mundo.
0: Em 82, quando nós estávamos lá nessa gurizada, né? 78, 82, a gente estava ali enlouquecido, faltava um mês para a Copa. Hoje não tem isso.
22: Mas deixa a bola começar a rolar.
0: Vamos
22: isso
0: ver.
22: Normalmente é o que acontece. Vamos torcer, e o Neymar acho que tem toda a condição, o Thiago Silva está voando lá no Porto, enfim, tem condição de jogar.
0: Minha aposta é que o Neymar vai estar na lista.
22: Eu também acho, estou dizendo isso faz muito tempo. Ele tem dois jogos para mostrar isso. Ele vai encarar o Curitiba quarta-feira pela Copa do Brasil e depois lá na Vila Belmiro recebe o Coritiba agora pelo Campeonato Brasileiro. Dois jogos. Domingo, ele pode convencer o Ancelotti, porque ele só entrega na próxima segunda-feira a lista.
1: Eu acho outra coisa, senhor. Tem 20 dias para preparar ele.
22: Sim.
1: Vai botar ele num hotel, Tranca. Numa concentração. O guri vai sair, sabe?
22: Mas acho que ele já está ciente disso, ele está se preparando. Tá? Você vê que está muito coordenada a entrada e os jogos que ele participou.
1: Bom, vamos lá. O Roger não sai porque o São Paulo não tem dinheiro para bancar?
22: Rapaz, olha, o Roger agora, com essa declaração do presidente que vazou, que só não manda embora porque não tem grana para pagar, acho que o Roger só tem apoio dos jogadores. Mas é uma sacanagem, o presidente conversando, não sei com quem foi, vazarem esse tipo de declaração. O cara gravar a conversa e colocar no ar. É muito triste isso. E o Roger vai se segurando aí, tomou um sacode do Corinthians no final de semana, mas está ali na briga, está na Copa do Brasil, na Sul-Americana bem, a Copa do Brasil ainda está na briga, aí tem essa briga aí de também Campeonato Brasileiro, está se afastando do topo, mas vamos aguardar. Mas infelizmente ele está sozinho.
1: Eu acho um baita técnico. Copa do Brasil amanhã, olha aí.
22: A rodada é decisiva, é para resolver, né? Os jogos da volta. Tem Inter e Atlético, você tem alguma dúvida?
1: Tenho, sempre tenho. Vai Inter, mas sempre tenho dúvida.
22: Pelo amor de Deus. Não, tudo, nada
1: não tem jogo jogado.
22: Tudo pro Inter. Ah, eu também concordo, mas poxa. Não. Fluminense e Operário, a gente tem Cruzeiro e Goiás, tem mais jogos pra gente aí. A semana de Copa do Brasil, de decisão, né? No final de semana, Campeonato Brasileiro. Esses são os jogos da terça-feira, mas tem jogo na quarta. Enfim, a gente vai seguindo com a Copa do Brasil. Tem coisa boa aí no Sport Total, é só você esperar. Muito obrigado, Felipe. Um grande abraço.
1: Tamo junto.
22: E ainda somos o país do futebol, independente do que muitos dizem.
1: Falta um mês, vamos que vamos.
22: Bora.
1: O promotor de justiça Lincoln Gakia se posicionou contra a classificação de facções criminosas brasileiras como organizações terroristas. Ele foi o convidado deste domingo do Canal Livre.
2: Sem tirar a gravidade e a periculosidade dessas organizações, qual a vantagem o Brasil teria em classificá-las como terrorista? Tá? Na minha opinião, nenhuma. Né? Nenhuma. Por quê? Porque, veja no caso dos Estados Unidos, tá? Isso permitiria que os Estados Unidos praticassem sanções de ordem econômica contra o Brasil.
3: É possível combater o crime de maneira eficiente sem a coordenação nacional? Essa coordenação é fundamental. E como fazer isso com os Estados sem ferir a autonomia deles?
2: O que a gente precisa, na verdade, é de uma autoridade que esteja acima das polícias, que possa coordenar, formar as equipes com todas as polícias, mais a Receita Federal, COAF, com os tribunais de conta, Controladoria Geral da União, com os órgãos de controle e com os ministérios públicos. Então isso existe, funciona muito bem há décadas na Itália, funciona no Reino Unido e funciona nos Estados Unidos após 11 de setembro.
23: O Marcola ainda é o chefe de tudo isso? É o homem que manda isso dentro de um presídio federal de segurança máxima do que o senhor sozinho assinou lá em 2019 a transferência dele e se colocou em risco e jurado de morte?
2: O Marcola, ele é uma figura, vamos dizer assim, paradigmática para o crime organizado. Ele ainda é o líder número um. Ele criou, através dele e dos seus comparsas que estavam na liderança do PCC, eles de certa maneira democratizaram a cúpula. Eles estabeleceram como se fosse uma grande empresa criminosa, com setores muito bem divididos e muito bem montados.
1: O famoso terraço onde os Beatles fizeram seu último show juntos vai virar um museu. Nos anos 1960, o prédio em Londres era sede da gravadora Apple Corps, onde o álbum Let Be, o último da banda, foi gravado. O museu vai recriar o estúdio original das gravações e exibir itens do arquivo dos músicos. Em 30 de janeiro de 1969, os Beatles decidiram fazer o famoso show improvisado no telhado do prédio, que atraiu muita gente na rua e acabou sendo interrompido pela polícia por desordem. Não tinha mais o que fazer a polícia de Londres, né? Comandar os Beatles. Veja a seguir no Jornal da Noite, quase 50 anos depois, voz de Elis Regina ganha restauração especial em nova versão do clipe O Corsário. E também, uso de medicamentos para emagrecer aumenta a procura por cirurgias plásticas e tratamentos estéticos para corrigir flacidez em instantes.
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0: dentro da regra do jogo e sem seletividade. Tudo isso que não aconteceu no Brasil nos últimos 4 anos. Nós tivemos a censura prévia, lembram aquele momento triste da nossa democracia, onde o tribunal mandou censurar um documentário, que era um documentário que seria lançado, cujo o tribunal não tinha assistido em termos de conteúdo, mas sobre o atentado realizado ao ex-presidente Bolsonaro, simplesmente porque poderia ter algum problema ali. Então foi feita a censura prévia, o que é terminantemente proibido no nosso ordenamento jurídico, onde o ministro determinou a censura de uma revista, não é? E de revistas similares, mandando inclusive um funcionário buscar matérias que pudessem comprometer aquela revista. O funcionário, retornando dizendo que havia encontrado apenas matérias jornalísticas, recebeu como resposta de um juiz auxiliar: use a sua criatividade, nos momentos mais tristes da democracia brasileira recente. Ou seja, então a expectativa com o ministro Luiz Marques é que se possa ter em 2026 um amplo debate democrático, como aliás é a tradição histórica da justiça eleitoral brasileira.
1: Nesta segunda-feira aconteceu em São Paulo o lançamento do livro Afonso Arinos de Melo Franco. A obra reúne reflexões de intelectuais sobre um dos nomes mais influentes do pensamento nacional do século XX. Organizada por Arno Wellen e Rogério Faria Tavares, a obra percorre a trajetória de Afonso Arinos, sua atuação na vida pública, sua contribuição para a diplomacia e sua produção intelectual. Entre os autores estão o ex-presidente José Sarney e o ex-ministro Rubens Recupero.
2: Hoje é bom evocar o nome dele, porque ele era um grande intelectual, né, que deixou uma obra cultural vastíssima, né, até hoje muito importante, né, mas também teve um papel notável na vida política do país, sobretudo na renovação da diplomacia e da política externa.
1: Quase 50 anos depois de gravar um especial da Band, Elis Regina volta a emocionar o público. A música Corsário, de João Bosco e Aldir Blanc, ganhou nova versão, produzida por João Marcelo Boscoli, filho da cantora. A voz de Elis, registrada em 1976, passou por um processo de restauração. O videoclipe mistura imagens históricas da cantora, do acervo de Roberto de Oliveira e da Bandeirantes, com a nova base instrumental gravada em São Paulo, com músicos tocando juntos no estúdio como ela gostava. O clipe conta com a participação especial do percussionista Paulinho da Costa, o primeiro brasileiro nascido no país a ganhar uma estrela na calçada da fama em Hollywood.

0: lindo demais, está em todas as plataformas para a gente curtir, Elis. A perda de peso rápida por causa do uso de canetas emagrecedoras aumenta a demanda por tratamentos estéticos e cirurgias plásticas para corrigir flacidez.
1: Esta é a Samara, depois do tratamento de um ano com caneta emagrecedora. Com a perda de peso, a flacidez no rosto e nos braços ficou visível e começou a incomodar. Há 20 dias, passou por uma cirurgia.
2: Estou feliz porque realmente o pescoço, né, que sempre acaba incomodando, estava me incomodando. E essa coisa de ter o caimento aqui da musculatura também, eu acho que isso foi super válido.
1: Um levantamento feito nos Estados Unidos mostra que o uso das canetas emagrecedoras transformou o mercado de saúde e estética, impulsionando a procura por tratamentos. Quase 2/3 desses pacientes começaram a realizar procedimentos após a perda de peso. Aqui no Brasil, só nesta clínica houve um aumento de 30% no número de pacientes nos últimos 2 meses. E todos só procuraram o serviço porque perderam peso usando as canetas emagrecedoras.
3: O paciente começa a se incomodar com flacidez, fica com ar de cansado e aí vem procurar procedimento estético. Um boom que eu, pelo menos eu não estava esperando. A gente teve que se adaptar a esse aumento dessa demanda.
1: Com as canetas, a Alexandra passou de 88 para 74 quilos. Ela quer evitar cirurgia. Por isso, antes mesmo do tratamento, começou a treinar. Há 8

0: meses vem na academia, no mínimo 3 vezes por semana.
1: Não, cirurgia eu não quero. Eu treino porque eu preciso, né? Para chegar onde eu quero e pretendo continuar o treino.
0: O personal dela reforça.
2: O mais importante disso tudo é que você venha na academia, que você esteja dentro da sua meta, junto com o profissional de educação física.
3: O Jornal da Noite termina aqui. 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

0: As principais atrações de Estrasburgo, na França, estão concentradas no belíssimo centro histórico da cidade. Os canais que cortam essa região formam o que é conhecida como Grande Ilha.
1: Essa grande ilha, formada pelo rio Ill, foi declarada Patrimônio Mundial da Unesco em 1988 por manter características típicas de cidades medievais.
0: Entre os pontos de interesse estão 5 igrejas, sendo a imponente Catedral de Notre-Dame de Estrasburgo a mais famosa delas. Ali ao lado fica a Casa Camerzel, uma construção do século XV, onde hoje funciona um restaurante. Caminhar e curtir a atmosfera da Grande Ilha é um dos melhores programas a serem feitos no Centro Histórico de Estrasburgo, na França.

0: nessa?
1: Aqui reunindo todas as informações, porque daqui a pouquinho eu vou entrar ao vivo para trazer tudo para vocês.
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0: Olá, bem-vinda, bem-vindo ao nosso jornal Terra Viva. Como é bom encontrá-las, encontrá-los aqui, porque a partir de agora, juntos, acompanhamos os principais destaques do agronegócio dessa segunda-feira no Brasil e em todo o mundo.
1: Estimativa da inflação sobe pela nona semana consecutiva. Exportações de soja batem recorde em abril. Plantas daninhas na cultura da soja elevam custos de produção. Nova diretoria da Conab vai investir em levantamento de informação estratégica na agropecuária.
0: E você vai ver também um borboletário em Osasco, aqui na Grande São Paulo, que mostra a importância das borboletas para o meio ambiente. Essas e outras notícias a partir de agora, ó, no Jornal Terra Viva. Iniciamos a nossa semana, o nosso JTV, repercutindo a economia, porque a estimativa da inflação para esse ano subiu para 4,91%. É a nona semana consecutiva de alta. Os juros também foram revisados para cima no longo prazo. Fim de 2026, subiu 0,02 ponto percentual em relação ao boletim Focus divulgado na semana passada. Já a expectativa de crescimento do PIB foi mantido em 1,85%. A taxa básica de juros, a Selic, e também em 13%. No longo prazo, os economistas projetam leve alta com taxa subindo de 11 para 11,25% ao final de 2027. Para os anos seguintes, as estimativas se mantiveram estáveis em 10% de acordo com o Banco Central. E agora o bom desempenho das exportações de soja tem sustentado a receita do setor. O resultado foi impulsionado pela crescente demanda da China, principal compradora do produto brasileiro, de acordo com o CPEA.
2: Em abril, o Brasil exportou 16,75 milhões de toneladas de soja. Maior volume já registrado na série histórica da SESEX, a Secretaria de Comércio Exterior. No acumulado dos quatro primeiros meses de 2026, as vendas externas somaram aproximadamente 40 milhões de toneladas. Outro recorde para o setor. Já os embarques para a China avançaram 17,6% de março para abril. O resultado sustenta a receita da cadeia produtiva, que segue pressionada pela ampla oferta interna, pela desvalorização cambial e pelo recuo das cotações domésticas, segundo o CPEA.
0: Silmar César Miller, boa noite. Espero que você tenha passado um ótimo final de semana. O que você diz para a gente a respeito desses números da soja aí?
3: Márcio Campos, muito boa noite. Boa noite, meus amigos do canal Terra Viva, os nossos produtores rurais de todo o Brasil. Márcio, a notícia é boa, claro. O Brasil exportando um grande volume de soja agora no mês de abril, tem sido recorrente. O ano até começou tanto devagar, mas agora o Brasil retomando aqui um ritmo forte nos embarques para o exterior. Maio não deve ser diferente, também uma previsão de bom desempenho no volume das exportações. O que está faltando é preço, Márcio. O preço não estava muito bom, mercado internacional bastante abastecido, safra grande no Brasil, safra recorde, na Argentina também, nos Estados Unidos também vem com uma boa safra colhida no final do ano passado, expectativa inclusive de crescimento da área de plantio para a safra nova agora, que está no início de plantio nesse momento, tudo isso converge para uma pressão sobre os preços da soja no mercado internacional. Mas o volume pelo menos vem aumentando, garantindo aqui uma boa receita de exportações. E o nosso principal cliente, é claro, continua sendo a China. Esse é o resultado bom até agora, conforme mostram os números. A dúvida agora é daqui para frente, Márcio. Tem novidade aqui por acontecer. O presidente Donald Trump finalmente acertou com seu parceiro chinês, lá, Xi Jinping, uma viagem para Pequim. Os dois presidentes das duas maiores potências econômicas globais, econômicas e militares também, devem se reunir nesta semana, procurando, entre outros fatores aqui, retomar o comércio bilateral entre os dois países, bastante prejudicado desde o tarifaço imposto por Donald Trump no ano passado, no seu primeiro ano de governo. Isso prejudicou bastante o comércio com a China. A China acabou se voltando especificamente para o Brasil para suas compras de produtos importantes, no caso da soja e de carne bovina. Donald Trump quer reverter essa situação, fazendo com que os chineses voltem a comprar mais soja americana. Então, vale o sinal de alerta aí, ou seja, até agora exportação brasileira indo bem, mas certamente se o acordo evoluir nessas conversações previstas para a semana, os chineses fatalmente vão ter que voltar a comprar mais soja dos Estados Unidos. E a consequência é que deve reduzir o ritmo de compra de soja brasileira. Não vão deixar de comprar, até porque o Brasil realmente tem muito mais soja disponível para exportação do que os Estados Unidos. Mas pode haver realmente uma queda no ritmo das exportações já a partir desse mês de maio, ou se não a partir de junho. Então é bom ficar alerta, porque isso, claro, pode afetar as margens aqui, especialmente o mercado de prêmios, que são aqueles áreas que existem sobre a Bolsa de Chicago, que vem favorecendo bastante a soja brasileira ultimamente, garantindo um preço melhor do que aquele cotado na Bolsa de Chicago. Isso pode mudar por conta dessa possibilidade de inversão das compras chinesas, comprando mais soja no nosso principal concorrente, que são os Estados Unidos.
0: E os mercados nessa segunda, Silmar?
3: Márcio, a semana começou com altas generalizadas aqui, mas pelo motivo errado, né? O petróleo disparou nas bolsas internacionais nesta segunda-feira, subiu quase 3% o petróleo tipo Brent, que é referência aqui para o mercado brasileiro também, basicamente refletindo o retrocesso nas negociações entre Estados Unidos e Irã para pôr fim ao conflito que faz com que os dois países fiquem às turras lá já ao longo de terceiro mês consecutivo. Não houve aceitação da proposta feita pelo Irã, uma contraproposta, na verdade, a proposta de Donald Trump. O presidente Donald Trump disse que é inaceitável a contraproposta iraniana, portanto, a crise continua, o petróleo, portanto, voltando a subir de forma acentuada, e tudo isso acabou revertendo em altas generalizadas também nas cotações das commodities agrícolas nas bolsas internacionais. Subiu tudo. Soja subiu 0,4% na Bolsa de Chicago, milho 0,8%, a gente está vendo na tela aqui as cotações. Trigo teve alta mais expressiva, 2,4%. Arroz em casca em Chicago não foi diferente, também subiu nesse caso aqui 0,5%. Na Bolsa de Nova York, mesmo resultado, subiu tudo. A café arábica, alta forte, 2,7%. Café robusto em Londres também subiu, 2,6%. Açúcar também acompanhou o petróleo, subiu 1,5%. Destaque para o algodão aqui, que pegou carona diretamente no petróleo, subiu 3,6%. Cacau foi o grande destaque do dia, com alta de 12,6%. Aqui não foi o petróleo, foi a preocupação com o El Niño, o fenômeno climático aqui, que pode afetar as regiões produtoras de cacau do oeste da África, a principal região produtora, muito temor por lá que pode levar a uma redução forte na produção de cacau nessa que é a principal região produtora do planeta. Então está aí sinalizando um chocolate novamente mais caro por conta dessa situação climática provocada por El Niño. Cacau disparou hoje, 12,6% só num dia. E também aí o suco de laranja subiu hoje 0,2%. Como você viu aqui, altas generalizadas. No mercado financeiro, o dólar teve pequena queda hoje, caiu 0,1%, R$ 4,89, e o mercado de ações caiu por conta até dessa situação do Oriente Médio, que afetou muito as bolsas americanas, e acabou o mercado de ações aqui no Brasil acompanhando a queda também das bolsas dos Estados Unidos. Para finalizar, um destaque ainda, o boi gordo. Entre as commodities que subiram hoje, o boi gordo não ficou ali também essa situação toda, embora não tenha muito a ver com a guerra do Irã, mas acompanhou a alta dos preços das principais commodities, boi gordo também com forte valorização de 1,3% nesse início de semana. Márcio Campos.
0: Muito bem, Silmar. Boa semana. Um abraço.
3: Uma boa noite e boa semana para você e toda a equipe e aos nossos telespectadores também. Até amanhã.
0: Até amanhã. E a Conab tem nova diretoria. A cerimônia de posse ocorreu durante a celebração dos 36 anos da estatal.
4: O novo presidente é o agrônomo Silvio Porto. Na posse, prestigiada por autoridades do governo, ele falou que quer avançar na área de informação agropecuária. Em parceria com a Universidade Federal de Minas Gerais, a Conab está desenvolvendo um sistema que projeta o que será do agro brasileiro até 2050.
5: Essa plataforma vai permitir que a gente consiga ter uma dimensão do crescimento da área plantada para os diferentes produtos que nós plantamos tanto para exportação como para o mercado interno, e essa plataforma nós queremos estar com ela pronta até julho para estarmos lançando, e isso será uma grande entrega ainda esse ano.
4: O levantamento de informações estratégicas é só uma das várias políticas agrícolas da Conab.
6: Desempenha um papel fundamental para garantir o preço justo para quem produz por meio das suas políticas da PGPM e da subvenção. para reduzir a volatilidade do preço dos alimentos quando faz a formação dos estoques. Tem um papel muito importante em garantir o abastecimento alimentar em todas as regiões do nosso país. A Companhia Nacional de Abastecimento, ela é gigante e ela é do tamanho dessa nova diretoria.
4: Com o novo presidente, novos diretores, como Nayara Bittencourt, nomeada diretora de Política Agrícola, e Benhur Freitas, novo diretor administrativo.
7: Além da mudança de comando, o evento foi marcado pela transferência de recursos para a companhia. São 450 milhões de reais do Ministério do Desenvolvimento Social destinados ao programa de aquisição de alimentos.
5: Nós devemos estar adquirindo aí entre 350 talvez a 400 tipos de alimentos diferentes e esses alimentos são destinados para as cozinhas solidárias e para atendimento à situação de segurança alimentar da população que ainda não tem acesso à alimentação por uma questão de renda.
4: O programa de aquisição de alimentos é um dos principais de compra pública da agricultura familiar. Ele beneficia quem consome e quem produz.
8: O PA, ele é uma sustentabilidade assim, porque a gente pode contar com aquele dinheiro. Tem pessoas que não plantavam, hoje planta, hoje tem agricultora que vive da sua produção, exatamente por causa do PA.
4: Ivanilde faz parte de uma associação de mulheres rurais em Braslândia, que vende uma média de 4 mil quilos de alimentos por semana. Apesar do volume, ela tem uma queixa.
8: Mas precisa melhorar muito no preço, né? Muito mesmo. Porque o PA, ele, no segundo PA, ele era 15 mil reais. E esse último, esse agora baixou para 10, não entendi por quê, né? A gente fazia uma soma, dava, mas não dava um salário para o agricultor, no mês, né? Agora imagina de 10 mil.
0: A seguir, o avanço das plantas daninhas resistentes pressiona o campo. Vamos falar disso numa entrevista ao vivo e também os detalhes da etapa eletrizante da PIBAR Brasil. Pois é, aconteceu em Patrocínio, Minas Gerais. Todos os detalhes depois do intervalo.

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1: Vamos para o campo agora, porque as projeções para a safra de soja 26-27 indicam que este será o ciclo mais caro em 10 anos, refletindo uma combinação explosiva de fatores dentro e fora da porteira. Veja só, o custo operacional disparou com fertilizantes e defensivos encarecidos pela logística e pela manutenção do câmbio na casa dos R$ 5,00. Além da alta dos insumos, o financiamento da lavoura ficou muito mais pesado com a taxa Selic congelada em 13% ao ano. Esse cenário eleva o ponto de equilíbrio da fazenda, exigindo uma produtividade cada vez maior apenas para cobrir as despesas básicas. Olha, tem outro fator que pode elevar os custos na produção de soja, é o avanço das plantas daninhas resistentes aos herbicidas tradicionais. E sobre esse assunto, a gente recebe aqui no Jornal Terra Viva o Murilo Borges, que é gerente de marketing da Syngenta, né, Murilo? Ô Murilo, boa noite, obrigado pela gentileza de estar conosco aqui. Como é que essas plantas daninhas, então, Murilo, afetam aí o desempenho das lavouras, né, e os custos de produção também? Boa noite, Murilo.
2: Boa noite, Márcio. Boa noite a todos que nos assistem aí no Jornal Terra Viva. Satisfação estar aqui com vocês hoje para conversar sobre esse tema que realmente é grande, de grande importância aí para nós na agricultura brasileira. E a gente acabou de ver, né, Márcio, essas onerações de custos, né, que a gente está tendo aí para essa próxima safra, e sem dúvida quando a gente traz essa composição de custos de fertilizantes, operacionais, etc., e linka com essa questão de aumento de resistência, é a combinação, vamos dizer, imperfeita para o agricultor, pois nós estamos com um fertilizante mais caro e quem está levando esse nutriente embora muitas vezes é a planta daninha. Então esse aumento de plantas daninhas, uma vasta gama de espécies como caruru e principalmente as gramíneas que a gente tem hoje com grande destaque para o capim e pé de galinha, tem onerado os custos, Márcio, de 30, 40 dólares, que é o grande usual aí na cultura da soja, por exemplo, para 80 até 100 dólares por hectare. E sem contar que quando a gente vai mensurar a produtividade, um capim pé de galinha que eu acabei de citar pode levar até 80% da produtividade embora. Então, a relevância que tem essas plantas daninhas hoje para a agricultura brasileira é enorme, principalmente nesse cenário de aumento de custo de produção.
1: Eu sei que muitos já conhecem esse fator, mas eu queria que você explicasse mais ainda sobre o uso repetitivo dos mesmos herbicidas contribuindo aí para o aumento da resistência das plantas, Murilo.
2: Sem dúvida, Márcio, esse é o grande problema que essas plantas daninhas vêm apresentando hoje. É o uso repetitivo dos mesmos produtos ou ingrediente ativo, como o nosso bom e velho glifosato, de grande importância para a agricultura e continuará sendo, porém esse uso indiscriminado e muitas vezes com dose errada, em momentos errados, tem trazido essa resistência aí com muito maior velocidade. Então, os herbicidas tradicionais, como eu citei, glifosato, cletodim e outros ingredientes ativos que todos os agricultores que estão nos ouvindo conhecem e usam nas suas lavouras, a gente tem já hoje quase 60 casos de plantas daninhas resistentes, sendo as principais, como eu já citei, as gramíneas, né? Mas principalmente o capim-pé de galinha. E aí, Márcio, quando a gente vai para o campo e pergunta, a cada 10 agricultores, 8 já traz que dentro da sua lavoura eles têm problemas de plantas daninhas, problema de capim-pé de galinha, por exemplo.
1: Seguinte, hein? Tem uma nova geração aí de herbicidas seletivos voltado para esse controle, né? Essa nova geração já foi aprovada na Argentina e deve chegar aqui no Brasil também em breve. O que que muda com essa tecnologia? Explica um pouco disso para a gente.
2: Márcio, esse é o nosso compromisso, né, da Syngenta com a agricultura brasileira, né? De trazer inovações, de trazer novas tecnologias diante a esses cenários que são cada vez mais desafiadores, né? A gente tem buscado aumento de produtividade, tem conseguido, né, a nossa agricultura pungente, né, e com todo esse potencial que a gente tem aí na soja, no milho, no algodão, mas devido a essas dificuldades fitossanitárias, como são as plantas daninhas resistentes, a gente tem enfrentado problema. A gente vem muito em breve aí para trazer para o mercado uma grande e disruptiva inovação, que é um novo herbicida um novo ingrediente ativo, uma nova classe química que vem para ser posicionado tanto no pré-plantio de culturas como a soja, o algodão, o milho, como também na pós-emergência das culturas como soja, algodão e feijão. Então, tudo aquilo que a gente tem de problema hoje, como as gramíneas resistentes, capim pé de galinha, capim amargoso, o azevém para o pessoal lá do sul, para os produtores lá do sul, que também de grande importância, esse novo herbicida ele vem para controlar, inclusive aquelas espécies que são resistentes ao glifosato e aos graminicidas como o próprio capim, o próprio cletodim que eu citei aqui anteriormente.
1: Agora tem um detalhe, quando se fala em nova tecnologia, o pequeno, o médio produtor sempre fala assim, poxa, será que eu vou conseguir usar? O que você diz para a gente, Murilo, os pequenos e médios vão conseguir acompanhar esse avanço tecnológico para enfrentar esse desafio do campo, da soja?
2: Márcio, como eu reforcei, né, o compromisso da Syngenta com o agricultor brasileiro. Né, esse é o nosso grande foco, ele é o nosso grande objetivo de trabalho e de investir milhões e milhões de dólares todo ano para trazer essas inovações. E trazer não quer dizer que ela vai ser para um grupo ou outro de produtor no Brasil. É uma tecnologia que vai chegar para acesso a todos os agricultores no Brasil, pela presença que a gente tem aí em todo o território nacional. Então, produtores de soja, produtores de algodão, produtores de feijão, de trigo, enfim, é um produto que vai chegar para ser uma nova ferramenta, como eu disse, uma inovação muito grande, que vai ser disruptiva para esse nível de controle, aquilo que produtores que conheciam, que controlavam essas gramíneas resistentes lá atrás, essa é a nossa proposta com esse produto, né, de trazer a inovação como uma grande diferenciação aí para esse produtor, seja ele médio, pequeno, mas o acesso, a proximidade que a gente tem com esse agricultor, né, com todos eles, é o que vai dar esse acesso aí a essa nova tecnologia que muito em breve estará no mercado.
1: Murilo Borges, gerente de marketing da Syngenta, muito obrigado colaborando conosco hoje aqui. Um abraço para você e parabéns pelo trabalho.
2: Obrigado, Márcio, pela oportunidade. Que seja uma excelente safra para nós aí, se Deus quiser.
1: Bora lá. Gente, do campo, vamos para a arena, porque a PBR Brasil desembarcou na cidade mineira de Patrocínio para uma etapa eletrizante. A Aline Lima vai contar tudo para a gente agora.
3: Chegamos ao fim da etapa de patrocínio da PBR na FENCAFÉ, a feira mundial de café que recebeu mais de 60 mil pessoas nos 4 dias de evento. Quem ficou com a fivela pela primeira vez na sua temporada de estreia foi o mato-grossense Mário Denegri.
4: Além disso, ele foi o único a parar em todas as montarias e ainda quebrar a invencibilidade do touro tripolar Júnior.
5: Falei com os meninos, o menino falou que podia, que ia deixar ele pra mim, então daí eu vi a oportunidade de montar nele, fazer uma boa apresentação, rodava na minha mão a favor, eu monto bem melhor na mão. Então eu falei que é ele e Deus proporcionou ter feito uma boa parada, uma boa montaria e me tornasse...

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1: Muito bem, meu caro Natan Pereira Rodrigues, já estamos de 7h47, faltando agora 13 minutos para as 8 da manhã em Paragominas. Você está na clube, está com a gente, tá legal, tá numa boa, né, meu caro Natan Pereira Rodrigues? Aí eu ouvindo essa música, eu me lembrei da célebre frase do Lindomar Castilho, que ele disse que só não existe cama separada, meu caro Natan, por causa dos nossos filhos. Não é isso? Se não, por amor aos nossos filhos, né?
2: Por amor aos nossos filhos.
1: Você não estaria mais comigo. Entre nós já não existe mais amor, na verdade, já não somos nem amigos.
2: Nem amigos.
1: Quem disse isso na letra foi o saudoso

0: edifícios, né? Complexo multifuncionais, né, do governo do Pará, reconhecidos como o maior programa de inclusão social da América Latina. Você sabia disso? Usina da Paz? Já foi reconhecido como o maior programa de inclusão social da América Latina, voltados para a cidadania, para a cultura, esporte, qualificação profissional, em áreas vulneráveis. Por isso que essa Usina da Paz, geralmente, ela é construída em bairros cuja população está mais vulnerável, né? Distante do centro, né? Com mais de 29 unidades já entregues, se não me engano, oferece mais de 70 serviços gratuitos, como saúde, educação, emissão de documentos, e ajuda, inclusive, meu caro Natan Pereira Rodrigues, a reduzir a criminalidade, né? Tem um impacto social muito grande, né? São milhões de atendimentos realizados desde que foi criada a primeira Usina da Paz, fortalecendo vínculos familiares, promovendo dignidade. A presença das usinas, ela reduziu, quer queira ou quer não queira, drasticamente os índices de crimes violentos e letais também, né? Em algumas regiões do nosso estado. Parabéns ao governo do estado. E para a cidade de Dom Eliseu, está aí parabéns recebendo esse grande benefício que é a Usina da Paz. Paragominas já temos, graças a Deus, funcionando sob a coordenação da minha amiga, doutora Janete. Conhece a Janete, meu caro Natan?
1: Pastora Janete.
0: Pastora Janete, né? Gente boa, um abraço aí. Como diz o senhor, gente do coração da gente, né, meu caro Natan?
1: Exatamente.
0: Quem ligou agora, meu caro Natan, a pessoa da RBA está a caminho de Dom Eliseu nesse momento, inclusive ciceroneado pelo grande Valdemar Nunes, ele que é o gerente aqui da RBA, apresentador, recebeu elogios aí do nosso grande prefeito no último sábado, né? Uhum. E pelo trabalho, e recebeu reconhecimento, melhor dizendo, né? E agora está a caminho de Dom Eliseu. Boa viagem, bom trabalho, um breve regresso, né, meu caro Natan Pereira?
1: Na verdade, os locutores da rádio têm um papel fundamental, né? Pelo que o prefeito comentou, falou, né, no último sábado, né, diante da notícia, né, que corre dentro da cidade, os locutores têm um papel fundamental para estar divulgando. Uhum. Que nem está vindo aí, né, uma campanha de no trânsito. Ele comentando de educativo, né, no trânsito. Uhum. Porque todo dia você vê acidente atrás de acidente. E Paragominas você vê que é uma cidade toda sinalizada. E mesmo assim tá tendo esses acidentes.
0: Verdade, né?
1: Isso não é questão. Isso é questão do próprio condutor. Né? A pressa. A gente vê aí e acaba com...
0: É inimiga da perfeição, velho ditado, né?
1: É velho ditado.
0: Vamos ser mais prudentes, né, meu caro Natan Pereira? O senhor que é instrutor de autoescola, o senhor que já habilitou dezenas e centenas de condutores, né?
1: É a pressa.
0: Meu caro Natan, o senhor vai ficar por aí ou vai esperar quem agora? Porque já vai dar, faltando 8 minutos para as 8 da manhã.
1: Se o Valdemar vai para
0: Dom Eliseu. Já está indo para Dom Eliseu já.
1: Pois é, não sei quem vai ficar agora no...
0: Deve ser o seu parente lá.
1: É.
0: A moça tá aí, a moça,
1: vamos,
0: né?
1: Vamos aguardar a dona Regiane.
0: Ela tá aí, tá tomando café lá atrás.
1: Já apareceu por aqui a dona Regiane e não sei quem é o outro que vai compor.
0: Dona Regiane Pereira. Então, um grande abraço a todos, um bom dia, até amanhã, se Deus quiser, né, meu caro Natan?
1: Exatamente.
0: É você que vai comandar agora, né?
1: Alex França.
0: Ela e o Alex. É a famosa dupla, né?
1: Regiane e Alex. E Alex.
0: Eu pensei que fosse Regiane Pereira.
2: Regiane Fonseca. O pessoal diz que é difícil falar meu nome, decorar meu nome. Provavelmente a gente vai fazer uma campanha para criar um nome artístico para mim, né? Porque o pessoal fala que é difícil decorar meu nome. Regiane Fonseca. É bem difícil falar. Então vamos fazer aqui uma campanha para criar um nome artístico para mim, né? O que vocês acham?
1: Muito bem.
0: Mas é uma boa. Para os seus fãs é fácil demais, né?

0: bacana também.
1: É, fácil.
2: Tá certo.
1: Então vamos deixar liberar a cadeira, né? Porque daqui a pouco tem ela, Regiane Fonseca, participação também, ou Alex França, participação da Regiane Fonseca, já que o Valdemar vai se dirigir ali a Dom Eliseu, na verdade já saiu, né? E Alex França, que vai comandar agora 8 horas até as 10 da manhã, e às 10 da manhã tem aquele moço que conversa com as plantas, né? Meu amigo João de Castro Glória, às 10 da manhã, né? E ao meio-dia tem o jornal Bora Cidade de Paragominas. 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E à tarde tem Andréa Mota e o Alex França também. À tarde, se não me engano, das 17 até as 18. Se não me engano, o Alex França do Brasil à tarde, tá? Então, aí eu volto amanhã, a partir das 5 da manhã, eu acordando o Galo e o Galo acordando você, já desde já agradecendo a companhia de você de todos os dias, né? E muito obrigado aí pelo carinho de sintonia. Abraçando aqui a minha mãe Dora, ali na Promissão 2. Bença, minha mãe. Tudo bem? Como é que tá a senhora? Meu amigo Cláudio também. Meu amigo Cláudio, ele que é cobrador, né? Dali Liliane também tá ligado. Aquele abraço. Bom dia, Cláudio. Obrigado aí também pelo carinho de audiência nessa manhã de terça-feira, né? Nessa manhã de terça-feira, meu amigo Bob também, Bob Segurança, também ligado, sintonizado. Bom dia, tchau, gente. E até amanhã, a partir das 5 da manhã. Bruno Marrone, pensa em mim.

0: Bom dia!
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12: Vamos lá começar por aqui.
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12: Bom dia, meu amigo, bom dia, minha amiga.
14: Bom dia.
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12: Vamos começar em alto astral. Por aqui com ela, a diva do nosso estado, uma delas, né? Agora 8 horas, 10 minutos.

0: É, para começar bem assim, né? A nossa manhã, a minha, a sua por aqui. Adilson Ramos, até que amanheça. Bom dia, meu amigo, bom dia, minha amiga. Você tá por aqui? É, a Clube FM. É, tudo bem? Agora 8h20, estamos só começando. Eu sou Alex França, por aqui Regiane também comigo, como todas as manhãs. Bom dia, Regiane.
1: Bom dia, Alex. Tudo bom dia bem. Novamente, ouvintes. Estava falando com vocês agora, junto com o Emmanuel de França, e agora aqui com o Alex, para abrilhantar a nossa manhã, porque o nosso querido Valdemar tá viajando, né, Alex?
0: Exatamente.
1: Ele está na estrada.
0: Ficou de fazer uma participação conosco ainda hoje, até às 10 da manhã. Ele aparece por aqui para trazer informações por onde quer que ele esteja agora. Para você aí do outro lado, que nos assiste, o nosso bom dia. Você dormiu bem? Tudo certo, né, Jânia?
1: Dormi até, graças a Deus, porque eu tenho algumas insônias e ansiedades na noite, mas essa noite até que eu dormi bem tranquila,
0: que
1: graças
0: bom,
1: a Deus.
0: Que bom saber disso, né? Nessa virose aí de Sim. muitos gripados.
1: Ai, meu sobrinho tá dodói. Tá,
0: lá em também. Casa começou com meu pai, com a minha mãe, agora partiu pra mim, eu te falar, viu?
1: Sim, tá complicado mesmo.
0: É verdade.
1: Então vão se vacinar, pessoal, vão no posto, tá? Cuidem da saúde, saúde em primeiro lugar.
0: É verdade esse bilhete. Vamos lá então, gente. Olha só, 991383697 é o telefone para participar, porque, né, vai só reforçar daqui a pouco a Regiane, que nós temos prêmios por aqui, gente.
1: Sim, né? Hoje vai ser um dia de premiações, que eu sei que o pessoal adora interagir com a gente. Então, eu já vou deixar aqui o WhatsApp da Clube junto com o DDD, porque eu sei que tem muita gente que tá ouvindo a gente pelo aplicativo, né? Então, o DDD é 91 991383697. Como vocês já estão acostumados, a gente vai fazer o mesmo tipo de sorteio. Você vai encaminhar aquela mensagem maravilhosa pra gente no WhatsApp da Clube, o seu nome e o bairro de onde você está falando, que você quer concorrer ao sorteio de hoje, tá bom?
0: É verdade, é verdade. Olha, nós temos prêmios aqui para você já ouvido colado no som, quem avisa amigo é. Então, para participar, o telefone você já sabe. E os prêmios, quais são, Zé Regiane? Você sabe também, né?
1: Olha, tem prêmios muito bons hoje. Então, um deles é
0: um par de ingressos
1: de um evento muito importante que a gente já avisou ontem, né? Isso. Que é o jogo de amanhã do PFC.
0: E, claro, né, Ouro Major. É isso, Atlético Marajó, na verdade. Clube Atlético Marajó, amanhã,
1: isso
0: às
1: mesmo.
0: 20 horas, no estádio Arena Verde. Terceira rodada do Campeonato Paraense A2 da segunda divisão. Então, temos um par de ingressos.
1: Casadinho, né? Casadinho.
0: Ah, o cara pensa assim, vou levar logo a patroa.
1: Ou a
0: patroa.
1: Ou a mãe, leva a mãe também, né?
0: É, também. Ou então a mulher assim, vou levar logo o meu boy. E aí, o seguinte.
1: Isso aí.
0: Você que sabe, né? Então, mande mensagens com nome, sobrenome, o seu bairro, final do telefone, né, para o Zap da Clube.
1: Zap da Clube, 991-38-36-97. Eu vou repetir para você anotar. 991-38-36-97. Manda o seu nome completo e o bairro de onde você está falando, tá?
0: Exatamente. Tem um para você também nos ouvindo aqui, uma cesta básica ofertada lá pelo pessoal do Rotary Club, exatamente. Oh. Ainda em comemoração ao Dia das Mães, tá bom? Então tem uma cesta básica além do par de ingressos. Mande a sua mensagem às 10 horas, antes das 10 é o sorteio.
1: Como são dois sorteios, sorteios. A gente pode fazer o primeiro do... Quer fazer o primeiro do PFC?
0: É, a gente faz, sim,
1: até, sem problema. Até 9h30, até 9h30, não sei. Certo. E aí depois a gente faz, o último a gente faz da sexta.
0: Tá certo, então, tá combinado. Mande mensagem.
1: Manda mensagem pra gente, a partir de agora.
0: É, par de ingressos pra você curtir o jogo amanhã lá no Estádio Arena Verde do PFC, e também uma cesta básica ofertada pelos companheiros do Rotary Club ainda em comemoração ao Dia das Mães, tá certo? Vamos de música?
1: Vamos.
0: Vamos de música, então, mais aqui na Clube, chegando...
2: Tá!

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0: sucesso! Aí eu lembrei agora, quando eu falei sucesso, eu lembrei do xarope. Sucesso, sucesso, sucesso, lembra?
1: Essa vinheta é famosa.
0: Mas aí você ouviu Wesley Safadão e Solange Almeida junto, gente. Tontos e Loucos, tá aí, música boa que você ouve por aqui na Clube FM, certo? Senhoras e senhores, bom dia. Eu sou Alex França, hoje substituindo o nosso amigo Valdemar, que está em compromissos.
1: Já perguntaram por ele aqui?
0: Já,
1: tá, Alex,
0: pois
1: já.
0: Ele está em agenda não particular, né? Mas nem pessoal, mas a trabalho, né?
1: Sim, sim.
0: Daqui a pouquinho
1: ele aparece aqui.
0: É, para dar aí o ar da graça, falar conosco pelo telefone, né? E as pessoas participando por aí, né?
1: Sim, gente? Sim, a Marli, a Luísa, o Francisco, todo mundo já está aqui participando do sorteio. O primeiro que a gente vai fazer vai ser para os ingressos do PFC, né? E posteriormente para a sexta, mas eu já estou anotando todos os nomes aqui. É importante que você coloque seu bairro, tá? Para que eu coloque aqui no sorteio, para não ficar só o primeiro nome. Aí se você que já encaminhou mensagem, se puder encaminhar o bairro também para eu colocar, acrescentar aqui no sorteio, tá bom?
0: Exatamente, a pegada é o seguinte, você, olha, tá chegando agora, ligou o rádio, tudo bem, já se espreguiçou, tomou o café da manhã, tomou aquele banho bacana, tá certo, ó, ligou o rádio, não tem problema, ainda há tempo, estamos sorteando para você aqui nessa manhã, um par de ingressos, não existe dois pares,
1: casalzinho.
0: É, são um casalzinho, um par de ingressos para você curtir amanhã o jogo do Paragominas Futebol Clube e Atlético Marajó, valendo pelo Campeonato Paraense, amanhã às 20 horas, e também uma cesta básica ofertada lá pelos companheiros do Rotary Clube, tá bom? Para você participar, a Regiane já passou o contato,
1: isso.
0: Você manda o nome, seu nome e sobrenome, o bairro onde tu moras e o final do telefone, beleza? Combinado?
1: É isso aí, manda para o número de telefone DDD 91 991 38 36 97. Eu vou repetir para você anotar, tá? 991 38 36 97. Manda seu nome completo e o bairro.
0: Exatamente, então tava combinado.
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0: É, a pegada é essa, sabe que a Clube é deixando você sempre bem informado. E olha só, Jane, Mega Sena terá pausa nos sorteios para concurso especial de 30 anos. Tu costuma fazer uma fezinha aí?
1: Olha, o meu pai, ele faz a fezinha todos os dias, praticamente. Mas
0: eu tinha um amigo, porque acabou falecendo, né, idoso durante a Covid, ele era assim, toda semana jogava na Mega Sena, criava aqueles famosos bolões, né, que você participa com as pessoas. E agora eu lembrei dele, né, por conta da Mega Sena, que não que a gente esteja fazendo comercial, mas você que gosta da fezinha, olha só, gente, a Caixa Econômica Federal anunciou mudanças no calendário da Mega Sena, sabia? Por conta do concurso especial de 30 anos da Loteria. Segundo a Caixa, os sorteios regulares serão

0: suspensa a partir do dia 17 de maio. Então se prepare aí e retornarão a partir ou apenas no dia 24 de maio, tá? Data marcada para o concurso comemorativo de número 3010. Prêmio não acumula, senhoras e senhores. A edição especial terá prêmios estimulados em 150 milhões de reais.
1: Olha,
0: diferente dos concursos tradicionais, o valor principal não acumula. Caso ninguém aí acerte as 6 dezenas, o prêmio será dividido entre os apostadores que acertarem 5 números. Jeane, tá aí.
1: Eu acho que eu vou jogar agora, viu, Alex?
0: Tu acha?
1: É, porque eu não tenho sorte no...
0: eu entendi, tu ia dizer
1: eu
0: que não
1: tenho sorte no jogo.
0: Eu entendi que tu ia dizer, eu não tenho sorte no amor,
1: não,
0: mas não estamos falando de amor aqui, nós estamos falando de...
1: Eu tenho sorte no jogo.
0: Ah, que bom.
1: Eu não joguei ainda, né, pra saber, mas vai que eu tenha sorte no jogo, né?
0: Então pronto, eu sou um cara que é difícil fazer jogos. Eu jogava muito na Telecena, naquele tempo atrás, né, eu acho que em década de 90, início dos anos 2000, né, jogava, mas sou muito ruim pra fazer.
1: Aqui teve uma época que tinha bastante jogo, né?
0: Bingo. Exatamente. Eu sou daquele que não ganha nada no bingo, nem uma caixa de chocolate.
1: Olha, a minha sorte, eu acho que eu dei muita sorte quando eu cheguei aqui em Paragominas. Eu retornei para Paragominas no final do ano e já comecei a ganhar uns brindes no sorteio do Natal. Já ganhei um liquidificador, ganhei várias coisas ainda, para você saber que eu tô com o ganhador aberto. Então eu acho que eu vou jogar assim, fazer essa fezinha.
0: Eu vou colar em ti então, não tem jeito não.
1: Vamos lá.
0: É o jeito, né?
1: É muito dinheiro, eu acho que eu consigo te dar um pouquinho, né? Quanto que você precisa para quitar suas dívidas, Alex?
0: Pelo menos aí nos 4 dígitos, tá bom?
1: Nos 4 dígitos, tá bom? É pronto.
0: Então pronto, ficaram combinado assim, né?
1: Tá combinado.
0: Valeu.

0: Para você conferir aqui pela Clube FM, Maria Cecília e Rodolfo. Tá esperando o quê, hein? Tá esperando o quê para você ligar para cá? Ou mandar uma mensagem no 991383697, é o telefone aqui da Clube FM, para você participar pedindo a sua música, mandando ver aquele oferecimento. Mandar um abraço, na verdade, aqui para o meu amigo Bob Segurança, já ligadinho conosco. Está nos ouvindo, trampando e, claro, ligado aqui na Clube FM. Quem mais aqui?
1: Olha, eu tenho que mandar bom dia pra Dona Xuxa. Eu tenho certeza que ela tá ouvindo a gente. Ela veio aqui ontem, um amor de pessoa. Inclusive, muito obrigada pela visita, tá, Dona Xuxa? Um bom dia também pra Dona Martinha, minha avó lá no Jaderlândia, que ela dissemina a Rádio Clube para o bairro inteiro. A minha mãe também, que tá no Jaderlândia ouvindo a gente. A minha tia Lúcia, na Água Parada, que se eu não der bom dia para ela, ela vai brigar comigo. Então, minha tia, muito bom dia. Você que já fez o café da manhã pro pessoal aí na Água Parada, já tá fazendo o almoço. E bom dia também para o meu primo, que está nas ruas da cidade, ouvindo a gente. E para sua esposa maravilhosa, que está lá no bairro Açaizal, também ligado na Rádio Clube.
0: Pronto, que bacana. As pessoas também mandando mensagem por aqui. Aí a gente vai registrando, né? Como, por exemplo, quem mais aqui? Joyce, né? Joyce está na escuta, nos ouvindo também, uma galera.
1: Maria do Socorro.
0: Tem algum sorteio agora ou daqui a pouquinho, Regiane?
1: Olha,
0: sorteio,
1: a gente
0: do par de ingressos.
1: Vamos fazer o sorteio 9h30?
0: Então pronto, combinado. Para dar tempo pro pessoal participar
1: Para eu colocar o restante aqui, que o pessoal tá mandando mensagem. E aí eu vou acrescentar aqui. Aí dá tempo de você que não mandou mensagem encaminhar pra gente o seu nome e o bairro para o DDD 919-9138-3697 para participar do sorteio.
0: Tá certo, então. Combinado. 991383697 é o telefone. Valendo aqui um par de ingressos para o jogo do Paragominas Futebol Clube amanhã no Estádio Arena Verde. E também valendo aqui uma cesta básica ofertada pelos companheiros lá do Rotary Clube em Paragominas. Vamos dar uma paradinha para o intervalo comercial, né?
1: Isso.
0: Aqui, primeiro lugar, com certeza, é na Clube.
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19: Alô, galera da Rádio Clube FM, 99 anos dessa rádio maravilhosa daqui de Paragominas. E pra mim é uma honra, prazer imenso estar gravando aqui esse vídeo pra vocês. E se tem a rádio, eu acredito que tem que tocar o Maninho Vaqueiro também. Quero já agradecer e pedir de coração que toque a nossa música Vaqueirão. É uma música que tá na boca da galera, graças a Deus. Aquele abraço, Deus abençoe.

0: É, pra quem dá conta, Regiane, uma rapariga é boa, dois, é três, é demais, tem gente aí.
1: Eu acho que ninguém dá conta não, viu, Alex?
0: É muita areia pro caminhão de muita
1: acho
0: gente.
1: Acho que não tem ninguém que dê conta, não. Não dando conta nem de uma.
0: Imagine de três.
1: Três.
0: Assim tu me quebra, meu irmão. Tu é doido. É hora certa pra você chegando aqui na Clube. Agora 9h20. Pensei que

0: Égua não, meu irmão. Em plena, o quê? Terça-feira, uma música dessa assim não vale, Regi.
1: É pra sofrer, né?
0: Pra sofrer, pra lembrar de alguém, pra fazer alguma coisa já nessa manhã. É assim mesmo, na sequência bacana que você conferiu aqui, né?
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0: Muito bem, Regi. O seguinte, né? Pra quem estava nos ouvindo aí, sabe que estamos sorteando aqui
1: Sim.
0: um par de ingressos e também uma cesta básica. Mas nessa primeira hora ou no primeiro momento, já temos os ganhadores aí, nega?
1: Vamos sortear agora. Vou fazer o vídeo que é pra gente postar nas redes sociais.
0: Isso, exatamente. Total transparência sempre por aqui na Rádio Clube FM, no sistema Rede Brasil Amazônia de Comunicação. E você que está aí do outro lado, nosso bom dia, tudo bem? Espero que sim, você em Paragominas, em qualquer bairro desta cidade. Muito obrigado pela audiência, eu sou Alex França, me segue lá no Instagram, Alex França de PGM, tá bom? Alex França de PGM. Eu prometo seguir você também. Diariamente eu posto notícias, tá bom? Nessa página importante do Instagram ou no Facebook, Alex França também, tá certo? Vamos iniciar essa amizade virtual muito bem nas redes sociais, certo? 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Enquanto sai o sorteio aqui, você continua mandando mensagem pra gente. Já tudo certinho? Tudo certo aí, minha amiga?
1: Tudo certo aqui. Agora a gente vai sortear os ingressos, né?
0: Uhum.
1: E na hora que você falar, eu já posso começar a rodar a roleta aqui.
0: Então rode a roleta, rode a roleta.
1: Então vou começar a gravar e roda a roleta para o sorteio do par de ingressos do torneio PFC amanhã, tá?
0: Exatamente. Primeiro, ingressos
1: do jogo
0: ou do jogo amanhã. Vai.
1: E a Marli, quem ganhou o ingresso casadinho do jogo do PFC amanhã. Marli vencedora. Parabéns, Marli.
0: Marli, então pronto, já ganhou o par de ingressos. Vamos entrar em contato se ela já não estiver ouvindo aí para vir.
1: Ela tá ouvindo, com certeza. Daqui a pouco, então, a gente vai sortear a cesta.
0: A cesta básica para você daqui a pouquinho. Enquanto isso, vamos de música aqui na Clube?
1: Vamos de música.

0: sucesso volta já. Continue aí.
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0: reta final aqui da programação, né? Ela, Ana Castela, olha onde eu tô.
1: Olha onde ela tá, né?
0: É, eu li ontem em alguma revista aí de fofoca nas redes sociais que ela até bloqueou o Zé Felipe já nas redes sociais.
1: Meu Deus. É,
0: ela realmente ficou aí com raiva, não sei o que foi o B.O. que deu, mas...
1: complexo. Relações.
0: É, conturbadas, né, gente? Uhum. É.
1: Ai, ai, vamos de sorteio, então. Quero mandar aqui um bom dia para todos que estão ouvindo a gente. O Cícero, que está ouvindo a gente, já mandou um vídeo maravilhoso que eu vi aqui, ele na sua máquina colheitadeira, trabalhando e ouvindo a Rádio Clube. Marli, Socorro, Leudi, Clemência também lá no Paraíso, Cleudi, todo mundo aqui ouvindo a Rádio Clube. Eu vou divulgar também esse sorteio agora da sexta, tá, pessoal?
0: Pronto!
1: Já coloquei o nome de todo mundo aqui. Vou fazer o vídeo também para divulgar nas redes sociais. Você acompanhe lá, RBA, nas redes sociais. E a gente já pode fazer esse sorteio também, tá, Alex? Eu vou colocar aqui a câmera e aí você dá o veredito e eu já...
0: Tô certo. RBA TV Paragominas no Instagram, tá, pessoal? Lá na barra de pesquisar, você vai acompanhar toda... a nossa transmissão aí dos sorteios, tá certo? Já aproveita para seguir a RBA TV é Paragominas lá no Instagram. Eu estou por lá, a Regiane também, né?
1: Isso.
0: E aproveita e segue a gente também no Instagram, no Facebook. Vamos lá, então, valendo aí.
1: Vamos lá, um, dois, três e... Isso. Roleta, boa sorte! É. Quem?
0: Foi, ganhador,
1: que ganhou a sexta?
0: Cristiano.
1: Vista! Parabéns, Cristiano. Pode vir buscar a sua cesta.
0: Muito bem, parabéns. Eu espero que essa cesta básica ofertada lá pelos companheiros do Rotary Clube de Paragominas, ainda em comemoração ao Dia das Mães, por que não, né? Que passou no último final de semana. Então, muito bacana, espero que possa servir. Obrigado aí a Milena, presidente do Rotary Clube, meu amigo também Elias do Rotary, todos os companheiros do Rotary. Essa cesta básica vai para ele, Cristiano do Bela Vista.
1: Isso mesmo, Cristiano, pode vir aqui buscar a sua cesta.
0: Isso, até às 18 horas.
1: Até às 18 horas.
0: Procurar a nossa amiga Sônia.
1: Isso aí.
0: É, a Sônia é que realmente vai estar por aqui para entregar. Você traga seu RG, tá bom? Com o seu bonitinho, com a sua foto lindo aí. Uhum. E é isso. Fim de programa, né?
1: Isso aí, fim de programa. Quero agradecer todo o carinho que recebemos. Né? Eu amo quando tem sorteio que o pessoal participa bastante, né? Eu acho que eu vou pedir pro Valdemar pra gente sortear coisas todos os dias aqui na rádio.
0: É verdade.
1: Obrigada, pessoal. Até.
0: Regi, obrigado. Até eu amanhã. Agradeço, amanhã o Valdemar já está por aqui, eu acredito que sim.
1: Sim.
0: E eu sigo a partir das 17 horas hoje, tá certo, pessoal? Hoje, às 17 horas, hoje está por aqui. De segunda a sexta-feira, 17, às 18 horas. Valeu?
1: E Alex, estão perguntando aqui do Pedro. Do Pedro Edivan. Perguntando, cadê o Pedro?
0: Tava por aqui agora.
1: Considerado.
0: Tava agora aqui no estúdio, me pediu contato e já saiu.
1: Pedro Edivan já foi trabalhar,
0: já,
1: né?
0: Já foi.
1: Mas ele vai estar no jornal agora, meio-dia, né, Alex?
0: Não para, o homem não para.
1: Homem, não, ele é demais. Mais, né?
0: Tchau pra você.
1: Ele não é um homem, ele é uma máquina.
0: É, valeu, gente.
1: Tchau, pessoal.

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0: dia, tá aí a galera. O gado está ouvindo a nossa programação, recebendo por aqui o meu amigo e irmão, doutor Daniel, diretamente da nossa capital, né? Diretor técnico do Grupo RBA, e está aqui, vai dar manutenção aqui nos nossos equipamentos, então a gente pede a sua compreensão. Que a gente vai sair do ar por alguns minutos, mas é coisa rápida, são só minutos e a gente já volta com você. Por aqui também o meu parceiro
1: Edinaldo.
0: Edinaldo, a gente foi tomar umas cachaças com ele lá no Brahma Shop. Olha, moleque, meu amigo Edinaldo, gente boa. É isso, gente, vamos sair do ar por alguns minutos e a gente volta daqui a pouquinho. Forte abraço, 10h13 agora, bom dia.

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1: É só segurar o placar, mas se tratando de Bahia, mesmo com todas as vitórias que o Remo conseguiu nos últimos confrontos, é um Bahia perigoso, com jogadores individuais que são perigosos, né? Jogadores aí, já a gente vai falar, até aparecendo em listas de pré-convocação aí, de relacionados, quem sabe, para a Copa. Então, é um time que precisa de atenção. Obviamente, não vai ter como repetir a escalação, inclusive falei ontem, que na minha escalação, o Zé Ricardo nem joga naquela posição, mas é a

0: Posição a qual o Léo Condé vem gostando, então isso já mexe muito com a dinâmica da partida, sim. A fadiga muscular, repito, para mim ela é algo muito decisivo, né, de uma intensidade de jogos, de um Remo que a gente já viu caindo alguns momentos fisicamente na segunda etapa de jogo, e aí repito, tem o Bahia que consegue ter essa intensidade, então eu entraria sem esse pensamento de vantagem, entraria concentrado. É, muda a escalação com certeza, então obviamente muda posicionamentos e funções em campo, não entraria tão tranquilo, mas não entraria pilhado, entraria com, sabendo como o Saulo falou, que é um jogo em aberto, e aí partindo daí pensar numa classificação, pensar em uma situação mais confortável ali pro final da partida.
1: Caso o Remo passe, o Leão vai aí para as oitavas de final, né, ficar entre os 16 melhores times, né, aí da competição, 3 milhõezinhos aí, né, como pagamento, né, para quem passar, o famoso Pix. Isso aí no tempo do Saulo, que é coroa, rapaz, antigamente esse 3-1, Saulo, com aquele gol qualificado fora de casa, ia estar lindão pro Remo, né, com gol qualificado, o Bahia ia ter que fazer 3 gols. Ia ter
2: Eu
1: que meter 3-0.
2: Nem me lembro quantos gols o Bahia ia ter que fazer, mas seriam duas montanhas aí para escalar, no mínimo. Agora... Ainda bem, eu não gostava tanto do gol qualificado.
1: Não tinha sentido nenhum, gol fora de casa valer mais do que em casa.
2: Ele era traiçoeiro, né, o gol qualificado, e eu conversei com uma pessoa da televisão, dos bastidores, Danilo, aquilo só existia para não se ter prorrogação, para a televisão ganhar tempo, entendeu?
1: Entendi.
2: E faz total sentido, tomara que não volte, né? Mas assim, o Remo tem que jogar o jogo, o Bahia, ele é mais time ofensivamente que o Palmeiras é um time de muita transição e de bola aérea, o Bahia põe no chão e empurra o adversário para trás, e assim, se o Remo tiver organizado e for pontual nos contra-ataques, pode até aumentar essa vantagem logo no primeiro tempo. Agora, tem que jogar o jogo, tem que entender que o Bahia tem um investimento aí muito maior que o feito aqui pelo Leão Azul Paraense, é uma final, é uma decisão, será um clima nervoso, um ambiente hostil, tanto para um lado quanto para o outro. O Bahia está com o Remo atravessado também, não poderia deixar de ser. E tomara que o Remo não entre na pilha, jogue o seu futebol do jeito que ele vem apresentando aí em alguns momentos na Série A, principalmente em alguns tempos, e que pense em regulamento embaixo do braço ou dentro do bolso somente após o apito final lá, invadindo quinta-feira, né, Danilo?
1: O pessoal só ainda quer provocar, né? O negócio de acarajé em estúdio, fazer graça.
2: Ainda tem
0: aí depois
2: isso.
0: Vem a conta,
2: a imprensa,
0: né,
2: corneteira.
1: Aí depois ainda vem a conta. Ó, e quem o Remo deve ganhar novamente nessa partida é a presença em peso da torcida. Vamos colocar na tela aí a reportagem da galera do DOL, nossos parceiros do DOL, falando sobre o clube do Remo, né? Com esses ingressos promocionais. R$60 a arquibancada individual. Se comprar aí casadinha para duas pessoas, saindo R$50. E aí eu falo, né, cara, caramba, deram uma forra, né? Finalmente olharam pro torcedor e falaram, vamos dar uma ajuda aí pros caras. Porque assim, eu acho, na minha visão, tá nesse momento, R$60 tá proporcional ao espetáculo, ao que tá sendo entregue, né? A gente fala com muita frequência, inclusive, aguarda aí, torcedor, porque a gente vai trazer para cá alguns dados de uma pesquisa que foi feita até agora no ticket médio, o preço médio do valor dos ingressos. Na Série A, o ingresso do Remo é o terceiro mais caro, viu? O Remo só pede para Flamengo e Corinthians. A gente vai debater sobre isso nos próximos dias aí. Mas a gente pode considerar uma forra e expectativa de, o quê? 25 mil, 30 mil torcedores aí nessa amanhã, nessa
2: Eu
1: próxima
2: ficaria
1: quarta?
2: com 30 mil total. 28 mil pagantes, 30 mil total.
1: Esse horário é enjoado.
2: Cara,
1: fosse 8h30.
2: Brincadeiras à parte, esse horário ele é muito complicado. Eu conversei com um jogador ano passado, Liane. Ele, até posso falar, o Matheus Nogueira, goleiro do Paysandu, encontrei ele aí num estabelecimento comercial. Ele falou que nessas partidas de 21h30, ele nem dormia, porque ele tinha uma dificuldade de baixar a adrenalina, ele não conseguia comer. E ele recomendava, inclusive, a esposa a sair do quarto. Eles dormiam em quartos diferentes porque ele não conseguia dormir.
1: Atrapalhar o sono dela.
2: Atrapalhar,
1: né,
2: o sono dela, entendeu? É muito complicado essa fisiologia. Estamos falando, acima de tudo, de pessoas. E, de fato, né, tomara que isso seja revisto. Não é um assunto de hoje, o horário dos jogos aí, principalmente nesses meios de semana. Mas que o Remo faça o seu papel e o torcedor, pelo menos, vá pilhado para casa, vá com a adrenalina alta e classificado.
1: Da classificação, né?
0: Falar dos 8h30, 8h30 eu já acho tarde para te falar a verdade.
2: É, 8h30 também já não
0: fico
2: é tão simpático.
0: Fico muito no parâmetro ali das 19 horas, pelo menos para mim, eu acho um horário mais conveniente, assim, do que esse até 8h30, 9 horas.
2: É, o quanto mais cedo melhor.
1: O problema
2: é que
1: das 19
2: semana,
1: horas,
2: né,
1: é a galera que trabalha até 18. Mas mesmo assim, 8h30 parece que é aquela que dá tempo de todo mundo se organizar, é o famoso nem lá nem cá. Mas esse 9h30 que o Saulo falou, pô, a gente não joga bola, mas eu indo trabalhar ou eu indo assistir, eu fico nessa mesma pilha aí. Eu chego em casa com o corpo quente, demoro pra caramba pra dormir, e o trabalhador no outro dia, que não, vai pegar
0: óbvio,
1: 5 horas da manhã, vai acordar, 6 horas da manhã, vai acordar.
0: E óbvio que muda o horário do dia seguinte, mas falando também do jogador, você tem a representação no dia seguinte, né? E aí, obviamente, a gente sabe, a partir do momento que mexe com o horário, o nosso dia a dia já muda muita coisa, o cansaço já é diferente, a recuperação é diferente. No outro dia você volta pra se apresentar ali no bainão, pra fazer todo o trabalho, enfim. Eu acho um horário muito complicado, assim, não só para o torcedor, mas também para o próprio atleta.
2: E o efeito dominó, Danilo, é que você...
0: Atleta tem rotina, normalmente.
2: É, todos nós, assim, um atleta, ele precisa mais do que a gente do sono, né, do descanso, da boa alimentação, isso não acontece.
1: E
2: assim,
1: o Remo que viaja para pegar a Chapecoense.
2: Pois é, isso que eu ia falar, o Remo joga até o início da quinta-feira, ele vai descansar o que der, se representar no fim da tarde, talvez para viajar sexta,
1: e
2: atravessar
1: a viagem,
2: o país,
1: né?
2: Para fazer um treino leve, e se a gente for pegar essa semana toda, Liane, desde sábado, que foi véspera do jogo com o Palmeiras, até domingo, o Remo não vai fazer nenhum treino satisfatório.
1: E ainda bem,
2: vai
1: que teve
2: a recuperação.
1: Ainda bem que teve a semana passada cheia, né, para fazer esse trabalho aí. Enfim.
2: Ainda tem andou na chuva aí, como a gente está vendo nas imagens.
1: Exatamente, que ela dá o ar da graça, é dona daqui, ela faz o que ela quer, a verdade é essa. Muda até o horário de jogo, para jogo, ela faz o que ela bem entende. Ó, ainda falando de Copa do Brasil, só que do outro lado da Almirante, a gente vai trazer aqui uma fala do Marcinho. O Papão ontem embarcou, né, aqui em Belém do Pará, rumo ao Rio de Janeiro. O Igor Oliveira esteve lá e conversou aí com o camisa 10 e capitão do Papão, que, olha, não jogou a toalha aí nessa questão da classificação. Coloca na tela.
3: A gente sabe o que tem que fazer, a gente já tem as nossas ideias de jogos. Então a gente está indo bastante forte, bastante focado. Sabemos que vai ser um jogo muito difícil mesmo, então a gente vai se entregar ao máximo para que a gente possa fazer o nosso melhor. Se Deus quiser sair com um resultado muito bom lá e conseguir essa classificação para o Paysandu, vai ser histórica.
1: Tá aí a inspiração do bigode de Saulo Zaire.
2: Não tem mais.
1: É, não tem.
2: Infelizmente.
1: Caiu na pilha. Vamos falar desse Vasco e Paysandu. Eu estava comentando aqui nos bastidores que... Para mim, é jogo para o Paysandu ir lá e, independente do resultado, é a famosa história do mostrar ali futebol, mostrar desempenho, como o Paysandu fez aqui em Belém. O Paysandu pede por um 2-0, mas sai aplaudido pelo torcedor. O torcedor se sentiu representado naquela partida, principalmente pelo primeiro tempo. E eu acho que a cara desse jogo é mais ou menos por aí. E digo mais, se o Vasco... inventar de vir querer com o negócio de time misto, que eu não vejo o Vasco com essa capacidade toda de elenco, rapaz, tu faz um gol aqui, Vasco se agoninha acolá.
2: Torcida começa a xingar.
1: Parceiro, futebol e estamos falando de Copa, né? Impossível não é, no futebol essa palavra não existe.
0: Eu vejo total capacidade do Paysandu ser competitivo, Saulo.
1: Perfeito.
0: O resultado, obviamente, ele vai... É algo imprevisível, né? Mas a gente já viu o Paysandu saindo atrás de placar em outros confrontos, né? E conseguir reverter. Então, eu vejo um Paysandu viajando. E mesmo até com a fala do Marcinho, eu acho que isso reflete muito quando o capitão fala o que está sendo debatido ali nos bastidores, de um Paysandu competitivo. E aí, para mim, quem entra com maior obrigação e pilha, nesse caso, é o Vasco. De fazer valer o resultado que foi construído... de saber que são campeonatos diferentes, então tem a obrigação de fazer um ótimo resultado. Agora, eu vejo, para mim essa é a palavra, um Paysandu competitivo jogando fora de casa.
2: Dificilmente o Paysandu não irá competir com o Vasco da Gama. Agora, vamos imaginar um cenário aqui, Liane, e eu tenho uma cabeça legal para fazer esse tipo de projeção. 0-0 no primeiro tempo, Danilo. Vasco num sono, parece uma pessoa que eu conheço. Paysandu volta
1: para... aqui no estúdio?
2: Não sei. Ah. O Paysandu volta para o segundo tempo pilhado, acha um gol. A torcida começa a cair de pau no Renato Gaúcho e nas peças ali que não vem agradando tanto. O Paysandu pode sonhar. Eu desconfio que isso não vai acontecer. Acredito, tenho certeza que o empate será um excelente resultado, principalmente se vier, Liane, com desempenho, pensando nos próximos compromissos. O Paysandu vai passar a semana fora de casa, isso também não é tão simples.
1: Caxias no final de semana.
2: Mas,
1: né?
2: Assim, pontos negativos que eu vejo de uma partida dessa antes de a bola rolar: risco de um placar vexatório, tá? Não vai acontecer, mas há um risco.
1: É, eu também não apostaria nisso, não.
2: Não, eu não vou apostar nisso. E outra coisa, Danilo, é o tipo da partida, Liane, que como o Brasil está todo vendo, e é o Vasco da Gama no Rio de Janeiro, por exemplo, se um Marcinho desse for muito bem, chegam três propostas no outro dia. A mesma coisa serve, por exemplo...
1: Então a gente tem que torcer para ser empate
2: pois
1: e ninguém
2: é.
1: Vê ninguém.
2: Pois é, esse é o problema. Você às vezes vai bem num jogo desse e três jogadores teus chamam a atenção do mercado, dois vão embora, você não consegue repor essas peças, tomara que não aconteça, o Paysandu seja competitivo e principalmente já projete um grande desafio no sul do país, diante do Caxias, no próximo domingo.
0: O Danilo falou também sobre essa rodagem de elenco, né? A gente, obviamente, tem nomes ali importantes no time titular do Vasco da Gama, mas a gente já viu também o Paysandu fazendo modificações, como foi no último jogo, e entrando jogadores decisivos. Então, vamos supor aqui um Vasco que está com a vantagem, vai fazer, vamos lá, o que o Palmeiras fez, o tal do chuveirinho, durante 90 minutos, e um Paysandu que consegue fazer uma jogada individual, um contra um, consegue trabalhar coletivamente, que já é uma característica do Paysandu. É por isso que eu coloco um Paysandu que vai entrar olhando ali nos olhos, pegando a frase do Saulo, com o Vasco da Gama. E se o Vasco tentar entrar nessa de rodar elenco, de colocar jogadores ali do banco, eu acho que...
2: Só tem um ponto, Liane. Concordo sim com tudo que a gente já falou, mas a questão do time misto não quer dizer que ele seja reserva. O time misto é você misturar peças, né? Ter ali...
0: As reservas imediatas,
2: é...
0: né?
1: O próprio Paysandu.
2: Dois defensores novos, um meio campista.
1: O próprio Paysandu. Se tu fores olhar
2: mas o Vasco vai rodar o elenco.
1: Se tu fores olhar no contexto do Paysandu de hoje, pelo que tá jogando, pelo que tá desempenhando, o Juninho, tu pode dizer, ah, isso aqui é um reserva?
2: Pois é. E todo técnico, ele trabalha com 15 titulares, 17, se possível até 22.
0: É por isso que eu faço separação do reserva e o reserva imediato.
2: Pois é.
0: Pra a gente tentar compreender que o reserva, ele é aquele que fica como opção. O reserva imediato tem total capacidade de assumir a titularidade e colocar
2: fogo no
0: jogo. O reserva
2: imediato e o esquenta-banco, Danilo, né? Da nossa época, né?
1: É, o esquenta-banco.
2: Que não entrava de jeito nenhum.
1: É, que fica marcando,
0: Saulo entende
1: que
0: bem.
1: Fica marcando o Alan, né?
2: O alambrado. Não é da época da Liane. Hoje não tem mais alambrado aqui.
1: Não tem mais.
2: Só do Souza, né?
1: Exatamente.
0: Que quinta série mais meia boca.
1: Mas, sim.
2: Mas falando em olhar no olho, a Liane se daria bem nesse tipo de jogo que ela olharia nos olhos aí dos seus adversários.
1: Ainda falando de Paysandu, mas falando de um papão aí da Série C, vamos colocar na tela aí uma reportagem do Dol de algo que eu acho que preocupa não apenas a gente, mas o torcedor do Paysandu, a própria diretoria. Vamos lá, colocar na tela aí a reportagem dos nossos parceiros do Dol. Gramado da Curuzu faz o Paysandu pedir mudança de jogo para Castanhal. Qual é esse jogo? O Paysandu pega amanhã o Vasco na Copa do Brasil. Final de semana pega o Caxias lá no Rio Grande do Sul e retorna a Belém para pegar o Floresta. Detalhe, esse jogo está marcado para uma segunda-feira. O Paysandu tenta trazer esse jogo para o sábado, além de mudar a data. Por que isso? É o Paysandu tentando ganhar um tempo para melhorar ou deixar menos pior, vamos colocar dessa maneira, o gramado lá da Curuzu. Vou falar igual o Saulo, tá? Desconfio que não vai adiantar em absolutamente nada, porque eu até conversei sobre isso lá na Curuzu. O problema da Curuzu é algo que tem que parar de vez, por pelo menos um mês e meio, para resolver a questão do gramado. Só que aí eu questiono aqui, o Paysandu não tem torcida para colocar o jogo no Mangueirão? Buscando um valor interessante para que não tenha prejuízo? Sabe, bota ali no Mangueirão por uns R$40. Porque, vamos lá, pensando na torcida, imagina você que é sócio torcedor, você que dá um voto de confiança para o Paysandu, principalmente nessa temporada, de repente é o segundo jogo que o Paysandu vai jogar em Castanhal. E você, sócio torcedor, como é que fica no meio dessa situação? Questionamentos que eu estou colocando aqui que eu acho que são pertinentes. Não sei o que vocês acham.
2: Não, são bem pertinentes.
1: Isso.
2: Só tem um problema aí, Danilo. Se eu não estiver enganado, o Paysandu Nacional vai ser no Mangueirão. E o Mangueirão não recebe só jogos. Entendeu? Acho que vai ter show aí no meio do caminho.
1: Desse Paysandu e Floresta?
2: Que vai ser no sábado ou na segunda?
1: Sim, sábado ou segunda.
2: Pois é, se for sábado, podemos ter shows, né? Segunda já é mais difícil. É. Eu não sei como é que fica essa questão da agenda.
1: Mas tem que desmontar a estrutura também.
2: Mas assim, pois é, o Paysandu ele tem que se virar, né, amigo?
1: Mas Paysandu Nacional é uma final, então já tem uma motivação diferente.
2: Ah, faz uma casadinha.
1: Pra que lote o estádio,
2: faz uma
1: né?
2: casadinha.
1: Mas é esse caminho que eu vejo.
2: É, exatamente. Torcedor tem que ser prioridade sempre, meu amigo. Com show, com chuva, com sol, no Mangueirão, em Castanhal, na Curuzu. Agora, o gramado da Curuzu, ele é ruim, seco e péssimo molhado.
0: Agora, acho que para mim, a definição do quanto esse grupo está estar junto, Saulo, é que se a gente lembrar no, na temporada passada, a gente teve alguns jogadores aparecendo ali pós-jogo, falando do gramado, e depois a diretoria falou que tinha conversado. Nesse último jogo agora, eu lembro, acho que na nossa transmissão, aqui mesmo o Danilo perguntou sobre o gramado, não lembro se foi pro Juninho, e aí a resposta foi, o gramado tá ruim pros dois lados. Ou seja, internamente a gente já vê uma diferença do que foi na temporada passada. Agora, de fato, é um gramado muito feio e esse não é o primeiro jogo. Eu acho que ficou gritante por conta da chuva, mas não é o primeiro jogo que a gente vê o gramado muito ruim. Também acho que não é algo de apenas um jogo ali de ausência de utilizar a Curuzu para conseguir ajustar. Acho que é muito além e é você aproveitar o bom momento. Aproveita o bom momento. Faz promoção, coloca preço acessível. Eu sei que jogar no Mangueirão muitas vezes tem os seus custos elevados, mas eu acho que fazendo a junção de todos esses elementos, é possível você levar um jogo no Mangueirão sem ter prejuízo.
2: Eu só tenho uma curiosidade, cara, e é uma pergunta de uma pessoa leiga no assunto. O Paysandu, para quem conhece o CT lá de Águas Lindas, Liane, é o mesmo gramado do Mangueirão recém-inaugurado em 2023. Será que é tão difícil ou foi tão complicado o Paysandu mudar esse gramado, se aproximar do que é praticado no seu CT?
4: Para arredondar aqui a informação, tá? O Paysandu joga agora no dia 17 contra o Caxias, fora.
2: 17 domingo.
4: O jogo do Paysandu contra o Floresta está marcado para o dia 25 de maio, segunda-feira. O Paysandu está tentando trazer para o dia 23 de maio, que é um sábado.
2: E dia 20
4: o
2: é a data.
4: O show que está marcado para o Mangueirão é para o dia 30 de maio, algo que a gente gosta muito.
2: Só tem esse show,
4: bacana,
2: então, né? Só tem
4: menos
2: esse show.
4: É mais tocando lá no Mangueirão.
2: Eu já gostei mais do Menos é Mais, hoje gosto menos.
4: Tá, mas assim, é um programa de esporte.
2: Tá, mas, no dia 20, Danilo, no dia 20 é a data básica da primeira decisão contra o Nacional, que será
4: é
2: em Belém.
4: É quarta-feira. Aí o Paysandu jogaria quarta-feira no Mangueirão e depois 23 novamente no Mangueirão.
2: Quarta e sábado.
4: Seria isso.
2: Se ele conseguir
4: mudar. E aí
2: mudar.
4: Entra o que tu falaste.
2: Ou então quinta e domingo.
4: Ou então entra o que tu falaste. Junta, faz a tal da casadinha.
2: Mas o Remo tem um jogo dia 23 no Mangueirão, se eu não estiver enganado. Contra o Atlético Paranaense.
4: Pode ser que sim.
2: Entendeu? É complicado essa agenda do Mangueirão. Não é um
4: Mas
2: estádio.
4: Mesmo assim, joga no dia seguinte. Sim. Joga na própria segunda-feira.
2: Tranquilo. Eu concordo totalmente. Ou então ajeita, dá uma,
4: o que eu tô
2: uma
4: falando é o
2: aplicada
4: seguinte,
2: financeira lá em Castanhal para
4: diminuir
2: seguinte, o gramado.
4: O que eu tô falando é o seguinte. Tem que dar um jeito de priorizar que o jogo seja em Belém. Porque assim, quando a situação tá pegando, eu chamo o torcedor vem, aí o negócio começa a melhorar. Eu vou jogar lá para Castanhal?
0: É, eu sou totalmente contra isso também. Há um discurso muito bonito que eu já fui atrás e ouvi várias vezes falando, ah, mas é por conta do gramado, ah, mas o torcedor entende. Meu amigo, mexeu no bolso, só se o torcedor tá descontando todo mês no cartão de crédito.
4: Vocês viram o jogo do Remo contra o Galvez lá no Modelão? O gramado do Modelão, ele está bom, pro que já foi. Mas para hoje...
2: Ele tá muito alto.
4: Tá muito alto. Abaixa, cara, não é tão simples assim. Não é tão... A conta não é tão... Tão óbvia.
2: Não, é porque
4: maneira.
2: O gramado você tem que trabalhar todo dia, não é eu vou cortar segunda, ele vai segurar até sexta. Você tem que todo dia fazer uma manutenção. Exato. E manutenção custa dinheiro.
0: E você chegar,
2: Saulo, coisa que eu não tenho.
0: E você chegar e falar assim: ó, esse próximo jogo vai ser lá em Castanhal, que vai ser tempo suficiente para recuperar a Curuzu. Beleza. Agora você ficar nessa instabilidade, você vai fazer o torcedor entender que é melhor ele abrir mão do sócio torcedor e comprar o ingresso avulso, dependendo de onde for a partida. Aí lá se vai todo o discurso e a campanha feita.
4: É isso que eu tô falando, que enfim, eu acho. Que não bate muito, mas enfim, quem administra o Paysandu, que deve saber, né? A gente acredita que o que é melhor para o clube e espero que a gente que pense também com a cabeça de torcedor. Ó, vamos falar aqui de Copa do Mundo? Pois é, tá chegando a Copa do Mundo, a gente vai aos poucos entrando nesse clima, isso porque ontem foi divulgado aí, divulgado não, né? O Ancelotti entregou uma pré-lista com 55 nomes. A gente vai colocar na tela alguns nomes que estão falando, porque essa lista ela não foi divulgada oficialmente.
2: Na verdade, você manda a lista para a FIFA, né, como um protocolo.
4: Sim.
2: E depois você compartilha aí.
4: E tem que selecionar 26. O detalhe é o seguinte...
2: Ela não é uma lista misteriosa.
4: Isso aí não é oficial,
2: não.
4: Tá? Não é oficial. Tem muitos nomes aí que eu tenho até dificuldade, para te falar a verdade, de saber quem é quem. Então, assim... O que que me chama atenção diretamente? Né? O que que me chama atenção diretamente? É, você já não tem, por exemplo, não deve ter o Militão contundido.
2: Não, Militão e Estevão fora.
4: Rodrigo também garantido, contundido. Estevão contundido.
2: Quem não tá nessa lista não vai de jeito nenhum, Danilo.
4: Exato.
2: Porque tem os cortes, né? Às vezes você pode chamar alguém.
4: Pergunto para vocês. As ausências, principalmente no ataque, que eu sentei do Rodrigo, que já era esperado, e do Estevão também. Isso abre espaço para esse cara que tá aí na tela? Eu vou até já começar falando. Para mim, o Neymar vai ser convocado. Danilo, tu convocarias? Não convocaria. Mas para mim, ele vai ser convocado.
0: Se não for pelo aspecto técnico, vai ser pelo aspecto emocional. Também apostaria que ele vai ser convocado. Já vi ali alguns auxiliares falarem sobre uma recuperação física do Neymar, o melhor momento físico agora. Então, acho que já são indícios de que ele vai aparecer. Você tem ausências, né, do
4: Fora
0: Rodrigo,
4: toda a campanha, Estevão. Né?
0: Exatamente. Então, é por
2: e
0: isso
2: essa
0: eu repito,
2: semana vai piorar.
0: Se não for pelo aspecto técnico, vai ser pelo aspecto emocional.
4: Comercial, inclusive, também.
2: Tudo que você imagina ou nem sabe, mas assim, eu concordo com o Danilo, não levaria, vai ser chamado, agora tem um detalhe, vai brigar por vaga. Não vai chegar com grife, não.
4: Ele vai aceitar essa?
0: Ah, a pergunta, vai aceitar
2: isso aí é um problema dele e do Ancelotti e do pai dele, que vai tentar empurrar...
4: E os parças?
2: Goela abaixo. E os parças aí dos veículos de comunicação e das redes sociais que parece que estão levando dinheiro para fazer essa campanha. Mas isso é um problema... Isso é um problema... Não tem como provar, né?
0: Mas... Meu jurídico disse para colocar o parece na frente.
2: Sobre as ausências, Liane, Danilo, amigos e amigas, o Estevão, eu levaria... Rodrigo vai fazer falta e o Militão vai fazer falta pela polivalência.
4: É isso, vamos pro nosso intervalo, já estamos de volta para mostrar a molecada pelo nosso estado do Pará e também dar moral para você, nosso amigo torcedor, não saia daí.
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4: Já estamos de volta aqui com o nosso Jogo Aberto Pará. Olha, tem mais recado dessa galera de gincana, tá? Anualmente, os alunos da Escola Santa Rosa em Belém participam de uma gincana do bem, denominada Mutirão da Bondade. Nesse ano, sexto ano da Turma 2, está mobilizando aí uma arrecadação de alimentos não perecíveis e materiais de higiene. Os interessados em doar deverão entrar em contato até hoje, 15 horas, com a Michele Brasil, responsável por organizar a arrecadação. Manda o teu recado no 99172-1087. Grande abraço aí para a molecadinha do Santa Rosa. Falando em molecada, coloca na tela aí o pessoal que está brilhando aqui no nosso estado do Pará. Esse vídeo aí foi mandado pelo Agenor Santos, tá? Quem fez esse golaço foi o Heitor Pantoja, ele é do Sub-8. Isso daí foi a vitória do TJR10, 4-2 pra cima do Paysandu. E que golaço, viu, meu irmão? Parabéns aí ao Heitor, ao papai, todo mundo que tá aí participando disso. Vamos colocar na tela agora as imagens, porque sexta-feira teve a Copa do Mundo do AD Soccer. Esse time de rosa aí... é o time da Colômbia, que foi vice-campeão. Pode rodar, o que mais? Depois da Colômbia, esse daí é o time azul, que é Portugal. Registrando aí no meio a Luísa. Joga demais, viu? Luísa é a menina que participa da escolinha e joga muita bola.
2: E estilosa, né?
4: Estilosa. O que mais? Esse daí já é o time do Brasil, ficou em terceiro lugar. Tem um branquinho ali.
2: Brasil de azul marinho, né, Eliane?
4: Tem um branquinho ali que esse daí tem que pegar caderno e papel, ver que não joga nada. Brincadeira, brincadeira. Tá... Ei, tá saindo um bom zagueiro, viu? Chamando atenção.
2: Esse aí é o famoso quem, Danilo?
4: Quem diria? Eu ser pai de zagueiro, rapaz.
2: Zagueiro construtor.
4: Põe na tela agora os campeões. Cadê os campeões? Olha aí. Esse daí foi o campeão, que é o time verde da Espanha. Parabéns pra molecadinha e um grande abraço pro nosso professor Anderson Dias. Rapaz, ele foi meu professor quando eu tinha 13 anos. Tá coroa, hein, Anderson? Valeu, meu amigo. Um grande abraço. Saulo, valeu.
2: Vamos almoçar um pão com maniçoba hoje.
4: É, valeu, Liane.
0: Primeiro que eu nem te convidei. Quero mandar um abraço também para o Éder, o seu Éder e também o Guedes, que estão ligados aqui com
2: Leopoldo
0: a gente.
2: Leopoldo Cunha,
0: meu
2: rapaz.
0: Amigo, tem amigos.
2: E abandonou, mas está ligado aqui no Jogo Aberto.
4: É isso. Quem não abandona a gente jamais é ele e ela. Na verdade, ela abandona de vez em quando.
0: É negativo.
4: De vez em quando ela
2: menos
4: larga.
2: Menos é mais para ela, né?
4: Menos é mais.
0: Eu sei, Saulo.
4: É isso. Vamos passar a bola para a galera do Bora Cidade. Bom trabalho a Genor e Natália Lago.
8: Obrigado, meus amigos. Boa tarde a você aí de casa. Boa tarde a você, Natália.
0: Boa tarde, Genor. Boa tarde para você aí de casa. O Bora Cidade já está no ar com muita informação. E a gente começa a edição de hoje já acionando o repórter Paulo Cidadão, que acompanha de perto o drama da família do jovem Luiz Felipe, o jovem de 18 anos que morreu após sofrer por mais de 2 semanas na UPA da Cidade Nova, sem receber o atendimento necessário para que ele pudesse se recuperar.
8: Repórter Paulo Cidadão, desde a semana passada, acompanhando esse caso muito de perto com os familiares, um caso que chamou a atenção e gerou muita revolta. Cidadão, a informação ao vivo com você, meu amigo. Boa tarde.
9: É isso mesmo, Janô e Natália, boa tarde para vocês, boa tarde povo de casa. O enterro aconteceu aqui no cemitério Girassol, localizado na Águas Brancas, no município de Ananindeua. O enterro já finalizou. Ao meu lado está aqui a avó, os familiares que ainda há pouco, por volta de 10 minutos atrás, já estão saindo aqui do local, mas a avó aceitou conversar novamente com a nossa equipe de reportagem. Um momento, com certeza, muito difícil para todos vocês.
10: Muito difícil, um momento muito difícil, muito doloroso para nós. Sabe a dor que a gente está sentindo pela perca do Luiz Felipe? É uma dor tão grande que vocês não podem imaginar. E eu só aceitei falar aqui porque eu estou sem condição. Mas eu estou fazendo força pelo meu neto, porque eu venho pedir justiça. Eu venho pedir justiça porque não fica impune o que aconteceu com meu neto, a negligência que aconteceu com meu neto, que aconteceu dentro daquela UPA ali durante esses 13 dias que ele passou lá, que não recebeu atendimento, que não venha acontecer com outros rapazes que têm uma vida longa para seguir, entendeu? Como ele, o meu neto tinha planos da vida dele e foi interrompido. Então eu venho clamar por justiça, que não venha acontecer com os outros que aconteceu com o meu neto, que ele possa salvar vidas.
9: Quer falar também?
11: A gente está sem condições, né, de falar algo, mas a gente está tirando da dor a força, porque ele merece, sabe, ele merece que a gente grite, que a gente não se cale. Como eu falei lá, ele foi forte, guerreiro e valente. Ele encerrou a batalha. Ele lutou muito. Lutou com todas as forças dele. Mas chegou uma hora que ele não aguentou mais. O qual ele desistiu. E o Senhor preparou e levou. E para minha felicidade, ele aceitou Jesus e eu sei que ele está no braço do Pai. Só lamento pela dor, pela perda nossa. E eu creio que o que aconteceu com ele não vai ser em vão. Sabe, a dor hoje para a família está sendo muito grande, mas eu espero que essa dor que nós estamos sentindo, outras famílias não venham sentir. Inclusive dos médicos, dos enfermeiros, até do porteiro lá da UPA, que não venha sentir a dor que hoje nós estamos sentindo. Sabe, a perda, a falta dele. Porque ele era um jovem batalhador, trabalhador, estudante, voltou a ter sonhos, tinha a família dele, construiu 7 meses, já estava com a esposa dele, planos de ter filhos, e foi interrompido, sabe, por, sinceramente, negligência médica. E a gente não vai parar de falar isso. Negligência médica. E eles sabem disso. Eles sabem que eles falharam. Eles falharam muito com o Luiz Felipe.
9: Agradeço a vocês, a família, por ter conversado com a nossa equipe, nossos sentimentos. Eles que já estão saindo daqui, mas ficaram um pouquinho aqui, 5 minutos, para conversar com a nossa equipe de reportagem. Nossos sentimentos, a gente que vem acompanhando este caso desde o início. Também ontem, no início da noite, o nosso repórter Renan Mello esteve acompanhando o velório junto com os familiares. Vamos ver.
12: Nas fotos, um jovem cheio de planos. Luiz Felipe tinha apenas 18 anos. Sonho era entrar para a carreira militar e construir a casa própria.
13: Ele era um rapaz primeiramente trabalhador. Ele trabalhava, estudava, porque ele tinha sonhos a ser realizado. O pai não conseguiu realmente, não consegue falar quando vocês perguntaram para ele. É chocante para a gente, que a gente sabe que o pai é pedreiro profissional e ele é ajudante, então ele trabalhava com o pai dele. Trabalhava de dia e estudava à noite.
12: Agora, o que ficou para a família foram as lembranças e o pedido por justiça.
14: Meu filho precisava de um profissional. Tem uma tia dele aí? Enfermeira, veio do Marajó, ensinar uma dentista dentro da capital de Belém, trazer o recurso do Marajó, pelo amor de Deus, trouxe uma tia dele do interior para ensinar uma dentista a trabalhar, tratar do dente do meu filho. Foi preciso isso? Fazer uma limpeza no dente?
12: Pai e filho trabalhavam juntos. Joércio é pedreiro. Luiz Felipe ajudava o pai nas obras. Falar do filho ainda é difícil.
15: Seu Joécio, quem era o Luiz Felipe como pessoa, como seu filho? Quem era o Luiz Felipe? É, o seu Joécio ficou sem palavras para dizer como era o filho, porque o momento a gente entende é de tristeza, é de dor.
12: Foram 13 dias de espera e angústia dentro da UPA da Cidade Nova, em Ananindeua. Segundo a família, a equipe médica informava que o estado de saúde de Luiz Felipe estava controlado.
14: Que estava normal, que era normal. Para eles, não precisava de nenhum leito, não precisava de transferência médica. Precisava só de observação. Era essa a resposta que eles nos davam. Todos os médicos, todo dentista, todas as enfermagens, todinho. Além de tudo, quando terminava o soro, tinha que esperar, tinha que falar 3, 4 vezes, 5 vezes numa recepção para vir tirar o soro ou para botar um soro.
12: Na manhã de ontem, a família recebeu a pior notícia, a morte de Luiz Felipe. Até nesse momento, faltou a agilidade dos profissionais da unidade de pronto atendimento.
14: Foi um descaso pior ainda, que começa às 5 horas. Como ele me falou, 5 horas e veio a óbito. 5 horas da manhã. Das 6h40, vão me avisar. Chego lá, por que não aviso menos 5h30, 5 minutos, 20, meia hora antes, depois? Ah, estava tentando ligar para você. Foi agora que a gente conseguiu, não parei de ligar toda hora. Você passou 1 hora e 45 minutos tentando ligar para mim e não apareceu uma chamada. Meu filho ficou das 5 horas da manhã até 2 horas em cima da pedra. No necrotério. Necrotério não, em cima de uma pedra jogado. Jogado.
12: Corpo de Luiz Felipe é velado na casa da família, no bairro Distrito Industrial. O sepultamento será no cemitério municipal Parque dos Girassóis, no Aurá.
9: Tá aí, a gente acompanhou o nosso repórter Renan Mello, que esteve acompanhando o velório no bairro do Distrito Industrial. E é um momento, como todos sabem, muito difícil para os familiares, onde aqui no enterro também nem um pai nem a mãe conseguiram gravar entrevista com a nossa equipe de reportagem e ainda há pouco a avó, que representou todos os amigos e familiares. Natália Genou, algo que chamou bastante atenção aqui, eu vou pedir para o Rodovan também mostrar ao vivo aqui no Bora Cidade, foi o momento em que a família chegou neste cemitério e a gente consegue observar que o local está completamente abandonado. Na parte da entrada, a gente não sabe se é um portão ou se o mato já tomou conta. Na parte da frente também, se a gente observar essas imagens ao vivo agora, o mato está tomando conta de todo o local, completamente abandonado. uma estrutura precária aqui que prejudica até mesmo aquelas pessoas que estão prestando as últimas homenagens aos seus entes queridos. E ali ao fundo, pasmem, é uma capela, ou se podemos dizer que aquilo é uma capela, onde ainda há pouco os familiares do Luiz Felipe estavam aqui. Algo que também chamou bastante a atenção da nossa equipe de reportagem é justamente o abandono por parte aqui deste cemitério localizado aqui no bairro do Aurá. Não é a primeira vez que a nossa equipe está ao local. Se o Rodovan também puder mostrar agora imagens ao vivo para vocês, a frente está completamente tomada pelo lixo e o local completamente abandonado pela prefeitura de Ananindeua. Natália, Agenor.
8: Infelizmente, cidadão, é o descaso, né? Um descaso com a vida, um descaso com a saúde pública, um descaso com o que deveria ser cuidado pelo município, pelo menos ter uma zeladoria para cuidar deste cemitério. Infelizmente, isso não existe. E até agora, nós estamos aguardando uma resposta do município sobre o que aconteceu dentro da unidade de pronto atendimento lá da Cidade Nova com relação à morte desse garoto, desse jovem rapaz que sonhava ser e ingressar na carreira militar, tinha muitos sonhos para ajudar a família, que é uma família humilde, mas infelizmente teve a vida interrompida por negligência, é o que a gente acha.
0: O Luiz Felipe tinha apenas 18 anos, era ajudante de pedreiro, trabalhava junto com o pai, ajudava nas despesas de casa, era assim um jovem trabalhador e sonhador, como você bem disse, né? Mas infelizmente os planos do Luiz Felipe foram interrompidos devido à negligência. Negligência por parte da saúde de Ananindeua.
8: Obrigado ao cidadão, mais uma vez à família, nossos sentimentos. A família que está enlutada neste momento por causa desta covardia que cometeram com esse jovem rapaz e com essa família dentro da UPA, a unidade de pronto atendimento na Cidade Nova. Mas bora mudar de assunto, meio-dia 32, você está chegando com a gente agora, está querendo ganhar um presente, nós temos aqui, através do 98407-1616, tem o que, Natália?
0: Temos aqui uma cesta básica do Grupo Mais B, presente nosso aqui para você, telespectador do Bora Cidade. O telefone está na tela, é o 98407-1616, manda mensagem, capricha. Durante o Bora Cidade, iremos fazer uma videochamada. Atendeu? Já mostra que está ligadinho no programa.
8: Agora, meio-dia e 32, me dá imagens aí, meu diretor. Imagens de câmeras que mostram o momento em que um quiosque vai ser invadido. Aí, ó, vai ser invadido. Isso foi registrado em Ananindeua, onde esse criminoso invade um comércio e, Natália, deixa um prejuízo.
0: Um baita prejuízo, viu? Inclusive, foram os próprios empresários que denunciaram a insegurança no local e as imagens mostram o momento em que o suspeito consegue entrar no quiosque. Acompanhe.
12: Já era praticamente dia quando a câmera de segurança registrou o momento em que o homem força a janela do quiosque. Em poucos segundos, ele conseguiu abrir e invadir o estabelecimento que fica no Complexo do Oito, no conjunto Cidade Nova, em Ananindeua. Essa não foi a primeira vez que o local foi alvo do criminoso.
16: 6:30 da manhã, nosso quiosque foi arrombado e não foi a primeira vez, já é a terceira vez a qual a gente botou, como você frisou, a câmera de monitoramento para saber quem era e assim dar procedimento no nosso BO, entendeu? E já estava praticamente acostumado, parece que esses caras, eles estudam para arrombar, porque ele só forçou, levantou a porta, entrou, pensando que era a casa dele.
12: Prejuízo foi de cerca de R$3.000. Os comerciantes reclamam da insegurança no complexo.
16: Levaram a nossa caixa de som, levaram o dinheiro, levaram... Foi um prejuízo doido aí que ele ocasionou para cada um de nós, entendeu?
15: Agora, o detalhe, Leandro, é que a câmera de segurança ela foi colocada ali depois que você viu que já tinha sido vítima de um primeiro furto, não tinha câmera, na tentativa de tentar identificar esse homem.
16: Isso, porque já estava demais, já estava já de costume ele querer entrar e levar as coisas que não são dele. É como eu digo... não tem trabalho? Enquanto existir enxada e capim, sempre tem trabalho. Então, eles não querem, na verdade, trabalhar. Ele quer adquirir aquilo que não são deles.
12: O suspeito é um conhecido aqui na área por esse tipo de crime. Ele é uma pessoa em situação de rua. O caso deve ser registrado nos próximos dias para que ele seja responsabilizado.
16: A informação que chegou até a nós que ele é um morador do Paá, a qual ele fica localizado lá no canteiro central, e a gente já está tomando as possíveis providências de cabíveis legal. Tá efetuando aí a prisão, no mínimo a prisão dele.
8: Aí, mais um trabalho para a turma do 6º Batalhão da Polícia Militar. Essas imagens são claras, o momento em que ele consegue destravar a porta, a janela de acesso ao quiosque, ele vai pular e de lá ele vai roubar os objetos, que não são dele, sim do trabalhador, que levou um tempo aí para conseguir esse espaço, esse box, como o frango da praça, que é o quiosque número 16 dele. Infelizmente, quando ele chegou no dia seguinte, o espaço estava assim arrombado e com os objetos roubados.
0: É, esse quiosque, ele fica localizado na cidade Nova 8, né? E os comerciantes não aguentam mais e dizem que até sabem quem é esta pessoa, que já anda por lá, que já comete outros furtos na área. Só que aí, né, tem que ser tomada uma atitude imediata, porque o prejuízo fica para quem realmente é trabalhador.
8: Para que você de casa nos acompanhe, qualquer informação, 181 é o Disque Denúncia. 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
8: 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Natália!
0: Muito bem, Agenor, vamos de mensagens, meu diretor, coloque na tela a participação do pessoal de casa, porque hoje tem cesta básica, hein? Boa tarde, Natália e Agenor, preciso ganhar esta cesta básica, pois não estou podendo trabalhar, estou adoentado. Sou o Misael, do 40 Horas, boa sorte, Misael, e melhoras para você, hein? Boa tarde, galera do Bora Cidade, quero muito ganhar esta cesta, estou precisando. É o Eric da Terra Firme, boa sorte, Eric, boa sorte para todo mundo. Dá tempo de mandar mensagem, 98407-1616.
8: Agora, meio-dia e 38, e vamos atualizar o caso Matheus Ferreira, aquele jovem rapaz de 22 anos que foi encontrado morto em uma cova rasa, em uma área de mata na estrada do Ariri, no bairro do 40 Horas, em Ananindeua.
0: Repórter Sancha Luna, ao vivo aqui com a gente, trazendo novas informações que podem ajudar a elucidar o caso. Sancha, já existe algum suspeito? É com você. Boa tarde.
18: Já existe sim, Natália. Boa tarde para você, para o Agenor e a todos que acompanham o Bora Cidade. A nossa equipe de reportagem já está apurando esses fatos. Inclusive, uma notícia importante, essa já é a segunda vez que a mãe, então, da vítima está sendo ouvida pela Polícia Civil, desta vez pela Divisão de Homicídios Metropolitana, que fica aqui na Mário Covas. A gente vai, inclusive, conversar com a dona Isis. Foram aí, só no dia de hoje, mais de 2 horas sendo ouvida novamente pela Polícia Civil, dando praticamente aí as informações que já haviam sido colhidas, então, durante essas investigações. Uma informação importante é que, sim, existe já uma pessoa envolvida neste caso, aparentemente até por conta aí das informações que já foram levantadas pela Polícia Civil e também que já chegaram para a família. Para a gente esclarecer esse fato, a gente vai conversar com a dona Isis. Boa tarde, obrigada por estar falando com a gente e acreditando também no nosso trabalho, dona Isis. Queria muito que a senhora explicasse, hoje sendo ouvida novamente, surge a informação de uma pessoa que inclusive chegou a ser até mesmo identificada 2 dias depois do sepultamento da vítima, o Matheus Rocha.
19: Sim, chegou a informação para a gente que essa pessoa que está no Metropolitano é possivelmente a pessoa que tinha ameaçado o Matheus por conta de dinheiro, né? De uma dívida que já tinha sido paga.
18: Agora, essa pessoa, inclusive, sofreu um baleamento 2 dias depois desse sepultamento. A polícia tinha essa informação também, que pode esclarecer o envolvimento de outras pessoas também. A família só quer justiça por isso.
19: É, a família só pede por justiça, né? Como eu falei hoje, né, em outras entrevistas, que eu já tô ficando vulnerável desse jeito. Porque só investigação, o que passaram para mim que está tudo sendo investigado. E que eles não tinham conhecimento dessa situação, né? O que passou, o que chegou pra gente foi que é esse possível rapaz que tá lá, né, no Metropolitano. E eu já, como eu falei e vou repetir, eu já tô ficando vulnerável, porque só eu que tô aqui pedindo por justiça, clamando por justiça e dando depoimento atrás de depoimento, e a investigação tá aí e eu não tenho resposta.
18: Pra gente esclarecer quem está nos acompanhando agora, o Matheus Rocha, ele morreu ainda no mês de abril, foi assassinado, pelo menos 9 tiros estavam ali no corpo dessa vítima, foram 12 dias para localizar a vítima, mas a gente também tem a informação que assim que a família fez todas as buscas, contou com o trabalho das autoridades e também dos agentes da área de segurança pública, o corpo da vítima foi encontrado 12 dias depois do seu desaparecimento, mas ainda no quarto dia, um cão farejador ajudou nessas investigações e já havia dado sinais de que uma pessoa estava ali, ou seja, o cheiro, o corpo, então, do jovem estava naquela localidade que fica, então, em Ananindeua, a região metropolitana de Belém. Desde lá, até o momento, ninguém foi ainda preso e alguma informação saiu da Polícia Civil explicando, então, sobre o caso. A gente que está aqui hoje, é mais uma vez, a mãe da vítima, a dona Isis, está sendo ouvida pela polícia. Vale a gente ressaltar que o caso não era investigado pela DHM, que é a Divisão de Homicídios Metropolitana, estava sob a responsabilidade da Seccional de São foi tramitado, então, para cá. Hoje ela foi ouvida por mais de 2 horas. E o importante a gente reforçar é que durante 2 dias depois do sepultamento do Matheus Ferreira, houve um caso de um baleamento lá no bairro do Icuí, que fica em Ananindeua. A polícia militar foi acionada naquela época e levou, então, aí os dados e apurou que um homem identificado como Castanho havia sido, então, ali atendido e estava pelo local. Esta mesma pessoa que a gente está citando agora, que eu estou citando, identificada com o apelido de Castanho, já foi conhecida pela família da vítima, porque havia feito diversas ameaças contra o Matheus. Eu vou voltar a falar com a dona Isis. Dona Isis, hoje está sendo um dia muito também difícil, porque fala as informações para a Polícia Civil, tem agora esse dado da questão desse Castanho. O que que se sabe, pelo menos, da parte da família contra esse homem aí, que já é uma grande peça para as investigações?
19: É, porque como o Matheus não tinha envolvimento com nada e nem briga com ninguém, ele era um rapaz na dele, não era de briga, jogava a bola dele, ia pro trabalho e voltava para casa. A nossa linha de raciocínio é através disso, né? Através desse cara que tinha ameaçado o Matheus por conta desse valor que já tinha sido pago. Então, chegou pra gente que ele estaria no Metropolitano. Tinha sido baleado, né? 2 ou 3 dias depois do sepultamento do Matheus.
18: Pelas informações hoje atualizadas do caso, né? O seu filho saiu para trabalhar, não foi mais encontrado, logo você deu aí as informações de que ele estava desaparecido. Como é que tem sido esses dias?
19: Então, tem sido só de sofrimento, exaustivo, cansativo. É um desespero total, todo santo dia. A gente esperando resposta. A gente entende que há uma investigação, mas desde o quarto dia, gente, o cheiro do Matheus ali na mata, a polícia lá, e demorou 12 dias ainda para acharem o corpo do meu filho. Sepultamos ele sem poder fazer ficar com o corpo dele ali mais de 24 horas. Tivemos que sepultar rápido por conta do estado. Então, 12 dias, mas desde o quarto dia, a gente, os fakes, tudo que chegou pra gente, que a imprensa já sabe, dizendo, agem rápido, o corpo dele tá aqui. Então, demorou tudo isso, ainda está demorando tudo isso para, depois de todas as provas, né?
18: Dona Isis, mais cedo a senhora chegou a comentar sobre o caso desse homem, identificado apenas pelo apelido de Castanho, que ele teria sido feito uma ameaça ali ao seu filho. Isso envolveria o quê? Agiotagem?
19: Era por conta de um valor. A gente tem essa informação, que era por conta de um valor que o Matheus tinha pedido para tirar uma moto que tinha caído na blitz. E ele ficava pagando Só que ele já tinha pago, porque ele tinha dado uma TV no valor que compensava, né? Aí depois falaram que teve uma quebra de contrato e que o Matheus ainda estava devendo. Aí nisso ficou rolando juros.
18: Obrigada pelas suas informações, Natália, Agenor.
8: Muito bem, a repórter Sancha Luna trazendo as informações já atualizadas sobre o caso Matheus Ferreira, que diz respeito a este homem que deu entrada no Hospital Metropolitano, seria supostamente o cobrador da dívida, não seria o agiota, seria o cobrador da dívida que estava pressionando Matheus para realizar o pagamento da chamada quebra de contrato.
0: Pois é, um homem identificado como Cascanho, né, de acordo com informações dadas pela família do Matheus, né? E o que a gente sabe até o momento é que ele sofreu ali um atentado e foi encaminhado para o Hospital Metropolitano e a família está cobrando, né? E a partir de agora, o que vai ser feito com este homem que está sendo aí, então, suspeito de ter participação na morte do Matheus?
8: Pode ser uma participação direta, como pode ser uma participação indireta, porque ele seria o cobrador da dívida, não seria o que estaria cobrando, tá? O agiota real, que a gente ainda não sabe quem é, mas seria o cobrador, que inclusive este homem aí, conhecido como Castanho, seria integrante também de uma torcida organizada, teria já até dado, inclusive, de presente para o Matheus, uma certa época, uma camiseta da torcida.
0: Se existe, então, ali uma relação, né, dele com a vítima, a gente não sabe também, e agora a gente vai continuar acompanhando, né, os desdobramentos do caso Matheus, que ainda envolve muito mistério.
8: Agora, meio-dia e 46, mudando de assunto, vamos falar sobre promoção por bravura aqui no estado do Pará, onde policiais foram homenageados por resgates lá pelo Tapanã.
0: É, militares que salvaram famílias durante os alagamentos. Veja.
20: Equipes da Polícia Militar do 24º Batalhão receberam uma homenagem no Palácio do Governo do Pará. Os 17 militares atuaram no resgate de mulheres, crianças e idosos durante os alagamentos no bairro do Tapanã. A governadora expressou a gratidão do Estado ao batalhão que participou do salvamento de 12 pessoas. Entre os resgatados estavam duas gêmeas de apenas 4 meses.
21: Hoje é um momento de celebração desses 17 policiais militares que atuaram num momento muito delicado. Nós estamos tendo as maiores chuvas nos últimos 10 anos. E eles foram solicitados pela comunidade e responderam com ação aquilo que representa servir. Nós, como servidores públicos, e me incluo porque também sou servidora pública, sabemos que mesmo nos atos de folga, nós ainda assim temos o propósito e a missão de servir a essa população. É uma população que, no momento que precisava, pôde acioná-los e eles responderam com toda a ação do Estado. E nós também ficamos muito felizes porque isso representa o momento que nós vivemos na segurança pública do Estado do Pará. Para quem viveu a segurança pública, onde as famílias não tinham a mínima tranquilidade, nós hoje temos muito que celebrar o mês de abril, e em termos de redução do número de crimes violentos, é o melhor abril de uma série histórica desde 2010.
20: No Tapanã, as guarnições atuaram no dia 19 de abril por volta das 4 horas da tarde, durante a forte chuva que provocou alagamentos severos e transbordamento na Avenida São Clemente e na Rua dos 50. Segundo a Polícia Militar, muitos agentes estavam de folga ou de férias, mas mesmo assim participaram da operação de resgate. As equipes permaneceram na área até às 11 horas da noite, quando outros órgãos estaduais e municipais assumiram o atendimento à comunidade. O comandante-geral da Polícia Militar destacou o preparo e o compromisso da tropa durante a ocorrência. Já o secretário de Segurança Pública afirmou que a integração entre os batalhões e as comunidades foi fundamental para garantir o resgate das famílias. A programação dos militares foi aprovada por um conselho especial, que entendeu que a ação foi marcada por coragem e atitude extraordinária, ultrapassando o dever habitual da função. Ao todo, 17 policiais foram promovidos por ato de bravura. Entre os promovidos está o comandante do 24º Batalhão, Coronel Vicente Neto. Ele lembrou que uma das primeiras ocorrências foi o resgate das gêmeas Maria e Melissa, realizado em meio a esgoto a céu aberto. A mãe das crianças agradeceu o apoio dos policiais e afirmou que os militares foram fundamentais para garantir a segurança das filhas.
8: Aí, parabéns aos promovidos policiais militares, parabéns ao Coronel Vicente, coronel comandante do 24º Batalhão, e numa atitude dele e do seu batalhão, naquele dia daquela chuva torrencial, numa tarde de domingo, resgatou aquelas famílias de uma área de difícil acesso. E esse ato de bravura fez com que ele fosse promovido, não só ele, mas tantos outros policiais da nossa Polícia Militar do Estado do Pará. Parabéns a todos os promovidos, parabéns pelo reconhecimento, governadora Hanna Gassan. Agora, meio-dia e 50, bora mudar de assunto e falar da tarifa social, porque, olha, quem tem direito pode ter desconto de até 100% nos primeiros

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1: Muito bem, Agenor, o recado já está dado. Vamos de mensagens, meu diretor, porque ó, tem sorteio de cesta básica do Grupo Mais B, hein? Coloca na tela, então, aí a participação dos nossos telespectadores. Boa tarde, Agenor e Natália. Não perco uma tarde com vocês. Gosto de participar dos sorteios. Fico grudadinha na televisão esperando me ligar. É a Jane, de Icoaraci, Pacuri 1. Boa sorte para você, Jane. Olá, Agenor e Natália, quero ganhar muito esta cesta básica. Sou Alisson Oliveira, do bairro do Tapanã, também participando com a gente. Alisson, boa sorte para você. Dá tempo ainda, hein? 98407-1616, valendo uma cesta básica do Grupo Mais B.
0: Agora, meio-dia 52. E um desentendimento terminou em morte na zona rural do município de Chaves, lá no Marajó.
1: Repórter Marcos Onias é quem chega ao vivo trazendo este caso pra gente. Onias, queremos entender como é que tudo isso teria acontecido para chegar a esse ponto. Boa tarde, meu amigo.
0: Nos ouve, meu amigo Onias? Ou será que perdemos a conexão com você, trazendo a informação diretamente do Marajó? Acho que perdemos a conexão com ele e não nos ouve. Daqui a pouco a gente reconecta com o Marcos Onias, trazendo essas informações. Agora me dá imagens aí, meu diretor, de um acidente que foi registrado no quilômetro 1, é isso, da BR-316, meu diretor, envolvendo este caminhão e este carro. Presta atenção aí, ó. O carro que tenta passar na frente desse caminhão, ele roda e vai parar na calçada.

Muito boa tarde, meus amigos e minhas amigas. Nós estamos começando a partir deste momento, aqui pela nossa TV RBA, canal 30.1, com transmissão também pela nossa Rádio Clube a 89.1 FM. Aí você pergunta, ei, em que lugar vocês estão? Olha, nós estamos aqui em Dom Eliseu, isso mesmo, a cidade jovem que está aqui nas margens da BR-010, 38 anos ela completou de emancipação. Inclusive a festa foi ontem, durante a semana passada, e ontem terminou o último dia dessa confraternização. E nós hoje estamos aqui na cidade porque está sendo entregue a Usina da Paz. A governadora Hanna Gassan está aqui na cidade de Dom Eliseu, entregando a 30ª Usina da Paz. E a nossa equipe, Gabriele Bezerra, também está com a gente. Antônio Jackson Miranda realizando as imagens que você está assistindo. A governadora está aqui, acompanhada por autoridades, deputados, acompanhada também pelo prefeito da cidade, Silon Gama. Tudo nós preparamos para você aqui no Bora Cidade Paragominas. E eu já vou direto trazendo

0: matéria com Gabriele Bezerra, que vai falar como foi esse evento, esta confraternização realizada aqui na cidade de Dom Eliseu, que comemorou o seu aniversário com a presença da segurança máxima nesse evento. E ela vai falar do trabalho da Polícia Civil. Essa matéria eu já volto com mais notícias aqui de Dom Eliseu.
1: Nos 38 anos de Dom Eliseu, a Polícia Civil esteve presente com ações voltadas à segurança e prevenção. O trabalho contou com reforço policial para dar apoio às ocorrências registradas durante o evento. Além do policiamento local na festa, as equipes também atuaram de forma integrada com outros órgãos de segurança pública para garantir a tranquilidade e o conforto da população durante a programação festiva.
2: Data comemorativa no município. Em virtude disso, visando a segurança dos participantes, a Polícia Civil também esteve integrada com os demais órgãos de segurança, visando aí essa tranquilidade. Face também à questão da inauguração da Casa da Mulher em Dom Eliseu, que visa esse amparo e acolhimento a vítimas aí de qualquer violência contra o gênero feminino, foi também encaminhada uma equipe daqui de Paragominas, inclusive com a nossa viatura rosa da DEAN, e a delegada Alessandra esteve à frente aí justamente representando uma especializada junto a este evento. Felizmente, tudo transcorreu com bastante tranquilidade, não tivemos nenhuma situação envolvendo o âmbito criminal. Como eu informei, um dos poucos finais de semana que nós tivemos, a exemplo, apenas uma ocorrência de violência doméstica na Sétima RISP como um todo.
0: Nós já estamos de volta com o nosso Bora Cidade Paragominas, aqui da cidade de Dom Eliseu. É aniversário da cidade, comemorando 38 anos, recebendo de presente a Usina da Paz. E quem está aqui ao nosso lado é o ministro Jader Filho, que também participa desse momento especial para a cidade de Dom Eliseu.
3: Ah, muito feliz de poder estar aqui ao lado da deputada Silene Couto, nesse momento tão especial que Dom Eliseu recebe a Usina da Paz, esse equipamento aí que está sendo trazido pela nossa governadora Hanna, pelo sempre governador Helder, pelo prefeito Silon aqui nessa parceria. Esse equipamento que é um equipamento transformador. São mais de 70 serviços que atendem a toda a família. As crianças a partir dos esportes, na natação, aí também com os cursos de robótica, cursos de informática, as senhoras aqui, as mães, com o curso de dança, com o curso também de corte e costura, enfim, todas as famílias. São mais de 70 serviços que estão sendo atendidos aqui e a gente fica muito feliz de estar junto com a nossa querida Silene, poder estar acompanhando essa entrega tão importante aqui para o município de Dom Eliseu. E Paragominas vai continuar contando com o nosso trabalho, para que a gente continue trazendo Minha Casa Minha Vida, tanto rural quanto urbano, obras de asfalto, saúde. Vamos continuar trabalhando por Paragominas e por todo o estado do Paraná. É isso aí, Silene.
0: Deputada, importantíssima, parcerias que a gente vê que vem transformando o nosso estado.
4: Sim, o maior complexo da América Latina de inclusão social. Hoje, 38 anos, celebramos essa entrega. Agradecer ao nosso governador Helder, a nossa governadora Hanna, o ministro, campeão de recursos, junto ao município de Dom Eliseu. É a união, a soma de esforços, fazendo a diferença na vida das pessoas.
0: Bem, gente, a festa continua e a gente vai estar por aqui. Muito obrigado, ministro, por favor.
3: Valeu.
0: Agora eu vou direto com Gabriele Bezerra, porque ela acompanhou de perto a chegada da governadora Hanna Gassan aqui no município de Dom Eliseu. Aqui, olha, gente, está sendo entregue a 30ª Usina da Paz. Gabriele, tá me ouvindo? Vamos lá com Gabriele, pode ser? Coloca a Gabriele aqui ao meu lado. Gabriele, você que também está aqui na usina, traga pra gente as informações, as notícias desse grande evento que está acontecendo aqui.
5: Boa tarde, Valdemar. Boa tarde a você que está acompanhando a programação. Olha, hoje é um jornal atípico, né, Valdemar? É uma terça-feira, costuma ser na sexta, mas hoje é na terça. Estamos aqui na cidade de Dom Eliseu, acompanhando a inauguração da Usina da Paz, que é um dos instrumentos maior de cidadania da América Latina. E, inclusive, a governadora Hanna Gassan vai estar aqui. Nós estivemos acompanhando a chegada dela lá no aeroporto e também estivemos conversando com o prefeito da cidade de Dom Eliseu, o Simão Gama, que também é 38 anos da cidade de Dom Eliseu. E esse mega evento também é para parabenizar a cidade. Elcio coloca para mim a entrevista do prefeito e logo em seguida da governadora Randa Gassan.
6: Dizer da alegria de estar na frente da gestão, né, e poder estar contribuindo com a nossa população e a nossa região. Então nós é 4 dias de festa no nosso município e agora nesse momento aqui nós estamos esperando a nossa governadora, o nosso ex-governador Helder, várias lideranças políticas estadual, local e também federal. E para nós é uma alegria de estar sendo também muitas lideranças prestigiando o nosso município, um município que vem em uma via dupla de desenvolvimento, gera emprego, gera renda. E o nosso trabalho é fazer cultura, é fazer educação, é fazer saúde, é fazer infraestrutura. E o povo também gosta de festa. Então a gente tem que estar complementando e buscando fazer esse trabalho dentro da nossa capacidade, com muita seriedade, com muito compromisso. E também dizer aqui, agradecer vocês aqui do Grupo RBA por estar levando a informação do nosso município e da nossa região, realmente celebrar esse evento tão importante que agora nós vamos fazer a entrega da Usina da Paz. É um local que vai trazer dignidade, vai trazer cidadania e um futuro para que a gente possa prosperar tantos jovens, tantos adultos e também da terceira idade, né, que é um local que vai atender a todos.
7: Os municípios, todos querem uma Usina da Paz e chegou o dia de entregar a Usina da Paz de Dom Eliseu. E avisar a toda a população, a casa de vocês, são 70 serviços gratuitos, ninguém paga nada para usar a Usina da Paz. Então, venha conhecer, venha celebrar. Parabéns, Dom Eliseu, pelo aniversário. Essa cidade tão importante do estado do Pará precisa ser celebrada e ter investimentos como esse chegando aqui no município. Parabéns ao nosso prefeito Silon, aos vereadores, ao nosso vice-prefeito, a todos que fazem essa união em prol de Dom Eliseu.
5: E é isso, Valdemar, nós vamos continuar acompanhando aqui a inauguração dessa usina, que é um instrumento incrível e que com certeza vai deixar a cidade de Dom Eliseu muito mais feliz. E a matéria completa você vai acompanhar no Bora Cidade Paragominas ao meio-dia e também ouvir na 89.1 FM.
0: Obrigado, Gabriele, muito obrigado mesmo. A participação da Gabriele aqui na cidade de Dom Eliseu e a entrevista que você acompanhou, o prefeito Silon Gama, junto com a nossa governadora Randa Gassan, porque hoje é a entrega da 30ª Usina da Paz aqui no município de Dom Eliseu. É a 30ª em todo o estado do Pará. Equipamento de transformação de serviço para a sociedade. Agora, daqui a pouco a gente traz a Gabriele de novo. Avisa lá, por favor, tá bem? Porque agora eu vou para um intervalo muito rápido e já retorno, porque as autoridades estão chegando aqui na Usina da Paz.

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0: nós já voltamos do intervalo e, como você sabe, a programação especial é aqui da cidade de Dom Eliseu, a cidade que completou 38 anos aqui na BR-010, muito próximo ao estado do Maranhão. E olha, gente, hoje está sendo realizada aqui nessa cidade a inauguração da 30ª Usina da Paz. É isso mesmo, a presença da população, a presença de autoridades, a governadora Hanna Gassan está por aqui. Agora, vamos dando continuidade ao nosso jornal, porque eu vou trazer Pedro Edivan, ele vai contar pra gente uma história que aconteceu no município de Ulianópolis, aqui próximo. Um motociclista foi preso. Pasmem, senhores, ele acabou causando, por embriaguez, um acidente. Preste atenção.
1: Uma colisão entre dois veículos no município de Ulianópolis. A Polícia Militar, então, foi no local e constatou, além da colisão, pessoas exaltadas e alcoolemia. Tudo foi parar na delegacia.
2: Trata de uma situação de apresentação por parte da Polícia Militar de dois condutores, um de um carro e outro de uma moto, que se envolveram aí num acidente de pequena monta e foram conduzidos até a unidade policial. Ocorre que a Polícia Civil, ao perceber principalmente o condutor da motocicleta bastante alterado e com alguns sinais característicos de embriaguez, o encaminhou aí para exame complementar junto à unidade de saúde, onde o médico plantonista atestou a questão de embriaguez por meio deste boletim médico, motivo pelo qual ele foi autuado em flagrante delito por alcoolemia, procedimento este já comunicado ao Poder Judiciário para as medidas cabíveis. Bebida e direção não combina. Talvez a discussão, a colisão de pequena monta que ocorreu já tenha sido pela questão de embriaguez deste condutor. Aí já seria um âmbito administrativo. A moto, sim, fica recolhida até que um condutor habilitado que não esteja alcoolizado possa retirar este veículo. Há a fiança estabelecida, uma vez que a pena é inferior a 4 anos, e você vai responder a este processo criminal junto ao Poder Judiciário. Então, há todo um agravante de condutas dessa natureza, ou seja, bebida e direção.
0: Já estamos de volta, gente, e é aqui do município de Dom Eliseu, a cidade que comemorou 38 anos e recebeu de presente a Usina da Paz, 30ª Usina da Paz, sendo entregue, nesse caso aqui, pela governadora Hanna Gassan, com a presença do governador Helder Barbalho também, ex-governador, ele que inaugurou muitos desses equipamentos em todo o estado. 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
0: 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Olha, gente, eu quero mostrar agora o trabalho que a Polícia Civil aqui da região da 7ª RISP, que é comandada pelo nosso superintendente delegado, Dr. Cristiano, está realizando um trabalho e você vai ver essa matéria agora sobre a DPA.
4: Uma operação de fiscalização foi realizada pela Polícia Civil em estabelecimentos comerciais da 7ª RISP. A ação teve caráter preventivo e buscou verificar a regularidade dos alvarás e o cumprimento das normas legais nos municípios. Durante as operações, bares, conveniências e casas de shows receberam a visita das equipes policiais. Além da fiscalização, os responsáveis pelos estabelecimentos também foram orientados sobre a importância da documentação em dia e o cumprimento das determinações legais.
2: Durante o final de semana, as equipes de Julianópolis, Paragominas e Aurora do Pará estiveram aí em campo verificando a fiscalização de DPA. Trata de um tributo estadual a ser recolhido aí por diversos estabelecimentos comerciais, principalmente os de uso durante noite e madrugada, exemplo de bares, casas de show, conveniências, depósito de bebidas, face à questão do risco por envolver aí o consumo de bebidas alcoólicas e as questões afetas aí a discussões e até homicídios que já foram relatados. Em virtude disso, todos os estabelecimentos devem estar de forma regular com este tributo. Nós já estamos aí no mês de maio. Infelizmente, ainda tem muitos estabelecimentos ainda que não procuraram as DPAs dos seus respectivos municípios para devida regularização.
0: Voltamos com a nossa programação logo após essa matéria que mostra o serviço que é realizado pela 7ª RISP, no comando do superintendente delegado Dr. Cristiano Nascimento. Olha, gente, que lugar lindo. E inclusive o Mr. Jack, o Jackson Antônio, está mostrando para vocês o dia. Está maravilhoso. Está um dia maravilhoso aqui na cidade de Dom Eliseu. 38 anos da cidade de Dom Eliseu. E aí, gente, você vê esse espaço maravilhoso. Vem aqui, por favor, Jackson. Tudo bem, senhora? Como é o seu nome?
5: Das Dores.
0: Senhora das Dores. A senhora é moradora aqui da cidade mesmo?
5: Sou.
0: O que é que a senhora acha dessa obra tão grande, especialmente no aniversário da cidade?
5: Ah, é especial demais. É uma coisa que estava necessitando em Dom Eliseu. Vai, assim, incentivar muito jovem. Também vai trazer muito emprego, né? Para aquelas pessoas que estão desempregadas. É uma oportunidade para todos nós.
0: E com isso, vai profissionalizar os jovens, né? A família, vai ter espaço para as crianças.
5: Tirar muito o jovem da rua, vai chamar a atenção do jovem para alguma atividade que estão dizendo que tem aí dentro, né? Então eu fiquei muito feliz por isso.
0: A senhora viu o espaço aí?
5: Vi pouco, porque lá está muita gente.
0: Onde... A piscina?
5: Linda, eu amei. É. Gostei demais, né?
0: Que bom, prazer em conhecer, tudo de bom, tá?
5: Obrigada.
0: Aí está, população feliz. A inauguração da 30ª usina da Paz. A nossa equipe está por aqui, a Gabriele Bezerra. Vem aqui, Gabriele, por favor. Gabriele, que obra grande, muito bonita, como todas as usinas. Mas essa é especial, é aniversário da cidade de Dom Eliseu.
6: É isso mesmo, né, Valdemar? É a 30ª usina da Paz entregue aqui no estado do Pará. E ontem, aqui em Dom Eliseu, teve o Rei Vaqueiro animando os 38 anos dessa cidade. E hoje aqui, esse presente maravilhoso, que é a usina da Paz, que é o maior complexo de cidadania da América Latina.
0: Obra que vai transformar a cidade. É como essa moradora falou, a juventude vai ter um espaço, a família vai ter um espaço e a gente fica muito feliz de poder estar mostrando isso para você. Vem aqui, Jackson, está terminando o nosso jornal, mas olha, preste atenção no espaço que o Jackson está mostrando para vocês. Isso aqui é a 30ª usina da Paz aqui no município de Dom Eliseu. Espaço transformador para a população. Bem, nosso jornal chegou ao final. Eu quero agradecer a todos vocês, dia a dia, que acompanham o nosso trabalho, seja na Rádio Clube, na TV RBA, pela internet. Quero agradecer e dizer que amanhã nós estamos de volta em Paragominas. Hoje é especial, mas amanhã nós estamos de volta com o Bora Cidade Paragominas, direto do estúdio, para você. Um abraço, fiquem com Deus. Tchau, tchau.
6: Legal, essa vizinha.

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1: Hoje eu estou cursando Engenharia Florestal, esse semestre, e eu comecei, vou continuar na saúde. E através da minha mãe, por causa da minha mãe, eu estou aqui.
2: E ela conseguiu, então é uma vitória dela e minha, eu me sinto vitoriosa também, né? Eu abri mão de algumas coisas minhas, né? Para ficar do lado dela, para apoiar, e vou continuar sempre. Esse é o meu papel, né?
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2: Eduardo, você nunca me chamou assim? Mas posso falar.
1: Cara, você tá bebendo de novo.

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0: Glória a Deus, louvado seja o nome do Senhor Jesus. Já está no ar o programa Vida e Paz da Assembleia de Deus de Missões. Temos como pastor o presidente, pastor Liezé Miranda Barbosa. Vamos cantar, tra la la la la la la la la, José do Egito. Vamos... O endereço ali do templo sede é Rua Eixo W1, bem no centro da nossa cidade. Palmas pra cá. Programa Vida e Paz, hoje está na direção CADEMP, Departamento Infantil. Vamos ficar aqui juntinho com você até 7 horas da noite. Os irmãos vieram sem perceber. Quem está aqui juntinho com você, a tia Iris, quero aqui já glorificar e exaltar o nome do Senhor Jesus Cristo. Muito boa noite, você papai, você mamãe, você que está no comércio, no trabalho. Quero aqui já agradecer a Deus por esse lindo dia maravilhoso que Ele concedeu para mim e para você. Como o salmista 150, e no verso 6 ele diz: todos que têm fôlego, louve ao Senhor. Então vamos louvar, vamos agradecer ao Senhor Jesus pela essa maravilha de estar respirando, por estar bem, por a nossa família estar bem. Mas alguém vai dizer: mas você não sabe da minha situação. Mas vamos glorificar o nome do Senhor, que tudo vai ficar bem, para a honra e glória do nome do Senhor Jesus. Quero aqui já oferecer o próximo louvor para todas as crianças. Eu quero saber aonde é que tem uma ovelhinha aí nos ouvindo. Aonde é? Então, mande aí a sua mensagem para a tia Iris, que eu estou aqui já esperando por você, tá bom? Mande aí um alô e diga: tia, eu estou ouvindo e eu sou lá da congregação tal, e eu estou aqui ansiosamente esperando por você, tá bom? Glória a Deus que deu
1: salvação. Oi, ovelhinha, por onde você andou, hein? Não some não, que o pastor sente sua falta.

E você que quer mandar aí um alô, olha aqui, anote aí o número 84746395. Repetindo, 84746395. Aonde é que tem uma ovelhinha aí ouvindo? Quero aqui já, olha, falar seu nome. Venha, participe do programa Vida e Paz.

Glória a Deus, aleluia! Onde é que você está ouvindo, ovelhinha? Da onde você está nos ouvindo? Quero aqui já saber, glória a Deus, e você mande aí o seu oferecimento. A tia tá aqui ansiosamente esperando por você, tá? E eu quero aqui já oferecer o próximo louvor para cada um que está ligado no programa Vida e Paz, para você, criança de todas as congregações, para você que está nos ouvindo aí na fazenda, você está no trabalho, que Deus possa vir lhe abençoar em nome de Jesus.

Glória a Deus, louvado seja o nome do Senhor Jesus. Quem está ligadinho no programa Vida e Paz hoje na versão Departamento Infantil é o Diácono Valberto, também aí um dos nossos parceiros do programa Vida e Paz, está sempre ligadinho aqui conosco, que Deus possa vir lhe abençoar poderosamente. E quem está também ligado aí é o nosso amigo Wesley. Glória a Deus, muito obrigado, meu filho, que Deus te abençoe. Em nome de Jesus, está ligado no programa Vida e Paz e oferece também já o próximo hino aí para todas as crianças. Que Deus abençoe. Em nome de Jesus, queremos aqui já deixar um aviso muito importante. Você que é pai, você que é mãe, você que tem criança ou adolescente, quero aqui convidar você para o primeiro encontro de pais e filhos que vai estar acontecendo no dia 22 de maio ali no Templo 7, a partir das 7:30 da noite, tá? Vai ser maravilhoso para a glória de Deus. Ei, você papai, tem criança em departamento infantil, corra, vem, vai ser uma benção para a glória de Deus e você é o nosso convidado especial. Olha, já deixa aí agendado no dia 22, tá? De maio, a partir das 7:30 da noite. E vamos lá, vai ser uma benção para a glória de Deus. Ah, e nós também estamos aí já preparando umas camisas. Se você também quer participar, vestir a camisa, procure uma da liderança, departamento infantil, e já peça a sua. Que vai ser uma benção. Não fique de fora, tá bom?

Aleluia, Jesus, obrigado, Deus, é gratidão, glória a Deus. E queremos já aqui falar que no mês de junho vamos sair um mês de gratidão. Todos os dias aqui pela Rádio Clube, nós vamos estar aqui a partir das 6 horas da tarde, sempre trazendo uma palavra de gratidão a Deus, porque grandes coisas fez o Senhor por nós. Aleluia, eu creio que vai ser uma benção para a glória de Deus. E você, já agradeceu o Senhor pelas maravilhas que Ele tem feito na tua vida? Não, pois é motivo de agradecer a Jesus. Vamos adorar e glorificar o nome dEle. Glória a Deus. Quero aqui já trazer mais um aviso onde vai estar acontecendo ali no Paz do Vale. É o Louvozão Kids, tá? Primeiro Louvozão Kids, aonde vai estar acontecendo no dia 4, glória a Deus, aonde todos estão convidados para participar e exaltar o nome do Senhor Jesus Cristo. Vai ser uma benção no dia 4 de junho, primeiro Louvozão Kids, vai ser uma benção. Vai estar ali criança louvando e adorando o nome do Senhor Jesus. E você é o nosso convidado especial para estar ali glorificando e exaltando o nome do Senhor.

sendo um meio de comunicação, um veículo para levar você a palavra de Deus, do qual nós conhecemos como as boas novas, como o evangelho que salva, que cura e que restaura a vida. Espero que você aí esteja bem do outro lado. Peço a tua atenção. Vamos estar aqui nessa oportunidade, trazendo a palavra que está lá no livro de 1 Samuel. 1 Samuel, capítulo 1 e versículo também 1, tá bom? Diz assim: houve um homem de Ramati Sofi, da região montanhosa, que Efraim, cujo nome era Eucana, filho de Jeroão, filho de Eliú, filho de Tu, filho de Zufi, Eframita. Tinha ele duas mulheres, uma se chamava Ana e a outra Penina. Penina tinha filho, porém Ana não tinha. De ano em ano, este homem subia à sua cidade para adorar e sacrificar o Senhor dos Exércitos em Siló. Assistia ali o sacerdote do Senhor, Ofni e Ofneia, os dois filhos de Eli. De ano no dia em que Elcana sacrificava, costumava dar quinhão a Penina, sua mulher, e todos os seus filhos. Porém, a Ana, embora amasse, dava um só quinhão, porquanto o Senhor lhe havia cerrado a madre. Já vou pular aqui para o versículo 10. Ela, pois, amargurada de alma, orou ao Senhor e chorou muito e fez um voto, dizendo: Senhor dos Exércitos, se de vera atentares para a aflição da tua serva e de mim te lembrar, e da tua serva não te esquecerei, mas lhe dere um filho varão, ao Senhor o darei por todos os dias da sua vida, e pela sua cabeça não passará navalha. Continuando ela em orar perante o Senhor, e ele observava a sua boca, porquanto Ana falava no seu coração, só se movia os seus lábios, e não se ouvia a voz, pelo que ele teve por embriagada, e disse: até quando estará tu embriagada? Aparta-te do teu vinho. Mas Ana respondeu no seu coração: Senhor meu, sou uma mulher atribulada de espírito, não bebi vinho nem bebida forte, porém derramei a minha alma perante o Senhor. Glória a Jesus. Então estamos aqui diante de uma palavra do qual narra uma história de uma mulher chamada Ana, do qual a Bíblia está nos falando aqui, que essa era estéril, Deus tinha lhe cerrado ali a madre, e ela não tinha filho. Esse Elcana tinha essas duas mulheres, do qual uma tinha filho e a outra não tinha. A Penina tinha filho, e por ter filho, que naquela época era de sumo importante, não que hoje não seja importante ter filho, mas naquela época era ainda o começo do mundo, era de sumo importante a mulher ter filho. Era onde o mundo estava se multiplicando, permanece até hoje. Só que hoje muitas mulheres têm evitado isso, mas naquele tempo, quem não tinha filho, a mulher que não tinha filho, ela era vista como inútil. A mulher já não tinha muito atributo naquela época. E não tendo filho, pior seria, que era o caso da Ana.

Penina, por ter filho, ela ficava atribulando a vida de Ana por causa disso. O seu marido amava a Ana, mas tinha essa, podemos dizer que ela tinha essa desvantagem. Até na hora de dividir ali, como está falando aqui, do que ele dividia, dava para sua esposa Penina e para os seus filhos, porém para Ana só dava um quinhão. Mas ela se entristecia muito, primeiro pelo fato de não ter filho e pela sua que ali era esposa do seu marido também, mas se tornou uma adversária para ela. Mas como chegamos até no capítulo aqui no versículo de número 10, ela vai dizer, vai falar que Ana se prostrou aos pés do Senhor em oração, dizendo que se o Senhor se atentasse para ela e ouvisse a sua oração e lhe desse ali um filho, um varão, ela ia entregar esse filho na casa do Senhor para que ele vivesse exclusivamente por Senhor todos os dias da sua vida. E ali na sua cabeça não lhe passaria a navalha, quer dizer que não cortaria o seu cabelo. O que é que nós aprendemos no início dessa história? Que Ana sofreu todos esses, podemos falar hoje, é conhecido como bullying, como uma tribulação da sua companheira, da sua, podemos dizer que era companheira, morava na mesma casa. Companheira, porque viviam junto, era esposa, eram ela esposa de um só marido. E vai ter determinado momento da vida da gente, com a vida com Deus, que a gente, de início, podemos até achar que Deus não se lembra da gente, achar que Deus ou outras pessoas são mais importantes para Deus do que nós, porque a gente vê coisas acontecendo na vida de outras pessoas, podemos dizer coisas boas, pessoas alcançando bênção, mas na nossas vidas não tem acontecido. E às vezes a gente se pergunta, às vezes a gente se pergunta se a gente tem algo de errado conosco, porque isso acontece na vida dos outros, mas nas nossas vidas não acontece. Mas eu quero te dizer, e estamos aprendendo nessa palavra aqui, que às vezes Deus tem propósito, ou às vezes Deus quer que nós buscamos mais, se entregamos mais, que foi isso que a Ana fez. A Ana, ela foi buscar o recurso certo, quem podia de fato abençoar ela, quem poderia de fato dar o que ela precisaria ter. Ela foi aos pés do Senhor, em busca de quê? Daquilo que no momento ela estava tendo mais necessidade, que era de ter um filho. E dessa forma, dessa feita, a sua companheira, que se tornou ali adversária dela, talvez ia o deixar em paz. E foi isso que ela fez, como vemos aqui, orou ao Senhor. E vamos aqui lá para o capítulo, para o versículo 20. De modo que Ana concebeu e no tempo devido teve um filho, o qual chamou Samuel, porque dizia ela: o tenho pedido ao Senhor. Então aqui no capítulo 20 estamos já vendo que Ana recebeu do Senhor a bênção do qual ela pediu. O Senhor lhe abençoou, lhe concedeu, lhe, podemos dizer aqui, abriu a sua madre e lhe concedeu ali um filho. Então, amados irmãos, você que está aí nos ouvindo do outro lado, eu quero dizer que para Deus nada é impossível. Eu não sei nessa noite qual tem sido o teu pedido para Deus. Qual tem sido para você
O obstáculo maior que você tem encontrado? O que tem sido para ti impossível? Talvez você tenha buscado e não tenha encontrado, não tenha recebido. Mas nós vemos aqui o exemplo de Ana, que ela se prostrou verdadeiramente ao ponto de não ter mais nem voz para falar com Deus, porque já tinha chorado muito. Foi confundida até como uma embriagada, porque ali já estava pedindo, já quase sem força, falando com Deus apenas com seu coração. E esse é um dos pontos fundamentais que precisamos falar com Deus, que é com o nosso verdadeiro coração, com o nosso íntimo, com nossa sinceridade. Porque é um dos pontos do qual Deus vai nos ouvir, vendo que nós estamos falando verdadeiramente. Então, meu amigo, minha amiga, meu irmão, minha irmã, jovem, adolescente, você tem sonho, você tem plano, apresenta na direção de Deus. Apresenta para Deus, porque Ele tem poder suficiente para te dar até muito mais do que você almeja. E Ana, como vimos aqui, Ana recebeu do Senhor o seu filho. E aqui vai dizer no versículo 21, subia pois aquele homem Elcana com toda a sua casa para oferecer ao Senhor sacrifício anual e cumpriu o seu voto. Ana, porém, não subiu, pois disse ao seu marido: quando o menino for desmamado, então o levarei para que apareça perante o Senhor e lá fique para sempre. Elcana, seu marido, disse: faça, porém, te parecer bem, fica até que o desmame. Tão somente confirme o Senhor a sua palavra. Assim ficou a mulher, amamentou seu filho até o desmamou, e depois de ter desmamado ela, o tomou consigo com o touro de 3 anos em uma efra de farinha e um odre de vinho e o levou à casa do Senhor em Siló. E era o menino ainda muito criança, então degolaram o touro e trouxe o menino a Eli. Disse ela: ah, meu senhor, tão certamente como vive a tua alma, meu senhor, eu sou aquela mulher que aqui esteve consigo orando ao Senhor. Porém, este menino orava e o Senhor atendeu a petição que eu lhe disse, que eu lhe fiz. Por isso, também entreguei ao Senhor todos os dias que vive. O Senhor está entregue, e adoraram ali o Senhor. Aqui é o cumprimento do voto que a Ana fez com o Senhor, dizendo que se ele lhe desse esse filho, ela entregaria para que vivesse na casa do Senhor todos os dias da sua vida. Então, Deus é fiel, mas Ele requer também de nós fidelidade. Porque se vivemos aqui, a palavra de Deus nos diz que temos que ser imitador de Cristo. E como sendo os imitadores, o que é que alguém que imita alguém tem que ser? Parecido com alguém que você esteja imitando, com alguém que eu desejo imitar. Porque assim eu vou me tornar parecido. E foi isso que a Ana fez. A Ana cumpriu o voto, entregou seu filho. E hoje conhecemos aqui a história de Samuel, que foi ali um profeta de Deus, foi juiz também. Samuel teve um nome, teve um papel muito importante. Ana com certeza se alegrou muito pela bênção, pelo filho. Só para finalizar, eu quero dizer para você é mãe, tem filho,
de que forma você tem projetado, de que forma você tem educado, de que forma você tem direcionado esse teu filho a Deus, você tem entregado ele, você tem usado palavras de bênção para teu filho, porque às vezes tem aqueles filhos, aquela criança que ela é mais, podemos dizer assim, mais elétrico do que outra, ela às vezes é aquela criança que não se aquieta, e em determinado momento da vida gera às vezes raiva para você, como mãe, para um pai. E às vezes a gente usa palavras inadequadas para aquela criança. Eu quero dizer para você, como mãe, você, a tua palavra tem poder para abençoar, também para amaldiçoar. Então seja uma mãe sábia, direcione o teu filho no caminho que você quer que ele ande, no caminho, na direção que você quer que ele siga. Usa a tua boca para abençoar a vida dos teus filhos, dos teus frutos, porque você tem esse poder. Seja uma mãe, seja um pai sábio e educa o teu filho, porque estamos vivendo talvez um momento totalmente diferente de você, mãe, você, pai. Diferente do que você talvez foi criado. O mundo hoje está pior ainda. Os nossos filhos, nós temos que ter muito cuidado. Então seja sábio e fique com essa palavra nessa noite. Já quero estar orando por você nessa oportunidade. Ora conosco. Soberano Deus, Pai eterno, celestial Deus, nessa noite, Senhor Deus, estamos aqui grato pela tua palavra, pela tua graça sobre as nossas vidas, pelas tuas providências, por tudo que o Senhor tem concedido. Jesus, nesse momento eu quero aqui apresentar as crianças, Senhor Deus. Ah, Senhor Deus, o qual elas serão, Pai amado, o futuro desse mundo vindouro. E Jesus, que tu possa direcionar cada um, que o Senhor possa ajudar os seus pais, Pai amado, ser uns pais sábios, uns direcionadores dos seus filhos, sabendo educar, sabendo dizer não no momento certo, sabendo dizer sim também nos momentos oportunos. Ah, Jesus, porque muitas das vezes os pais, nós como os pais, confundimos achando que por nós amar, que amar é fazer tudo aquilo que nossas crianças querem. E Jesus não é dessa forma. Um bom pai, uma boa mãe, ela sabe dizer sim e ela sabe dizer não, tudo no momento certo. E isso para forjar o caráter do seu filho, para ensinar ele para o mundo, Senhor. Então, Jesus, nos dê sabedoria, nos dê entendimento. Não nos ajuda a estragar o futuro dos nossos filhos, não educando, não mostrando para ele o caminho que ele tem que seguir. Jesus, se conosco nessa noite, dê para nós sempre entendimento, dê para nós sempre sabedoria, abre os nossos olhos, nos dê direção, Pai amado, é que pedimos e já agradecemos em nome do Senhor Jesus. Amém e amém.

Glória a Deus, aleluia, louvado seja o nome do Senhor Jesus, palavra maravilhosa, eu creio que tem falado no seu coração. Quem está ligado aí conosco também é a missionária Amanda. Deus abençoe, seja bem-vindo em nome de Jesus. E queremos aqui já reforçar sobre o evento que vai estar acontecendo aí no dia 22, o primeiro encontro de pais e filhos, vai ser uma benção, tá? No dia 22, você é o nosso convidado especial para estar ali no Templo Sede a partir das 7:30 da noite, no dia 22, tá? Deixa agendado aí no seu telefone, vai ser uma benção para a glória de Deus. E hoje à noite vai estar acontecendo culto de ensinamento ali no Templo Sede. Vamos adorar e exaltar o nome do Senhor Jesus. Queremos aqui já oferecer o próximo louvor para cada um dos nossos ouvintes, em nome de Jesus. Você.

Glória a Deus, aleluia. Queremos aqui agradecer cada um dos nossos ouvintes, aquele que mandou a sua mensagem, que esteve conosco. Quero aqui agradecer cada um de vocês. Muito obrigado mesmo pelas suas mensagens, em nome de Jesus. E reforçando aqui o culto logo mais, a partir das 7:30 da noite, tá bom? Aqui, bem pertinho. Ah, irmã, onde é? Não tem erro, irmão. Bem no lado do cartório, ali, Assembleia de Deus de Missões, tá? Vamos lá, nosso pastor vai estar trazendo uma palavra abençoada ao teu coração, em nome de Jesus. Venha adorar e exaltar o nome do Senhor. Queremos aqui também agradecer ao irmão José Carlos por trazer a palavra do Senhor Jesus. Queremos aqui dizer para você que o programa Vida e Paz está de volta amanhã aí na direção dos Heróis da Fé com o pastor Ediel, tá? Todos os dias a partir das de segunda a sexta-feira, o programa Vida e Paz, ele é das 6 horas da tarde até 7 horas da noite, tá bom? E no sábado sempre tem uma mudança por transmissão de jogo, mas sempre está acontecendo o programa Vida e Paz a partir da tarde, tá? E nos domingos, os adolescentes estão aí todos os domingos a partir das 12 horas, tá? Meio-dia, eles estão aqui adorando e exaltando o nome do Senhor Jesus, tá bom? Quero aqui agradecer em nome do Senhor Jesus e fique todos na paz do Senhor. 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
2: 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Eixo busca melhorar a investigação de homicídios com fortalecimento das polícias científicas, dos institutos médicos legais e da rede integrada de bancos de perfis genéticos. O último ponto busca desarticular o mercado ilegal que abastece as organizações criminosas a partir do tráfico de armas, munições, acessórios e explosivos. O programa prevê a criação da Rede Nacional de Enfrentamento do Tráfico de Armas. O ministro da Justiça e Segurança Pública, Wellington Lima e Silva, ressaltou a importância da participação dos estados e municípios no trabalho conjunto.
3: É fundamental que cada um dos agentes de segurança aqui tome o plano como seu. O programa é do Brasil. O programa não é só do governo federal. O programa é do Brasil e de cada um dos cidadãos para que nós possamos viver sem medo.
2: O presidente Lula destacou a união necessária para combater o crime organizado e disse que o plano vai devolver o Brasil aos brasileiros.
4: O território será devolvido ao povo brasileiro de cada cidade e de cada estado para que a gente possa dizer ao mundo que muitas vezes o criminoso não é o pobre, não é o negro, não é o desempregado que está no bairro pobre. Muitas vezes o responsável está no andar de cima, engravatado, tomando uísque e zombando da nossa cara.
2: Para colocar o programa Brasil contra o Crime Organizado em prática, o governo prevê mais de R$1 bilhão em recursos diretos já em 2026. São quase 390 milhões para combater o fluxo de dinheiro ilegal, 330 milhões para reforçar presídios, 201 milhões para investigação de homicídios e 145 milhões para enfrentar o tráfico de armas. Além disso, será criada uma linha de crédito de R$10 bilhões para estados e municípios investirem em equipamentos, tecnologia e estrutura para as forças de segurança. Reportagem Márcia Fernandes.
5: E a gente segue falando sobre esse plano lançado hoje, mais especificamente sobre o eixo voltado às políticas penais.
6: Está prevista a criação do Centro Nacional de Inteligência Penal, além da aquisição de equipamentos, realização de operações nacionais e capacitação de servidores.
5: E para falar mais sobre o assunto, temos conosco ao vivo pela internet o secretário nacional de políticas penais, André Garcia. Boa noite, secretário.
7: Boa noite, Luciana. Boa noite, Nazi Brum. Boa noite a todos os nossos ouvintes.
5: Secretário, no que se refere às políticas penitenciárias, o que o senhor pode falar para a gente sobre as medidas que serão adotadas e os investimentos que serão feitos, inclusive em presídios estaduais?
7: Bem, o nosso programa, ele teve uma premissa importante, que foi a orientação do presidente Lula e do ministro Wellington César, de também aproveitar o que vinha dando certo, experiências exitosas e programas do governo junto com os estados e o Distrito Federal, que já estavam funcionando e que precisavam de certa forma de maior robustez e maior aporte financeiro. Essa premissa, por exemplo, foi a que regeu o eixo 1, que trata de asfixia financeira do crime organizado, e isso teve e que teve como parâmetro a recente Operação Carbono Oculto, uma operação que foi realizada em parceria com a Receita Federal, Polícia Federal e o Estado de São Paulo, e foi muito exitosa porque atingiu fortemente a criminalidade organizada entranhada em instâncias de poder econômico que comumente não são atingidas em operações policiais. A mesma premissa nós usamos no sistema penitenciário, porque nós temos um modelo de excelência que é administrado pelo governo federal, que é o sistema penitenciário federal, seguro, rígido, que permite um controle e monitoramento de diversas lideranças criminosas no nosso país. São 5 unidades, 5 presídios federais, estão espalhados pelo país e são administrados pelo governo federal. E a nossa pretensão é, após identificadas as unidades, os presídios nos estados, que precisavam, porque abrigavam lideranças criminosas locais, precisavam de uma elevação do padrão de segurança, foi exatamente isso. Elevar o padrão de segurança para protocolos, treinamentos, capacitações e, importante, equipamentos de segurança similares ao que nós aplicamos nos presídios federais. E assim, isolar lideranças criminosas e não permitir que essas lideranças impactem na segurança pública do cidadão e da cidadã brasileira.
6: Secretário, uma das estratégias, como o senhor falou, é isolar essas lideranças criminosas. E uma das ideias é interromper a comunicação entre esses detentos. Como que está previsto nesse plano?
7: Bem, há um conjunto de ações que tem esse objetivo. Primeiro, reforçar, robustecer os protocolos de segurança nessas unidades dos estados, treiná-los, que é para aplicação de protocolos rígidos, semelhantes ao que são aplicados no sistema penitenciário federal. Não há incidência, para que o nosso ouvinte, também quem está nos vendo aqui pelas redes sociais, não há incidência de celulares nem de objetos ilícitos nas penitenciárias federais. E nós queremos isso em todas as penitenciárias que nós escolhemos como mais sensíveis em todos os estados. Não queremos objetos ilícitos, não queremos celulares e não queremos nenhum tipo de droga ou arma branca ou qualquer outro tipo de artefato que seja utilizado contra os policiais penais, contra a sociedade. E essa foi a premissa, como eu disse, que foi implementada, será implementada com o nosso programa Brasil contra o Crime Organizado. Além do treinamento, nós vamos doar equipamentos que vão elevar o nível de segurança, treinar os policiais e servidores também para a utilização desses equipamentos. Por exemplo, eu posso dizer aqui drones modernos para vigilância, kits de varredura eletrônica que vão permitir levantar onde há aparelhos eletrônicos ligados ou desligados, celulares em presídios, identificar onde estão esses celulares e retirá-los das celas, se for o caso, aparelhos de raio-x, scanners corporais, e também o governo federal, de forma inédita, vai realizar a contratação de bloqueadores de celulares e vai com essa contratação disponibilizar para que os estados possam, nas unidades, aplicar essa tecnologia de silenciamento de comunicação. Então, além disso, nós vamos realizar operações programadas, que são operações voltadas para identificar esses equipamentos, esses aparelhos eletrônicos nessas unidades e retirá-las, que são as operações modo avião, que nós denominamos assim. Usamos um equipamento que permite o rastreamento de aparelhos eletrônicos, que são equipamentos nossos aqui da Secretaria Nacional de Políticas Penais e da Polícia Penal Federal, e também a Operação MUTI, que é a operação organizada com os estados para retirada desses celulares e de qualquer outro material ilícito que esteja nas prisões. Ou seja, vamos atuar com inteligência, equipamentos, treinamento e operações policiais intensas, de modo a não permitir que haja comunicação desses presídios, de indivíduos custodiados nesses presídios, para além dos muros das unidades penais.
5: Secretário, como é que vai funcionar esse Centro Nacional de Inteligência Penal? Ele vai ter ações integradas aí com todos os estados?
7: Exato, ele vai nos ajudar, inclusive, na coordenação dessas operações que hoje nós coordenamos aqui diretamente da Secretaria, as operações MUTI e Modo Avião, que são operações nacionais realizadas em diversos estados ao mesmo tempo. Vai congregar também policiais penais das diversas polícias estaduais, vai permitir um maior fluxo de informações, num modelo muito semelhante ao que se chama de centro de fusão de informações, ou nos Estados Unidos conhecido como Fusion Centers, que são centros em que estão todas as agências policiais, no nosso caso, todas as polícias, representantes de todas as polícias penais, inclusive a federal, que vão conviver, trocar informações, coordenar operações e dar um dinamismo maior às ações no ponto de vista nacional.
6: Então tá ótimo, secretário. É uma área muito importante e o governo está de olho nisso, então, né?
7: Exatamente. É uma área fundamental para a segurança pública do cidadão brasileiro, né? É onde tudo começou, porque as organizações criminosas surgiram nos presídios e vão terminar, porque a determinação do governo é essa: controlar e manter esses indivíduos isolados e não permitir que haja comunicação nem influência na vida do cidadão que vive fora dos muros dos presídios.
5: Bom, nós conversamos com André Garcia, secretário nacional de Política Penal. Secretário, muito obrigado pela entrevista à Voz do Brasil.
7: Eu que agradeço a oportunidade, estou aqui sempre à disposição de vocês e dos nossos ouvintes.
6: O período de seca está começando na região central do Brasil.
5: E com ele vem o maior número de ocorrências de incêndios florestais.
6: Viaturas e equipamentos que vão ajudar no combate ao fogo foram entregues hoje pelo governo federal.
5: Os investimentos são do Fundo Amazônia e pela primeira vez serão aplicados nos biomas Cerrado e Pantanal.
8: caminhões especializados no combate a incêndios florestais, caminhonetes 4x4 equipadas, sopradores e aeronaves remotamente pilotadas. Os equipamentos entregues nesta terça-feira vão fortalecer a atuação em áreas de difícil acesso e reduzir o tempo de resposta aos incêndios no Cerrado e Pantanal. O investimento total de 150 milhões de reais vem do Fundo Amazônia, administrado pelo Banco Nacional de Desenvolvimento Econômico e Social, BNDES. Segundo o ministro da Justiça e Segurança Pública, Wellington César Lima, esse é o maior investimento já realizado pelo governo federal para ampliar o combate aos incêndios florestais. O ministro destacou ainda que a entrega vai agilizar o trabalho de combate ao fogo.
3: Cada minuto reduzido no tempo de resposta significa menos destruição ambiental, menos prejuízo econômico e mais proteção para a população brasileira.
8: Os equipamentos vão beneficiar os corpos de bombeiros militares do Piauí, Bahia, Goiás, Minas Gerais, Mato Grosso do Sul e Distrito Federal, além da Força Nacional de Segurança Pública e Brigadas Florestais. A medida faz parte da Política Nacional de Manejo Integrado do Fogo, criada em 2024 e gerida pelo Ministério do Meio Ambiente e Mudança do Clima. O ministro da pasta, João Paulo Capobianco, lembrou que o governo também tem fortalecido o planejamento e alcançado bons resultados no combate aos incêndios florestais.
9: Atualmente, nós temos reuniões a cada 2 meses com os maiores meteorologistas do Brasil e do exterior para monitorar permanentemente os cenários de risco climático e de risco, portanto, de incêndios. Esse dado é traduzido em planejamento, é levado para a sala de situação e articula e organiza a ação do governo federal. Nós, em 2025, reduzimos a área queimada no Brasil inteiro em 39%.
8: Esse é o primeiro investimento do Fundo Amazônia em biomas fora da Amazônia Legal. O fundo, restituído em 2023, após 4 anos de paralisação, já aprovou mais de 400 milhões de reais para apoiar os corpos de bombeiros de 9 estados da Amazônia Legal no combate a incêndios. Reportagem Gabriela Noronha.
6: O presidente Lula acaba de anunciar que zerou os impostos para compras de até 50 dólares sobre compras internacionais online, tributos que ficaram conhecidos como taxa das blusinhas.
10: Segundo o secretário executivo do Ministério da Fazenda, Rogério Seron, essa medida só pôde ser anunciada após o combate ao comércio ilegal.
11: Isso só foi possível depois de um avanço muito significativo para regularizar o setor. O contrabando, que era uma marca presente nesse setor, ele foi eliminado. Agora o setor regularizado e continuará regular vai poder usufruir dessa isenção, dessa zeragem de tributação sobre esses produtos. Vai beneficiar a população mais carente, mais pobre, que utiliza muito dessas plataformas para adquirir produtos que são muito importantes para o seu dia a dia.
6: A mudança será publicada em edição extra do Diário Oficial de hoje e já passa a valer a partir de amanhã.
10: Estudantes com dívidas no Fundo de Financiamento Estudantil, FIES, podem realizar a renegociação de débitos a partir de amanhã por meio do Desenrola FIES.
6: Os contratos em atraso poderão ser quitados com descontos de até 99% sobre o valor da dívida.
10: A expectativa é atender mais de 1 milhão de estudantes.
12: Pode participar do programa quem teve contrato firmado até 2017 e que estava na fase de pagamento em 4 de maio de 2026. A negociação pode ser feita até 31 de dezembro deste ano. A expectativa é que mais de 1 milhão de estudantes sejam beneficiados com refinanciamento. O Desenrola FIES faz parte do novo Desenrola Brasil, programa lançado pelo governo federal no início deste mês para reorganizar a vida financeira de milhões de brasileiros e ampliar o acesso ao crédito em melhores condições. A medida, no entanto, não prevê a utilização do FGTS para abatimento das dívidas, como acontece em outras renegociações do Desenrola Brasil. Outra vantagem é para os estudantes que mantêm os pagamentos em dia. O programa oferece a possibilidade de quitação integral do débito com 12% de desconto sobre o saldo devedor. Para facilitar o atendimento, todo o processo de renegociação será realizado pelos canais digitais do banco responsável pelo contrato. No portal do Ministério da Educação foi publicada uma matéria com o passo a passo da renegociação. Acesse gov.br/MEC e saiba mais. Reportagem Talita Albuquerque.
10: E ainda sobre o Desenrola, mas desta vez para o agricultor familiar que está com as contas no vermelho.
6: O Desenrola Rural está a todo vapor com descontos de até 96% do valor da dívida.
10: A iniciativa quer melhorar a saúde financeira dos produtores rurais e facilitar o acesso ao crédito de olho na safra 2026-2027.
13: Nas praias de Tamandaré, no litoral do Pernambuco, Fabrício do Nascimento aprendeu a pescar com os avós e se dedica à atividade artesanal ao longo de 20 anos. Recentemente, decidiu aumentar a renda e investiu na criação de abelhas. Durante a pandemia, o novo negócio virou um problema e o que antes era investimento virou dívida, como relembra Fabrício.
14: E foi na época que eu comecei a tirar meu primeiro empréstimo, foi em torno de R$ 2.500. Tive uns problemas no decorrer da pandemia, não tive condições de pagar.
13: Foi só no ano passado que Fabrício conseguiu a tão esperada saúde financeira nos negócios. O produtor rural aderiu ao programa de renegociação de dívidas do governo do Brasil. Os descontos permitiram que ele limpasse o nome e pudesse sonhar alto.
14: Quitei essa dívida, investi na minha área da pesca e na área da apicultura. Eu estou querendo um investimento maior. Meu sonho é fazer minha agroindústria para a produção de mel também.
13: O sonho de Fabrício e de outros agricultores rurais pode se tornar realidade com um novo Desenrola Rural. O programa permite renegociação e liquidação de débitos com descontos que chegam até 96% e atende quem tem débitos vinculados ao Programa Nacional de Fortalecimento da Agricultura Familiar, o PRONAF. Podem ser beneficiados agricultores familiares, assentados da reforma agrária, pescadores artesanais, povos e comunidades tradicionais e cooperativas da agricultura familiar. A expectativa é que os descontos ajudem os produtores a planejar a safra 2026-2027, como explica a ministra do Desenvolvimento Agrário e Agricultura Familiar, Fernanda Machiavelli.
15: Nós conseguimos, no âmbito do Desenrola Brasil, reabrir o Desenrola Rural. Agora, nessa nova rodada, nós de novo temos condições muito favoráveis para essa renegociação. São descontos bastante convidativos para conseguir promover essa regularização das dívidas dos agricultores familiares. Nós esperamos que a partir do Desenrola Rural, os agricultores familiares voltem a acessar o crédito do PRONAF, estejam na produção de alimentos, participando ativamente da ampliação da nossa safra 2026-2027.
13: A adesão ao Desenrola Rural pode ser feita até 20 de dezembro de 2026. Para as dívidas do PRONAF ou contratadas junto a instituições financeiras, a regularização deve ser feita diretamente nessas empresas. Se o débito estiver na dívida ativa da União, é possível limpar o nome diretamente no site do Regularize. Mais informações sobre o Desenrola Rural, acesse gov.br/MDA. Reportagem Edinaldo Júnior.
6: E hoje a ministra do Desenvolvimento Agrário e Agricultura Familiar, Fernanda Machiavelli, apresentou um balanço das ações voltadas ao setor.
10: Ela destacou as políticas voltadas às mulheres rurais, com a implementação de 110 mil quintais produtivos, que são espaços de produção diversificada de alimentos saudáveis, sementes e insumos, fundamentais para a soberania e a segurança alimentar.
6: A União Europeia retirou o Brasil da lista de países autorizados a exportar produtos de origem animal destinados ao consumo a partir de 3 de setembro.
10: Por meio de nota, o governo brasileiro informou que recebeu com surpresa a notícia e que tomará prontamente todas as medidas necessárias para reverter essa decisão.
6: O chefe da delegação do Brasil junto à União Europeia já tem reunião agendada para amanhã com as autoridades sanitárias do bloco.
10: O Brasil é o maior exportador do mundo de proteínas de origem animal e o principal fornecedor de produtos agrícolas ao mercado europeu.
6: Todas as informações sobre pré-natal, parto, puerpério, cuidados com o bebê, vacinação, alimentação, saúde mental e rede de apoio, tudo em um único lugar.
10: E agora é disponível também pelo celular com mais praticidade e segurança.
6: É a nova caderneta brasileira da gestante, lançada hoje no Rio de Janeiro pelo ministro da Saúde, Alexandre Padilha.
16: Márcia Silva de Araújo, de Planaltina, no Distrito Federal, está grávida de 4 meses. É a sua terceira gestação, mas ela ainda toma todos os cuidados necessários nessa fase. As vacinas estão em dia e todo mês tem consulta de pré-natal.
17: Saio de uma, já tem outra no outro mês. E é um momento muito delicado, que a mãe tem que ser acompanhada, sim. Você tá gerando um bebê, você tem que ter uma assistência da família e do posto de saúde. Eu acho muito importante.
16: Para facilitar e ampliar a organização de exames de pré-natal e dos cuidados com as mães e seus bebês, o Ministério da Saúde lançou nesta terça-feira a nova caderneta brasileira da gestante. A versão reformulada do documento reúne todas as informações da mulher desde a gravidez ao pós-parto. Outra novidade é que o conteúdo da caderneta agora vai estar integrado com o Meu SUS Digital. Tudo na palma da mão, para garantir um atendimento mais qualificado às gestantes, de acordo com o ministro da Saúde, Alexandre Padilha.
18: Nós temos 85% das equipes de saúde da família no Brasil inteiro que usam já o prontuário eletrônico do Ministério da Saúde. Então, a expectativa é que ele fique na mão da gestante, na mão dos profissionais de saúde, como se fosse a verdadeira bíblia da gestação, do cuidado das mulheres no nosso país.
16: O documento também traz informações de cidadania, como saúde mental, luto materno e parental e violência obstétrica. E tem espaço para registros específicos sobre o acompanhante, métodos de alívio da dor, posições para o parto, procedimentos a serem evitados e rede de apoio. Maria Silva de Araújo, do Início da Matéria, aprovou a novidade.
17: Vai melhorar bastante no sentido de facilitar a nossa vida. Hoje em dia também está sendo tudo digital. E aí eles vão passando do computador para o outro. Então, assim, é maravilhoso.
16: Além da versão digital, serão distribuídos 3 milhões e 200 mil exemplares da caderneta física em todo o Brasil. Reportagem Natália Koslick.
10: O acesso à caderneta brasileira da gestante é feito pelo aplicativo Meu SUS Digital, disponível para Android e iOS ou pela versão web da plataforma.
6: Estão abertas as inscrições para o Fórum Nacional da Rede de Parcerias, promovido pelo Ministério da Gestão e da Inovação em Serviços Públicos.
10: O evento busca aprimorar as políticas públicas e o impacto dos serviços na vida do cidadão, com mais de 240 painéis, palestras e oficinas.
6: O evento será realizado entre 9 e 11 de junho no Centro de Convenções Ulisses Guimarães, em Brasília.
10: As inscrições são gratuitas e podem ser feitas no endereço gov.br/rede de parcerias.
6: E essas foram as notícias do Governo do Brasil.
10: Uma realização da Secretaria de Comunicação Social da Presidência da República.
6: Com produção da empresa Brasil de Comunicação.
10: Fique agora com as notícias do Poder Judiciário e do Congresso Nacional. Uma boa noite.
6: Boa noite para você e até amanhã.
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21: STF pede novas providências de órgãos para aprimorar transparência das emendas parlamentares.
22: STJ afasta indenização do DPVAT em acidente ocorrido durante prática de crime.
21: Justiça do Trabalho registra mais de 600 mil casos de assédio moral.
22: Boa noite, eu sou Marcela Luiza.
21: E eu sou Marcelo Della Libera.
22: Supremo Tribunal Federal pede novas providências para reforçar a transparência e o controle sobre as emendas parlamentares.
21: A decisão é do ministro Flávio Dino e envolve órgãos de fiscalização do Senado, do Governo de São Paulo e da Justiça Eleitoral. Carolina Chaves.
23: Na decisão, Flávio Dino pediu ao Tribunal de Contas da União informações sobre o funcionamento de um painel de acompanhamento das emendas parlamentares e cobrou esclarecimentos da Controladoria Geral da União sobre limitações na estrutura do órgão. O ministro também quer explicações do Senado sobre a possibilidade de ampliar regras contra nepotismo envolvendo suplentes de senadores e familiares. Já o governo de São Paulo deverá esclarecer suspeitas de acordo político relacionado à destinação de emendas de bancada federal. A decisão ainda determina que assembleias legislativas e a Câmara Legislativa do Distrito Federal comprovem a adaptação das regras locais ao modelo federal de execução das emendas. O relator também encaminhou ao Tribunal Superior Eleitoral e à Procuradoria-Geral Eleitoral pedidos de análise sobre possíveis riscos de uso irregular de emendas parlamentares em campanhas eleitorais.
22: A indenização do extinto seguro DPVAT não é devida se o acidente de trânsito ocorreu durante a prática de crime.
21: Esse posicionamento é do STJ. Fátima Uchoa.
0: Um homem roubou uma motocicleta com a qual logo depois sofreu acidente de trânsito. Ele pediu a indenização do seguro obrigatório DPVAT, que hoje está extinto, e a Justiça do Paraná determinou o pagamento. No entanto, a quarta turma do STJ deu provimento ao recurso especial da seguradora. Para a ministra relatora Isabel Galotti, a existência de conduta dolosa da vítima afasta a cobertura securitária quando o risco é deliberadamente provocado, como no caso do roubo de veículo com o uso da motocicleta subtraída.
1: Justiça do Trabalho registra mais de 600 mil casos de assédio moral.
21: O levantamento considerou o período de 2020 a 2025. William Nascimento.
2: Nos quatro primeiros meses de 2026, já foram formalizadas mais de 30 mil ações por assédio moral. Ele está no comentário constrangedor, na punição injusta, na intimidação, em situações que afetem a dignidade de quem trabalha e causem danos à saúde física e mental. E a empresa é responsável por atitudes como essa. Se não cuidar do ambiente de trabalho, pode responder por isso. E esse é o alerta do coordenador-geral do programa Trabalho Seguro, ministro Agra Belmonte. Investimento é prevenir. Custo é a empresa ter de pagar indenizações.
1: A partir do dia 15 de maio, pré-candidatos já podem começar a arrecadar dinheiro para financiar as campanhas das eleições gerais de 2026.
21: Um dos meios de arrecadação é por meio do financiamento coletivo, conhecido como vaquinha virtual. Estevam Furtado.
4: A vaquinha virtual já foi usada nas eleições de 2018, 2020, 2022 e 2024. O modelo, também chamado de crowdfunding, permite arrecadar recursos pela internet, por sites, aplicativos e plataformas digitais. As empresas que oferecem esse serviço precisam estar cadastradas e aprovadas pelo Tribunal Superior Eleitoral, além de serem contratadas antes por pré-candidatos ou partidos, conforme prevê a Lei das Eleições. A página sobre financiamento coletivo já está disponível no portal do TSE. Até agora, quatro empresas foram aprovadas para atuar nas eleições de outubro e outras duas estão com cadastro incompleto.
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1: Uma boa noite.
21: Boa noite.
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25: Eu sou Paula Groba e estes são os destaques de hoje do Jornal do Senado, que começa agora. O plenário aprova renovação automática da CNH para bons motoristas. Avança projeto que endurece punições para fraudes no mercado financeiro. Aprovadas regras mais rígidas para o fechamento de escolas rurais. Boa noite. Motoristas com bom histórico no trânsito garantiram mais facilidade para renovar a carteira de habilitação. O plenário aprovou hoje a medida provisória que permite a renovação automática da CNH para condutores inscritos no Registro Nacional Positivo de Condutores, cadastro que reúne quem não cometeu infrações de trânsito no período de 12 meses. Mas o texto aprovado pelo Congresso inclui ainda a necessidade de exame médico para a renovação. A proposta segue agora para a sanção presidencial. Os detalhes com o repórter Alexandre Campos.
26: Relator da medida provisória, quando o texto esteve na comissão mista, o senador Renan Filho, do MDB de Alagoas, afirmou que dificultar o acesso à CNH impede que muitas pessoas entrem no mercado de trabalho.
27: É por isso que o Brasil vive, de certa maneira, um apagão de motoristas de caminhão, especialmente os caminhões de grande porte, porque a burocracia afugenta o jovem da primeira habilitação e, ao fazê-lo, afugenta também a formação de condutores profissionais.
26: A renovação automática da CNH deverá ser precedida de exames de aptidão física e mental. Essa exigência foi novidade, já que não constava no texto original da MP. Renan Filho acatou emenda para reintroduzir essa obrigatoriedade. De acordo com o texto aprovado, o motorista habilitado poderá optar pela CNH digital gratuita caso prefira não pagar pelo documento físico. A MP, que segue para a sanção, ainda prevê a correção anual pelo IPCA dos valores referentes aos exames de aptidão física e mental e de avaliação psicológica a serem fixados nacionalmente pela União.
25: E brasileiros que sofrem com dores persistentes por meses ou até anos poderão ter atendimento mais especializado no SUS. O plenário aprovou um projeto que estabelece regras para o cuidado de pessoas com dor crônica na rede pública de saúde. A proposta garante atendimento integral aos pacientes e cria o Dia Nacional de Conscientização e Enfrentamento da Dor Crônica em 5 de julho. O texto segue para a sanção presidencial. Carros abandonados em ruas e terrenos públicos, além de prejudicarem a paisagem urbana, podem acumular água, atrair vetores de doenças e causar danos ao meio ambiente. E para enfrentar esse problema, a Comissão de Meio Ambiente aprovou um projeto que obriga os proprietários a retirar os veículos abandonados que representem risco à saúde pública ou ao meio ambiente. Os detalhes com Patrícia Oliveira.
3: O projeto do senador Confúcio Moura, do MDB de Rondônia, foi relatado pela senadora Tereza Cristina, do Progressistas de Mato Grosso do Sul. Ela alterou a lei do desmonte e o Código de Trânsito Brasileiro para acelerar o destino de carros apreendidos e não reclamados, por meio de leilões. Uma das novidades é a integração ao Sistema Nacional de Resíduos Sólidos para rastrear peças

0: corretamente fluidos e resíduos poluentes. O projeto segue para análise da Comissão de Assuntos Econômicos.
1: O senador Paulo Paim, do PT do Rio Grande do Sul, elogiou o programa Brasil contra o Crime Organizado, lançado pelo governo federal. Segundo ele, a iniciativa articula inteligência e integração entre os entes federativos e mais de 11 bilhões de reais em investimentos para o enfrentamento das facções criminosas. Paim destacou que o programa prevê ações contra a lavagem de dinheiro, o tráfico de drogas e o crime organizado nos presídios, além de medidas para aumentar a elucidação de homicídios. O senador também defendeu a importância de políticas sociais, educação e geração de emprego no combate à criminalidade.
2: O crime organizado não se combate apenas na ponta, no confronto direto. É preciso atingir suas estruturas, suas fontes de financiamento, sua capacidade de articulação e o seu poder de infiltração. Não basta prender executores, é preciso prender, mas também desmontar os esquemas de lavagem, recuperar ativos e cortar o fluxo ilícito que sustenta essas organizações.
1: Já o senador Espiridião Amin, do PP de Santa Catarina, criticou a decisão do ministro do STF, Alexandre de Moraes, que suspendeu a aplicação da lei da dosimetria até análise do plenário da corte. Segundo o parlamentar, a medida representa interferência em uma decisão do Congresso Nacional. Amin também defendeu a revisão das penas aplicadas aos envolvidos nos atos de 8 de janeiro e afirmou que o Congresso deve avançar no debate sobre a anistia aos condenados.
3: Se ele acha que a lei é inconstitucional, ele tem que submeter imediatamente. Mas a lei entra em vigor. Quer dizer, agora o ônus da decisão do Supremo é do cidadão que foi beneficiado pela dosimetria. Quer dizer, a decisão soberana do Congresso fica condicionada ao despacho monocrático.
1: Dinheiro desviado, balanços maquiados e investidores enganados. Fraudes no mercado financeiro que podem causar prejuízos bilionários e abalar a confiança na economia passaram a ser alvo de regras mais duras no Senado. A Comissão de Assuntos Econômicos aprovou hoje um projeto que prevê a prisão para fraudes contábeis e a manipulação de informações que levem investidores ao erro no mercado de capitais. Os detalhes com a repórter Marcela Cunha.
4: A proposta da senadora Augusta Brito, do PT do Ceará, foi apresentada depois do caso das lojas americanas. O texto aprovado pune a fraude contábil, como alterar balanços, informar dados falsos ou esconder operações realizadas pela empresa. A pena prevista é de 2 a 6 anos de prisão e multa. O relator, senador Oriovisto Guimarães, do PSDB do Paraná, afirmou que o texto foi ajustado para deixar mais claro o que deve ser considerado crime, sem gerar insegurança jurídica no mercado de ações.
5: É preciso que essa legislação seja muito objetiva. Até porque nesse mercado de ações é impossível a qualquer administrador garantir resultados. É sempre uma dúvida. Mercado de ações você pode ganhar e você pode perder. No Brasil ou em qualquer lugar do mundo. Então nós precisamos tomar muito cuidado na tipificação desses crimes para não criar insegurança jurídica e para não criar mais ilusão ainda para o aplicador.
4: A proposta também prevê aumento da pena quando a fraude causar grandes prejuízos, atingir muitas vítimas ou abalar a confiança no sistema financeiro. Em caso de condenação, o responsável poderá ficar impedido de exercer atividade empresarial ou ocupar cargos de direção, conselho ou gerência. O projeto segue para a Comissão de Constituição e Justiça.
1: E o fechamento de escolas em áreas rurais, indígenas e quilombolas poderá ter regras mais rigorosas no país. O Senado aprovou um projeto que impede que decisões baseadas apenas em custos definam um encerramento dessas unidades. A proposta que segue para a sanção presidencial determina que o fechamento dessas escolas leve em conta não só os critérios econômicos, mas também o impacto social, cultural e as condições de acesso dos estudantes à educação. O repórter Rodrigo Rezende tem as informações.
6: A Comissão de Educação aprovou uma proposta apresentada pelo então senador Messias de Jesus, do Republicanos de Roraima, que cria normas para o fechamento de escolas rurais, indígenas e quilombolas. A relatora da proposta, senadora Jussara Lima, do PSD do Piauí, teve seu texto apresentado na comissão pela senadora Damaris Alves, do Republicanos do Distrito Federal. Ela destaca que o fechamento de uma escola não pode levar apenas em conta o aspecto econômico.
7: Está assegurar que decisões dessa magnitude não sejam tomadas de forma discricionária.

0: Concessionária ou baseadas unicamente em critérios, presidente, de eficiência econômica, sem a devida consideração dos impactos sociais, culturais e pedagógicos.
1: A proposta prevê que, em caso de necessidade de fechamento da escola, será assegurado à comunidade escolar o prazo de 1 ano para a solução dos problemas gerados pelo fechamento. Um dos itens que deverá ser observado é um estudo da distância a ser percorrida pelos alunos em uma possível nova escola. A proposta segue para a sanção presidencial.
2: Com trabalhos técnicos de Eliseu Caires, o Jornal do Senado fica por aqui. Acompanhe agora as notícias da Câmara dos Deputados. Boa noite e até amanhã.

0: deputados. Deputados analisam política para enfrentar os efeitos da seca no semiárido.
1: Projeto suspende pagamento de financiamento agrícola devido ao El Niño.
0: Comissão aprova punição para casos de violência digital contra a mulher.
1: Boa noite. Comissão aprova punição para uso de IA em ações de violência contra a mulher. A repórter Maria Neves nos conta sobre os casos.
2: A Comissão de Constituição e Justiça da Câmara dos Deputados aprovou o projeto de lei que torna crime alterar ou criar fotos, vídeos e áudios com uso de inteligência artificial para praticar violência contra a mulher. Quem incorrer na prática ficará sujeito à reclusão de 2 a 4 anos, além de multa. De acordo com o novo tipo penal, é crime adulterar, criar, manipular ou produzir fotos, vídeos e áudios utilizando sistemas de inteligência artificial. Para que a conduta seja punida, a manipulação deve ter o intuito específico de causar constrangimento, humilhação, assédio ou ameaça à mulher no contexto de violência doméstica e familiar. O relator, deputado pastor Marco Feliciano, do PL de São Paulo, destacou que a violência digital, ao distorcer a realidade e promover humilhações, assédios e ameaças, aumentam a vulnerabilidade das vítimas, causando danos emocionais e sociais.
3: Esse tipo de violência digital, que muitas vezes ocorre paralelamente a agressões físicas ou psicológicas tradicionais, amplifica o controle e o abuso sobre as mulheres, dificultando ainda mais o processo de superação e denúncia. É fundamental que a legislação avance na mesma velocidade que as tecnologias, garantindo que crimes cometidos por meio de inteligência artificial sejam tipificados e punidos de maneira adequada.
2: Ao apresentar o projeto, o deputado Fred Linhares, do Republicanos do Distrito Federal, também argumentou que a rápida evolução tecnológica possibilita a criação e a disseminação de conteúdos falsos e prejudiciais que aumentam ainda mais a vulnerabilidade das mulheres e agravam o impacto psicológico e social para as vítimas. A proposta, que torna crime alterar ou criar fotos, vídeos e áudios com uso de inteligência artificial para praticar violência contra a mulher, ainda terá de ser votada pelo plenário. Da Rádio Câmara de Brasília, Maria Neves.
0: Justiça. Silvio Antônio do PL do Maranhão defende proposta de sua autoria voltada à imparcialidade do judiciário que determina uma quarentena para políticos que desejem ocupar cargos na magistratura. Para ele, os postos não podem ser utilizados como recompensas partidárias.
1: Silvio Antônio sustenta que o cidadão que necessita da justiça deve ser julgado com isenção e ser resguardado de decisões orientadas por agendas políticas e ideológicas. Ele entende que atualmente muitos representantes do judiciário têm desrespeitado essa determinação constitucional.
0: O PSOL entrou com uma ação direta de inconstitucionalidade no STF contra a redução de penas aos envolvidos nos atos de 8 de janeiro. Chico Alencar, do Rio de Janeiro, alega que a sessão do Congresso, que derrubou o veto presidencial à matéria, teve irregularidades.
1: Chico Alencar alega que qualquer anistia deve ser precedida de um debate com a população. Ele sustenta ainda que não houve arrependimento dos acusados para justificar o perdão e que a punição é necessária para proteger a democracia e garantir a ética na política nacional.
0: Sérgio Turra, do PP do Rio Grande do Sul, critica a decisão do STF que suspendeu a chamada Lei da Dosimetria, recentemente aprovada pelo Congresso Nacional. Ele afirma que a medida desrespeita a decisão da Câmara e do Senado.
1: Sérgio Turra pede abertura de processo de impeachment contra o ministro Alexandre de Moraes. Ele argumenta que o caso compromete a independência harmônica entre os poderes por invadir as competências do legislativo.
0: Relações Exteriores. Luiz Lima, do Novo, do Rio de Janeiro, critica a participação de brasileiros em uma embarcação interceptada por Israel próximo a Gaza. O deputado afirma que a missão tem caráter de propaganda política favorável ao Hamas e não de ajuda humanitária à população palestina.
1: Luiz Lima questiona a incoerência de grupos que se colocam como defensores de causas internacionais, mas não enfrentam a violência no Brasil. Para ele, ao libertar os brasileiros, Israel age com mais senso de justiça do que o STF, no caso dos condenados pelo 8 de janeiro.
0: Política. De acordo com o Marcon, do PT do Rio Grande do Sul, recentes operações da Polícia Federal indicam o envolvimento de lideranças da oposição no escândalo do Banco Master. O deputado critica a articulação de projetos que, segundo ele, beneficiavam instituições financeiras com recursos públicos.
1: Na visão de Marcon, partidos de oposição priorizam interesses do setor financeiro em detrimento de pautas trabalhistas, como o fim da jornada 6x1. O deputado defende o aprofundamento das investigações sobre a atuação de agentes políticos no caso.
0: Segurança Pública. Reginaldo Lopes, do PT de Minas Gerais, elogia o lançamento do programa Brasil contra o Crime Organizado. O parlamentar lembra que o governo federal já encaminhou ao Congresso propostas de combate às facções criminosas e de integração das forças de segurança pública.
1: Reginaldo Lopes informa que o governo prevê investimentos de 11 bilhões de reais em ações de segurança. O deputado também destaca operações da Polícia Federal para enfraquecer financeiramente grupos ligados ao crime organizado.
0: Alexandre Lindemeyer, do PT do Rio Grande do Sul, classifica como histórica a criação do Programa Nacional de Combate ao Crime Organizado, lançado pelo governo federal. Ele elogia a articulação entre União, estados e municípios, além dos investimentos previstos para o setor.
1: Na visão de Alexandre Lindenmayer, o programa prioriza o combate ao financiamento do crime, ao tráfico ilegal de armas e à atuação de facções dentro dos presídios. Segundo ele, a proposta também amplia o controle nas unidades prisionais e fortalece as ações de inteligência.
0: Paulão, do PT de Alagoas, cumprimenta o Poder Executivo pelo lançamento do programa Brasil contra o Crime Organizado. A iniciativa prevê investimentos de 11 bilhões de reais para atacar o poder financeiro de facções criminosas em todo o país.
1: Paulão cita relações entre grupos criminosos, banqueiros e refinarias, como exemplo de ligações a serem asfixiadas pelo programa. Para ele, a presença de autoridades dos três poderes na cerimônia de lançamento demonstra a união de esforços em torno da solução para o problema.
0: Patrus Ananias, do PT de Minas Gerais, critica a proposta que permite ao trabalhador usar recursos do FGTS para comprar armas de fogo e munições. O parlamentar defende o fortalecimento de políticas públicas de proteção à população em vez de ações que ampliem o acesso a armamentos.
1: Patrus Ananias afirma que o enfrentamento da violência deve priorizar a estruturação das polícias, o controle de fronteiras e a luta contra o crime organizado. Na opinião do congressista, o uso de recursos do FGTS para a compra de armas não contribui para a redução dos homicídios no país.
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0: Meio Ambiente. Avança nas comissões da Câmara a proposta que cria uma política para enfrentar os efeitos da seca no semiárido. A repórter Sofia Peçanha tem informações sobre o tema.
5: A Comissão de Meio Ambiente da Câmara dos Deputados aprovou o projeto que institui a política de convivência com a seca nordestina. A proposta prevê diretrizes para enfrentar os impactos da seca no semiárido brasileiro, por meio de ações como sistemas de monitoramento, planos de emergência para estados e municípios e investimentos em abastecimento de água. O texto destaca que a seca é um fenômeno natural e previsível da região, e por isso deve ser tratada com planejamento contínuo por parte do poder público. Entre os objetivos da política estão garantir acesso à água e alimentação, reduzir desigualdades sociais e econômicas, estimular geração de renda, fortalecer a agricultura adaptada ao clima semiárido e promover a recuperação da caatinga. O relator da proposta na comissão, o deputado Fernando Mineiro, do PT do Rio Grande do Norte, destacou a necessidade de integrar políticas públicas já existentes e fortalecer a atuação conjunta entre União, Estados e municípios.
6: O que nós fizemos foi adequar, né, os termos do projeto a toda uma política da questão do semiárido, né, a Caatinga, né, nós precisamos chamar a atenção e criar mecanismos como o projeto, como o substitutivo que apresentamos, determina. É preciso integrar as ações. Nós temos uma questão grave no Brasil, que é a invisibilidade, digamos assim, do que acontece na Caatinga.
5: A proposta também institui 3 programas nacionais. O Programa de Segurança Hídrica do Semiárido, voltado à ampliação do abastecimento de água, o Programa Semiárido Produtor de Energia, que incentiva a geração de energia solar, e o Programa de Preservação, Regeneração e Uso Sustentável da Caatinga. O projeto estabelece ainda a meta de preservar pelo menos 17% da Caatinga por meio de unidade de conservação de proteção integral, no prazo de 5 anos, além de contar com incentivo ao pagamento por serviços ambientais e a projetos de crédito de carbono, com prioridade para inclusão de pequenos produtores e comunidades locais. Para o deputado Fernando Mineiro, as medidas previstas no texto ajudam a estruturar uma política pública permanente para o semiárido brasileiro.
6: O PL conforma uma agenda coerente com a necessidade de previsibilidade climática, integração federativa e proteção de populações vulneráveis.
5: A autora da proposta, a deputada Isa Arruda, do MDB de Pernambuco, afirma que o semiárido brasileiro concentra cerca de 22 milhões de pessoas e enfrenta problemas históricos relacionados à pobreza, ao acesso à água e à vulnerabilidade climática. Ela destaca que a política pretende estimular o desenvolvimento sustentável do semiárido e ampliar a preparação das comunidades para enfrentar períodos prolongados de estiagem. Agora, a proposta que institui a política de convivência com a seca nordestina aguarda análise da Comissão de Finanças e Tributação. Da Rádio Câmara de Brasília, Sofia Peçanha.
7: Desenvolvimento Regional.
1: Bebeto, do PP do Rio de Janeiro, faz uma prestação de contas do seu mandato e destaca o envio de recursos para São João de Meriti. Segundo ele, as verbas foram destinadas principalmente às áreas de saúde, infraestrutura e equipamentos públicos do município.
0: O parlamentar também menciona investimentos em espaços esportivos, reforço da segurança pública e melhorias na mobilidade urbana da Baixada Fluminense. De acordo com Bebeto, as ações buscam ampliar a qualidade dos serviços e a infraestrutura local.
1: Do Rocha, do MDB, enaltece o legado de José Sarney à frente do governo do Maranhão. Na avaliação do deputado, a gestão do político foi marcada por obras estruturantes que impulsionaram o desenvolvimento urbano e econômico, principalmente da capital São Luís.
0: O deputado também ressalta iniciativas voltadas à educação durante o período. De acordo com Hildo Rocha, a implantação de ensino mediado por televisão e a ampliação da rede escolar contribuíram para aumentar o acesso dos jovens maranhenses à educação.
1: Albuquerque, do Republicanos, cumprimenta a atual gestão de Roraima. Ele destaca ações urgentes na área de saúde e segurança para recuperar a dignidade da população e a assinatura da progressão de perto de 1.700 servidores aguardada desde 2022.
0: O deputado ressalta ainda a regularização de salários atrasados e a nomeação de comandantes mulheres na polícia para priorizar o combate à violência de gênero. Albuquerque elogia ainda a iniciativa de colocar a aeronave oficial para atender emergências de saúde e de segurança.
7: Transportes.
1: Charles Fernandes, do PSD da Bahia, cobra do governo federal a retomada das obras da ferrovia Oeste-Leste, especialmente no trecho entre Caetité e Oeste Baiano. O deputado afirma que a paralisação compromete investimentos já feitos há quase 20 anos, sem resultado concreto para a população.
0: Charles Fernandes ressalta que a ferrovia é essencial para escoar a produção agrícola do oeste da Bahia até o Porto Sul, no litoral do estado. Ele avalia que a redução de dependência do transporte por caminhões pode ampliar o desenvolvimento econômico na região.
7: Agricultura.
1: Heitor Chu, do PSD, manifesta apoio aos produtores de tabaco do sul do país e repercute protestos realizados no Rio Grande do Sul. O deputado afirma que os agricultores enfrentam dificuldades com a classificação do produto, redução de preços e altos custos de produção.
0: Ele critica ainda medidas que, em sua visão, penalizam o setor produtivo do tabaco e cobra mais atuação da vigilância sanitária sobre a circulação de cigarros eletrônicos. Para Heitor Chu, a falta de controle sobre esses produtos também amplia riscos à saúde e fortalece o mercado ilegal.
1: Proposta de Dr. Flávio, do PL do Rio de Janeiro, pretende simplificar a comercialização de alimentos artesanais fora dos limites municipais. Para tanto, ele sugere padronizar a fiscalização entre os diferentes órgãos e unificar as licenças no selo de inspeção municipal.
8: E o selo de inspeção municipal, se ele ficou bem inspecionado na cidade, o mesmo profissional que faz a inspeção, ele vai fazer também a nível estadual e a nível federal. E cabe ao Ministério da Agricultura, o MAPA, essa autorização para que esse produto possa ser comercializado fora do seu município. Então, o que a gente quer hoje é simplificar que o nosso pequeno e médio produtor, produtor artesanal, que já herdou da sua família essa produção, ele consiga comercializar o seu produto. Brasil hoje tem mais de 5.600 municípios e quase todos eles têm agricultura familiar e o produtor artesanal. Então, esse projeto só é um parágrafo na lei que autorize o nosso pequeno e médio produtor a comercializar o seu produto em municípios vizinhos.
0: De acordo com o Dr. Flávio, a escolha por um único selo vai impedir a apreensão e descarte de alimentos seguros para consumo ocasionados por entraves burocráticos. Ele pondera ainda que o texto incentiva investimentos em servidores locais para suprir a carência de fiscais sanitários.
1: Zé Neto, do PT da Bahia, celebra a aprovação pela Câmara da suspensão da importação de cacau da Costa do Marfim. Segundo ele, a medida busca proteger a produção nacional, especialmente nos estados da Bahia e do Pará, diante de riscos sanitários para o setor.
0: O parlamentar também destaca a articulação política em torno do projeto de sua autoria que barra a importação de cacau africano. Zé Neto argumenta que a proposta representa uma defesa da cadeia produtiva do cacau e da agricultura familiar brasileira.
7: Comissões.
1: Comissão aprova projeto que suspende pagamentos de financiamentos agrícolas por causa dos efeitos do El Niño. A repórter Silvia Munhato explica a medida que foi estendida para todo o país.
9: A Comissão de Agricultura da Câmara dos Deputados aprovou o projeto que suspende por 3 anos o pagamento de empréstimos agropecuários por produtores afetados pelo fenômeno climático El Niño. O El Niño é um fenômeno climático caracterizado pelo aquecimento anormal e persistente da superfície do Oceano Pacífico, na linha do Equador. O texto lista 9 tipos de programas de financiamento que só deverão ter os pagamentos retomados 1 ano após o fim da suspensão e em 3 parcelas anuais. O projeto original do deputado Léo Prates, do Republicanos da Bahia, citava apenas a região conhecida como Matopiba, formada pelos estados do Maranhão, Tocantins, Piauí e Bahia. Mas o relator, deputado Coronel Meira, do PL de Pernambuco, estendeu a proteção aos atingidos em todo o país.
10: Considerando o caráter nacional e dinâmico dos efeitos do El Niño, mostra-se mais adequado e justo estender a abrangência da medida a todos os produtores rurais dos estados atingidos por estiagens severas, chuvas extremas e outros eventos correlatos e relacionados ao referido fenômeno.
9: A proposta que suspende pagamentos de empréstimos de produtores rurais afetados pelo El Niño será analisada agora pelas Comissões de Finanças e Tributação e de Constituição e Justiça. Da Rádio Câmara de Brasília, Silvia Minhato.
7: Saúde.
0: Geraldo Rezende, do União de Mato Grosso do Sul, alerta para o surto de chikungunya nas aldeias Jaguapiru e Bororó, em Dourados. Ele informa que viabilizou a construção de novas unidades de saúde, a entrega de 300 novas casas para as famílias e a licitação de uma nova rede de abastecimento de água.
11: Nós conseguimos colocar uma emenda para a licitação acontecer o mais rápido possível para iniciar uma construção de nova captação, reservação e distribuição de água na reserva indígena. É um assinte a gente verificar que crianças com 7, 8 anos carregando lata de 20 litros de água barrenta e de pessoas idosas com 80, 100 anos carregando lata de água de 20 litros, água inclusive inapropriada para consumo.
1: Na visão de Geraldo Rezende, uma nova rede de abastecimento de água é fundamental para reduzir a mortalidade infantil e de idosos. O parlamentar também anuncia a construção de 2 novas creches como parte do esforço para reverter a vulnerabilidade social na reserva.
0: Ana Paula Lima, do PT de Santa Catarina, registra o Dia Internacional da Enfermagem e cita a abertura da Semana Brasileira de Enfermagem na Câmara dos Deputados. A parlamentar ressalta a importância da categoria para o funcionamento do Sistema Único de Saúde.
1: Ana Paula Lima também defende...

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1: Alô, rapaziada. Aquele abraço, boa noite. Começando aqui o Resenha Bigolô de hoje. Como é que você tá? Tá tranquilo? Tá naquele pique? Que beleza, um abraço pra você. Boa noite, hein? Boa noite. E vamos até 10 horas da noite. Você vai logo. Deixa eu mandar um abraço pra rapaziada aqui. Já tá desde cedo, né? Desde cedo no YouTube, no Facebook. Forte abraço, boa noite. Rapaz, a chuva cai lá fora, viu? Muita chuva mesmo na parada. Mas você tá em casa, tá no trabalho, né? Tá no cobertor, pensando no jogo de amanhã contra o Vasco da Gama. O Vasco começa vencendo de 2-0, mas é isso. É uma questão de confiança. E claro que você tem que ter confiança na sua equipe, você tem que ter confiança no seu time, porque é o papão da Curuzu. E o Paysandu, ele não desiste, né? Quando perde é por descuido, mas depois vem a virada. Essa é a grande do Paysandu. Quando perde é por descuido, é o lema. Mas depois vem a virada. E quando vem essa virada, meu patrão, nossa! Negócio pega, hein? Negócio pega. E seja bem-vindo. Já tô mandando você entrar em contato logo com a gente. Deixa eu aparecer para a câmera agora sim. Estou aqui, né? E você aí pode participar já comigo, tá? Participe já comigo. Já quero você naquele pique, com aquela crocância. Vem-te embora. É o Paysandu. É você aí. Eu quero que você... Você estava na Curuzu no sábado? Que onda, né, rapaz? Que parada foi aquela? Que emocionante, né? Pois é, então participe comigo. Eu tenho um fone muito show para você. 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E vamos que vamos, né? Depois o Paysandu segue.

0: segue na quinta-feira, à tarde, Paysandu segue para o Rio Grande do Sul, Rio Grande do Sul, para a partida lá na Serra Gaúcha, contra a equipe do Caxias. Né? Paysandu, que é o líder da competição, o Amazonas perdeu a partida do domingo, e aí o Paysandu se mantém assim na liderança da competição. Deixa eu abraçar os apoiadores, baterias tudo. Alô, meio, um abraço. 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E você já pode participar agora, você participa logo aí, mandando o seu áudio no 989-53-1583. Tá passando aí no rodapé, ó. 989-53-1583, ó, bem aqui, ó. Aqui, ó, ó, ó, ó, ó. 989-53-1583, você manda o áudio de 2 minutos no máximo. O que é que você espera do jogo dessa quarta-feira, Copa do Brasil? Paysandu tem condição de passar pelo Vasco da Gama? Quero saber de você, torcedor. Quero saber de você. E Paysandu e Nacional, Mangueirão. Ok pra você? Beleza pra você? Já quero a sua participação aqui no Resenha Bicolor. Tá bom? Vem com tudo. E também fala ao vivo comigo no 3840137. 3840137. Já quero a sua participação aqui no meu, no seu, no nosso Resenha Bicolor de todas as terças-feiras. Já quero a galera. Quem tá comigo é o Roberto, é o Paulinho, é o Alex. Opa, já tem gente ao vivo comigo. Ao vivo comigo, alô, torcedor, um abraço, boa noite.
1: Boa noite.
0: Quem tá falando?
1: Alô, aqui, ó, velho. Quero participar aí da Resenha Bicolor aí, do Papão da Cruzul aí.
0: Você tá falando de que bairro, meu querido?
1: É aqui de Maracanã.
0: De Maracanã?
1: É.
0: E é, que bacana, Maracanã, um abraço para todo esse povo maravilhoso aí de Maracanã.
1: De Maracanã, né?
0: E essa turma tá sempre ligada com a gente, tá sempre ligada com a gente. Aí Maracanã. Hein?
1: Aí do participar aí da resenha Bicolor aí do Papão aí.
0: Tá bom, manda o nome completo, meu querido, por favor.
1: Meu nome é Oséia da Costa Quino.
0: Como é que é? Repete com calma.
1: Oséias da Costa Aquino.
0: Ah, Oséias da Costa
1: Aquino.
0: Tá bom, agora sim. Maracanã, tá chovendo pra aí, não?
1: Não, choveu de tarde, mas passou rapidão.
0: Tá beleza aí, nesse nível.
1: Tá não.
0: Tá bom, meu irmão, tudo de bom. Boa noite pra você, hein? Ah, obrigado pela participação aí.
1: O jogão amanhã, eu acho que vai ser do amanhã.
0: E aí, o que é que tu achas?
1: Rapaz, eu não vejo, né? Depois dos 90, né?
0: E...
1: botar futebol, né?
0: É, botar futebol e ir pra cima assim, sem temer, sem ter medo.
1: É que...
0: você só consegue se você tentar, né, meu irmão?
1: É que... É bem como fizemos lá na Bomboneira, né?
0: Pois é. Então já tô aqui com teu nome, fica até o final do programa para não passar batido, tá bom, querido? Um grande abraço, boa noite, obrigado pela participação.
1: Boa noite.
0: Tá certo, tá aí o torcedor do Paysandu Esporte Clube, às 20 horas e 12 minutos, você tá aqui no Resenha Bicolor, viu? Você tá aqui no Resenha Bicolor, meu retorno ficou assim, entende? Daquele jeito. Levanta um pouco do fundo musical do Resenha Bicolor aí, seu Paulinho, seu Roberto, seu Alex.

0: Maravilha, maravilha, maravilha. 20 horas e 15 minutos, 20 horas e 15 minutos. Opa, 20 horas e 15 minutos. Vamos seguir por aqui com Resenha Bicolor. Eu quero. Opa, solta o play aí, solta o play. Vamos ouvir o torcedor.
1: Dinho Menezes, boa noite, Amarildo. Tô na Belém, Brasília, na estrada, falando de dentro do carro, mas escutando o teu programa até a hora que tiver internet. Saudações. Irmãozinho, a pergunta que eu queria fazer, eu pensei, o que acontece? Ano passado o Paysandu estava na Série B, perdendo, apanhando, caindo para a terceira divisão, e o jogo na Curuzu, a torcida enchia, dava 14 mil pagantes. Agora o Paysandu está bem, liderando a chave, passando pelo momento de superação. E esse jogo aí com o Anápolis, 8 mil pagantes, tem alguma coisa errada. Cadê a torcida fiel? Será que eu estou errado ou a gente está meio invertendo os valores? Porque quando estava caindo, a gente enchia Curuzu, 14 mil. E agora que é para estar lá lotada a Curuzu e o Paysandu precisando dessa bilheteria, aí 8 mil pagantes? O que é que você me diz? O que é que está acontecendo?
0: É, rapaz, a galera engorda, né? Sabe como é? Futebol tá tendo, né, essas coisas assim que a gente, sinceramente, fica querendo entender e não entende. Mas, enfim, o torcedor faz a parte dele. Pensando que é o melhor em média de público nessa Série C do Campeonato Brasileiro. Já deixou para trás até o Santa Cruz. É, Santa Cruz. Pensando, ele é líder no futebol e também na arrecadação. Então, acho que o torcedor não pode cobrar. Não pode cobrar nada desse torcedor, que o torcedor, olha, aquela chuva que caiu sábado, meu irmão. E muito antes da bola rolar, você já sabia que ia chover. É, a promessa de chuva já era gigantesca. E o torcedor, meu irmão, foi e abraça a causa. O torcedor já entendeu a parada, o torcedor já sabe o que tem que ser feito, já sabe o que fazer. E assim, meu irmão, bora pra cima. 3840137, eu quero você participando comigo. 3840137, esse é o Resenha Bicolor. É, Resenha Bicolor, e você pode mandar o áudio pro Zap Clube 989-5315-83, 989-5315-83. Alô, torcedor, aperta o play.
2: Boa noite, Dinho Menezes, bola de fogo. Boa noite, meu amigo, boa noite. Aqui já, escutando esse programa belíssimo que eu não perco de jeito nenhum. O Biratã Júnior, a partir da Cidade Nova, taxista. Edinho, me tira uma dúvida. Se o Paysandu aqui é ganhar, se o Paysandu ganhar, ele vai ganhar, né? Que o Nacional não vai segurar o meu papão. É, a Copa Norte e a Copa Verde é a tríplice coroa, é, Edinho? Me responde aí.

0: A opinião do torcedor, claro que o torcedor, ele faz a onda dele, ele tá botando fé. O mais importante é que ele tá botando muita fé nesse Paysandu, e é nesse Paysandu que ele tem que botar fé, meu irmão. Tem que botar. O torcedor já entendeu que ele é de mais importante nessa caminhada, né? E a caminhada, ela só está começando, né? Só está começando a caminhada. E tem que ser assim, olha, você tem um fone, você sai do trabalho, né? Aí vai no ônibus, aí coloca aquele fonezinho maravilhoso e espera chegar na sua parada, meu irmão. 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E também, presente, presentão do Bicolor Mix, do grande Paulo. Alô, Paulo! Tá ligado aqui no Resenha Bicolor dessa noite de terça-feira. Amanhã, Copa do Brasil, 19 horas. Valmir Rodrigues, é sal. Ele que vai contar a história desse jogão de bola para você, torcedor do Paysandu Esporte Clube. Claro que o torcedor que está de férias no Rio, que reside no Rio, no interior do Rio de Janeiro, vai estar apoiando o Paysandu Esporte Clube, o time do povo paraense, o gigante pela própria natureza, meu irmão. É jogo importante, eu quero a sua opinião. Paysandu e Nacional foi para o Mangueirão, confirmado o Mangueirão. Aliás, o Paysandu vai jogar também, vai jogar em Castanhal contra o Floresta. O Paysandu pediu e a CBF atendeu, né? Paysandu pediu, a CBF atendeu e vai ser lá em Castanhal. E o jogo no sábado, hein? No sábado, lá em Castanhal. Que beleza! Aí o torcedor de Santa Maria, torcedor de Capanema, torcedor de São Francisco do Pará, de Garapé-Açu, né, Jambuaçu, rapaziada vai em peso naquele pique, certamente. Naquele pique, certamente. E lógico que é uma oportunidade. É a segunda partida do Paysandu nessa temporada. O Maximino Porfírio. O primeiro foi contra o Gás. Né? Contra o Gás e agora contra a equipe do Floresta. Rosivaldo vai à loucura, meu irmão. O Rosi vai à loucura. Você não tem noção da coisa. Grande abraço para ele. E certamente está ouvindo a gente aqui no Resenha Bicolor. Dessa noite, né, dessa noite 12 de maio de 2026, 384-0137, você fala comigo ao vivo aqui no Resenha. Opa, solta o play aí.
1: Boa noite, Cleito Souza, Cidade Nova. Amanhã é um jogo difícil, mas eu acredito. Haja vista que o Vasco vai mesclado, né? O Vasco já não tem essa grande equipe.
2: Rodinho, boa noite. Aqui quem fala é João Luiz Souza Rodrigues, mais conhecido como Juiz Cametá. Edinho, esse jogo aí, Paysandu e Vasco. E eu acredito que o Paysandu vai ganhar em pênalti. O Paysandu vai fazer 2 gols lá, tranquilo. Eu acredito que o Paysandu vai ganhar em pênalti. Do outro lado, eu tô muito incomodado com o Papa Título do Norte, porque nós temos bem, mas é assim mesmo, mano. Eles ficam secando, mas o nosso time tá bem. Agora eles falam, eles vão ganhar, outra partida que eles vão ganhar, dá tudo ao contrário, que eles falam que eles vão ganhar, pensando que vai perder, mas dá tudo ao contrário, mas é assim mesmo. Aqui quem fala é o Juiz Cametá. Papão da Cruzu, Papa Título do Norte.
0: Boa noite, um abraço, meu irmão. Opa, deixa eu baixar aqui, rapidinho. Opa, já voltei com você aqui no Resenha Bicolor. Solta o play aí, seu...
3: Boa noite, rapaz... meu amigo Dino Menezes, Rafael Sousa aqui de Curitiba. Mano, em relação ao jogo, eu acho que o Paysandu tem que ir pezinho no chão, né? E assim, nada tá certo. A gente pode sim, se a gente fizer um gol nos primeiros minutos, o Vasco vai se abalar, não é um bicho de sete cabeças, e eu acredito, talvez, na nossa classificação lá em São Januário, lá no comando deles. Forte abraço, bom programa, tamo junto sempre na nossa audiência. Valeu, irmão!
0: tá certo, tudo de bom, obrigado. Obrigado pela sua participação, ligado aqui na Clube. Você em qualquer lugar desse Brasil, o importante é ter você aqui, saber que você está ouvindo a gente. É um forte abraço, muito obrigado pela participação aqui no Resenha Bicolor da noite de hoje, 38-40137. É importante a sua opinião. E aí, você vai lá em Castanhal, Mangueirão dia 20, é bom para a decisão, para a primeira partida da decisão contra o Nacional. O torcedor do Paysandu queria o Nacional, né? O torcedor agora não pode ir com essa sede de vingança. Tem que ir jogar como se fosse qualquer outro time. Não pode, né? Não pode pensar que é isso, que é aquilo. Tem que ir jogando o jogo com atenção, do jeito que vem jogando o Paysandu. É assim que a coisa acontece, né? Não pode ser diferente disso, tá bom, meu povo? 3840137, 3840137, aí você participa. Opa, solta o play aí.
4: Fala, Dinho, boa noite.
0: Boa noite.
4: Tô acompanhando aqui o Resenha Bicolor, você sabe, toda sexta-feira ligado aqui.
0: Obrigado.
4: Aqui em Benevides, certo? Papão amanhã vai com tudo pra cima do Vasco, como você disse, né? Se deu pra virar contra a Portuguesa, a Lusa, então o Vasco também é Lusa, né? Vai sendo ter que jogar com a mesma determinação, como se fosse final de campeonato. E outra, Dinho? Pra mim, quanto é que custa, Dinho, mais ou menos uma cobertura? Precisa ser aquelas lá da Europa, igual aqueles estádios lá que tem na Europa. Aquelas coberturas pra proteger da chuva. Será que não seria ideal para isso investir? Porque não adianta ajeitar o gramado, gasta pra ajeitar o gramado e não tem chuva que segure, e depois vai ficar alagado de novo. Vai só perder dinheiro. Então eu creio que a cobertura ela ajudaria, porque quando chovesse, aí ligava a cobertura, fechava em cima e não ia prejudicar a água, não ia cair na grama. Eu acho que seria uma boa. Tadinho, um abraço aí, quero participar do sorteio aí. Antônio Vitor Damasceno Matos, de Benevides. Um abraço aí pro meu pai, Antônio Matos também. Toda a família Matos aqui em Benevides. A Maria Helena, minha mãe, minha esposa Nilce Matos, os meus filhos André Felipe e Vitor Hugo. E a Daniela, todos aqui em Benevides, torcedores do Papão da Amazônia. Um abraço.
0: Que beleza. Família Matos aí em Benevides, um grande abraço para essa família. O Vitor realmente toda terça está aqui com a gente. Deixa eu ir aqui no YouTube para ver a rapaziada que está comigo aqui. Bacana. Deixa eu abraçar aqui o Rafael. Alô, Rafael. Ô, Lobo, um abraço, Rafa. Rafael Sousa. Bora, Dinho, bora, Rafael. E também o Rosemira Macedo. Ah, agora sim, Rosemira Macedo, maior detentor de títulos do Norte. É isso aí, o maior detentor de títulos, meu irmão. O Ângelo, fala grande Ângelo. E também tem aqui já falei do Rafael. Já falei aqui do Rafael que tá comigo. Léo, boa noite, Dinho. Um abraço para todos vocês aí do Resenha Bicolor. Nosso papão ganha amanhã. Eu estou com muita fé no meu papão. Aqui. Seu Léo de Canudos. Eu acho que é isso que ele quer dizer. Também o Eduardo do Nascimento. Boa noite, Dinho. Bora iniciar esse Resenha Bicolor. Já está no ar, meu filho. Já está no ar, Eduardo Henrique Pereira Nascimento da Terra Firme, quero participar do sorteio, beleza, assim que é, nome completo, né, pai? Nome completo, fera, rapaz, tá chovendo ainda? Ainda tá chovendo. Boa noite, pai da Babis, olha aí, rapaz. Boa noite, Dinho, saudações, bigolores, aqui de Marabá. Galera de Marabá, deixa eu abraçar o Fabiano Daibes aí em Marabá. Gente da melhor qualidade. O Dr. Alessandro Rum. toda essa moçada que está sempre sintonizada aqui no Resenha Bicolor. Resenha Bicolor já está no ar, Resenha Bicolor da Rádio Clube do Pará. Luiz Paulo, boa noite, Dinho. Manda um alô para nós aqui na cidade... Cidade... Poção, no Maranhão. Olha aí, galera ouvindo do Maranhão. Resenha Bicolor, um abraço para todos vocês aí do belo estado do Maranhão. Maranhão, ligado aqui no Resenha Bicolor. O Paysandu tem que jogar com inteligência e se superar na força. É o Antônio que está mandando essa aí. Grande Antônio, um abraço. O Vitor já participou, né? O Vitor já participou. Todas as terças ele está aqui com a gente. Galera participando direto aqui no Resenha Bicolor. Um forte abraço para você. 3840137, no ao vivo comigo. No ao vivo comigo. E também o Zap Clube 989-5315-83. Solta o play, Paulinho!
1: Boa noite, Dinho. Beleza?
0: Cleiton, beleza.
1: Cruza, Cidade Nova. Eu acho que o Vasco está se achando. Vai mesclar. Ele já não tem um grande elenco. E eu acho que já está subestimando o Papão. Acredito que se o Paysandu jogar com garra, pode reverter esse placar ou pelo menos ganhar nos pênaltis. Eu acredito. Em relação ao jogo, a final da Copa Norte contra o Nacional, acho que o Mangueirão é bem-vindo. Vai ser peia. O Papão vai meter uns 3-4 no Nacional. Beleza? É isso. Quanto às contratações nessa janela que vem aí, eu acho que o Paysandu precisa de umas 4 contratações. Um zagueiro, um lateral direito, um meia e um atacante. Beleza? Abraço e vai dar Papão amanhã. Quarta-feira também.
0: Tá certo. Não, amanhã é quarta-feira. Amanhã é quarta-feira. Hoje é terça, amanhã é quarta. Gente, será que a gente não está exigente demais? O Paysandu foi campeão paraense. O Paysandu está bem na Copa Norte. Chegou na final. O Paysandu está na Copa do Brasil. E está liderando, momentaneamente, sim, mas liderando a Série C. Juninho entra, faz gol. Né? O Tylon entra, faz gol. Cleiton Pego está fazendo gol. E o Ítalo também faz gol. Será que a gente precisa de artilheiro? Acho que mais um zagueiro. Mais um zagueiro e mais um meia. Mais um meia. E um lateral pela direita. Aí sim. Aí sim. Agora, no mais... Se bem que o torcedor, quanto mais ele tem, mais ele quer, né? Será que a gente não está olhando esse copo seco ao invés de olhar o copo cheio? Né? De repente, isso pode tá fazendo com que o torcedor não olhe esse outro lado. Não é não? 3840137, eu quero você participando com a gente aqui. 3840137. E o Zap Clube 989-53-1583, 989-53-1583, para você participar comigo. Solta o play, Paulinho.
5: Alô, Dino Menezes. Boa Fala. Noite, amigo. Aqui é Boa José noite. Maria. Eu moro aqui em frente ao Mangueirão, bairro do Mangueirão. José Maria Bezerra da Silva. Olha, eu acredito numa vitória do Papão. Por que não? Papão vai virar e o meu Bahia também vai virar, com certeza, pode escrever. Obrigado, Dinho, boa noite.
0: Um abraço, José Maria Bezerra da Silva, olha aí. José Maria Bezerra da Silva. Meu vizinho, jogou uma semente no seu quintal, de repente brotou um tremendo matagal. Meu vizinho, é o Bezerra da Silva, o saudoso Bezerra da Silva. Ô, produção, tá chovendo ainda? Tá, muito, né? É, tá chovendo mesmo. Você tá em casa, você tá trabalhando, você tá em casa. Você tá saindo do trabalho, mas tá no ônibus, ouvindo Resenha Bicolor. Você tá no ônibus, tá muito apertado aí, ou tá na tranquilidade, hein? Quero saber de você, meu irmão, de você que tá aqui comigo. do Facebook. Já já eu vou falar com a rapaziada do Facebook. Aqui do Resenha Bicolor. 3840137. 3840137. Alô, menina do Coelhinho. Ela tá aqui ouvindo também. Que beleza. Solta o play aí, Paulinho.
6: Boa noite, Dinho Menezes.
0: Boa noite.
6: Boa noite a toda a equipe da Rádio Clube do Pará. O amigo que está no comando dos botões aí. Uma boa noite. Dinho Menezes, é um prazerzão participar do seu programa, viu? Resenha Bicolor. Entende? É até difícil ligar para aí, às vezes eu não consigo ligação, mensagens, é muito difícil. Mas eu vou dizer uma coisa, meu amigo.
0: Diga.
6: Para mim, você é o melhor setorista do futebol do norte do Brasil, entende? Não tem para ninguém. Você não esconde mazelas, você fala a verdade, você é único, você é sincero, entende? Você não passa a mão na cabeça de jogador, de dirigente, não. Então você tem a minha admiração por causa disso, meu amigo. Pode ter certeza disso. E quanto ao Papão da Curuzu, Dinho, eu estou muito feliz. Feliz da vida, viu? Nunca imaginei que o Paysandu ia fazer. Eu fiquei meio cabreiro no início, né? Com a garotada, mas, sabe, veio um treinador. Esse conhece, conhece muito de futebol. O Paysandu é um time muito bom, sabe? É claro, entende, que falta alguns. Ainda tem ainda carências, falta reforços, porque o campeonato é longo. Mas eu tenho fé em Deus que nós vamos conseguir o nosso objetivo, ou seja, chegar à Série B do Campeonato Brasileiro. Tenho fé em Deus, meu amigo. Então, para mim, se vier o título, tudo bem. Se não, entende? Quem gosta de título de terceira divisão é outro lado lá. Tá bom, amigo? O importante é subir, tá ok? Fique com Deus, Dinho Menezes. Um abraço. Carlos Correa do Jurunas, o super papão. O bordão que é seu. O verdadeiro Papa Título do Norte. Um abraço, fique com Deus.
0: Carlos Correa do Jurunas, aí ele aparecendo. Rapaz, eu não vou enganar o meu ouvinte. Se for notícia, independente de ser boa ou não, eu dou a notícia. Né? Porque se você não der uma notícia que não esteja sendo, no momento, boa, você vai deixar o dirigente... deixa como está, que ninguém fala disso. Então, por isso que eu, comigo... Agora, claro, dentro do respeito, né? Eu vou dar a notícia, e se falar é do dirigente, não é da pessoa daquele dirigente. Nada a ver. Uma coisa é uma coisa, outra coisa é outra coisa. É, tem o dirigente e a pessoa do dirigente. A gente não trata da pessoa do dirigente, a gente fala do dirigente. A gente fala da administração que ele vem fazendo. E nada de cunho pessoal, isso aí tem nada a ver. Isso não tem nada a ver mesmo. Enfim, 384... Grande Carlos, um abraço, Carlão. 3840137, 3840137, participe comigo. Solta o play, Paulinho.
7: Boa noite, Tinho Menezes. É Eduardo, Victor de Coraci.
0: Eduardo.
7: Aviso o Paulo Cacheado que 19º lugar não é Série A, não. É Série B. 19º lugar é Série B, filho. Aviso isso pra ele, tá? Obrigado, boa noite.
0: E tu acha que ele não sabe disso? Não vou avisar, não. Não, não precisa avisar, rapaz. A pior coisa é a consciência. Pra tua consciência, tu... adianta que tu não mente pra tua consciência. 98953. Vamos aturar, daqui a pouco a gente volta com mais Resenha Bicolor, Paulinho.
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0: 7h41, faltando 19 para as 9 da noite. 19, olha, eu tenho um fone maravilhoso para você. Para você, de repente, escutar o jogo. Quando estiver no ônibus, né? Tá no ônibus, aí fica só na do Aranha, ouvindo a Rádio Clube, só você, né? Para até desestressar, para o tempo passar mais rápido para você chegar em casa. 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E fim de papo, meu irmão. Tô te falando, tem necessidade de mentir. Né? Não tem necessidade de mentir. Então bora. Não para. Torcedor participando amanhã. Desde as 5, né? A gente já começa a falar direto de São Januário. São Janu. E você, torcedor, vai estar, lógico que ligadaço. Ligadaço. Rapaz, eu sempre esqueço de colocar a imagem aqui que a galera cobra. Agora sim. Opa! Ah, vem eu de novo. Pronto, deixa eu normalizar tudo aqui, agora sim, tô aqui. Pois é, você participa comigo, 3840137, ao vivaço, para bater aquela resenha comigo, e também através do Zap Clube 989-531583, 989-531583. Solta o play, Paulinho.
1: Dinho, João Coimbra de Coraci. Sobre o nosso time, o Paysandu, eu só tenho visto uma coisa que está acontecendo. A zaga está jogando um pouco aberta e Edilson tem cruzado algumas bolas na grande área. Na área, né? E isso tem deixado muito perigoso. Tanto que nós já pegamos alguns contra-ataques com isso. Seria muito interessante o técnico fechar um pouquinho a zaga no início do jogo. Encostar mais os zagueiros e encostar um pouquinho mais as laterais. Só isso. O resto, nota 10 em tudo.
0: Tá certo. Boa noite, Dinho Mendes. Tá certo, seu João Coimbra aí, Coraci, Vila Sorriso. Eu tô acompanhando aqui o Facebook, a transmissão pelo Facebook. Deixa eu mandar um abraço pra Lu, a Elaine, a Lu, esposa do Trick Graviola. O Trick só me liga quando ele tá coçado. Quando ele tá bom, ele... Impressionante. Pelo menos tomando uma, ele lembra de mim. Márcio Pinheiro. Alô, Márcio. Muita chuva, ele tá dizendo. Muita chuva. O Valtenci Viana. Dinho, manda um alô aqui pra Atalaia em Salinas. Viana. Alô, Salinas. Atalaia, um abraço. Marcos Favacho, boa noite, amigo. Eu, Marcos Nunes, em Curuçá. Pessoal do interior em peso, né? Curuçá, alô Curuçá, um abraço. Isidoro Brito, faladinho. Eu acredito amanhã no Papão. Isidoro Dias, aqui do Paraná. Manda um abraço para os meus amigos de Belém. Pronto, já mandei. Alan Rodrigues, Dinho, na escuta do melhor programa do Pará. Alan Diego Rodrigues Bezerra. Você pode participar também ao vivo, pessoal do Facebook que está comigo, pode participar também ao vivo pelo 3840137, 3840137 e o Zap Clube, 989531583, e você me segue lá no YouTube, Dinho Menezes TV, Dinho Menezes TV, aí você curte, comenta, compartilha, e eu estou sempre mandando coisa interessante para você lá no canal Dinho Menezes TV. Alô, torcedor, um abraço, boa noite. 15 para as 9, alô, torcedor.
2: Alô.
0: Fala quem tá falando, boa noite.
2: Opa, Dinho Menezes, aqui é o Adriano Coreixa, do bairro da Cabanagem.
0: Fala, Adriano, como é que tá a Cabanagem, cara?
2: Godinho, tá tudo só lazer.
0: Naquele pique.
2: Naquele pique. E, Dinho, eu tô ligando pra... Eu concordo com... O torcedor te mandou um áudio ainda há pouco dizendo que você é um dos melhores setoristas que o Paysandu tem durante durante todo esse tempo. Entendeu?
0: Não, mas a gente não pode... Oh, mas peraí, Adriano. A gente não pode esquecer dos outros que passaram.
2: Não, Paulo pois Sérgio é, mas... Pinto,
0: sim, Paulo sim, Fernando sim, Bad sim. Boy, Mauro Bad Borges, Boy. Redivaldo é, Lima, Redivaldo Lima. Essa galera, Chico Chagas, olha aí. Dom Chico Chagas, Agripino Furtado, eu perto desses Agripino aí, meu irmão. Furtado. Eu sou um iniciante.
2: Edinho, em relação ao nosso Paysandu, eu estou gostando de ver. Gostando de ver a postura do treinador.
0: Eu posso te fazer uma pergunta?
2: Pode fazer.
0: No início, você acreditava na comissão técnica que foi contratada e no projeto da oportunidade para os garotos?
2: Dinho, eu acreditava e acredito porque, se você for analisar, o Paysandu é um dos poucos times que utiliza a garota da base.
0: É.
2: Pode prestar atenção.
0: Eu acho assim, que a partir de agora, o Paysandu está forçando todas as outras equipes a utilizarem, a partir daí, de então, a base. Mas não é só fazer o uso da base, você tem que preparar, você tem que cuidar, você tem que dar estrutura, você tem que preparar. Eu, pelo menos, penso assim.
2: Exatamente, porque tipo assim, teve uma época que o nosso Paysandu estava trazendo o jogador rodado. Ah, porque o jogador foi campeão lá no ano que não interessa, quem vive de passado é museu, Dinho. Bora viver o novo. Você concorda comigo?
0: Sim, tanto que o Paysandu, muita gente, ah, Paysandu, sabe por que esse sucesso do Paysandu na Série C? Ainda não perdeu o Paysandu na Série C. Por causa da média de idade. Você com uma média de idade baixa, o que é que vai acontecer? O garoto tem gás, o garoto vai ter a parte física, né, bem interessante, vai ter aquele vigor, tudo isso. Exatamente. Agora, quando você, por exemplo, o Santa Cruz está com a maior média de idade da Série C, e está tendo dificuldade. Ontem, o Santa Cruz ganhou ontem, professor. De quanto? 2-1, olha a condição aí. Então, eu acho que é por aí. E olha, essa garotada aí tem muito ainda a dar para o Paysandu.
2: Tem. Então, assim, o que, que eu acho que está faltando no nosso time? É mais um zagueiro, o meio-campo ali para dar uma força para o Marcinho, e que um outro torcedor falou ainda há pouco a respeito do Edilson, ele está avançando um pouquinho, não está errado. Mas tem que ver a segurança lá atrás, você concorda comigo?
0: Sim, é por isso que tem que ter uma dupla de zaga leve, porque pois os caras vão dar esse suporte, fazer essa cobertura e depois voltar para a zaga. Então tem que ter um volante também que faça isso, que faça essa cobertura. Então é importante que todo mundo esteja bem fisicamente, eu penso assim.
2: Exatamente, mas o resto está tudo certinho, Dinho.
0: Eu esqueci o teu bairro. Ah, é... Jaderlândia?
2: Adriano Coreixa, do bairro da Cabanagem.
0: Ah, Jaderlândia, Cabanagem, é tudo pertinho, né?
2: É um colado no outro.
0: Adriano Coreixa, uma vez eu me perdi. Quando eu vi, eu estava perto de um supermercado grande aí, acho que é Jaderlândia, né? Você sabe o que eu estou falando, aquele que funciona hoje onde era Yamada.
2: Sim. Onde é o Matheus hoje em dia, né?
0: Pô, eu não quis falar e tu fala, é mole? Vou te dizer, rapaz,
2: aí, assim, bom programa pra nós, bom programa pra ti aí.
0: Tá certo, meu irmão, tudo de bom. Obrigado pela participação e por acompanhar esse programa todas as terças, tá bom?
2: Valeu, Dinho.
0: Um abraço. Faltam 10 só pras 9 horas da noite. 10 só pras 9 da noite. É Rio de Janeiro. É São Januário, São Janu. São Cristóvão, Colina, amanhã com o Valmir Rodrigues contando a história de mais um jogo, e você obviamente vai estar ligado aqui na clube, né? Vai estar acompanhando tudo, e tudo pode acontecer, pode esperar, tudo pode acontecer. Faltando 9 só para as 9, 38-40137, ao vivo comigo você participa, tá? E vamos lá, aperta o play, Paulinho.
3: Boa noite, Dinho Menezes.
0: Boa noite.
3: Aqui é Pedro Rocha, de Atlanta.
0: Primeiro, fala, Pedro.
3: Parabenizar o seu programa e realmente falar que os seus comentários, como sempre, são 100% aproveitados. E dizer que esses técnicos de boteco, esses torcedores que acham que o Paysandu está errado, para mim, eles não têm a mínima concepção do que é um futebol. O Paysandu está certo, está jogando direito, está perfeito. E como eu disse, essa descida dele e a subida do outro foi só uma xilingada. Às vezes é melhor dar dois passos para trás para que você pegue um belo de um apoio para dar um salto maior. Não adianta subir pulando, porque a queda e a volta pode ser um desastre. Um abraço a todos aí no Brasil.
0: Falou, e Atlanta? Olha o Pedro, toda terça-feira lá em Atlanta, ele está sintonizado aqui com Resenha Bicolor da Rádio Clube. E também aquele amigo que mandou o áudio de dentro do carro na Transamazônica, mole. Na Transamazônica, estacionou o carro só para mandar. Eu esqueci o nome dele. Se ele puder mandar aqui no YouTube o nome dele, eu vou ficar bem agradecido. E esse é um... Para mim, todos os ouvintes são especiais, né? Todos. Sem distinção. Então, quando... Rosivaldo Souza, faladinho. Rosivaldo Pinheiro de Souza. Ajude a ser fé. Amanhã, Rio de Janeiro e a torcida do Vasco vão conhecer os cria da Curuzu. Tô te falando, é isso mesmo. Os cria. Tô te falando. Valdeci Nascimento, boa noite, Dinho Menezes. Estou ligado no Resenha Bicolor. Quero participar dos sorteios. Valdeci do Socorro Santos do Nascimento. Assim, tenoné. Manda tudo, né? Manda tudo, nome completo. É assim que tem que ser. É assim que a coisa tem que desenrolar. Deixa eu voltar aqui pro Facebook. Ah, não, perdão, pro YouTube. Que é isso, fera? YouTube, vamos? Vamos, tá aqui. Tá aqui. Alfa, alô, Alfa, mano. Não entendi. Em relação ao Pix, não entendi. Aí depois ele diz, ele fez o certo, parceiro, não entendi. E yeah, rapaz, Rafael. Ah, tava. Aí isso. Ai, cansei. Mais ou menos isso, Rafael. Mais ou menos isso. Rapaz, falta um C. 6 minutos só nas 9. Solta o play aí, Paulinho. Resenha Bicolor aqui na Rádio Clube do Pará. Resenha Bicolor na Rádio Clube do Pará. Fala.
4: Boa noite, Dinho Menezes.
0: Fale, meu irmão.
4: Meu nome é José Carlos Pereira de Medeiros.
0: Fala, Zé. Passando
4: aqui do bairro do Marco. Me dá uma sugestão aí pra ti. Dá lá pro Vandique, lá pro Maia. Uma sugestão, porque eu ouvi uma reportagem anos anteriores aí, que é lá em Brasília, tu sabe, lá em Brasília nem existe futebol, que levaram aquela arena pra lá, né? Eu tenho visto uma reportagem que a CBF ia ajudar lá pra ajeitar o gramado. Por que os dirigentes do Paysandu não chegam junto agora no Bukipô aí, que é vice da CBF, arrumar uma baba aí pra ajeitar esse gramado nosso, que tem 11 anos, né, cara? Pô, os caras parecem que não tem cabeça. Dá essa dica lá pra eles, uma vez eu vi uma reportagem lá em Brasília que não tem nem futebol, porra. Eles arrumaram uma ganha pra ajeitar aquele tal de uma mega rixa, gramado de lá, mas... E foi grana alta, entendeu?
0: É.
4: Dá essa sugestão pra eles lá, viu? Aí meu nome nesse sorteio aí desse.
0: Tá certo, bem, irmão. Tá? Beleza,
4: vamos
0: um abraço.
4: Do, você acho que aí, mas vamos pra cima do Vascão lá. Ganhar 3-0, a gente ganha mais essa mixaria. Só acredito.
0: Tá certo, um abraço, meu irmão. Vou colocar teu nome aqui no sorteio. Rapaz, o Ricardo, através de recursos, né, da CBF, conseguiu uma cota para a Tuna mexer no gramado, na estrutura. O Bragantino, o Diogão, né? Que não é. O Diogão não é estádio municipal e nem do Bragantino e nem do Caeté. É do Ô, rapaz, deixa eu ver se eu lembro o dele. Enfim, é um estádio particular. E a CBF destinou uma verba para mexer no gramado, e o gramado está uma beleza, está uma maravilha. Eu acho que é plausível, né, essa ideia. De repente, os dirigentes do Paysandu, o Ricardo, ele me ouve, se ele estiver ouvindo agora, entenda aí essa reivindicação do torcedor do Paysandu, Ricardo, para dar um upgrade aí no gramado da Curuzu, Leônida e Sodré de Castro, a mansão. Por isso que o Paysandu está levando o Paysandu e Floresta lá para Castanhal. E também o jogo do Nacional para o Mangueirão. Olha só, só vai voltar a jogar na Curuzu o Paysandu dia 13 de junho contra a Inter de Limeira, se eu não estou enganado. Daqui a pouco eu confirmo, mas Inter de Limeira. Um abraço a todos ligados aqui no Resenha. Tem um fone diferenciado. Olha aqui. Diferenciado. Tá parecendo aqui com a ideia. Que maravilha. Aí, show. E aí. E aí, né, meu irmão? Tudo pode acontecer. Até me perdi aqui no raciocínio porque eu tô lendo. Monkey 7-0, Paysandu Esporte Clube, meu único time. Rapaz, tem gente que gosta de torcer. Ah, aqui eu sou isso, em São Paulo eu sou aquilo, no Rio. Também não, né? O cara, aí quando joga os dois? E aí o cara fica, hoje eu vou torcer só pra um. Isso é uma resenha furada, meu irmão, de modinha, que não é fácil. Fredson, Paysandu 2-0 no Vasco. Amém, Jesus. O RSN. Ninguém quer título da Série C, apenas o acesso. É a opinião dele. Boa noite. Olha só, acho que ele não está fazendo nada na casa dele. Aí ele me mandou essa pergunta. Boa noite. É verdade, você era remista e o Cacheado era Paysandu? Rapaz, sobre a vida do Cacheado, eu não sei. Pergunte a ele. Agora, sobre a minha, eu sei falar. Eu comecei cobrindo o Remo. A gente sempre começa de baixo, né? Para depois subir. Eu acho que eu te respondi tudo, ou não? Ou preciso desenhar? Por onde eu ando, os caras vêm com essa resenha. Edinho, é verbo. Eu digo, porra, mano, evolua. Oh, meu Deus do céu. Boa noite, Dinho! Alex Santos, um abraço, Alex, pessoal do YouTube, aqui comigo, é muita gente, graças a Deus, é muita gente ouvindo o Resenha Bicolor. Mande um abraço para os bicolores de Santana, Nova Paz. Já estou mandando, é o Wesley Almeida, um abraço, Wesley Almeida, já mandei, e também, Dinho, o que aconteceu? Meu guarda-chuva? Guarda-chuva é assim. Minha ponte um que nunca tenha vivido o que eu vivi. Só que exatamente na hora que eu tava vivendo isso, a TV tava mostrando e todo mundo viu. Rapaz, o que eu recebi no meu Instagram dessa imagem, no meu WhatsApp. Ei, rapaz! Foi enumerar no Facebook. Incrível! Incrível! Pessoal, quando é uma, né? Aí é coisa. Jorge Williams Andrade. Boa noite, aqui descendo o Rio Amazonas, passando em Itacoatiara, no empurrador, lá ele. Confiança 10, rumo a Belém. Sou capitão fluvial, sou papão aqui assistindo pela live, sou de Oriximinal, um abraço, capitão, vá na manha aí, hein, cuidado com o trânsito, venha devagar, olha as lombadas, hein, galera que tá ligada com a gente, 3840137, ao vivo, você participa comigo, e também o zap 989-53-1583, 989-53-1583. A gente fatura daqui a pouco, a gente volta.
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